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2: E daí foram se multiplicando profissionais e a cirurgia plástica brasileira, com certeza, ela é uma das melhores do mundo.
3: E isso, doutor, é a aplicabilidade, são os métodos, o que que o senhor falaria sobre por que que o brasileiro é um diferencial no mundo? Nós temos aí, colecionamos medalhas, troféus e outras vitórias.
2: É porque a mulher brasileira, ela é muito vaidosa, né? Então, ela busca muito, a essência do corpo. E eu falo que o corpo é o templo do espírito, né? Então, se você está bem com o seu corpo, você vai estar bem com o seu espírito também. E a mulher brasileira, ela tem um nível de exigência muito alto. Tanto que a cirurgia plástica, ela tem uma coisa que se chama o primeiro amor, né? Quando você opera e ela vai fazer o primeiro curativo, que ela remove o curativo e se olha, se tiver dentro das expectativas, maravilhoso. Se acontecer alguma coisa, você rapidinho vira de Deus para o diabo. Eu sempre falo isso, mas é natural. É uma cirurgia que envolve uma expectativa muito alta. Por isso que o cirurgião, ele tem a obrigação de conter um pouco essa expectativa e não levar essa paciente para uma ilusão que ele não pode oferecer. Então, eu acho que tem que ser uma indicação absolutamente honesta e se falar exatamente, olha, você vai ficar dessa maneira. Existe até programas de computadores que você pode projetar como a pessoa vai ficar, mas na realidade a gente tem que fazer essa paciente, ela aterrissar, né, e explicar a realidade do que se pode ser feito e aonde a gente pode chegar.
3: Doutor, falando de tecnologia de ponta e que isso está avançando de um jeito impressionante, o que que o senhor considera de mais de destaque para colocar aqui no nosso bate-papo?
2: Olha, hoje o principal foco da medicina, ela está na medicina regenerativa, né? Então, está se falando que quem conseguir viver mais 5 anos, ele viverá 120. Por quê? Porque as pesquisas, né, que começaram de anti-envelhecimento, elas estão ganhando terreno cada vez mais. Só o Putin na Rússia, ele está investindo 26 bilhões em uma vacina anti-envelhecimento. Então, assim, o mundo inteiro está preocupado com isso e nós vamos já numa outra forma de fazer medicina, muito em breve, a gente já não vai focar tanto em tratar as doenças, mas sim em preveni-las. E, no caso, a pele é o maior sistema, o sistema do corpo. Então, por exemplo, hoje, quando a gente vai fazer um lift facial, uma cirurgia plástica de face, seja qual for a técnica que o cirurgião esteja habituado, se faz um preparo dessa pele com plasma rico em plaquetas, com exossomas, se pode fazer o laser pré-operatório para estimulação de colágeno também. Então, tem uma gama de fatores para se preparar essa pele, porque não é só a tração, né, e reposição dessa pele, mas também a gente trabalhar em cima de uma pele com qualidade. E outra coisa que as pesquisas estão também começando, né, e estão indo muito bem, são os peptídeos. Então, ainda no Brasil, ainda não foi liberado pela Anvisa.
3: O que, que é isso,
2: mas
3: doutor?
2: O peptídeo, na realidade, são aminoácidos que funcionam para cada grupo de peptídeos, ele age em determinado mecanismo regenerativo no corpo. Então, existem peptídeos que eles ajudam os tendões e articulações, existem peptídeos para a pele, existem peptídeos para cabelo. Então, isso tudo está em linha de pesquisa. né? Mas essas pesquisas anti-envelhecimento e da medicina regenerativa, elas começaram com o professor David Sinclair em Harvard. Então, ele já há algum tempo ele está desenvolvendo vários estudos para exatamente conduzir o indivíduo a bloquear o envelhecimento. E eu quero estar dentro dessa, eu acredito que você também.
3: Ou se quero. E acho que nosso ouvinte também vai querer, viu, doutor? Doutor, falando agora de... a gente vai chegar nesse... Eu não sei, porque assim está evoluindo tudo tão rápido. E a gente tem visto muitos procedimentos a laser com bastante sucesso. Vai existir em algum momento, não sei se próximo, se um pouquinho mais distante no tempo... uma cirurgia plástica em que não precise cortar o paciente?
2: Exatamente. Eu acredito que num futuro bem próximo, as cirurgias vão se tornar, digamos, menores, porque exatamente você vai poder fazer alguns tratamentos para estimulação de colágeno, estimulação de elastina, estimulação de toda essa matriz dérmica, né, a matriz da pele. Porque a pele ela tem a camada externa e tem a camada interna. Então, você precisa manter essa pele jovem, né? Então, o que acontece? À medida que o tempo vai passando, nós sofremos reprodução de todas as células, e essa reprodução ela vai se fazendo diferente, porque o indivíduo perde a ponta do cromossomo, vai encurtando, que chama telômero. Então, está se centrando muito agora, centralizando muito a prevenção desse encurtamento dos telômeros. Por quê? Porque com um telômero normal, quando acontece na fase jovem, você multiplica a célula jovem. Com esse encurtamento do telômero nos cromossomos, você vai produzindo células já mais envelhecidas. E aí a matriz dérmica faz parte disso, que é o maior sistema do corpo humano. Então, no momento que se descobrir a chave disso aí, com certeza eu acredito que vai se conseguir fazer cirurgia plástica, cirurgias plásticas muito menos invasivas.
3: Dr. Vandenberg, para a gente encerrar a nossa conversa, muitos estudantes de medicina sonham com a especialização em cirurgia plástica. Que conselho o senhor daria para esses estudantes para que eles se tornem grandes cirurgiões?
2: Primeiro, estudar muito, pesquisar muito, estudar muito sobre o corpo humano em geral, estudar muito anatomia e procurar... trilhar todos os caminhos, não queimar etapas, porque muita gente na ansiedade de já começar a praticar a medicina, a ganhar dinheiro e tal, ele queima etapas. Então não pode queimar etapas. O aprendizado ele é contínuo, mas você precisa ter uma base. Nenhum edifício se constrói sem a base, sem o alicerce. Então é o conselho que eu dou. E outra coisa, não procurar a cirurgia plástica como uma opção rentável. Eu acho que em qualquer especialidade médica, quando o indivíduo se propõe a ser médico, a primeira coisa que ele tem que fazer é se despir de vaidade e servir. Servir ao próximo sempre, seja qualquer especialidade. E a cirurgia plástica não é diferente, porque muita gente encara a cirurgia plástica como futilidade. Mas não é futilidade. A pessoa, muitas vezes, ela tem até depressões por determinada parte do corpo, segundo a visão dela, não está funcionando bem, e principalmente o que se mostra, o rosto, as mamas, o bumbum, o abdômen. Então, as pessoas, muitas vezes, ficam consumidas por não poderem fazer a cirurgia plástica. Então, servir sempre, é esse conselho que eu dou.
3: O bom e velho juramento de Hipócrates. Nós conversamos aqui no Paralelo 49, dentro do nosso Brasil com Z, com o Dr. Vandenberg Barbosa, cirurgião plástico, mastologista com mais de 30 anos de experiência, um brasileiro que orgulha pelo mundo. Obrigada, Dr. Vandenberg, volte sempre ao nosso programa.
2: Obrigado, Sônia, um grande abraço e sucesso contínuo.
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0: com o Paralelo 49, ponto final nesta edição do Brasil com Z, que teve produção da Maria Eugênia Cotaiti e da Rafaela Mina. Trabalhos técnicos do Paulo Marcelo Mamone, do Roger Palme, da Vitória Vermelho, do Roberto Dias, do Beto Rebeck, também do Rafael Palmeira e do Michel Lopes. Edição e sonorização são do Kayame Martins. A gente fica por aqui em mais um Brasil com Z, já deixando marcado o nosso próximo encontro na semana que vem, aqui pelas ondas da Bandeirantes. A gente conta, claro, com a sua companhia sempre. Ótimos dias para você pela frente. Boa semana para você também, Sônia, em Paris. Um abraço.
1: Tchau, Cris. Até a semana que vem. Tchau, ouvinte.

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0: Olá, eu sou a Beatriz Ferretti e te faço companhia a partir de agora no Band News no Mundo, um programa que debate todas as semanas notícias que foram destaque no noticiário internacional. Hoje nós falamos sobre o acordo anunciado por Donald Trump que garante aos Estados Unidos o controle de cerca de 1/5 das reservas de petróleo da Venezuela. As autoridades interinas venezuelanas concederam a North American Blue Energy Partners, a NABEP, uma empresa privada, a concessão por 100 anos para explorar 17 campos de petróleo, equivalentes a 65 bilhões de barris. O tratado já foi assinado em uma cerimônia em Caracas, com a presença do secretário de Energia americano, Chris Wright, e também a presidente venezuelana, Delcy Rodrigues. Para a gente entender, então, o impacto no mercado, na economia e no cenário geopolítico, o meu convidado é o economista Adriano Pires, diretor do Centro Brasileiro de Infraestrutura. Adriano, obrigada pela presença aqui no Band News do Mundo.
1: Eu que agradeço o convite, é um prazer estar com vocês na Band News no Mundo.
0: Eu quero começar te perguntando sobre esse anúncio, essa assinatura. A gente está falando de um acordo bilateral, porque o Trump anunciou como um acordo histórico, maior da história sobre petróleo. É um acordo mesmo? É de livre, espontânea vontade das duas partes, na sua visão, Adriano?
1: Olha, tem todo um efeito aí político, né? Um acordo entre os Estados Unidos e Venezuela através de uma joint venture, né? Feita pelo governo americano com uma empresa privada venezuelana, né? Como você falou, a North American Blue Energy Partners, né? Que pertence a um grande empresário venezuelano, o Alejandro Bitancourt, que tem muito investimento também em termoelétricas na Venezuela, e os Estados Unidos ficou com 35% dessa empresa. Então, é um mix, né, de um acordo realmente entre Venezuela e Estados Unidos, feito através desse mecanismo de uma empresa privada. Esse acordo já era um pouco previsto desde o momento que os Estados Unidos, né, prendeu, né, o ex-presidente Maduro, né, e começou a ter uma influência muito grande na Venezuela. Você lembra que desde a eleição do presidente Trump nos Estados Unidos, a segunda eleição, ele tem declarado que os Estados Unidos, quer dizer, quer mandar outra vez, quer ter mandado de campo outra vez no mercado de petróleo e construir uma nova geopolítica. E essa nova geopolítica do petróleo americano começa com incorporar, né, a Venezuela à política americana, né, de uma maneira bastante direta, porque a Venezuela é a maior reserva de petróleo do mundo, né, são 300 bilhões de barris de petróleo. E de lá para cá, né, você começa a ter uma espécie de uma corrida do ouro para a Venezuela. Várias empresas americanas já voltaram para a Venezuela, a Chevron, que nunca saiu de lá, mas voltou a investir mais forte, né? Você tem empresas, por exemplo, hoje foi assinado um acordo entre a PDVSA, uma empresa venezuelana, a Geopark, também para exploração de petróleo, fora outras empresas de menor porte, e outras de grande porte, como a BP inglesa, como a Shell, e está se esperando também entrar na Venezuela, a ExxonMobil, a ConocoPhillips, né, grandes petroleiras americanas. Então, realmente, o mundo está, né, vivendo uma nova geopolítica do petróleo, né? Eu tenho falado que o mundo está vivendo um novo normal. E os Estados Unidos, quer dizer, né, nessa meta de ser o grande maestro do novo mercado internacional do petróleo, ele também começou aquele conflito no Irã, né, onde permanece o conflito até hoje, com o fechamento do Estreito de Hormuz, onde passa lá 25% do petróleo consumido pelo mundo, mas ali você está tendo um conflito que não teve fim ainda e está difícil a gente prever quando vai ser o fim. Mas esse conflito também, de certa maneira, quer dizer, mostra o poder dos Estados Unidos hoje em determinar preço, né? O preço hoje do petróleo, hoje, por exemplo, o petróleo já chegou quase a 100 outra vez, deu 97 dólares o barril, ele está oscilando 97, 90, 85, mas preços muito elevados que também vão ajudar, né, a exploração de petróleo na Venezuela. É bom lembrar, né, que a Venezuela já produziu, antes do governo do ex-presidente Chávez, algo como 3 milhões e meio de barril. E quando o presidente Maduro estava governando o país, essa produção chegou a cair para menos de 1 milhão de barris dia. Então, o potencial ali é gigante, que, como eu falei anteriormente, está se tratando da maior reserva de petróleo do mundo. E essa nova geopolítica do petróleo, eu acho que veio para ficar. Esse é o novo normal. Lembra também que, dentro dessa nova geopolítica do petróleo, você tem outro conflito importante, que é a Rússia com a Ucrânia, outra guerra que parece que não tem fim, né? Ninguém consegue determinar qual vai ser o fim dessa guerra, mas é uma guerra também que envolve, né, um país que é a Rússia, que é um dos maiores produtores de petróleo, de gás natural, de fertilizantes do mundo, né? Então, essa nova geopolítica do petróleo, ela está na mesa. Estados Unidos, me parece que voltou a mandar. Estados Unidos, com essa nova geopolítica, também implodiu a OPEP, né? Acho que a OPEP hoje tem muito menos poder do que já teve, né? A própria Venezuela é um país membro da OPEP, hoje os Estados Unidos está mandando lá na política petrolífera venezuelana. E então você está tendo, acho que esse novo normal, me parece, volto a repetir, que veio para ficar, e a gente vai ver como é que essas coisas vão ser resolvidas. Outra coisa importante que a gente tem que perceber é que nesse novo normal tem o gás natural também, que passou a ser uma fonte de energia tão importante quanto o petróleo. A gente está falando outra vez de Rússia, um grande produtor de gás, Estados Unidos é um grande produtor de gás, o Oriente Médio ali com o Catar, um grande produtor de gás, e o gás também, ele tem outra função, que ele é matéria-prima para fertilizante. Então, no fundo também, Beatriz, nesse novo normal, você tem uma relação muito próxima, desde o início da guerra da Rússia com a Ucrânia, entre a questão da segurança energética e a segurança alimentar, em função do gás natural ser a matéria-prima principal para a produção de fertilizante. Então, é um novo xadrez que a gente está vendo. É um xadrez, na minha opinião, independente do governo Trump, qualquer governo que venha daqui para frente dos Estados Unidos, eu acho que isso não vai mudar, tá certo? E os Estados Unidos também está preocupado, porque hoje os Estados Unidos, né, ainda é o maior produtor de petróleo e o maior produtor de gás natural do mundo. Mas o que transformou os Estados Unidos a voltar a ser o maior produtor de petróleo e gás natural do mundo foi a tecnologia do fracking, né? Aquela produção do gás e petróleo não convencional, em particular no Texas, né, que é o grande produtor desses dois, do gás não convencional e do petróleo não convencional. E as reservas também começam a cair. Então, os Estados Unidos precisam, né, arrumar novas reservas de petróleo, e eu acho que a Venezuela é ali o lugar que eles escolheram. Não é à toa, volto a dizer, que escolheram, porque se trata de uma reserva de petróleo do mundo, e também tem muito gás. E nós estamos, então, aquela história que o petróleo estava acabando, que o petróleo ia perder importância em função da transição energética, acho que está sendo muito desmentida, né? E porque o petróleo, ele, mais do que nunca, né, ele está mostrando que ele continua tendo um papel fundamental na geopolítica mundial.
0: Bom, e aí nesse acordo o Trump disse que vai poder repor as reservas estratégicas americanas, né? E agora você traz uma resposta bem completa, né, Adriano, que a gente pode destrinchar aqui, porque vários pontos me chamaram a atenção. Você citou que os Estados Unidos ditam o preço do petróleo, né? Isso tem sido muito claro no conflito no Oriente Médio, que você também mencionou na sua resposta. Qualquer declaração do presidente americano sobre a situação no Irã influencia no preço do petróleo, né? Quando ele diz que o estreito vai ser reaberto, o preço acaba caindo. Sobre a situação no Irã, influencia no preço do petróleo, né? Quando ele diz que o estreito vai ser reaberto,

0: ali no Oriente Médio?
1: Olha, Beatriz, a gente tem que entender o seguinte: hoje o preço do petróleo está caro, né? Já teve a 100 dólares, porque por uma questão de logística, não é uma questão de oferta, né? É, lembra que antes de começar a guerra do conflito, né, no Irã, todo mundo previa que 2026 ia ser um ano de petróleo mais baixo, né? Se falava até de 60 dólares o barril e tinha muito analista e bancos falando até de preços inferiores a 60 dólares o barril. Então você não tem um problema de oferta de petróleo, até porque esse preço, essa oferta que cresceu muito nos últimos anos, foi uma oferta também não OPEP, não foi os países da OPEP que começaram a produzir mais, e sim países fora do cartel. O Brasil, por exemplo, hoje é um grande protagonista na cena internacional do petróleo. A gente é o sexto maior produtor de petróleo do mundo. A Guiana, que hoje está produzindo 1 milhão de barris de petróleo, a própria Argentina e o próprio Estados Unidos. Então, esse preço ele vai para 100 ou para 90, porque você fechou o Estreito de Hormuz e não passa ali 25% da produção. Se você abrir aqui o Estreito de Hormuz, cada vez que você anuncia agora vai abrir, vai ter paz, você vê que o petróleo desce rapidamente para 80 ou menos de 80. Aí, quando o presidente Trump, ah, não, agora não vai abrir, vamos jogar outra vez, vamos reiniciar a guerra, o próprio governo do Irã também fala que a paz está longe de acontecer, aí o preço volta a subir. Então, essa volatilidade hoje do petróleo está muito mais ligada a uma questão de logística ali do Oriente Médio do que propriamente de oferta. Agora, é claro que a Venezuela, eu acho que no médio, longo prazo, ela vai ter um efeito para aumentar mais ainda a oferta de petróleo. Não é da noite para o dia que você consegue aumentar a oferta de petróleo, apesar de na Venezuela você está reativando campos que já existiam. Tem campos lá hoje que produzem 12 mil barris dia, que tem um potencial para daqui a 3, 4 anos produzir 80 mil, 90 mil barris de petróleo por dia. Então você tem ali um outro país que vai injetar no mercado muito barril de petróleo e, consequentemente, pode ajudar a reduzir preços. E por isso eu estou dizendo a você que, às vezes, a gente percebe que hoje também, para os Estados Unidos, resolver o problema do Estreito de Hormuz pode atrapalhar também nessa iniciativa de você acelerar os investimentos na Venezuela, né? Porque quanto mais alto está o barril do petróleo, mais incentivo você tem para você explorar petróleo, para produzir petróleo. Agora, o novo ciclo com Venezuela voltando, a gente aposta que o preço vai ceder. Hoje, na minha opinião, né, o petróleo, se você não tivesse o problema do Estreito de Hormuz, esse petróleo estaria aí na casa dos 65 dólares, né? Acho que o preço hoje que agradaria o mercado seria em torno de 70 dólares para você continuar tendo uma produção ativa. Mas, enfim, é isso que a gente tem que entender, que a gente não tem problema de oferta. Hoje o preço está alto, um problema de logística, né? Você vê a própria guerra da Rússia com a Ucrânia, no primeiro momento, lá em 22, o preço do barril também chegou a 120 dólares. Mas ele reduziu bastante depois, por quê? Aumento de oferta desses países que eu estou te falando, que eram não OPEP, Brasil, Argentina, Guiana, Estados Unidos. Então, esse é o contexto que a gente está vivendo. Agora, é muito interessante a gente perceber, como eu te falei anteriormente, que lá atrás também, até antes do Covid, né, da pandemia, se falava, se demonizava muito o petróleo, né? Ah, agora o mundo não vai precisar mais de petróleo, de combustível fóssil, por causa da transição energética. Mas o que está se vendo agora é que a transição energética, ela precisa ser feita com segurança energética. Se você retira alguma fonte de energia da matriz energética mundial e a demanda continua crescendo, é evidente que o preço vai crescer e você gera inflação, e a inflação gera taxa de juro alto e você tem dificuldade de crescimento econômico. Então, o novo conceito de transição energética é um conceito que a gente tem que olhar para a questão da sustentabilidade, evidentemente, mas também tem que olhar para a questão da segurança energética e do acesso de energia às camadas de baixa renda. Então, hoje, no fundo, nesse momento, a questão da segurança energética está está até pesando mais do que a questão mesmo da sustentabilidade. Então, hoje a gente está vivendo um conceito novo também de transição energética, que se fala da adição energética. Então, você não pode tirar nenhuma fonte de energia da matriz e sim adicionar novas fontes. Daí o petróleo...

0: o gás natural, principalmente. O mundo, na minha opinião, o mundo está vivendo, né, Beatriz, uma era do gás natural. Já se fala que a partir de 2030, nos Estados Unidos, o gás natural vai ser mais consumido que o próprio petróleo. Por quê? Porque o gás natural é um fóssil, mas é um fóssil mais limpo que o petróleo. E o gás natural também tem um papel importante na geração de energia elétrica. E hoje, com a quarta revolução industrial, a revolução industrial que está trazendo os data centers, inteligência artificial, criptomoeda, que são todos consumidores intensivos de energia, passa também a ter o papel fundamental de trazer essa segurança energética para que haja o desenvolvimento dessa quarta revolução industrial, que no mundo vai ser a revolução industrial que mais intensiva em consumo de energia.
1: Adriano, esse acordo com a Venezuela, imagino que não foi anunciado à toa nesse momento. A gente sabe que o presidente Donald Trump está sofrendo baixa na sua popularidade, né? Pesquisas nos Estados Unidos têm indicado isso muito como consequência do conflito no Oriente Médio, que tem causado um aumento no custo de vida, né? Não só na gasolina ali, mas tudo que envolve, já que você mesmo trouxe essa informação, a crise energética é uma questão de logística. Então, há uma inflação nos Estados Unidos, né? Tudo está ficando mais caro também por causa desse conflito. É um problema para Donald Trump. E aí, pensando na gasolina, na questão da energia, na logística, o Trump está prometendo ali para os seus eleitores, para os americanos, de que esse acordo com a Venezuela pode fazer os preços baixarem. O quanto que isso é real e o quão rápido isso pode acontecer? Pensando que o governo americano vai enfrentar eleições de meio de mandato ainda neste ano e daqui a 2 anos o Trump quer tentar garantir, claro, um sucessor, né, ali para se manter influente na Casa Branca.
0: Olha, Beatriz, realmente você tem razão, né? Você vai ter umas eleições agora de midterm, né, em novembro, nos Estados Unidos, e a gasolina nos Estados Unidos está muito cara, né? Está 4 dólares o galão, já chegou a 5 dólares o galão, e isso tira a popularidade do governo, até porque combustível alto gera inflação em alimentos, em outros produtos essenciais para a população, né, americana ou de qualquer lugar do mundo, né? Agora, esse acordo com a Venezuela também agrada, porque o Trump, o presidente Trump, está mostrando para os americanos: olha, a gente vai ter daqui para frente uma oferta de petróleo maior, então daqui a 2 anos, daqui a 3 anos, a gente vai ter um petróleo mais barato para a população americana. Eu volto a dizer, essa coisa de aumentar a produção não é da noite para o dia. Está crescendo já a produção venezuelana, com certeza. É diferente, por exemplo, quando você descobre um poço de petróleo, um campo de petróleo novo, né, que você tem que declarar comercialidade, tem que depois começar a produção, aí é um processo que pode demorar até 10 anos, do que você reativar um campo. Então, na Venezuela, está se tratando de reativar os campos. Então, a produção vai aumentar num prazo muito mais curto. Com certeza, daqui a 2 anos, a Venezuela pode, sim, estar produzindo já 2, 3 milhões de barris, mas não é no imediato. Agora, do ponto de vista eleitoral, né, cria uma expectativa positiva. E economia, né, Beatriz, ela vive muito de expectativa, né? Então, o presidente: olha, hoje está cara a gasolina, mas amanhã vai ficar barata. E esse acordo que a gente está fazendo com a Venezuela vai nos dar, inclusive, mais independência energética, mais em relação a petróleo e gás natural.
1: Agora, pensando na Venezuela, Adriano, o que que os venezuelanos, a população, pode ganhar com isso? Pode ajudar, de alguma forma, a exploração venezuelana também a ser reativada? Quer dizer, isso pode reaquecer, de alguma forma, a economia venezuelana e a exploração venezuelana também, contribuindo e favorecendo a população de um país que está numa crise profunda, sistêmica e precisa tanto?
0: Com certeza, não tenha dúvida, né? Porque você vai ter reativação dos investimentos, como a gente está vendo, né? Então, a produção maior de petróleo, você vai gerar mais renda para a população, vai gerar mais emprego, vai gerar mais impostos, né? Então, a Venezuela, como você falou, estava numa situação, ou está numa situação social e econômica muito ruim. É um dos países mais complicados do mundo, né? Tanto que você estava vendo a saída de muitos venezuelanos para outros países, tentando melhorar o seu nível de vida. Então, essa volta das empresas para a Venezuela, para explorar essa riqueza que a Venezuela tem, vai trazer crescimento econômico, com certeza, vai trazer emprego, porque você vai ativar outros setores da economia. Você tem um efeito em cascata aí. As pessoas precisam de moradias, você vai estimular a construção de mais moradias, você vai estimular mais o comércio, vai dinamizar o comércio. Enfim, tem todo um efeito, né, que vai fazer com que o PIB venezuelano volte a crescer. Você tem uma ideia de exemplo, ali do lado da Venezuela, do lado do Brasil, a Guiana, que está produzindo 1 milhão de barris dia já, que pode chegar a 2 milhões de barris dia, tem uma reserva lá de 11 bilhões de barris, infinitamente inferior à Venezuela, mas a Guiana, no último ano, foi o país que mais cresceu no mundo, né? Segundo dados aí de organizações internacionais. Então, para a Venezuela, é muito bom essa volta das empresas privadas, porque a PDVSA, né, que é a empresa estatal venezuelana, não tem condições de reativar a indústria de petróleo como o país precisa, né? Até porque ela também está quebrada, né? Os governos do presidente Chávez e do presidente Maduro quebraram a PDVSA. Eu volto a lembrar que a PDVSA já foi uma empresa muito importante no mundo. A PDVSA, antes do governo Chávez, ela tinha uma rede de postos aí na região da costa leste americana, que era a Citigroup, que chegou a ser a maior proprietária de postos, revendedores, ali na zona, na Califórnia, nos Estados Unidos. A PDVSA chegou a ter refinarias na Alemanha, e tudo isso quebrou, né? A empresa literalmente foi quebrada pelo governo do presidente Chávez e pelo governo do presidente Maduro. Então, hoje também você está vendo na Venezuela, quer dizer, acordos comerciais que envolvem a PDVSA, né? Mas envolvem no sentido da PDVSA ser sócia sem entrar com investimento, que ela não tem dinheiro para investir. Petróleo é uma indústria intensiva, né? em capital, né? Não é uma indústria que exige muito recurso, né? Então, agora mesmo, ontem foi celebrado, como eu já te falei, um acordo da Geopark colombiana com a PDVSA, onde a Geopark vai ficar com 25% de um campo grande, de uma área no Orinoco grande de produção de petróleo, mas ela que vai fazer o investimento todo, a PDVSA vai participar como sócia, ganhando petróleo que ela vai poder vender. Então, acho que as notícias para a população venezuelana são alvissareiras, né? A Venezuela pode realmente voltar a ser um país importante na cena internacional.
1: Agora, Adriano, eu vi a imprensa internacional fazendo críticas sobre a opacidade desse acordo. Alguns termos ainda que não foram muito bem explicados. E mais, a gente está falando de um país completamente instável, com uma política ainda incerta, com uma presidente interina no poder, com eleições que ainda não foram marcadas, com um ex-presidente ou ex-ditador que está preso nos Estados Unidos. Então, há muita incerteza ainda dentro da Venezuela. O quanto que isso pode atrapalhar na exploração do petróleo a partir de um tratado de longuíssimo prazo, que prevê 100 anos de acordo, né? O quanto que, então, essa instabilidade pode acabar afetando esse mercado?
0: Olha, pode afetar muito. Você pegou uma questão muito importante, né? Qualquer investidor privado, quando ele vai colocar dinheiro em determinado país, ele olha muito para a questão da estabilidade política, da estabilidade jurídica, da estabilidade regulatória, coisa que a Venezuela não tem ainda hoje, né? Como você falou, você tem um governo interino, você tem um país ainda que está longe de ter estabilidade política, longe de ter uma estabilidade regulatória, longe de ter uma estabilidade jurídica. Então, isso pode realmente fazer com que os investimentos não entrem na velocidade que todos desejam e que a recuperação da produção de petróleo de gás na Venezuela não seja tão rápida como todo mundo está imaginando. Esse realmente é um obstáculo, né? Então, esse acordo que você falou dos Estados Unidos com a Venezuela através dessa empresa privada venezuelana, realmente ainda tem muita opacidade, ele não está totalmente transparente. Mas vamos combinar que é um avanço, as coisas estão avançando. Agora, realmente, eu acho que hoje muito investidor ainda tem receio de colocar dinheiro na Venezuela, não só para a questão do petróleo, como também para recuperar toda a rede elétrica venezuelana e outros setores da economia, em função de você ter um governo interino, em função ainda de você ter muita instabilidade política, né, dentro do país, com uma oposição que se sente alijada ainda. Ninguém sabe também quando vão ocorrer novas eleições. Então, isso é uma coisa que precisa ser resolvida para que o projeto de recuperação da Venezuela tenha sucesso.
1: Tá certo, então. Conversei com Adriano Pires, diretor do Centro Brasileiro de Infraestrutura. Adriano, quero te agradecer muito pelas explicações e pela participação. Sei que você está no Rio de Janeiro, por isso não pôde estar aqui comigo no estúdio, mas está sempre convidado para participar presencialmente, viu?
0: Eu que te agradeço, Beatriz. Foi um prazer participar do seu programa e a gente está sempre à inteira disposição de vocês.
1: Obrigada. Eu quero também agradecer a sua companhia aqui no Band News no Mundo. Olha, se você ficou com alguma dúvida, quiser rever este programa, é só acessar as páginas das redes sociais do jornalismo da Band. Está tudo por lá. Acesse o Band News no Mundo. Estamos no YouTube. Te vejo na semana que vem. Então, obrigada. Tchau, tchau.

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0: Portugal, Conselho de Sintra, Palácio Nacional de Queluz. Era a residência oficial da família real. Brasil, Rio de Janeiro, Paço Imperial.
1: Quase 9 mil quilômetros separam esses dois lugares. E entre essa distância toda, tem mais de 2 séculos de história.
0: Estamos no Palácio Nacional de Queluz, uma construção em estilo clássico barroco.
1: Por esses corredores, por essas salas, por esses quartos, tem parte da história dos portugueses e também do Brasil.
2: Esse quarto é todo decorado com o personagem Dom Quixote de La Mancha. E olha, ele é muito importante para nós brasileiros. É que aqui nasceu e morreu Dom Pedro. Dom Pedro I para nós brasileiros e Dom Pedro IV para os portugueses.
0: As pinturas foram restauradas depois de um incêndio em 1934 que destruiu parte do palácio. Dom Quixote está na decoração porque o local servia para realizar os partos de Carlota Joaquina, que era espanhola. Esses são os objetos pessoais de Dom Pedro. Ele morreu de tuberculose aos 36 anos de idade.
1: Pedro chegou aqui no Brasil aos 9 anos de idade. Veio com o pai, Dom João VI, a mãe, Carlota Joaquina, o irmão Miguel e um aparato gigantesco dos órgãos públicos da corte portuguesa. A família real fugiu das invasões das tropas de Napoleão Bonaparte.
0: Quem diria que o destino do menino seria de um personagem fascinante e controverso, amado e odiado, mas que mudaria a história do Brasil.
3: Cativava as pessoas pela forma simples, era incansável nas atividades. Saía, fiscalizava barcos, ia ver os cavalos, ia ver... Era quase um intendente municipal no sentido de cuidar de coisas pequenas da administração que não eram da alçada do imperador.
1: A grande chance aconteceu porque Dom João VI, por exigência dos portugueses, teve que voltar para Portugal. Era o auge da Revolução Liberal do Porto. Pedro ficou por aqui comandando um governo provisório, só que mais tarde, Portugal acabou exigindo a volta dele também. Se ele aceitasse, o Brasil se tornaria de novo, mais uma vez, uma colônia de Portugal. Mas Dom Pedro, com 24 anos, resolveu não aceitar.
4: Como é para o bem de todos e felicidade geral da nação, estou pronto. Diga ao povo que fico.
1: Era 9 de janeiro de 1822. Esse dia ficou conhecido como o Dia do Fico, um dos momentos mais importantes da nossa história.
5: É o momento em que o Brasil realmente rompe os seus vínculos com Portugal, em que o Dom Pedro publicamente anuncia que ia desobedecer as ordens das cortes constituintes e passa a agir como chefe de um país independente, emitindo decretos, fazendo comunicado às chamadas nações amigas, dizendo que o Brasil, a partir de então, estava separado de Portugal.
1: Ah, mais um detalhe. Mas antes, Dom Pedro escreveu um comunicado meio que ficando em cima do muro.
5: A primeira declaração oficial do Dom Pedro foi muito mais insegura, titubeante. No dia seguinte, quando essas declarações foram publicadas num documento oficial, vem uma versão mais definitiva de rompimento. Diga ao povo que eu fico. E aparentemente foi a maçonaria que estava orientando Dom Pedro, que assim ajeitou com a mão a declaração do fico.
1: Mas um negócio é certo, só assim ele se tornaria um dos responsáveis pela independência política e econômica do Brasil.
0: Claro, com o empurrão da mulher Dona Leopoldina e de José Bonifácio de Andrade Silva, o ministro mais próximo.
6: Independência ou morte!
0: Depois, Dom Pedro foi aclamado no dia do aniversário dele. E veio a coroação, Ele assumiu o trono e se tornou o primeiro imperador do Brasil.
7: Esse marco da aclamação dele no Rio de Janeiro era comemorado como a nossa independência. Não era o 7 de setembro. O 7 de setembro também era comemorado, mas não havia tantas festas como havia no 12 de outubro, quando efetivamente, então, nós temos um governante de um país livre. Isso acaba, essas comemorações, quando ele abdica.
0: O quadro é do pintor francês Jean-Baptiste Debré e retrata a coroação de Dom Pedro. Essa é uma das pinturas mais célebres do primeiro reinado. O príncipe regente se torna imperador.
1: A coroação aconteceu aqui na Igreja do Carmo, no centro do Rio de Janeiro. E para marcar essa data, Dom Pedro I autorizou a Casa da Moeda a fabricar moedas em ouro puro com o rosto dele. Só que tem um detalhe. Quando ele viu, ele não gostou nada e mandou suspender todo o trabalho. Dom Pedro aparece como um imperador, só que como um imperador romano. Busto nu com uma coroa de louros na cabeça. Tudo errado. Ele queria mesmo aparecer com um uniforme militar e cheio de medalhas.
8: E olha que legal, eu vou ter a oportunidade de pegar essa moeda, né? Com todo cuidado, com luva, essa aqui é uma das 64 moedas e ela está aqui no Itaú Cultural. E sabe quanto vale uma moeda como essa? Cerca de 500 mil dólares. Por isso que tem que estar muito bem guardadinha, né?
9: Isso, e preservada também, né? Tem que durar por muito mais tempo para que seja revivida a história do Brasil.
1: Mas antes dessa história toda, Dom Pedro I tinha recebido da maçonaria o título de protetor e defensor perpétuo do Brasil.
7: Ele diz que aceita de bom grado de defensor perpétuo do Brasil, mas não de protetor, porque de protetor o Brasil saberia se defender a si mesmo.
1: Poucos meses depois de coroado, o imperador dissolveu a Assembleia Constituinte e, olha, virou a mesa.
5: Mas outorgou uma Constituição surpreendentemente liberal. Então, ele é um homem cheio de contradições. Tinha uma índole liberal, mas uma prática autoritária.
1: Dom Pedro quis adicionar à Constituição uma frase que faz toda a diferença. Com ela, o imperador podia anular qualquer decisão do poder legislativo e do judiciário.
10: Quando ela ficou pronta, os deputados constituintes levaram para o Dom Pedro e ele disse, não, muito bem, gostei, só queria acrescentar uma frase. Os caras, como assim uma frase? O imperador se compromete a jurar e respeitar a Constituição se ela for digna dele. Os caras, não, para aí, essa frase não vai dar para ter. E ele exigiu essa frase, porque no fundo ele era um absolutista, né? Ele tinha uma tendência liberal eventual, mas o seu cerne era absolutista, o poder absoluto do rei.
11: E é aí que se cria a figura de um quarto poder que não existe, que é o poder moderador, que é o poder do imperador. De novo, Dom Pedro é um estrategista e ele está pensando na monarquia.
0: Enquanto os Estados Unidos e França já viviam o liberalismo, o Brasil vivia uma monarquia centralizada na figura do imperador e a população ficava cada vez mais insatisfeita.
1: Os problemas econômicos aqui só aumentavam, até porque Dom João VI, quando foi embora, limpou a reserva de ouro do Brasil.
0: Era um país dividido. Os que apoiavam Dom Pedro, a maioria portugueses, e os insatisfeitos com seu governo, os liberais, que não aceitavam os abusos da monarquia.
3: Ele agiu de forma, como podia dizer, absolutista, né? Ele teve plenos poderes, as leis estiveram suspensas. Mas ele também convoca o legislativo em 1826, né? Parlamento e imprensa livres se alimentam um ao outro. Então, assim que o parlamento reabre, com ampla liberdade de debate, começa a pancadaria em cima dele, logo, imediatamente.
1: O jornal Aurora Fluminense fazia uma campanha contra Dom Pedro, ajudando a popularidade dele a despencar. As críticas eram ao Tratado da Independência, que fez Portugal receber muito dinheiro para dizer sim à independência do Brasil.
0: O clima era terrível, a ponto da população se rebelar contra o governo durante uma festa preparada para Dom Pedro. A festa terminou engarrafada por todos os lados. Diante de tanta confusão, Dom Pedro I não teve saída. Abdicou do trono para o filho de apenas 5 anos de idade.
1: Dom Pedro I cresceu aqui no Rio de Janeiro. Um dos principais personagens da nossa história, foi intrigante, polêmico e contraditório.
5: No Rio de Janeiro, ele foi criado meio à solta, porque o pai e a mãe brigavam muito, viviam em casas separadas. Um casamento bastante tumultuado, se envolveu com amigos de reputação duvidosa, como Chalaça. Era um homem boêmio na juventude, teve inúmeros casos, romances, alguns muito escandalosos.
1: De um lado, qualidade. Quais eram?
3: Ele era extremamente acolhedor, muito simpático, muito popular na maneira de ser, que ria de anedotas e gostava de coisas meio vulgares, mas ao mesmo tempo era muito, como se diz, tinha uma inteligência viva.
1: Do outro, um balaio de defeitos.
3: Ele era muito impulsivo, muito temperamental, nos acessos dele de furor por alguma coisa. Ele tinha dificuldades com as questões orçamentárias, era muito agarrado com o dinheiro, quase avarento num certo sentido, e era também conivente com a corrupção que o cercava, especialmente do lado da Marquesa de Santos.
0: Dom Pedro tinha 18 anos quando se casou com a princesa Leopoldina, mas seguiu colecionando romances e escândalos. Aos 24, se apaixonou por Domitila de Castro Canto e Melo, a quem daria o pomposo título de Marquesa de Santos.
1: Foi uma relação que ultrapassou todos os limites. Dom Pedro chegou a comprar essa casa para ela aqui no Rio de Janeiro. Um detalhe, a casa fica bem pertinho da residência oficial da família real. De lá até aqui, para Dom Pedro, era um pulinho. A Marquesa chegou a ser a primeira dama da Imperatriz Leopoldina. Isso significava o seguinte: ela acompanhava a Leopoldina aqui pelos passeios na Quinta da Boa Vista e tinha total acesso, podia entrar e sair quando quisesse no palácio da família real.
0: Chegou até a viajar com o casal.
3: Então, Dona Leopoldina sofria com o tratamento do marido, que era um homem rude e, além de ter essas amantes, eram de modos bruscos, grosseiros.
0: Marquesa de Santos só foi deixada de lado quando Leopoldina morreu e o imperador se casou com Amélia de Leuchtenberg, princesa da Baviera. Mulherengo, impulsivo e nada discreto. Dom Pedro teve muitos filhos ilegítimos, mas é impossível saber o número exato.
1: Ele era esperto, articulado, mas ele não tinha aquela educação que a gente imagina de um filho nascido numa família real. Teve bons professores durante a vida, só que quem decidia se queria ter aula ou não era ele mesmo.
10: Ou seja, ele nunca queria ir à aula. Falava inglês mal, falava francês mal, nunca tinha lido nada.
0: Influenciado por Leopoldina, que era uma mulher culta e amante das artes, Dom Pedro adotou novos hábitos. Com certo talento musical, ele tocava piano. E é considerado autor do hino da independência, que teria tocado poucas horas após dar o grito de independência.

0: Dom Pedro não sabia o que era tédio, não conhecia a fadiga. Se acordava de madrugada aqui no Palácio da Família Real, na Quinta da Boa Vista, todo mundo tinha que acordar também. E olha, ele não ia de porta em porta, batendo, chamando. Ele pegava a espingarda dele de caça e saía tirando para tudo quanto é lado. Ninguém conseguia dormir.
1: Eu acho importante mostrar que todos os nossos líderes tiveram o seu lado bom, o seu lado ruim, o seu lado heróico, o seu lado depravado em alguns casos, mas que todo mundo foi humano, todo mundo errou, todo mundo acertou.
0: Centro do Rio de Janeiro. Em 1821, essa área toda era a Praça do Comércio. E olha, onde fica hoje? A Casa França Brasil, na época, era o prédio da alfândega. Era sábado de Aleluia e já estava acertado que Dom João VI voltaria para Portugal e deixaria o seu filho Dom Pedro como príncipe regente. Só que Dom João estava na dúvida, ele não tinha tanta certeza se ele queria voltar ou não. Aqui dentro acontecia um dos processos para a escolha dos deputados que representariam o Brasil na elaboração da Constituição Portuguesa. Eram 170 eleitores e muitos espectadores.
2: Nesse dia a gente pode imaginar uma série de arquibancadas aqui à volta preparadas para a eleição. E nesse dia estava programada a leitura de um decreto em que Dom João VI decidiu nesse decreto que ele voltaria pessoalmente para Portugal, deixando seu filho Pedro I aqui no Brasil, como príncipe regente.
0: Bem nesse momento, quatro pessoas começaram um fuzuê lá fora pedindo algumas atitudes de Dom João. Eles exigiam a eleição de um governo provisório. E como Portugal ainda não tinha uma constituição, queriam também que Dom João jurasse obediência à Carta Espanhola de 1812, conhecida como Constituição de Cádiz.
2: Esses amotinados queriam impedir que Dom João VI saísse do Brasil com o tesouro.
0: Esse fuzuê acabou tomando grandes proporções.
3: Uma multidão conformada por pessoas que eram profissionais liberais, trabalhadores, pessoas que em geral não ganham lugar na nossa história que é tão monárquica, tão de grandes protagonistas. Não, esses eram profissionais liberais.
4: E essa assembleia foi, começou relativamente pacífica, mas foi sendo, como se diz, tomada pelos radicais. E naquele contexto, radicais eram alguns influenciados mais pelas ideias da Revolução Francesa, que tinham, enfim, uma coisa quase democrática nos seus apelos e desconfiavam dos projetos do rei.
0: Entre eles estava o padre Macamboa e um jovem de apenas 20 anos, Luiz Duprat.
2: Ele era filho de um alfaiate francês. Ele foi capaz, com a sua oratória, conseguiu inflamar e fazer com que as pessoas concordassem com as demandas de que Dom João VI deveria jurar obediência a Cádiz, a Constituição de Cádiz, e permanecer naquele momento no Brasil.
0: O que se sabe é que os soldados de Dom Pedro atacaram os manifestantes, mas ninguém sabe ao certo quantas pessoas ficaram feridas e morreram.
4: Isso foi feito de forma muito violenta. Esses soldados entraram, segundo testemunhos, quebraram tudo, mataram pessoas, nunca se soube exatamente o número, porque a coisa foi tão dramática. E isso, claro, convenceu o rei que não havia mais possibilidades dele ficar aqui, se tivesse alguma dúvida.
3: E esse episódio lembra como os brasileiros e as brasileiras, em momentos fundamentais da nossa história, sempre foram a público lutar por direitos.
0: 5 dias depois desse acontecimento, Dom João VI embarcou para Portugal. Quase um ano e meio depois desse episódio, chegava o dia que entraria para a nossa história, o 7 de setembro. A gente sabe que Dona Leopoldina assinou a independência primeiro aqui no Rio de Janeiro. E aí ela mandou uma carta para o marido que estava passando por São Paulo para dizer: chegou a hora.
3: Dom Pedro é um monarca de muitas faces, difícil de definir. Para uns, um monarca liberal, romântico, que agasalhou a causa dos brasileiros. Por outro ângulo, é também um monarca muito violento. E basta também ver como em 1831 ele não aguenta a pressão, né, e de alguma maneira renuncia. Então, eu penso que a figura de Dom Pedro é uma figura muito interessante justamente por ele agasalhar esse mar de contradições.
0: No Monumento à Independência do Brasil, às margens do Riacho do Ipiranga, fica a Cripta Imperial. Aqui estão guardados os restos mortais de Dom Pedro I e das duas esposas dele, Maria Leopoldina e Amélia de Leuchtenberg. A urna de Dom Pedro foi trazida de Portugal em 1972, nas comemorações dos 150 anos da independência. 40 anos depois, em 2012, no meio da noite, discretamente, a urna saiu daqui. O carro levando os restos mortais de Dom Pedro atravessou São Paulo numa velocidade reduzida. Até chegar ao serviço de verificação de óbitos da Universidade de São Paulo. E começava então uma grande investigação arqueológica que nunca tinha acontecido no nosso país. Tudo para descobrir detalhes sobre Dom Pedro I, que morreu de tuberculose em 1834.
5: Uma coisa é constatar que existiam restos mortais nas três urnas. Outra coisa é comprovar de quem eram esses restos mortais. Que houve a comprovação, trouxe uma nova dimensão para o Monumento à Independência e uma importância ainda maior.
0: Naquele momento, o Brasil estava redescobrindo o imperador. Ao contrário do que indicavam as informações até 2012, aqui na cripta não estão as cinzas, mas sim a ossada do imperador, que nunca foi cremado. Em dias diferentes, o esquema se repetiu com os restos mortais das imperatrizes Leopoldina e Amélia. O projeto foi da historiadora e arqueóloga Valdirene Ambiel. Com a ajuda de várias instituições, ela começou um minucioso trabalho de pesquisa. Foram realizadas mais de 20 mil imagens de tomografia nas ossadas.
6: Toda análise que foi feita aqui dentro da própria Faculdade de Medicina, nós vimos que realmente ele teve algumas fraturas de costela.
0: Qual a altura do Dom Pedro?
6: Temos uma aproximação dessa estatura entre 1,66m e 1,73m de altura.
0: Um outro detalhe chamou a atenção. Apesar de ser conhecido como o maior libertador do Brasil, Dom Pedro I foi sepultado sem nenhum símbolo brasileiro na vestimenta oficial.
6: Dom Pedro, quando ele deixa o Brasil em 1831, ele foi praticamente hostilizado aqui no país. Ele imaginou que exatamente por ter proclamado a independência do Brasil, que ele pudesse contar o tempo todo com essa fidelidade do povo brasileiro. Só que ele esqueceu que acima de tudo, ele era um político. E é claro que sempre a população não vai cobrar desse político, independente da época, como cobrou dele.
0: Dom Pedro foi sepultado como general da Rainha Maria II, que era a filha dele e foi por quem ele lutou na Guerra Civil. O escritor Paulo Rezutti acompanhou o trabalho da arqueóloga.
1: Ele não foi enterrado como imperador do Brasil ou rei de Portugal. Ele pediu para ser sepultado com a farda do general que ele era, como soldado da filha.
0: Nas tomografias deu para ver que as costelas de Dom Pedro estavam separadas.
5: Isso permite nós deduzirmos que essas costelas foram cerradas e justamente a do lado esquerdo, as costelas do lado esquerdo, que possibilitou a retirada do coração.
0: É que horas antes de morrer, Dom Pedro I fez um pedido, que o coração dele fosse entregue à cidade do Porto, em reconhecimento ao esforço dos moradores. Dom Pedro venceu a guerra no Porto contra o próprio irmão, Dom Miguel, e o expulsou do país. Porto ficou conhecida como a cidade invicta e Dom Pedro como o rei soldado, o liberal, o libertador.
7: material coletado pela Valdirene vai ser sempre útil para as ciências humanas, exatas e biomédicas.
6: Uma responsabilidade muito grande, uma experiência única.

0: quanto mais eu estudo, mais eu percebo como é difícil você analisar o mundo. Pensar dá trabalho, mas hoje em dia ter opinião virou um verdadeiro hobby. Todo mundo entende de tudo. E eu vou te dizer mais uma coisa. Quem tem muita convicção é porque leu pouco. E se você, de repente, não prestar atenção, você vai acabar repetindo alguma coisa que disseram para você e é bem pobre. Eu sou Luiz Felipe Pondé e agora eu estou aqui na Band News TV.
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0: Um enorme buraco azul no meio do Mar do Caribe é o grande cartão postal de Belize, na América Central. E para observar esse fenômeno de 300 metros de diâmetro e cerca de 125 metros de profundidade, é possível agendar um sobrevoo de helicóptero ou de avião. Nosso monomotor saiu de San Pedro e em cerca de 25 minutos já começamos a avistar o patrimônio mundial reconhecido pela Unesco. O Great Blue Hole era uma caverna de calcário em terra firme, que desabou e que foi inundada com o fim da última era do gelo.
1: O piloto vai por várias vezes fazer um lado e do outro curvas, e a gente vai ficar sobrevoando o grande buraco azul. É incrível, indescritível.
0: Entre a decolagem e o pouso, o passeio vai durar pouco mais de uma hora.
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0: Há um mês das eleições, o Congresso e o governo fazem um grande acordo para votar pautas econômicas. Uma delas foi a aprovação do fim definitivo da chamada taxa das blusinhas, mantendo a isenção do imposto de importação se você faz compras em sites internacionais no valor de até 50 dólares. A medida, que é boa no primeiro momento para o consumidor, é mais uma dificuldade para o varejo e para a indústria aqui no Brasil. Quais são os efeitos práticos dessa e de outras medidas que estão sendo tomadas na economia? Seja muito bem-vinda, seja muito bem-vindo à Economia para Você. Hoje eu recebo o economista Francisco Pessoa Faria, pesquisador do IBRE, da Fundação Getúlio Vargas e sócio da Logos Economia. Francisco, prazer enorme te receber, minha fonte antiga, obrigada. Francisco, vamos começar falando aí da taxa das blusinhas, são muitas medidas, mas abri com essa aí que é a mais recente, aprovada pelo Congresso. E é boa para o consumidor, como eu falei, principalmente num país, Francisco, que tem uma renda média baixa, as pessoas estão muito endividadas, então para o consumidor é bom você ter acesso, às vezes, pela primeira vez, a insumos, produtos que cabem no orçamento, né? Por outro lado, a gente está vendo as empresas com muitas dificuldades, o varejo principalmente, pedidos de recuperação judicial, extrajudicial de grandes empresas, né? A gente, nesse momento, você tem uma emergência ali. A China está invadindo o mundo, né, aqui também, então é natural que a gente tenha alguma proteção para as empresas brasileiras, mas a gente deveria estar discutindo questões estruturais aí de custo do Brasil, né? Juro alto, carga tributária e tudo mais. Vamos começar primeiro de hoje, né? Nesse momento emergencial, a gente deveria ter uma proteção à indústria e ao varejo nacional por conta dessa invasão aí de produtos chineses tão baratos, tem até acusação de dumping, né?
1: Vou te perguntar de outra maneira. Você falou que é bom para o consumidor. Se esse consumidor trabalhar numa empresa têxtil, se esse consumidor trabalhar no varejo, que é o principal empregador de carteira assinada no setor privado, se esse consumidor tiver um pequeno bar perto de uma indústria têxtil, é bom para esse consumidor? Faz sentido você abrir a economia num momento que está todo mundo se fechando e que a China, como você disse, está querendo invadir o mundo, por assim dizer, com seus produtos, porque está enfrentando problemas na economia? Eu acho que o fim da taxa das blusinhas foi um erro, porque ela cria uma desigualdade com quem produz aqui dentro. Então, o consumidor realmente se beneficia no curto prazo, mas, no fundo, ele está se atrapalhando, porque a economia, como um todo, ela é interligada. O que seria o mundo ideal? O mundo ideal seria o mundo em que esse consumidor percebe que é um agente político também e queria lutar por um país que pudesse ter uma carga tributária menos distorsiva. No mundo real, cada um puxa com o seu, briga com o seu. E agora, porque estamos perto da eleição, oposição e situação se juntaram numa medida que, a meu ver, é populista.
0: Pois é, e que vai gerar, como você está apontando muito bem, um problema sério, principalmente para a indústria têxtil, para o varejo, a indústria de beleza, brinquedos, né? Eu peguei uns dados com o Instituto de Desenvolvimento do Varejo, eles estão prevendo mais de 100 mil demissões até dezembro, por conta do fim da taxa das blusinhas. O varejo estava pedindo, Francisco, uma isonomia tributária e também não tributária, né? Então, eles falam que eles têm que ter aqueles selos de qualidade todos, que os produtos chineses não têm. E realmente é impressionante se você pensar que hoje, com o fim da taxa das blusinhas, o produto chinês vai pagar só ICMS, né, que é o imposto estadual, de 17% a 20%, deixa de pagar 20% de imposto de importação. Mesmo com o imposto de importação, daria aí uns 40% de imposto, até 50 dólares, né, enfim, né, que é a discussão aí do valor. E o produto brasileiro é mais de 100%. Então, por produto, só de imposto, ele dobra, né, só do imposto. Então, assim, a primeira discussão nesse momento é entender que é uma carga tributária, antes de mais nada, que a gente tem hoje no Brasil, que é insustentável, né? Para onde a gente vai, porque a carga tributária não para de bater recorde e, ainda assim, a dívida pública não para de subir, né? Por onde começar essa discussão aí da carga tributária, né?
1: A carga tributária, na verdade, as pessoas perguntam, elas dizem, eu não quero pagar. Mas se eu fosse, na economia existe uma figura do planejador central. Nem a figura é muito boa de falar, porque em geral você até associa a regimes totalitários, ou seja, o camarada ali que manda, né, e vai mais ou menos acertando o que seriam as leis econômicas de acordo com os interesses dele ou de um grupo. Eu teria que fazer a seguinte pergunta antes. O que você quer do país? A nossa carga tributária é alta? É. Mas quando você pega e analisa os dados dos gastos da estrutura do Brasil, nós temos uma das maiores porcentagens do mundo com gastos sociais. Isso foi uma escolha da economia, da sociedade. A sociedade, em determinado momento, decidiu que nós teríamos um sistema de previdência, de uma determinada maneira, decidiu, e eu acho que são questões éticas justas, que nós teríamos um BPC para pessoas com deficiência ou pessoas com mais idade que não pudessem sobreviver de outra maneira, um Bolsa Família. Nós decidimos isso. Então, acho que antes da gente olhar o reclamado que eu estou gastando, é dar uma olhada aonde eu estou gastando, porque há coisas que podem ser cortadas. Ao mesmo tempo que nós também gastamos muito com assistência social, benefícios sociais, nós somos dos países que mais gastam com porcentagem do PIB, com o quê? Com justiça. E eu não estou falando de presídios, eu estou falando do nosso sistema judiciário.
0: Dos supersalários.
1: Supersalários, né? Penduricalhos. Há estudos muito interessantes, inclusive um foi apresentado no IBRE, que é o Instituto Brasileiro da FGV, que são distorções inacreditáveis, inacreditáveis, as coisas só acontecem aqui. Agora, como nós brasileiros, acho que não só brasileiros também, chegamos a um grau de desintegração mesmo, de participação política, cada um, o que eu digo, cada um está brigando pelo seu pedaço. E nesse jogo, estamos perdendo todos. Voltando lá na questão da... Só para a gente finalizar a questão da taxa das blusinhas, eu sei que algumas pessoas podem pensar assim, puxa vida, mas aqui a gente está pagando mais caro. Agora a pergunta é por que paga mais caro?
0: Exato.
1: Né? Então isso é muito importante. Nós poderíamos começar tentando descobrir o que a gente importa. Juliana, no fundo, essas encomendas, você não sabe nem o que você está importando, sabia? Então, essas estimativas... Bom, tenho que confessar que não acho que 100 mil pessoas vão perder o emprego, não acho. Eu acho que eu entendo que seja um argumento colocado, né, para demonstrar o que pode acontecer, o que vai acontecer. Mas nós nem sabemos que nós importamos, então, no mínimo, nós teríamos que saber o que vai acontecer.
0: Está faltando justamente um estudo aprofundado, ao invés de tomar a decisão, né? Assim, em que isso realmente vai afetar, quais segmentos vão ser afetados, que tipo de compensações... talvez sejam necessárias, mas não, né? Eles resolvem aprovar o projeto, inclusive tem lá um dispositivo que a cada 3 meses, depois a cada 6, se houver uma averiguação de impacto, seja fiscal ou seja setorial, e aí o governo tomaria medidas, mas ninguém sabe que medidas. Então, um negócio tão, assim, puramente eleitoreiro, porque isso não é que as questões não sejam importantes serem discutidas, né? Me preocupa uma discussão baseada em vento, né? Em outros interesses que não sejam o interesse da sociedade. Aí até puxo a discussão da própria escala 6x1, que é uma questão também importante, que se a sociedade acha que é relevante esse assunto e a gente tem condições precárias realmente hoje de deslocamento, é uma sociedade que, enfim, vive uma discussão séria de saúde mental, você não tem condições de... é uma sociedade que, enfim, vive uma discussão séria de saúde mental, você não

0: enfim, empresas produzirem menos, o que poderia até piorar ainda mais essa desaceleração econômica, né? Que impactos e que discussões você acha relevantes aí também dentro dessa outra pauta que está para ser votada aí, que é essa escala 6x1?
1: Juliana, você trabalha há tanto tempo com os economistas, não dá para acreditar tanto nos economistas. A gente não sabe. A gente pode ter uma grande ideia. Então, eu consigo imaginar, então, que se eu vou precisar contratar mais pessoas, o meu salário vai ter que aumentar. Mas eu não sei que tipo de arranjo vai acontecer. Não sei o que vai acontecer com o mercado de trabalho. E mais, a gente depois vai falar das incertezas, mas vamos colocar mais uma. Ninguém tem ideia exatamente o que vai acontecer com os preços, com os novos impostos.
0: Ainda tem a reforma tributária, né?
1: Sim, eu vivo essa situação hoje. Eu estava conversando com contadores, que regime jurídico, coisa e tal. Falou, olha, o IBS, a gente não sabe direito o que vai ser, estamos lidando com a coisa.
0: É que o setor de serviços e o comércio vão pagar mais, a indústria pagaria menos, né?
1: O que faria, inclusive, sentido. Porque quando você justamente reclama que a indústria é cara, que a nossa indústria precisa de proteção, é porque tem uma carga tributária. Uhum. Mas, na realidade, nós não sabemos exatamente o que vai acontecer. E aí, né, tem aquele velho ditado, quando você não sabe direito, vai devagar. Nesse sentido, sim, eu creio que a discussão da 6x1, eu, pessoalmente, sou a favor. Eu sou de uma época em que domingo fechava tudo, até padaria, e a gente se virava. Veja, eu estou fazendo uma coisa simplista aqui, né? Eu sei, inclusive, tem setores que tem que trabalhar, 7 dias, vocês, jornalistas, médicos, polícia. Mas eu estou levando numa simplificação para falar, não é uma coisa impossível, me parece, mas haverá um custo, obviamente que haverá um custo. Como que esse custo vai ser colocado? Então, de fato, precisaria ser alguma coisa mais bem pensada, mais elaborada. Mas, infelizmente, não é a regra, não é a regra.
0: No fundo é isso, a gente não sabe exatamente quais vão ser os impactos, né? Você tem aí discussões, comparações internacionais, onde a gente consegue ver, enfim, vantagens e riscos, mas na prática é que a gente vai conseguir realmente ver o quanto que isso vai ser repassado, porque também se a economia desacelera, você tem uma margem menor para repassar custos, né? Então, você comprime margens, isso aí pode representar uma piora da economia. Então, o que a gente está falando nesse momento são suposições, né? Isso que você está falando.
1: Exatamente. Primeiro, aqueles conceitos básicos em economia, né? Porque a gente esquece, que na verdade estão na vida da gente, no dia a dia. Tudo tem custo e benefício. Tudo é uma questão de escolha. A escolha de onde você vai usar o seu orçamento, a escolha de quanto você vai pagar mais, e as coisas estão interligadas. Logo, essa é uma discussão legítima. As pessoas, como você mesmo disse, têm problema de saúde, então com problema de saúde. As pessoas, elas ganham um salário e que, na verdade, que se você fosse computar o quanto as pessoas levam no trânsito, levam para as coisas para fazer, é diferente. Eu, na verdade, eu era até meio contra. E um dia eu estava numa loja e uma pessoa me revelou, sim, ela estava triste, não sei porque, deve ter cara de tiozão, ela resolveu se abrir comigo. E ela começou a falar como estava difícil a vida dela, porque ela trabalhava 6 dias e, sabe, é o economista, esse que é o problema. A gente não é tão mal quanto parece. É que a sociedade nos faz perguntas, não sei, de que é melhor, o que é pior. Então, na hora que eu falei, 6x1 vai levar todos esses tipos de problema, vai causar. Mas quando você começa a lembrar também, a economia, ela tem que servir para as pessoas, que são escolhas.
0: Então, veja, é feita por gente.
1: É feita por gente e a eficiência é importante, mas ela não é o único critério que você precisa levar em consideração. A própria meta de inflação, ter meta de inflação de 3% é importante. Mas será que é adequada agora?
0: A gente vai chegar nesse assunto.
1: Então, você
0: está dizendo que o importante era ter um tempo maior para discutir, porque é isso.
1: Sim.
0: Não dá para discutir de forma
1: sodada. Independente se contra, né? Ou a favor. Sim. Talvez até eu chegasse a favor, e até essa pessoa com quem eu conversei na loja, ela, né, se a gente chegasse, ela falou assim, eu vou ter que aguentar por algum tempo. Agora, a discussão seria importante.
0: Exatamente, é para ver impacto, principalmente em pequena empresa, né, e tudo mais. Já que eu falei que um dos impactos da escala 6x1 poderia ser aumento inflacionário, olhando para a inflação, Francisco, os últimos dados têm vindo positivos. A gente está passando por um bom momento da inflação, tivemos deflação agora pelo dado oficial. No entanto, temos riscos olhando para frente. Não só a questão dessa dúvida em relação à mudança da escala,

0: fala, mas também da própria reforma tributária, temos o fenômeno climático, é o Ninho, o petróleo, né, que a gente também não sabe para onde vai. Olhando para frente, Francisco, como é que você está vendo aí essa trajetória da inflação?
1: Com certa preocupação, mas eu diria que a inflação é só uma das minhas preocupações. Imagina que você está assim no campo aberto e estão vindo, você está vindo nuvens ali carregadas, você vai procurar algum lugar, vai fugir, um lugar de abrigo. A gente está numa situação mais ou menos em que você olha, tem nuvem ao norte, ao sul, ao leste, ou então toda a rosa dos ventos aparece em nuvem. Então veja, você acabou de falar algumas, né? Então vamos pensar em termos de inflação, é o petróleo. Porque inclusive mesmo que o petróleo caia, como você teve muito da capacidade de refino destruída, não, tanto no Oriente Médio quanto na guerra da Rússia e da Ucrânia, o que, que acontece? O petróleo pode até cair, mas diesel e gasolina não caem em outros produtos. Você tem o El Niño, isso também pode gerar inflação. A guerra da Ucrânia também está começando a afetar os carregamentos de commodities agrícolas. Então a gente tem uma parte ali que é uma parte de inflação. Mas a gente tem outros riscos, por isso que eu digo que a inflação é só uma das minhas preocupações. A internet, né, o que está acontecendo com o IA, todo mundo vai discutir se é bolha, né? para mim é bolha. E bolha que quer? É um ativo que cresce muito rápido, muito forte, que de repente você começa a questionar se ele vai pagar aquilo, porque as taxas, né, de lucro teriam que ser gigantescas, e de repente cai demais. E a própria IA está começando a enfrentar alguns problemas, questionamentos sobre se estão investindo tanto, como é que isso vai ser pago? Os custos estão aumentando. Os próprios data centers estão sofrendo resistência. Você tem essa questão. Engraçado que o mundo está muito parecido com o Brasil está muito parecido com o mundo. Então, tem questionamento sobre se os governos podem pagar as suas dívidas no futuro. E como você está investindo muito em inteligência artificial, pensa, tem um dinheiro, tem um governo de um lado e inteligência artificial do outro, querendo o mesmo dinheiro. O que, que acontece com o custo do dinheiro?
0: Mais caro, né?
1: Sobe. Tem a China, que também está com problemas e colocando um monte de carro. Quando acontece uma bolha como essa, e se realmente tiver uma quebra, o que a gente acontece? A gente tem uma perda muito grande de riqueza, que é mal distribuída. Isso, em geral, é recessão. Aí, quando a gente vem aqui para o Brasil, você falou assim, ó, então vamos lá, a gente já tem um problema lá do petróleo que bate aqui. O problema da Uni pode bater aqui por fora, porque às vezes você tem uma safra ótima de milho e soja aqui, mas como esses preços são dados pelo mercado internacional, vai pegar aqui. Então, a gente já tem essas duas coisas. Dependendo de como se o país for andar, isso não significa vencer um ou outro candidato, mas como, porque as questões políticas, a gente já viu o seguinte, assim, populismo não tem de direita, populismo tem ideologia. Os dois lados. O câmbio pode subir, então já atrapalha um pouco mais. Isso numa situação que você tem uma economia com grande grau de endividamento ainda, de pessoas e de empresas. Então você pode ter uma situação em que você tem um aumento da inflação e um recessivo. Se o Banco Central ainda aumentar a taxa de juros, então é complicado. Então eu vejo a inflação com esses riscos, pode ser, que ela seja meio forte. A única coisa a lembrar é que, quando, em geral, quando vê esses preços agrícolas que sobem muito rápido, depois eles caem. Mas é um cenário bem complicado.
0: Inclusive, até para não deixar de fazer essa pergunta, que eu sei que você tem falado sobre a questão da meta de inflação, que é 3% no Brasil, acho que ela foi atingida na história.
1: Duas vezes.
0: Duas vezes, três vezes. É uma meta que é baixa, né? Considerada baixa ou não, tem essa discussão. Mas, ao mesmo tempo, mexer na meta de inflação nesse momento não parece o momento mais adequado até que tenhamos, primeiro, resolvido a questão da confiança no endividamento público, né? Na regra ali das contas públicas. Imagino que, a partir de baixar um pouco a poeira em relação a isso, a gente possa ter mais espaço para discutir a questão da meta de inflação. O que você acha, Francisco?
1: Eu faria as duas coisas ao mesmo tempo.
0: Faria ao mesmo tempo.
1: Tem duas coisas que estão erradas.
0: Mas tem que ir junto, né?
1: Tem que ir junto. Se você quiser, faz o seguinte, olha, a gente vota aqui em 2 meses as coisas de meta fiscal e logo depois... Ninguém precisa me dizer que inflação baixa é bom. Ninguém precisa me dizer que mexer na meta de inflação é arriscado. Eu vivi isso, na pele. A minha geração viveu isso na década de 80, a inflação era 80% ou mais por cento. E nós não tínhamos seguro-desemprego, situações muito mais difíceis. Ninguém precisa falar isso. Só o que eu não admito é as pessoas dizerem o seguinte: olha, eu deixar a meta de inflação aqui é aumentar, tem um risco. Não vem do risco do outro lado. Qual o risco do outro lado? É a questão da dívida pública. Porque alguns números que meus colegas colocam de necessários para você alcançar uma estabilidade da dívida, né? Então, para o ouvinte se lembra, para o espectador se lembrar, você tem aqui uma dívida, né? Então, tem uma taxa de juros, você precisa ter um superávit para deixar que essa dívida não cresça. Quando você faz comparações internacionais, e quando você vê a nossa estrutura de gasto, você fala: moçada, como é que você vai atingir 3% aqui do... sabe? Fala assim para mim: Chico, emagrece 20 quilos. Eu falo: olha, em quanto tempo? Posso fazer regime, talvez eu precise fazer regime ginástica, e talvez para alcançar o seu peso eu vou morrer. Aí eu acho que eu não vou atingir o que você está precisando. Então, o que eu estou falando é o seguinte...
0: É a realidade que a gente tem, né?
1: A meta de inflação, inclusive, ela guarda relação com o regime fiscal. Isso está quando a gente começou a descer. E esse regime fiscal ideal, talvez que meus colegas coloquem, não será atingido. E assim, eu estou falando, olha o que está acontecendo na Argentina, entendeu? Em que o próprio mercado começa a se questionar se o governo Milei pode continuar, porque você tem um limite de sacrifício para colocar para a sociedade. Então, eu não estou falando assim, vamos mandar elevar a meta de inflação para 10, não. Eu colocaria em 4,5, submetida. Por isso que eu disse, primeiro a gente faz as metas, a gente aprova. Quando o governo quer, quando o Congresso quer, você consegue aprovar pacotes. A gente já viu isso acontecer no Brasil em situação de emergência. Então, eu começaria com superávit, vamos aumentar esse superávit fiscal. Talvez não chegue ao número, coloque uma meta alta, mais crível, mais alta. E aí a gente tenta fazer, porque senão, Juliana, vai ser enxugar gelo. Porque eu estou dizendo o seguinte: vamos lá, a gente pega e coloca uma meta fiscal legal, tá bom? E a gente tem a meta de 3. Você faz isso todo dia. Veio um El Niño, veio alguma coisa e tem um choque de oferta na inflação. Choque de oferta quer dizer o seguinte, né? Pode ser positivo ou negativo. Quando a oferta diminui, a inflação começa a apontar para 4, 5. Meus colegas vão falar: aumenta a taxa de juros, senão você vai perder a credibilidade. A questão do debate econômico, eu queria que as pessoas entendessem que tem muito o que acontece no debate político. Às vezes você é acusado por alguns de ser um neoliberal, um matador de velhinhos, porque você quer desvincular a previdência do salário mínimo. Aí vem um outro grupo, me chama de comunista, fala que eu acho que é gasto é vida e que eu quero inflação. Meu Deus do céu, a gente tem que pensar numa conjunção de... A gente tem que esquecer um pouco, tanto, sabe, de que lado a gente está, e não se opor imediatamente aos outros.
0: A gente está tentando encontrar aí um caminho do meio possível, né, que é o que você está dizendo, e, ao mesmo tempo, eu acho que resgatar uma palavra fundamental na economia, que é a confiança, né? Pode não ser o mundo ideal, mas a confiança em meio, Francisco, não dá para a gente deixar de não falar sobre isso no programa, uma crise institucional que abala a confiança da sociedade, né? Então, a gente está num momento onde as instituições precisam ser maiores do que pessoas. Então, é preciso um grande pacto político e pelo futuro do país, né? Você, com a sua experiência, né? Olhando para frente, Francisco, a gente consegue resgatar essa confiança, esse pacto fiscal, esse pacto com o futuro, que é o que a gente está precisando tanto?
1: Você colocou uma questão muito boa. Por que que nós abrimos mão? Por que que nós damos direito a alguém a ter poder de polícia? Né? Alguém que vai ter uma arma? Alguém. Por que que nós damos poder a alguém de fazer justiça em nosso nome? Por que que nós damos poder para alguém para legislar? Para escolher onde o orçamento vai ser, como vai ser executado? Porque nós estabelecemos um grande pacto em que a gente fala: eu não vou ganhar sempre. Às vezes eu vou ganhar, às vezes eu vou perder, e vai ter. Ela é um sistema que vai deixar mais ou menos as coisas em equilíbrio. Então, o que você está falando é o seguinte: a gente está começando a perder a confiança nessas instituições importantes. Como é que isso poderia ser resolvido? Eu vejo muita dificuldade disso ser resolvido de dentro, né? Porque você falaria para um judiciário: abra mão dos seus penduricalhos. Para um Congresso, que inclusive não só Congresso, como os legislativos em várias esferas, abram mão de suas emendas, seu Executivo abra mão, Porque o executivo já nem sei que poder tem direito. Mas, enfim, isso é difícil. Então, teria que passar ou por uma mobilização da que a gente chama de sociedade civil, que lá atrás foi o que levou à redemocratização do país, não foram só os partidos. Era sindicato, era igreja, era movimento estudantil, era a Associação Brasileira de Imprensa, era o AB, sabe? As pessoas iam, porque é isso que a gente defende, ou uma crise daquelas brabas. Então, o mundo não acaba, tá? A gente já passou por crises grandes, elas são dolorosas, elas não são as cicatrizes, o mundo não vai acabar, nem o Brasil vai acabar. Agora, como a gente vai sair dessa crise que está se desenhando, não dá para falar, não dá para saber. Como seria o meu quadro ideal, né? Que as pessoas... Escuta, eu não estou falando, eu não estou tirando a minha responsabilidade aqui, não. Eu não estou indo para a rua também. Eu não estou procurando meus pares, eu não estou me mobilizando. Mas se nós nos mobilizássemos, haveria talvez uma saída mais fácil. Se as pessoas entendessem, na minha opinião, que a briga é muito mais do que um representante da política e de outro representante da política, são representantes do que hoje, vou até tomar o termo emprestado do presidente da Argentina, ainda que não concorde com ele em muitas coisas, de uma casta. Se eles percebessem, né, que é a casta contra o cidadão, que é quem usa os impostos contra o pagador dos impostos, e houvesse essa nova coalizão, a gente teria uma proposta de saída, Juliana. Agora é difícil, é difícil.
0: Pois é. Não, mas aí você está fazendo um papel importante, que é ter vindo aqui no meu programa, viu, Chico? Você contribui muito com a imprensa e eu acredito muito no papel da imprensa profissional, séria, comprometida em trazer a academia, né, fazer a ponte com a sociedade, com os formuladores de políticas públicas. Tem muita gente boa, né? A gente tem que fortalecer a cidadania, a democracia através dessa conjunção aqui de conhecimentos e de ações que a gente tenta fazer no nosso dia a dia, sim. E você certamente compartilhando muito com jornalistas e nos ajudando aí a fortalecer um pouco o nível do debate público que a gente está precisando no Brasil, viu,
1: Francisco? Muito gentil. A única sugestão que eu digo, que eu deixo, né? Vejam, sabe a história de você ir no médico e pedir a segunda opinião? Procura ouvir a segunda opinião dos economistas, sabe? E não compre nenhuma das ideias tão barato, tá? Então, é isso que eu peço para o espectador, faça isso, ouça a segunda opinião.
0: Tá certo. Agradeço demais aqui a participação do Francisco Pessoa Faria, pesquisador do IBRE, Instituto Brasileiro de Economia, da FGV, sócio da Logos Economia. Obrigada, Francisco. Muito bom te receber aqui no programa.
1: Nos encontremos de novo.
0: Com certeza.
1: Muito obrigado.
0: Muito obrigada a você por estar aqui comigo no Economia para Você. Até o próximo.

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0: Olá, começa agora mais um Viver Melhor. No programa de hoje vamos falar sobre alergias. E para tirar todas as nossas dúvidas sobre esse assunto, recebo Chayane Andrade, que é alergista do Núcleo de Alergia e Imunologia do Hospital Sírio-Libanês, e Dr. Leonardo Mendonça, imunologista do Hospital 9 de Julho, ambos aqui em São Paulo. Mas antes, vamos assistir uma matéria sobre esse tema. Vamos lá.
1: O lanche do Davi, esfirra de carne moída, foi feito pela vovó. E não é só porque ele gosta da comida dela, não. É que alguns ingredientes não podem estar na alimentação do menino.
2: Leite, ovo, banana e amendoim.
1: E o Davi pode tomar um café, um lanche da tarde, tranquilamente. Primeiro, todos os cuidados que ele toma. E segundo, que a Priscila, sua mãe, é uma confeiteira de mão cheia e faz várias receitas para driblar essas restrições alimentares. E assim como o Davi, tem muita gente que tem alergia alimentar. De acordo com os especialistas, esse número só aumenta. O crescimento pode estar relacionado às mudanças no estilo de vida, como o consumo exagerado de ultraprocessados. As alergias surgem quando o corpo tenta se defender de uma proteína. As reações podem levar ao extremo.
3: É importante a gente saber que as alergias alimentares existem, nós estarmos atentos a sintomas, porque, obviamente, a maior parte das vezes não são graves, mas se você come um alimento repetidas vezes e cerca de uma ou duas horas depois sente a pele coçar, um inchaço, uma manifestação gastrointestinal importante, isso é um sinal de alerta para você procurar ajuda e tentar entender se se trata de uma alergia ou de uma intolerância.
1: O Davi tem duas canetas de adrenalina que devem ser usadas em casos urgentes, mas ele tem o principal, a consciência de que pode viver bem, mesmo com as restrições alimentares.
4: Eu sei que eu tenho alergia, mas geralmente não penso muito em coisas que eu não posso comer. Eu geralmente penso só nos principais e eu costumo só, sabe, viver a
5: vida. Você pensa no que pode comer?
4: É.
0: Pois é. Chayane, a gente viu alergia alimentar, a gente tem as alergias de pele, as famosas rinites, que são as alergias respiratórias, mas outros órgãos podem ser afetados por alergia sem ter efetivamente uma manifestação de pele, por exemplo, ou respiratório?
6: A manifestação de pele e respiratório, eu acho que são as manifestações mais comuns, né? Mas quando a gente pensa numa alergia grave, como por exemplo a anafilaxia, que é a manifestação de alergia em pelo menos dois sistemas do corpo, um paciente como esse, que é alérgico a três alimentos, se ele ingere traços do alimento que ele é sabidamente alérgico, ele pode simplesmente só desmaiar.
0: Ou seja, ele não obrigatoriamente faz aquelas manifestações clássicas de um quadro alérgico.
6: É o mais comum, ocorre em 80%, 90% dos casos, mas tem essa porcentagem aí que se você tem um histórico de um alimento já confirmado e tem uma síncope, faz hipotensão, porque a queda de pressão pode ser a única manifestação.
0: Ou seja, isso é aquilo que a gente chama de choque anafilático, é isso?
6: Exatamente. Só que aí a anafilaxia não precisa necessariamente
0: estar
6: ter o choque.
0: Presente.
6: Exatamente.
0: Agora, Leão, quando a gente fala, por exemplo, dessas questões, por exemplo, relacionadas à alimentação, a gente viu que nós temos o nosso pacientezinho aí, mas ele é quase um pré-adolescente ou já um adolescente. Como a mamãe que está assistindo a gente lá em casa pode saber se o seu bebê, enquanto amamenta, pode ter alergia, por exemplo, ao leite?
7: O reconhecimento dos sinais de alerta, né, de uma alergia como um todo, né, as pessoas têm que estar bastante atentas aos sinais mais precoces. Então, como você acabou de dizer, 80%, 90% das vezes as pessoas vão ter manifestações de pele. Então, a pele é o principal órgão de choque, digamos assim, de um caso de uma reação alérgica. Então, manchas vermelhas, manchas que coçam, aqueles vergões que lembram muito uma ferroada de inseto, aquelas manifestações cutâneas, né, que surgem de uma hora para outra, isso é a principal manifestação de uma reação alérgica. Aí disso tudo pode vir acompanhado também de dor na barriga, então a criança começa a ficar irritada, pode ter desconforto para respirar, né, começa a ficar um pouquinho cansada, que é um pouco mais menos frequente, digamos assim, a mais comum realmente a pele, pode chegar, se ninguém fizer nada, até o choque anafilático, que é aquela de moleza, ficar sonolento. Então, mas se a mãe prestar bastante atenção nos sinais de pele, que é aquelas manchas vermelhas que coçam, ou aqueles vergões, isso ela já é o suficiente para reconhecer inicialmente.
0: A presença, por exemplo, de sangramento intestinal nas fezes, para essa criança ainda com poucas semanas aí
7: É importante a gente diferenciar dois termos técnicos quando a gente fala de alergia, né? A gente tem a alergia que a gente chama de imediata, que é aquela alergia que surge pelo contato imediato com o alimento, né, que a gente chama de reação IgE mediada. E existe a alergia que a gente chama de forma tardia, que ela precisa de um contato mais duradouro, um contato mais longo, né? Neste caso, por exemplo, do sangramento das fezes, né, ela acontece por causa dessa reação mais celular, né, do que essa reação IgE mediada. Então, ela não vai acontecer de forma imediata após o contato com o leite materno. Ela acontece de uma forma mais gradativa, após o contato mais contínuo e crônico com o leite materno, né? Então, nesse caso, geralmente não vai aparecer as manchas na pele. Vai aparecer dor abdominal e vai aparecer o sangramento, mas depois de muito tempo tomando leite, que é o contrário do que acontece dessa reação imediata, que é o choque anafilático, que acontece imediatamente após o contato com o leite materno.
0: Chayane, a gente estava vendo a questão de alergia alimentar. E a gente viu a necessidade, por exemplo, de algumas crianças, já nas primeiras semanas de vida, terem que pausar o leite. Como que eu faço a substituição? Existem produtos que permitem essa substituição?
6: Sim, o leite, nos primeiros 6 meses de vida, o leite materno, idealmente, é a principal fonte de alimento, né? Eu costumo sempre pedir auxílio a um nutricionista para adequar a necessidade calórica, proteica e de tudo que aquela criança precisa. Se for nos 6 primeiros meses, vai ser outra fórmula láctea que não tenha... Geralmente, essa criança ela faz alergia à proteína do leite de vaca e não do materno, né? Que é a principal fonte proteica, sem ser a do leite da mãe. Então, existem fórmulas lácteas, lata de leite, né?
0: Claro.
6: Que tem a proteína quebrada de forma intensa, que é o que a gente chama de fórmula extensamente hidrolisada ou a fórmula de aminoácido puro, que são partículas que formam a proteína do leite. E aí, quando você quebra essa proteína, o nosso corpo ele não reconhece aquilo ali como estranho e a criança consegue tolerar e ingerir aquela fonte de alimento.
0: Agora, quando você coloca que é decorrente a proteína de vaca, quer dizer, o leite que a mamãe toma passa pelo leite materno e vai para o bebê, é por isso que ocorre esse tipo de manifestação?
6: Ocorre esse tipo de manifestação por isso, e eventualmente essas crianças que fazem aleitamento misto ou que no berçário precisaram fazer suplementação em algum momento. Naqueles poucos dias que ela tomou o leite de vaca, ela pode ter feito memória, como o Léo falou, do tipo IgE, ou a memória no linfócito, que é o mecanismo mais tardio, e fazer manifestação ou imediata, após as mamadas, ou depois de alguns dias ou semanas que está ingerindo aquele leite, ter o desconforto abdominal, sangramento nas fezes, vômitos, sintomas mais gastrointestinais, para a gente pensar que pode ser uma alergia à proteína do leite.
0: Agora a gente vê que muitas vezes não tem alergia à proteína do leite, criança cresce bem, com peso, sem nenhum desconforto. E começa já na infância, na pré-adolescência, a apresentar algumas intolerâncias que muitas vezes não são detectáveis. Eu tenho algum exame que eu possa fazer nessa criança para que a gente possa saber quais seriam os alimentos ou o alimento que ela pudesse estar sendo
7: então alérgica? É muito importante diferenciar dois conceitos na medicina, que é alergia, que é de intolerância alimentar, né? Então, a alergia é um comprometimento do sistema imune, né, que gera esse anticorpo contra uma proteína alimentar, e isto gera essas manifestações clínicas, né, que são características de uma alergia, que é falta de ar, que é dor à barriga, que são as manchas da pele. Já a intolerância é um defeito enzimático, que a gente não tem uma enzima que metaboliza corretamente. Então, a partir desse princípio...
0: Enzima seria alguma proteínazinha que iria lá para
7: uma enzima
0: ajudar...
7: que vai quebrar aquela outra proteína, ou aquela outra aminoácido, ou aquele componente do alimento, né, que é fundamental em diversos processos também. Mas são sintomas completamente diferentes. Então, a partir disso, é muito importante que um médico avalie primeiro para poder saber distinguir essas duas situações, para daí sim começar a investigar. Então, receita de bolo pronta para as duas situações não existe, né? Existe uma necessidade de uma avaliação primeiro, para depois a gente começar a fazer ou diários alimentares, ou decorrente da faixa etária, dos hábitos alimentares, que a gente vai começar a investigar qual alimento, de qual lado, né? Tanto alérgico quanto intolerante, que a gente vai ir atrás para poder fazer o diagnóstico correto.
0: Existem exames que eu possa fazer para fazer
7: então, existem inúmeros exames que a gente consiga fazer dos dois lados, tanto da alergia quanto da intolerância, né? Quando a gente fala de alergia alimentar, existem os métodos laboratoriais, né, que é a pesquisa da IgE sérica específica para determinados alimentos, inclusive para quase todos os alimentos a gente consegue, mas o padrão ouro, que é aquele padrão que a gente diz que é o confirmatório realmente do diagnóstico, é o teste cutâneo, um deles, né? É o teste cutâneo, que é fazer na pele, mimetizar na pele aquele alimento, né, para poder ver se ele realmente causa uma reação. E o padrão ouro, no final das contas, aquele que fundamental para confirmar, é a provocação, que é dar para a pessoa e tentar mimetizar no ser humano o que acontece com o que ela fala que está acontecendo para ela.
0: Agora, Léo, uma pergunta que a gente vê, principalmente o pessoal que acaba comendo fora de casa. Então, porque, por um lado, a gente vê essas pessoas alérgicas com alergia alimentar falar, eu não como fora de casa, eu levo a minha marmitinha, que é mais segura. Só que, lógico, vai ter alguma festinha, vamos no japonês, eu tenho alergia a camarão, a frutos do mar, eu não vou comer. Mas, mesmo não comendo, existe o risco daquela panela que fez aquele macarrão sem frutos do mar ter resíduos do camarãozinho ali?
7: Sim, é muito importante. Eu acho que a gente deveria ter mais aparato para cuidar desta pessoa em determinados ambientes, né? A contaminação alimentar, né, que é realmente esse momento que a cozinha vai ser preparada com a mesma vasilha que fez um camarão, vai fazer um abacaxi, por exemplo, né? Essa pessoa que está ali, ela deveria ser melhor informada, o cardápio da alimentação deveria ser um pouco melhor preparado, porque esse é um componente perigoso da contaminação alimentar, né? Porque realmente existe esse risco, e esse risco não é pequeno, principalmente quando a gente vai para restaurante, a gente vai em festinhas onde as pessoas acabam compartilhando, crianças acabam compartilhando alimentos, na escolinha, por exemplo, também, onde ela também vai ter compartilhamento de lanches, lancheiras, ou um pega a comidinha e coloca na boca do outro.
0: A situação desse menino, é um menino
7: consciente.
0: Então,
7: realmente, é um ambiente, esse risco da contaminação alimentar, ela existe, ela deveria ser, aquele ambiente deveria ser um pouco melhor, inclusive, preparado para isso.
6: É importante, só complementando o que o Léo falou, que a alergia não é frescura. E só um pouquinho, quando a gente fala em alergia, diferente da intolerância, que tem a ver com a quantidade de alimento que você ingere, esse só um pouquinho pode desencadear uma reação alérgica bem grave.
0: Agora, quando a gente fala de rinite, por exemplo, Sonhani, a primeira coisa que a gente fala, pensa só no espirro. Obrigatoriamente ele é exclusivamente o espirro ou tem coçar o nariz? Por exemplo, perfume, eu só fico espirrando. Quente e frio, eu estou dentro de um ambiente quente, vou para o frio, entope só o nariz, mas não me dá coceira. Como que é isso?
6: Então, pode ser uma rinite que não é alérgica, mas o que acontece na prática é que paciente ele pode ter a rinite alérgica, mais a rinite vasomotora ou a rinite inflamatória decorrente de, por exemplo, descongestionante nasal, que muitos se automedicam e isso promove uma rinite inflamatória consequência do remédio. O que acontece é que essa mucosa, esse tecido que reveste o nariz, é um tecido inflamado. Inflamado pelo contato direto com o alérgeno, se a pessoa tem uma rinite alérgica, né? Todos os dias ela inala partícula de ácaro, que é um vilão importante domiciliar. E como essa mucosa, esse tecido, ele está inflamado, terminações nervosas por variação de temperatura, pelos cheiros, podem ficar mais à flor da pele, digamos
0: assim. Mais aguçado.
6: Exatamente. Né? Então, é muito natural que quando o paciente chega para nós muito inflamado, né, alérgico, você faz o diagnóstico de uma rinite alérgica, mas ele tem essas outras manifestações, quando ele passa a tratar profilaticamente a rinite alérgica dele, ele melhora disso aí também.
0: E a asma? A asma, ela sempre é alérgica ou não obrigatoriamente?
7: Não, nem todas as asmas são alérgicas, né? A gente tem que pensar que o nariz... Hoje a gente não fala mais nem só de rinite e nem só de asma, né? A gente trabalha como via aérea única, porque todo o ar que entra pelo nariz vai acabar tendo impacto no pulmão, né? Existe a grande maioria das pessoas que tem rinite alérgica, principalmente aquela desencadeada por aeroalérgenos, que são os pólens, os ácaros, elas vão ter um componente asmático ou uma resposta pulmonar alérgica. Mas não necessariamente todas as pessoas asmáticas vão ser alérgicas. Né? Existem as asmas que a gente diz padrão não TH2. Né? TH2 é aquela resposta alérgica, né, que acontece por causa das imunoglobulinas S e por causa das citocinas, né, que são desencadeadas pela exposição. Então, existem a asma TH2, que é o que a gente mais fala hoje, que é essa asma realmente, verdadeiramente alérgica ou com um componente alérgico bem importante. E existe essa asma não alérgica. Né? Existe a asma que a gente diz padrão não TH2.
0: Ou seja, um diferencial em relação à exposição desses
7: exatamente.
0: Pacientes.
7: E que tem uma importância muito grande para o tratamento. Que é o tratamento hoje para a asma, ele varia muito quando a gente consegue diferenciar esses dois tipos de situação.
6: Que aí, medicina é o que a gente chama de fenotipar a doença, né? Entender como ela...
7: Qual nível, a nível celular, a nível imunológico mesmo, aonde que começa aquilo tudo?
0: Na verdade, Chayane, quando a gente vê uma condição como essa, a gente precisa fazer uma análise individual de cada paciente até para também individualizar o próprio tratamento. Agora, a gente vê muito essa questão, fala, olha, você tem asma alérgica, você tem rinite alérgica, então a gente vai ter que mudar tudo em casa. Vamos tirar as cortinas, vamos tirar os tapetes, vamos tirar os pets. Como que é isso? Como que você vai virar para a criança e vai falar, olha, dá tchauzinho para o seu cachorrinho. Como que é isso? Eu preciso fazer isso ou não?
6: Não, de forma alguma. Na verdade, na grande maioria das vezes, o grande vilão é o ácaro. O que acontece? A gente direciona muito. Você percebe quando a culpa é do epitélio da caspa do animal, né? Do gato, do cão. O paciente, ele fala, o cuidador, o pai, a mãe, olha, quando ele vai na casa da minha mãe, na casa da avó, na casa do vizinho, ele tem uma crise. Quando brinca com o gatinho, ele fica... todo empolado, com placa, cansado, mas no dia a dia ele fica bem. Só que quem tem rinite e asma associada ao alérgeno mais comum, que é o ácaro, ele vai ter crises independentemente de ter contato com o animal ou não. E mesmo que ele tenha crise associada ao bichinho, positividade no exame, hoje a gente tem como induzir a imunotolerância, que é o fundamento da imunoterapia alérgena específica, tanto para aeroalérgeno, que é epitélio de animal, ácaro, como hoje em dia tem se estudado mais para alimentos, né? Pacientes que são anafiláticos graves ou que têm múltiplas reações para tentar...
0: Anafiláticos graves, quando você diz, é aquele que fecha a glote e fala, não consigo respirar.
6: Que fazem, porque, como a Ana Paula falou na reportagem, pode ser uma manifestação de vermelhidão na boca, um episódio de vômito ou vermelhidão no tronco, mas aquela pessoa pode ter reação mais grave sempre que se expõe ao alérgeno. E não necessariamente está proporcional ao resultado do exame.
7: Quem tem rinite e asma, onde ele passa um terço da vida dele, que é 8 horas do dia, que é um quarto, aquele local tem que ser de príncipe e de princesa.
0: Como que eu faço essa higienização para evitar o ácaro? Eu tenho como evitar ou fazer uma prevenção diminuindo a incidência de ácaro no meu colchão ou no meu travesseiro?
6: Eu costumo dizer para os pacientes que a alergia respiratória, assim, qual é o melhor tratamento para qualquer alergia? Evitar o que causa alergia, evitar o alérgeno. Então, se você é alérgico à dipirona, você vai evitar a dipirona e você não vai ter sintoma. Você é alérgico ao ovo, você vai evitar o ovo e não vai ter sintoma. Com alergia respiratória, você não tem como evitar o alérgeno 100%. A gente não vive blindado numa bolha. Então, o alérgeno ele está muito disperso no ambiente. Você tem como amenizar, como o Léo falou, no qual você fica 10 horas do seu dia, 8 horas do seu dia no ambiente que você dorme. Então, o ácaro ele é um aracnídeo microscópico que se alimenta de resto da nossa pele, de fungo. Então, todo ambiente úmido tem ácaro. Então, a gente tem que tentar minimizar a quantidade de ácaro, mas ficar 100%, eu diria que só no deserto.
0: Vamos aproveitar numa das suas falas e vamos para a sala digital, que é uma parceria do Grupo Bandeirantes e da Google. E vamos saber o que mais os nossos internautas têm pesquisado sobre esse assunto. Vamos lá.
8: Olá, Dr. Jean, Sala Digital chegando por aqui. É muito importante a gente falar sobre esse tema, alergias, porque segundo o Ministério da Saúde, cerca de 30% da população mundial sofre com algum tipo de alergia. E a estimativa é que esse número possa subir para 50% até 2030. E aqui no Brasil, as buscas no Google mostram que as dúvidas sobre esse tema são muitas, porque afinal os tipos de alergia são bem variados. E quando a gente olha para a alergia a alimentos, os termos mais buscados são esses aqui da tela que eu convido vocês a olharem comigo. Alergia a leite, alergia à carne de porco, alergia a ovo e, inclusive, alergia a abacaxi. Mas não são só os alimentos que podem aí desencadear algum tipo de reação alérgica. Ácaros, poeira, animais, fumaça de cigarro e até poluição também estão entre os fatores que podem aí estar por trás desses sintomas alérgicos. E entre as perguntas mais buscadas no Google estão essas aqui, ó. O que significa alergia? O que é bom para a alergia? Mas tem outras duas dúvidas que são bastante feitas aí no Google, mas que eu queria saber dos senhores. O que causa alergia e o que tomar quando se tem alergia à dipirona? Volto com vocês aí no estúdio.
0: Bom, a gente estava aqui, a Chayane, eu quero responder, eu quero.
6: Não, o Léo pode começar.
0: Primeiro, tem alergia à dipirona, que é um produto que diminui febre, dor. Qual é a medicação que deve ser substituída?
6: Então, com a alergia à dipirona, na grande maioria das vezes, não é bem uma alergia. O que acontece? Sempre que a gente tomar um anti-inflamatório, seja dipirona, diclofenaco, paracetamol, ele vai inibir uma enzima chamada ciclooxigenase 1. Então, tem pessoas que têm uma propensão a toda vez que tomam algum anti-inflamatório, antitérmico, que inibem essa enzima, deflagra um mecanismo que é semelhante à alergia. Vai inchar o olho, ter placa no corpo, inchar o lábio, ter falta de ar. Então, se o paciente ele é alérgico, ele fez sintomas semelhantes à alergia ao produto da dipirona, que é um anti-inflamatório muito comum aqui, utilizado aqui no Brasil, seria muito importante ele fazer uma investigação para saber se ele é tolerante aos outros anti-inflamatórios inibidores da COX-1. Porque, às vezes, ele já chega pra gente. Olha, tomei dipirona, enchei. Tomei diclofenaco, enchei. Tomei nimesulida, enchei. E agora, doutora? Aí anda com aquela lista enorme. Porque mesmo o grupo químico, o grupamento químico daquele remédio sendo diferente, como não é uma alergia propriamente dita por memória do tipo IgE, e sim pelo mecanismo de inibição dessa enzima, a gente tem que tomar muito cuidado para orientar a substituição. Geralmente esse paciente ele fica um pouco mais restrito. Então a gente vai fazer um teste em ambiente seguro, hospitalar, com algumas medicações para ele ter de forma segura para dor e febre.
0: A gente já viu uma série de alergenos que vocês estavam falando, que era exatamente, sejam dispersos no ar, sejam por medicamentos, mas alergia basicamente o que é?
7: Por definição, né? Alergia é uma predisposição genética, ou seja, é algo que a gente herdou, que está no nosso DNA, a formar uma reação exagerada, exacerbada, né, que é o que a gente vem falando aqui, essa reação desproporcional a uma coisa que teoricamente seria normal para o nosso corpo, como um alimento, ou como um medicamento, ou até mesmo os ácaros, né, e que ela é repetitiva, ou seja, ela acontece todas as vezes que a gente se expõe à mesma coisa e que ela independe da quantidade.
0: A gente está falando muito de alergia e a gente tem aquelas vacinas para alergia. Elas funcionam? São boas mesmo?
6: As vacinas para alergia, que a gente chama de imunoterapia alérgena específica, elas existem há quase 100 anos e funcionam. É importante a gente saber indicar. Então, o paciente ele tem que ter a memória do tipo IgE, ele tem que ter sintoma clínico, e aí você direciona como você vai conduzir essa vacina, né? Não é dose única, como as vacinas para doenças infectocontagiosas do calendário vacinal. Às vezes os pacientes perguntam, nossa, como é isso? É porque ficou-se conhecido como vacina, porque a princípio elas existiam só de forma injetável subcutânea. Mas hoje em dia a gente tem a forma sublingual. Aqui no Brasil a gente tem sublingual, subcutâneo, fora tem forma de pastilha que o paciente ele se auto-administra, mas eu costumo brincar que o que é? A alergia, como o Léo falou, a alergia é uma resposta exagerada de células de defesa do nosso corpo a partículas do ambiente que quem não tem essa predisposição genética não manifesta nada. A vacina ela é a indução de imunotolerância, ou seja, todos os dias, todas as semanas, expor o paciente, dar um pouquinho daquele alérgeno de forma programada, lenta, para que aquela célula que faz todo aquele estardalhaço, ela se acostume em conviver com aquilo.
0: Eu tenho certeza que você está em casa falando, pô, já acabou. Pois é, mas já acabou. A gente tem um montão de dúvidas, o papo está muito bom, mas... Viver Melhor dessa semana vai terminando. E lembrando que todos os episódios do programa estão disponíveis no canal Band Jornalismo no YouTube. Nos vemos na semana que vem, sempre com muita informação sobre saúde e bem-estar. E obrigado pela companhia. E ó, até a próxima, vou te esperar. Beijo. 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

0: Exílio Supremo, o presidente Edson Fachin indica que deve levar para o plenário os casos envolvendo Alexandre de Moraes e André Mendonça. 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
2: No litoral paulista, um novo ataque de pitbull. Cachorro escapa de uma casa, avança e mata um pincher que estava no colo da dona. Depois de 80 dias internado, ex-técnico da seleção Carlos Alberto Parreira recebe alta e vai seguir tratamento em casa. Uma ilha de belezas naturais e muita história. Fernando de Noronha já foi colônia penal e base estratégica para o dia D na Segunda Guerra. 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Há quase 40 anos no ar, de tão popular, ela ganhou até as pistas de dança.
0: Olá, boa noite pra você.
1: Boa noite. Um ataque de pitbull no litoral de São Paulo, mais um, Adriana.
0: Mais um.
1: Terminou com a morte de um cachorrinho de estimação. O caso reforça a necessidade de discutir projetos de lei parados na Câmara que propõem regular e punir a negligência de quem tem esses cachorros de ataque.
3: As imagens mostram quando Elisiette percebe a aproximação do cão da raça pitbull e segura o pincher no colo. Foi em vão. O ataque continua. O cachorro salta diversas vezes para morder o animal, enquanto a dona tenta erguê-lo. Ela foi mordida em diversas partes do corpo até que não consegue mais segurar o pincher.
4: Aí, infelizmente, eu só soltei o bichinho porque eu tomei uma mordida bem violenta. E aí não teve como, depois que ele ficou em cima do cachorrinho, porque meu cachorrinho tomou várias mordidas nas costas. Foi aí que passou o motoboy e eu gritei, me ajuda, tá matando meu cachorro. E aí o motoboy começa a dar chute no cachorro.
3: O caso aconteceu no dia 29 de agosto em Peruíbe, litoral sul de São Paulo. O pincher chegou a ser atendido, mas morreu 3 dias depois, após sofrer múltiplas lesões. O dono do pitbull, que aparece nessas imagens, contou que o cachorro fugiu quando ele abriu o portão da casa para receber uma pizza.
5: O caso foi registrado na delegacia como lesão corporal e omissão de cautela na guarda ou condução de animais, colocando em risco a segurança de outras pessoas.
3: A recorrência de ataques de cães da raça pitbull reacende o debate sobre a necessidade de uma lei federal mais rigorosa. Hoje, o Brasil ainda não possui uma regra nacional unificada que discipline a criação e a circulação desses animais. Vários projetos de lei nesse sentido estão parados na Câmara. As propostas incluem desde a proibição total da criação da raça até o endurecimento das penas para proprietários que agirem com negligência ou imprudência.
4: Eu não tenho raiva nenhuma do pitbull em si. A minha raiva é irresponsabilidade. Se fosse uma mãe com uma criança no colo, Deus me livre. Entende? É sobre isso.
0: É exatamente sobre isso, sobre responsabilidade, né? Um passageiro que tentou embarcar para a Espanha com 5,5 kg de cocaína foi preso no aeroporto do Galeão, no Rio de Janeiro. Os policiais acharam a droga em um fundo falso, da mochila e também da bagagem de mão. O homem é brasileiro e tinha como destino final Barcelona, como conexão em Madrid. Foi levado para a cadeia e vai responder por tráfico de drogas.
1: E uma frente fria levou chuva, queda de temperatura nesse feriadão prolongado aí que já começou de 7 de setembro para a região sudeste. A gente está com a Olivia Freitas em São Paulo, a Yasmin Bachu também no Rio de Janeiro, para trazer informações para a gente. Inclusive em São Paulo, né, Olivia? Teve em Moema queda de árvore e dá para ver que a chuva voltou forte nesse momento, né? Boa noite para você.
5: Oi, Schneider. Boa noite para você e para todos que nos acompanham. Pois é, a chuva voltou a apertar aqui na capital paulista, esfriou agora à noite e foram pelo menos 30 chamados para queda de árvore em toda a cidade de São Paulo. Um desses chamados foi aqui na região de Moema, de onde a gente fala agora, onde uma árvore caiu sobre a fiação, puxou, arrancou um poste de energia elétrica do chão. Esse poste permaneceu caído. Espero que a gente consiga mostrar nas imagens, porque está sem luz aqui agora. Os homens aí não trabalham nesse momento para retirar esse poste do local. Aqui na região, de acordo com a Enel, são 290 famílias sem energia elétrica. Em toda a cidade, 115 mil clientes sem energia elétrica em função das chuvas deste sábado. E há alerta da Defesa Civil para mais chuvas para os próximos dias, viu? A previsão é de chuva forte, com acumulados que podem variar entre 80 e 100 milímetros e rajadas de vento que podem ultrapassar os 40 quilômetros por hora. Atenção especial para quem está na capital paulista, na região metropolitana e também do litoral norte do estado. Eu volto com vocês.
0: Obrigada, viu, Olivia? A previsão do tempo acertou, viu, gente? É tempo fechadão também no Rio de Janeiro, onde está Yasmin Bachur. O Rio recebe muitos turistas nesse feriadão, tem Rock in Rio. É rock com chuva, né, Yasmin? Boa noite.
6: Oi, pessoal, boa noite para vocês e para todo mundo. Pois é, cidade cheia, o tempo virou logo neste sábado. Essa frente fria que passa por aqui vem acompanhada de pancadas de chuva e rajadas de vento. Inclusive, a previsão para os próximos dias é de chuva fraca a moderada e com ventos que podem chegar a 80 quilômetros por hora. E segundo o Centro de Operações da Prefeitura aqui do Rio de Janeiro, a Marinha também emitiu um aviso de ressaca. Entre meia-noite e 6 horas da noite da próxima segunda-feira, ondas de até 2,5 metros de altura podem atingir toda a orla da cidade. A recomendação é evitar o banho de mar, também não ficar nos mirantes e, claro, respeitar aí todas as orientações do Corpo de Bombeiros. Voltamos ao estúdio em São Paulo.
2: Ainda hoje, os desdobramentos da maior crise na história do Supremo. Presidente do STF indica que vai levar casos envolvendo Alexandre de Moraes e André Mendonça para o plenário do tribunal. Decisão final pode ficar para depois das eleições. Já já, a cobertura completa.
1: Veja agora como a Rússia está usando a arma da Ucrânia para equilibrar a guerra. A Rússia ampliou os bombardeios contra alvos civis e militares na Ucrânia e por trás desses ataques está um novo tipo de drone. Vamos ver aqui no telão. Ele é batizado de Guerin 5. É um drone que tem grande potencial em relação àqueles modelos anteriores. Ao invés de hélices, ele é movido por um motor a jato. Então, você tem uma velocidade muito maior, na casa de 600 km por hora, como a gente está mostrando aqui. E esse drone, ele consegue furar com muito mais facilidade os sistemas de defesa antiaérea da Ucrânia. Tem um alcance de até 1.000 quilômetros, parecido com mísseis de cruzeiro, que são mais caros do que esses novos drones. E a Ucrânia afirmou, por exemplo, que mais de 2.800 drones desses Guerin 5 foram lançados pela Rússia em agosto. 60% foram interceptados. Antes desses drones a jato, o percentual de interceptações era de 90%.
0: Bom, Rodolfo, neste final de semana vai ter mais uma tentativa de encerrar essa guerra. Nesse sábado, os Estados Unidos retomaram a tentativa para pôr fim ao conflito na Ucrânia, que começou, gente, há mais de 4 anos. Negociadores de Donald Trump foram recebidos em Moscou pelo presidente russo Vladimir Putin.
7: Em um dos salões do Kremlin, Vladimir Putin recepcionou Steve Witkoff e Jared Kushner, os principais mediadores do governo dos Estados Unidos. Na pauta, a tentativa de destravar as conversas para um acordo de paz entre russos e ucranianos. A chegada dos diplomatas acontece depois de uma semana de intensos ataques russos contra cidades da Ucrânia, incluindo a capital Kiev. Um dos alvos foi a sede do Serviço de Segurança da Ucrânia. Ao menos 12 pessoas feridas. O último bombardeio foi contra essa área industrial perto de Kiev na noite de sexta-feira. Uma nova escalada da guerra que Moscou acreditava resolver rapidamente. Só que 4 anos e meio se passaram sem que as tentativas...

0: Da nova proposta de paz debatida com Putin. Witkoff e Kushner terão neste domingo uma reunião em Kiev com o presidente ucraniano Volodymyr Zelensky, que também concordou com a pausa nos ataques. Atualmente, a Rússia controla 20% do território ucraniano. Com a ajuda da União Europeia e dos Estados Unidos, o governo de Kiev conseguiu resistir à invasão russa, prolongando a guerra. A principal demanda russa para encerrar a guerra é a rendição da Ucrânia e a anexação permanente das províncias controladas hoje. O governo de Volodymyr Zelensky disse várias vezes que não vai ceder seus territórios para a Rússia.
1: Ainda no cenário internacional, Estados Unidos e México estão em alerta com o avanço de 3 furacões ao mesmo tempo pelo Oceano Pacífico.
2: Imagens de satélite mostram as tempestades Mary, Karina e Lowell. Os furacões ganharam força por causa das águas com temperaturas acima do normal causadas pelo fenômeno El Niño. Esta gravação mostra um grupo de caçadores de furacões passando por dentro do Lowell, que deve atingir a costa do Havaí entre amanhã e segunda-feira. Ele atingiu a categoria 5, a mais alta na escala de furacões, mas perdeu força e caiu para a categoria 3. Mesmo assim, o governo local decretou estado de emergência. Moradores correram aos supermercados para estocar água, alimentos e baterias. A previsão é de chuvas fortes e enchentes em várias regiões do Havaí.
3: A Polícia Rodoviária intensificou a fiscalização em todo o país para o feriado prolongado, que começou, infelizmente, com acidentes graves.
4: Em Paulínia, no interior de São Paulo, um motorista perdeu o controle da direção na rodovia Zeferino Vaz. O carro foi parar na pista da mão contrária e bateu de frente com um caminhão. O motorista do carro morreu na hora. No norte do Paraná, uma viagem em família terminou em tragédia. Um caminhão tombou na BR-369 entre Ibiporã e Jataizinho. Um bebê de 7 meses morreu. A Polícia Rodoviária Federal reforçou a fiscalização na tentativa de prevenir outros acidentes gravíssimos como esses.
5: Com mais veículos nas estradas neste feriado, aumenta também o risco de acidentes. A orientação é redobrar a atenção, respeitar a velocidade e nunca misturar álcool e direção.
4: E a fiscalização também está de olho em quem usa o celular enquanto o dirige. Uma distração de poucos segundos pode ser suficiente para provocar uma tragédia.
6: Quando eu viajo, né, eu faço revisão no carro e quando para mexer no celular é só quando eu estou parado.
1: O presidente do Supremo indicou que vai levar para o plenário do tribunal os casos envolvendo Alexandre de Moraes e André Mendonça na investigação do escândalo do Banco Master. Mas foi dito que seria um prazo ali de 5 dias. Na verdade, a decisão final pode ficar para depois das eleições.
7: O futuro do Supremo nas mãos de Edson Fachin. O presidente do tribunal avalia os caminhos para enfrentar uma crise sem precedentes. Uma das possibilidades é Fachin chamar para si a relatoria do inquérito do Banco Master, mas isso dependeria do aval dos outros ministros. Outro caminho seria manter o ministro André Mendonça no caso, mas tirar dele a análise do relatório da Polícia Federal que revelou a troca de mensagens entre Alexandre de Moraes e o dono do Banco Master, Daniel Vorkar. As alternativas enfrentam resistências entre os ministros.
8: Mas no STF, a tendência maior no momento é que Fachin leve para o plenário a decisão sobre a abertura ou não de investigação contra Moraes e Mendonça. O pedido da Procuradoria-Geral da República para anular o relatório da Polícia Federal aguarda análise de Mendonça e pode acabar também no plenário.
7: A avaliação de Fachin é que é preciso dividir com os outros 9 ministros a responsabilidade diante do desgaste institucional. Ele avalia deixar a análise no plenário para depois das eleições.
9: É claro que o ministro Fachin, antevendo repercussões políticas no cenário de um ano delicadíssimo como esse em que enfrentamos eleições nacionais, talvez ele queira deixar isso para depois das eleições. Eu devo dizer que existe hoje um clamor.

0: clamor da sociedade brasileira. Então, eu espero que o ministro Edson Fachin, que ele se apresse, que ele dê a solução o quanto antes.
1: A crise no Supremo explodiu na terça-feira, quando André Mendonça retirou o sigilo de um relatório da PF com mensagens trocadas entre Alexandre de Moraes e Vorkar. Dois dias antes de ser preso, em novembro do ano passado, o banqueiro consulta Moraes sobre a possibilidade de fugir do país. Acha que segunda já tem o que estar fora? Na quinta, Moraes reagiu. Pediu no inquérito das fake news que Mendonça fosse investigado por improbidade, abuso de autoridade e crime de responsabilidade. Edson Fachin tirou esse pedido do inquérito das fake news, que prometeu encerrar. Na quinta-feira, o presidente do Supremo deu 5 dias úteis para que Moraes, Mendonça, o diretor da PF, Andrei Rodrigues, e o procurador-geral da República, Paulo Gonet, se manifestassem. Até o momento, só a PGR respondeu. Disse que vai investigar uma possível interferência no relatório da PF. Todos precisam se manifestar até o dia 14 de setembro. Qualquer decisão só será tomada depois que Fachin receber o material. Fachin quer saber se houve abuso de autoridade e por qual motivo ações da Polícia Federal foram feitas contra autoridades que têm foro privilegiado sem autorização do STF. Em outra decisão, ele pediu explicação sobre os questionamentos quanto à conduta de Mendonça nas investigações.
2: Ainda ao longo do Jornal da Band, a gente volta a tratar dessa crise institucional em Brasília com grande repercussão.
3: Daqui a pouco, a tradição que virou dança e sucesso nas redes. Influenciador entra no ritmo da trilha sonora que acompanha os debates na Band há quase 40 anos. E ainda, um paraíso que já foi presídio e base militar. Vamos dar um mergulho na história de um dos destinos turísticos mais belos do país, Fernando de Noronha. É já, já. O presidente Lula fez campanha hoje no interior de São Paulo.
4: A agenda de Lula começou em Barretos, onde visitou o Diretório de Reabilitação Moderna do Hospital do Amor. Ele estava acompanhado pelo ministro da Saúde, Alexandre Padilha. O candidato à reeleição prometeu ampliar o acesso a especialistas e maior oferta de exames pelo SUS.
5: As mulheres, então, não sabem o que está acontecendo com a saúde da mulher. Nós vamos ter 150 carretas andando por esse país, metade delas já estão funcionando para fazer toda imagem que a mulher precisa para descobrir a sua doença, toda imagem.
4: No fim da manhã, Lula chegou a São José do Rio Preto. O primeiro compromisso foi um ato político na Praça Central da cidade. Lula afirmou que, se reeleito, pretende apresentar um novo plano para a economia, com atenção especial aos pequenos empreendedores.
5: A revolução para o pequeno empreendedor, a revolução para as pessoas que querem trabalhar por conta própria, para as pessoas que precisam de crédito, para as pessoas que querem arriscar uma coisa nova na vida.
4: Lula ainda pontuou a importância de investir em educação para que o país se torne independente de China e Estados Unidos na criação de novas tecnologias.
5: E nós vamos avançar, porque o povo brasileiro não é pior do que ninguém.
4: O presidente também conheceu o local onde será erguida a sede da Universidade Federal de São Carlos. As obras devem ser concluídas em 2028. Em seguida, Lula voltou para Brasília.
2: Flávio Bolsonaro visitou hoje o ex-assessor Felipe Martins, preso numa cadeia do Paraná.
6: O candidato do PL chegou acompanhado de aliados à cadeia pública de Ponta Grossa, a cerca de 100 quilômetros de Curitiba. A visita, autorizada pelo ministro do STF, Alexandre de Moraes, durou 1h30.
7: Eu vim, na verdade, visitar um amigo, mais um injustiçado, mais um perseguido, mais uma vítima dessa grande farsa que foi o 8 de janeiro. Nós conversamos aqui, né, sobre, óbvio, ele explicando a inocência dele, relembrando alguns momentos ali junto ao presidente Bolsonaro.
6: Felipe Martins foi assessor especial da presidência para assuntos internacionais durante o governo Bolsonaro. Ele está preso desde janeiro por ordem do ministro Alexandre de Moraes, que considerou que Martins descumpriu uma medida cautelar de acesso à internet quando estava em prisão domiciliar. O ex-assessor foi condenado a 21 anos de prisão no processo sobre tentativa de golpe de Estado. O encontro fez parte da agenda pessoal de Flávio Bolsonaro. Depois, em coletiva de imprensa, o candidato à presidência pelo PL falou sobre propostas para o sistema prisional.
7: Já temos em nosso plano de governo a criação de mais de 500 milhões de vagas no sistema penitenciário e mudança na legislação penal para que, desde líderes de facções criminosas, como PCC, Comando Vermelho, milícias, que nós vamos declarar grupos terroristas a partir do ano que vem. Essas pessoas vão ficar presas muito mais tempo. Ladrão de celular vai começar com 8 anos a pena mínima para ladrão de celular e vai ficar preso.
6: Flávio Bolsonaro retornou a Brasília logo depois da visita. O candidato do PL não tem agenda pública prevista para amanhã.
3: Vamos ver agora como foi o dia dos outros candidatos à presidência.
8: Ronaldo Caiado cumpriu a agenda de campanha no Rio Grande do Sul. O candidato à presidência pelo PSD visitou a Expo Inter, a maior feira de agronegócio a céu aberto da América Latina. O evento reúne mais de 2 mil expositores e quase 8 mil animais. Ao lado de apoiadores, Caiado circulou pelo parque e se reuniu com autoridades locais e lideranças do agro. Em entrevista coletiva, prometeu medidas para produtores endividados e defendeu o fim do sigilo e inquéritos do STF. Em meio à crise do caso Master.
9: Não é justo que você, com dois processos de escândalos que estende a todos os níveis da política nacional e também de outros poderes, que esses dados sejam omitidos da sociedade, porque ela vai votar e depois ela vai saber que ela votou em alguém que, se ela soubesse do escândalo, não teria votado.
8: Augusto Cury esteve em Araçatuba, no interior de São Paulo. O candidato do Avante fez campanha pelas ruas da cidade e voltou a criticar a polarização política.
10: O Brasil não aguenta mais a polarização insana. Nós temos que pacificar esse país. Temos que focar em projetos e ataques pessoais. Não quero governar para um grupo de pessoas, quero governar para o Brasil.
8: Renan Santos viajou para o Nordeste. Durante a tarde, o candidato do Missão reuniu apoiadores no Recife e defendeu medidas para combater a criminalidade e a pobreza.
11: No nosso governo vai ter política séria de desfavelização, título de propriedade para as pessoas, eliminação do crime organizado e político malandro que ganha dinheiro com a pobreza das pessoas não vai mais ter espaço conosco.
8: Depois seguiu para Fortaleza, onde vai participar agora à noite de uma convenção estadual do partido.
2: A trilha que anuncia os debates eleitorais da Band se tornou um símbolo da nossa democracia, já está no ar há quase 40 anos. Ela entrou tanto no imaginário das pessoas que tem gente, Adriana, que descobriu até como dançar no ritmo dessa música.
12: As eleições no Brasil têm dois sons, o da urna e este. A música do compositor americano Walter Murphy, premiado por trilhas feitas para TV e cinema, é a marca dos debates na Band há quase 40 anos. A versão mais recente foi da Orquestra Bachiana, SESI São Paulo, sob a regência do maestro João Carlos Martins. Tradição, que nas redes sociais ganhou uma mistura de ritmos e instrumentos. Tem chachado, teclado, acordeon, tem até a versão funk. E agora virou dança. O Marcel Estevanin, conhecido como Masteva, viralizou na internet depois de produzir a trilha no Pumper Up. Lembrou, né? Muito famoso no início dos anos 2000. É aquele em que o jogador tem de pisar nas setas que aparecem na tela no ritmo da música. Mas Teva foi além e começou a fazer sucesso dançando trilhas e sons populares.
13: Próxima estação, Next Station, Luz.
14: Quando eu era criança, minha mãe tinha uma loja no shopping
13: E eu, eventualmente, como ela estava no processo de iniciação da loja, eu acabava ficando muito com ela no shopping e acabava ficando no fliperama. E lá no fundo da minha cabeça, esse sonho ele ficava adormecido. Foi na época da pandemia, mais ou menos, que comecei a rever as máquinas e eu falei, pô, por que não, de repente, trazer uma máquina aqui pra casa, né?
12: Ele já criou mais de 300 danças. Um processo criativo não tão simples, mas que ele tira de letra.
13: Primeiro eu resgato a música, trago ela pro programa e eu vou verificando quais os compassos dela. Então, esse é o compasso, esse é o ritmo da música da banjo, né? Então, cada seta que é colocada aqui, ela não é aleatória. Tudo tem que ter uma composição, porque precisa de unir o lado que eu vou movimentar meu corpo.
12: Bom, você já fez mais de 300 composições. Por que a trilha do debate da Band?
13: Cara, porque é uma trilha que marcou praticamente o Brasil inteiro, né? Todo mundo reconhece a trilha da Band das eleições como o tema das eleições no geral. Então, pra mim, foi praticamente um presente, porque eu peguei algo que as pessoas têm uma fácil associação, uma belíssima composição também, e trouxe isso junto com o tema do jogo e fez um baita sucesso.
14: Boa noite!
15: Ah, muito bom, Marcel.
16: Quero ver lá, hein?
15: Não, acho que mediar debate ficou um pouco mais muito difícil mais. Agora. Já pensou mediar e dançar?
16: E é mais fácil do que o que ele fez. É. O Fernando Mitre se comprometeu a depois ir lá e fazer essa dancinha.
15: A gente vai fazer esse teste.
16: Vamos lá.
17: Daqui a pouco, os aplausos para o técnico do Tetra. Carlos Alberto Parreira recebe alta depois de ficar quase 3 meses internado. É já, já.
18: Seguimos falando do STF e também de política. As próximas eleições presidenciais terão um peso decisivo na composição do Supremo. A gente já vai conferir aqui no telão as vagas que vão ficar em aberto pelos próximos 4 anos. Olha, uma já está aberta porque é a cadeira que está vazia, o ministro Luiz Roberto Barroso, se aposentou antecipadamente em outubro do ano passado, aos 67 anos. Essa vaga segue aberta porque o Senado rejeitou a indicação do advogado Geral da União, Jorge Messias. Ainda pode ser preenchida pelo presidente Lula esse ano, independentemente do resultado eleitoral, mas isso depende do apoio no Congresso para o nome que ele indicar. Depois, a partir de 2027, serão abertas mais 3 vagas com aposentadorias compulsórias. Quando um ministro completa 75 anos, ele tem que deixar o cargo. Luiz Fux se aposenta em abril de 2028. Aí, um ano depois, em abril de 2029, Carmen Lúcia deixa a corte. E em 30 de dezembro de 2030, aí Gilmar Mendes atinge a idade para se aposentar. Mas se Gilmar Mendes não antecipar a aposentadoria e deixar mesmo lá para o finalzinho de dezembro de 2030, aí o mais provável é que essa vaga seja preenchida por um indicado pelo presidente, que será eleito em 2030. E como a gente já sabe, não basta saber jurídico, né? Tem muito de política nessas indicações. Doutor.
16: Vimos na última barrada, né? E a Adriana falou sobre a vaga de Barroso, até agora não ocupada. A crise política no Supremo Tribunal Federal agora mexe com as articulações para a escolha desse novo ministro na vaga que está aberta há quase um ano.
19: Um mês após o Senado rejeitar a indicação de Jorge Messias, o presidente disse publicamente que reapresentaria o nome do advogado-geral da União para a vaga do ex-ministro Luiz Roberto Barroso no STF. Na época, o clima entre Lula e o presidente do Senado, Davi Alcolumbre, era de distanciamento. Alcolumbre chegou a anunciar o resultado da votação que rejeitou Messias em tom de vitória.
20: 4 meses se passaram, o clima com Alcolumbre deu uma trégua, mas a indicação de Messias continua em suspenso. Na semana em que o Supremo entrou numa crise sem precedentes, com denúncias graves e enfrentamento entre ministros, ganhou força no Planalto um outro nome.
19: O do governador em exercício do Rio de Janeiro, desembargador Ricardo Couto. Presidente do Tribunal de Justiça do Estado, ele assumiu interinamente o cargo após a saída de Cláudio Castro, em meio a mais uma crise política e escândalos de corrupção. Couto enxugou gastos e demitiu milhares de comissionados, acumulando elogios do próprio Lula.
20: A escolha de Couto ajudaria o Planalto a se distanciar do desgaste no STF. Isso porque Jorge Messias tem a simpatia e a aprovação de André Mendonça, envolvido na crise do STF. Os dois são evangélicos.
19: Não à toa, a Advocacia Geral da União respondeu a uma crítica feita pela Polícia Federal no relatório de inteligência encaminhado a Alexandre de Moraes. A PF acusou Messias de poupar questionamentos a decisões de Mendonça nas investigações do INSS e do Banco Master. A AGU afirma que a decisão foi técnica e jurídica. Diante do cenário incerto, aliados do governo avaliam que Lula deve fazer a indicação para a vaga já aberta no Supremo entre o primeiro e o segundo turno, evitando empurrar a decisão para o ano que vem. Tudo vai depender do resultado das eleições.
16: A gente falou aí, crise sem precedentes no Supremo, clima das eleições que se aproximam, os desafios da economia nesse cenário são o assunto do Canal Livre desse domingo, que recebe o economista e pesquisador da Fundação Getúlio Vargas, Samuel Pessoa.
14: Eu não sei como que a economia vai responder a isso, né? Quando o poder, que tem o poder de errar por último, tem o direito de errar por último, está estilhaçado, no que eu vou acreditar?
15: Como é que fica o Brasil para 2027? Endividado. Foi essa palavra. Endividado. O país e as famílias brasileiras. E aí, logo no começo, o Rodolfo falou do endividamento. A dívida bruta chegando a 82,5% do PIB em julho, o maior nível em 5 anos. Em que momento isso deixa de ser apenas uma preocupação, grande, é verdade, e passa a ser, de fato, um risco real para a nossa economia?
14: Chega uma hora que a dívida está tão grande que não tem saída, você tem que aceitar a inflação. Eu acho que a gente está longe desse nível. Mas esse problema existe.
21: Nesse momento em que a economia precisa de um grande pacto político e da sociedade para poder endereçar a questão da dívida que não para de crescer, como criar esse pacto quando a gente tem uma perda de confiança?
14: A gente tem regras que obrigam que os gastos mínimos que a gente tem que gastar em saúde e educação cresçam a uma velocidade que a base material da economia não aguenta. Isso que produz os juros altos. Por outro lado, todos esses gastos são importantes. Para quem vive com salário mínimo, o salário mínimo tem que crescer.
22: Eu nem vou perguntar qual seria a primeira medida necessária do próximo governo, porque eu sei qual é. Tem que atacar o déficit.
14: Se eu mudar a dinâmica do gasto público, o juro já cai. O que isso quer dizer? Quer dizer, se eu conseguir construir regras, aprovar no Congresso regras, que garanta que durante vários anos a taxa de crescimento do gasto primário seja igual à taxa de crescimento da economia ou menor, o avanço adicional que o Estado tem sobre a base produtiva da economia cai.
23: Tem que aprovar e tem que cumprir depois, né?
14: E aí o juro cai.
23: Tivemos essa semana a aprovação no Congresso do fim da taxa das blusinhas, né? Para compras até $50.
14: Tarifa mais baixa, abrir a economia, submeter a economia brasileira à competição internacional é bom. As pessoas falam que essas blusinhas, elas afetam principalmente menos a indústria. Parece que elas afetam mais é o varejo mais institucionalizado, que tem uma competição que seria uma competição desleal. Aí tem que ver caso a caso.
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15: Vamos seguir agora com a previsão do tempo. A frente fria avança e a chuva ganha força em boa parte do país. Tem um grande corredor que se estende de Rondônia até a região sudeste. Toda essa área tem bastante chuva e forte, viu? E o principal alerta de perigo para temporais aí vale para o litoral de São Paulo, especialmente. Além da chuva, o vento também ganha força e pode chegar a até 70 km por hora em praticamente todo o sudeste tem ventania, só o noroeste ali de Minas que fica fora, que escapa desses ventos mais fortes. Já no sul, uma massa de ar polar pode provocar geada em parte do Paraná, Santa Catarina e também no Rio Grande do Sul. E é muito frio por lá. Em alguns pontos, temperaturas abaixo de zero ou perto disso logo ao amanhecer. Domingão na capital paulista, como foi hoje, viu? Com chuva persistente e frio, vamos dos 11 aos 14 graus apenas. E na segunda também com chuva e frio. Belo Horizonte, o tempo virou e tem risco de pancadas fortes, máxima de 26. Chove também em Goiânia, 30 graus de máxima. Manaus com sol e calorão de 36. Salvador também tem sol, 31.
16: A Bienal do Livro abriu a maior edição da história em São Paulo. Em ano de crescimento do mercado editorial, prevê receber 700 mil visitantes.
24: As
0: Giovanna frequenta a Bienal desde novinha. Na primeira que ela veio, tinha 4 anos.
1: Da primeira eu não lembro, né, que eu tinha saído de 4 anos por aí. Mas o que eu mais lembro, a mais antiga, eu tinha uns 8 anos, que eu vim atrás de um livro do Pedro Bandeira, que era O Primeiro Amor de Laurinda.
0: De lá pra cá, a estudante veio em todas as edições, porque segue os passos dos pais.
4: Com a leitura, ela consegue se comunicar melhor, ter outras experiências, ver como outros povos vivem. Abre um leque de oportunidades, de escolha, até de carreira, né?
0: É tanto livro que a família leva que precisa até de um carrinho.
5: E como é que esse carrinho vai voltar para casa hoje?
24: Repleto, bem cheio. Né? Às vezes ele vem até uma sacolinha na mão.
0: Tem autores que agitam os leitores.
5: Por que essa correria?
25: Porque é a escritora Mitanino. Mitanino, uma influenciadora, escritora, compositora das crianças.
5: É infantil?
25: É, infanto-juvenil, né? Aí a mãe tem que correr atrás dos filhos.
0: A Heloísa já garantiu o dela, toda estimulada pela mãe.
26: É cultura, é conhecimento, ela viaja, ela viaja sem sair de casa.
0: Até 13 de setembro, a Bienal espera receber 700 mil visitantes, que terão acesso a obras de 800 autores. Entre elas, Torto Arado, de Itamar Vieira Júnior, e Ainda Estou Aqui, de Marcelo Rubens Paiva, e O Peso do Pássaro Morto, de Aline Bey. E em ano de eleições, outro destaque é Debate na Veia, nos bastidores da TV, a democracia no centro do jogo, do jornalista Fernando Mitre.
27: O mercado editorial no Brasil está em alta. Até agora, o ano registra crescimento de quase 13% em faturamento. Também já vendeu mais de 10% em número de exemplares, em comparação com o mesmo período do ano passado.
0: Já são quase 36 milhões de livros vendidos, com um faturamento de 1 bilhão e 900 milhões de reais.
28: Essa Bienal está sendo novamente uma virada de página, para dizer assim que o brasileiro lê pouco. Não, acho que o brasileiro lê e precisa de ler cada vez mais.
23: É isso aí. Sobre o livro do Mitre, vai ter que ter uma edição nova com o capítulo das eleições desse ano, inclusive ele e a Valdinete pegando o Augusto Cury para levar para o debate presidencial.
18: É isso, vamos aguardar. Agora um pouco de beleza aqui no Jornal da Band. Além das praias paradisíacas que atraem os turistas, um dos destinos mais famosos do Brasil guarda segredos históricos. Estamos falando de Fernando de Noronha.
23: Nossa, uma pérola linda. Ela foi chamada de Ilha Maldita por abrigar uma colônia penal e também foi base estratégica para o Dia D, que pôs fim à Segunda Guerra. Confira na reportagem especial do Gibes Maniuto.
29: Águas cristalinas, praias paradisíacas e uma fauna marinha que impressiona.
30: Olha isso, olha isso!
29: A 550 quilômetros de Recife, em Pernambuco, esse arquipélago, formado por 21 ilhas e ilhotas, é cercado de uma beleza que é a grande marca deste lugar.
31: O nome é que mudou algumas vezes. Já foi Quaresma, João Batista, São Lourenço, até chegar a Fernão de Noronha.
29: Era o nome do rico comerciante português que financiou as expedições para explorar a costa brasileira.
31: Não, eu não falei errado não. Fernão de Noronha, com ele mesmo. Só depois virou Fernando de Noronha.
32: A pegada de Noronha é dormir cedo para acordar cedo. A exploração marinha é pela manhã.
33: O que é que você diria para as pessoas, o que é que elas não podem perder?
32: Não pode perder tempo. Descansar para poder explorar o máximo que puder em Fernando de Noronha. O nosso tempo na ilha é curto.
29: Então, bora desbravar.
31: Hoje um paraíso, mas isso aqui já foi um inferno.
29: É que por 2 séculos, Fernando de Noronha funcionou como um presídio e colônia penal, o que rendeu o apelido de Ilha Maldita.
34: Inferno Verde, depósito de desvairados. A gente está falando de século XVIII. Então, o século XVIII, nas colônias, nós somos colônias. É um século de muita movimentação político-social em prol de se tornar independente. Todos os movimentos políticos do Brasil, os líderes vieram para Fernando de Noronha. A gente recebeu líderes da cabanagem, balaiada, sabinada, os farroupilhas do Rio Grande do Sul, insurreição pernambucana. Eu não estou nem chegando em 1964. O movimento tenentista vieram para aqui, Maringuela veio para aqui.
31: Mas o tempo passou e de maldita a ilha se transformou em um dos lugares mais fascinantes do Brasil e do mundo.
2: Esse é o melhor lugar do mundo. As pessoas eram para ter o prazer de conhecer um lugar desse, rapaz. Esse é o melhor lugar do mundo, é isso aqui.
29: Aqui, o mar dita o ritmo da vida, com uma riqueza de espécies que encanta. Praias entre as mais bonitas do planeta e mirantes de onde o oceano parece não ter fim.
31: Mas para entender tudo isso é preciso olhar para o chão, ou melhor, para o passado. 12 milhões de anos atrás, Noronha nasceu do fogo.
29: Estamos no topo de uma gigantesca montanha vulcânica.
31: Ó, vem aqui, ó. Aqui na Baía dos Porcos tem esse basalto escuro ali embaixo, ó, que ele surgiu pelo resfriamento da lava. E olha só o contraste que fica com esse azulzinho do mar.
29: O arquipélago também carrega marcas da história militar.
31: Curiosidade histórica, Fernando de Noronha teve papel importante em várias batalhas, até na Segunda Guerra Mundial.
34: O Rio Grande do Norte, existia uma base chamada Parnamirim Field, e aí a função de Noronha era o quê? Os C-47 americanos saíam de Parnamirim, Rio Grande do Norte, vinha para Fernando de Noronha, pernoitava aqui, abastecia e ia para Dakar, na África. Inclusive, Noronha foi peça importantíssima no dia D, a invasão da Normandia. Os aviões que aqui estavam abasteceram Dakar e de Dakar esse abastecimento levou, né, para a invasão da Normandia. Né?
31: Histórias do passado e paisagens deslumbrantes. Não é à toa que Noronha atrai tantos turistas.
16: A seguir, delegados da Polícia Federal pedem que procurador-geral Paulo Gonê se declare impedido em apuração que revelou relação dele com o banqueiro Daniel Porcaro.
18: Ex-técnico da seleção Carlos Alberto Parreira é aplaudido ao receber alta após 80 dias para seguir tratamento em casa. Todos os detalhes daqui a pouquinho aqui no Jornal da Band.
16: Até já.
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18: O Conselho Superior do Ministério Público deu 10 dias para o procurador-geral Paulo Gonê se explicar sobre conversas encontradas no celular do ex-dono do Banco Master, Daniel Porcaro. A Associação de Delegados da Polícia Federal pede que Gonê se afaste do cargo.
6: A Associação Nacional dos Delegados de Polícia Federal criticou a investigação aberta pelo Procurador-Geral da República. Em uma nota divulgada neste sábado, os delegados pediram que Paulo Gonê se declare impedido na apuração. Gonê sustentou que o procedimento determinado pelo ministro André Mendonça sobre o celular do banqueiro Daniel Vorcaro ocorreu sem a devida comunicação ao Ministério Público. O relatório da PF revela a relação de Daniel Vorcaro com o ministro Alexandre de Moraes. Só que a investigação também mostrou um suposto envolvimento com o próprio procurador-geral. Paulo Gonê virou alvo de um procedimento preliminar do Conselho Superior do Ministério Público Federal. O ponto central são mensagens encontradas pela Polícia Federal no celular do banqueiro Daniel Vorcaro. As conversas eram intermediadas pelo advogado Ciro Soares. Em março de 2025, Soares manda uma foto ao lado de Gonê e diz a Vorcaro: "Liga aqui, ele quer falar com você." Em seguida, foram registradas 4 ligações. 2 semanas depois, o advogado repassa mensagens que teriam sido escritas pelo próprio procurador-geral. Em uma delas, Gonê teria dito estar com saudades e a caminho de Roma. Em outra mensagem, o advogado afirma que Gonê adora o banqueiro e combina uma viagem para Londres com eles, comemorando a viagem com a frase: "Oba, tomara que tenha charuto e Macallan." O advogado ainda pergunta se o filho do procurador também poderia ir.
1: O Conselho Federal do MPF deu 10 dias para que Paulo Gonê preste esclarecimentos. Ele também poderá ser convocado para um depoimento. Depois, o caso será levado aos membros do Conselho, em data ainda não definida.
6: O avanço da crise até a cúpula da Procuradoria reforçou o debate entre juristas sobre a criação de um código de ética mais rígido para juízes e procuradores.
7: Todos aqueles que exercem funções públicas têm o dever de prestar contas. O Ministério Público, os membros do Poder Judiciário, do Supremo Tribunal Federal. Por isso é que eu entendo ser extremamente importante, é um debate muito relevante, que nós tenhamos o Código de Ética no Supremo Tribunal Federal e em todos os tribunais superiores.
18: Deixa eu fazer uma correção importante. A Associação de Delegados da Polícia Federal pede que o Procurador-Geral se afaste do caso Master e não do cargo, como eu havia dito anteriormente.
23: Mas tem gente defendendo o cargo também, o que não é absurdo, não, na discussão atual. O ministro do Supremo, Gilmar Mendes, formalizou hoje a proposta para proibir que policiais e militares trabalhem nos gabinetes dos ministros. Ao vivo de Brasília, o Pedro Teixeira tem os detalhes dessa informação. Pedro, boa noite.
8: Tudo bem, Rodolfo? Boa noite para você e a todos que nos acompanham no Jornal da Band. A proposta de mudança do regimento interno do Supremo ainda precisa ser analisada pelo presidente do STF, o ministro Edson Fachin, que pode levar o tema para a votação com os outros ministros. Gilmar Mendes sugere que militares das Forças Armadas, policiais federais, penais, civis, militares dos estados e também bombeiros não possam trabalhar nos gabinetes dos ministros. A mudança é vista como um fator que pode aumentar o desgaste interno aqui no Supremo. 2 delegados trabalham no gabinete do ministro André Mendonça e outros 2 trabalham no gabinete do ministro Alexandre de Moraes. Se a proposta passar, esses agentes só poderiam trabalhar na ala de segurança da corte. Uma das principais críticas ao trabalho dos policiais no Supremo é que eles poderiam interferir no ritmo das investigações por aqui. Volto aos estúdios.
18: Obrigada, Pedro. O ex-técnico da seleção, Carlos Alberto Parreira, recebeu alta do hospital hoje no Rio de Janeiro.
9: Nos últimos 80 dias, o técnico que conquistou o tetra para o Brasil na Copa de 94 lutou contra uma inflamação pulmonar e permaneceu internado metade do tempo em uma UTI. O ex-treinador deixou o hospital na Barra da Tijuca com festa da família, de funcionários e de fãs. Parreira, que está com 83 anos, sofre de um câncer que atinge o sistema linfático, responsável pela defesa do organismo. O hospital informou que ele agora fará acompanhamento domiciliar e ambulatorial para monitoramento do quadro geral. Além do Tetra, em 94, Parreira conquistou pela seleção a Copa América de 2004 e a Copa das Confederações de 2005.
23: Boa notícia. A Fórmula Indy disputa amanhã o último GP da temporada. Dos Estados Unidos, o Eduardo Barão chega com todas as informações.
4: Olá, boa noite para você, para todo mundo no Brasil. Terminou agora há pouco o treino classificatório para a última corrida da temporada da Indy, aqui em Laguna Seca, na Califórnia. E quem vai largar na pole é o neozelandês Scott McLaughlin, que foi o mais rápido da sessão. Ao lado dele, na primeira fila, estará o espanhol Alex Palou. Palou chega à prova já como campeão. No último domingo, o piloto conquistou o quinto título da carreira da Indy, consolidando mais uma vez seu domínio na categoria. O brasileiro Caio Collet foi bem nos treinos, mostrou velocidade, mas acabou trocando o motor e vai sofrer uma punição largando lá atrás. A última corrida da temporada da Indy em Laguna Seca, aqui na Califórnia, terá transmissão ao vivo nesse domingo na tela da Band. Voltamos aos estúdios do Brasil.
18: Uma cidade de Minas Gerais se destaca na oferta à população dos serviços da Farmácia Popular. O indicador ajuda a elevar a nota dos municípios no Prêmio Band Cidades Excelentes, que também avalia o acesso à saúde.
5: O Ronaldo tem 74 anos e controla a pressão com remédio. Ele recebe o medicamento de graça por meio da Farmácia Popular, programa do governo federal em parceria com farmácias privadas.
10: Quanto menos remédio ele precisar, melhor. Agora, se você precisar, quanto mais remédios disponíveis à disposição da população, melhor.
5: São mais de 40 itens para o tratamento de várias doenças, como diabetes e asma. Um serviço essencial que existe em 90% dos municípios brasileiros. De acordo com o IGMA, Índice de Gestão Municipal Áquila, há duas farmácias populares para cada 10 mil habitantes nos municípios do país.
11: Florestal, cidade da região metropolitana de Belo Horizonte, que tem cerca de 8 mil habitantes, se destaca nesse indicador. O número médio de farmácias populares aqui no município é de 3,54, acima da média nacional.
12: É uma preocupação do município manter os nossos cadastrados atualizados, sempre com receita em dia, os relatórios necessários em dias para que continue o acesso a medicamentos, às fraldas, aos absorventes, garantindo assim a integridade da saúde mesmo do usuário. É muita questão de logística e de ter bons profissionais ao lado desse serviço.
5: O indicador Farmácia Popular é fundamental para elevar as notas dos municípios no pilar Saúde e Bem-Estar, no prêmio Band Cidades Excelentes.
10: Cuidar da saúde do morador é cuidar do tratamento, da consulta e também dos medicamentos necessários. Então, seja via farmácia popular, seja via a farmácia municipal e na unidade básica de saúde. Uma coisa importante também que os prefeitos precisam cuidar é da gestão e compra dos medicamentos. Entender qual que é a maior demanda e o que é que eu vou ter na farmácia para poder distribuir.
5: Depois das etapas estaduais, os destaques de todo o país se encontram na grande final nacional, em Brasília, programada para dezembro.
18: A seguir, novo presidente da Colômbia exibe corpos de traficantes mortos em confronto com forças de segurança.
23: Acidente durante um show aéreo na Grécia. Caça cai e explode. Os dois tripulantes não sobreviveram. Daqui a pouco você vê aqui no Jornal da Band.
18: Até já.

0: nessa?
1: Aqui reunindo todas as informações, porque daqui a pouquinho eu vou entrar ao vivo para trazer tudo para vocês.
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6: O presidente da Colômbia divulgou um vídeo em que comemora uma operação que deixou 4 mortos. Abelardo de la Espriella exibe os corpos ensacados dos traficantes ao lado de comandantes do exército e soldados da Polícia Nacional. Espriella classificou a operação como um golpe contra o tráfico de drogas.
7: A queda de um caça da Força Aérea da Grécia provocou a morte dos 2 pilotos. O acidente causou uma grande explosão. O avião participava de uma exibição perto de Atenas. O caça, de fabricação americana, tinha acabado de decolar quando o piloto tentou fazer uma curva. O avião perdeu sustentação e caiu no campo aberto, em frente ao público, que acompanhava a exibição. Ninguém se feriu na plateia.
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6: A seguir, Estados Unidos atacam 3 petroleiros numa ilha estratégica do Irã para o abastecimento dos navios.
7: Onça parda aparece em cidade catarinense e moradores tiveram que ficar em casa até a captura. Daqui a pouco a gente mostra os detalhes para você.
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18: 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Pensar dá trabalho, mas hoje em dia ter opinião virou um verdadeiro hobby. Todo mundo entende de tudo. E eu vou te dizer mais uma coisa. Quem tem muita convicção é porque leu pouco. 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Eu sou Luiz Felipe Condé e agora eu estou aqui na Band News TV.
7: Os Estados Unidos atacaram 3 navios perto da ilha de Karg, que é responsável por 90% das exportações de petróleo do Irã. O exército americano disse que foi uma resposta a disparos das forças iranianas contra embarcações militares dos Estados Unidos.
6: Na cidade de Campos Novos, em Santa Catarina, foi montada uma operação para capturar uma onça parda que apareceu andando por um terreno baldio. Durante o resgate, o animal se assustou e fugiu. Ele foi visto pulando nos quintais das casas. A região foi isolada para evitar a aproximação dos moradores. A onça finalmente foi capturada e será solta numa área de proteção.
7: A gente termina o Jornal da Band com a palavra que dominou o noticiário a semana inteira: escândalo. Uma semana em que o país acompanhou com perplexidade as novas denúncias envolvendo o banqueiro Daniel Vorcaro e integrantes de várias instâncias do poder. Talvez estejamos diante da maior crise da nova República.
6: Acima de interesses pessoais, é preciso passar tudo a limpo. Os homens passam, mas as instituições ficam. É preciso preservar as instituições e, acima de tudo, a democracia. Ontem, no palco do Rock in Rio, o vocalista do Capital Inicial, Dinho Ouro Preto, foi ovacionado ao tratar desse tema e cantar uma música que fala muito desse momento que estamos passando no Brasil. Acompanhe.
0: Essa próxima música aqui é pro Daniel Vorcaro, falou? Essa música aqui é pros ministros do STF que nos devem explicações, falou? Essa aqui é pros nossos políticos de direita, de centro, de esquerda, que nos devem explicações, falou? A democracia brasileira vai sobreviver a isso. Nós juntos somos mais fortes. Isso aqui é para a distopia brasileira. Isso aqui se chama Que País é Esse?

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7: Seguimos com a programação da Band News TV e, claro, muitas informações envolvendo o Dark Horse, por exemplo, a cinebiografia de Jair Bolsonaro. As imagens, as informações são importantes, vão surgindo com novas questões que a gente traz para você. Por exemplo, o empresário que fez repasses para o filme sobre o ex-presidente Jair Bolsonaro, que revelou que houve, né, até então, um esquema que gerava dinheiro vivo para Daniel Vorkar. O dono do Banco Master dizia que não gostava de usar o Pix. Veja na reportagem.
8: Um mês e meio antes de ser preso, Daniel Vorkar orientou o ex-superintendente de tesouraria do Banco Master, Alberto Félix, a evitar pagamentos via Pix. A orientação ocorreu no dia 1º de outubro de 2025. Quando o dono do Banco Master recebeu a confirmação que o repasse para o escritório de advocacia da esposa do ministro Alexandre de Moraes, com o qual mantinha um contrato, havia sido feito pelo sistema. Ao saber do pagamento, Vorkar reclamou: não é bom. A reação do banqueiro aumentou a preocupação da Polícia Federal com o uso de dinheiro em espécie nas operações. Essa é uma prática que dificulta o rastreamento dos recursos pelas autoridades. Entre as pessoas que teriam movimentado quantias expressivas em dinheiro vivo para o dono do Master, está o empresário Antônio Carlos Freixo Júnior, conhecido como Mineiro. Foi ele quem recebeu de Vorkar os recursos para pagar a produção de Dark Horse, filme sobre o ex-presidente Jair Bolsonaro. Segundo as investigações, o esquema funcionava assim. Vorkar repassava bens ou valores para Mineiro. Em seguida, o empresário procurava operadores que conseguissem disponibilizar o montante em dinheiro vivo. Esses operadores cobravam comissão e entregavam as cédulas. Com os recursos em mãos, Mineiro colocava o dinheiro em malas para que fossem entregues a pessoas indicadas por Vorkar. Os investigadores querem saber se esse procedimento também foi usado para os repasses que financiaram o filme Dark Horse. Agora, o empresário Antônio Carlos, o Mineiro, firmou um acordo de delação premiada com a Procuradoria-Geral da República. No depoimento, ele detalhou o caminho do dinheiro até o fundo usado pela família do ex-presidente Jair Bolsonaro para custear o filme Dark Horse. Além disso, a Polícia Federal apura se houve um esquema de evasão de divisas, ou seja, a saída ilegal de dinheiro para o exterior. A delação de Mineiro ainda depende da avaliação do ministro André Mendonça, relator do caso no Supremo. O gabinete do ministro deve ouvir o empresário na próxima terça-feira para confirmar se as informações foram prestadas de forma espontânea.
7: O depoimento de Daniel Vorcaro a um juiz auxiliar de André Mendonça, sem a presença da Polícia Federal, revelou contradições nas denúncias do banqueiro de que ele disse ter sido torturado por agentes da PF. A origem de um dos incômodos da Polícia Federal com o ministro do STF, André Mendonça, é o depoimento dado justamente por Vorcaro nestes últimos dias, no fim de agosto. No início do depoimento, Vorcaro reclama ao juiz auxiliar de Mendonça que gostaria de ser ouvido pelo próprio ministro para externar a insatisfação dele com o tratamento recebido. Mas, durante o depoimento, ele entrou, portanto, em contradição. Vorcaro afirma que, durante o transporte, teve, abre aspas, questões físicas de torturas, de me deixarem em um caixote por 6 horas sem ar, suando. E aí, quando eu abro a porta, eu já recebo uma fala. Isso que dá. Você vai querer falar disso, do chefe? Vai acontecer isso? Como se os agentes, e eu fecho aspas, como se os agentes estivessem cobrando Vorcaro por falar do diretor-geral da corporação, Andrei Rodrigues. Esse seria o chefe, citado nas palavras de Daniel Vorcaro. Mas, segundo o próprio Daniel Vorcaro, esse transporte foi feito por agentes penais do estado de São Paulo, que não são chefiados, portanto, por Andrei Rodrigues. Se trata de outra corporação. O juiz, então, o questiona sobre isso. O senhor estava sendo escoltado por quem nesse momento? E aí o banqueiro responde: esse transporte específico era da Polícia Penal Estadual. Vorcaro também falou sobre intimidações que teria sofrido no helicóptero e na sede da PF. E o ministro do Supremo Tribunal Federal, Gilmar Mendes, propôs ao presidente da corte, Edson Fachin, a proibição de delegados da Polícia Federal atuarem como funcionários nos gabinetes dos magistrados do STF. Este requerimento protocolado agora há pouco, informação também deste instante. Vale lembrar que atualmente André Mendonça e Alexandre de Moraes contam com 2 delegados em suas equipes, cada um deles. Na proposta formalizada por Gilmar Mendes, o ministro expande a proibição também para outras forças policiais e militares. Então, estão abrangidas nessa proposta algumas corporações como os militares das Forças Armadas, a Polícia Federal, a Polícia Rodoviária Federal, policiais civis dos estados, policiais militares e também corpos, os integrantes do Corpo de Bombeiros dos estados, além de policiais penais federais, estaduais e também aqueles do Distrito Federal. Pela regra institucional, a supervisão dos inquéritos deve ser feita pelo próprio ministro do Supremo. A sugestão, então, feita por Gilmar Mendes ao Edson Fachin, foi feita logo após Gilmar Mendes conversar com o presidente Lula sobre o cenário atual das coisas e com o próprio Edson Fachin, mas de maneira informal. Agora, conversar com o presidente Lula sobre o cenário atual das coisas e com o próprio Edson Fachin, mas de maneira...

0: Semana houve um esforço concentrado do Congresso Nacional para aprovar medidas que o presidente Lula gostaria realmente que fossem aprovadas e entrou em acordo com Davi Alcolumbre, principalmente, para que os assuntos caminhassem. E o presidente comemorou a aprovação, por exemplo, do fim da taxa das blusinhas. Este fim que permite, portanto, zerar a cobrança de impostos federais sobre as compras internacionais online de até 50 dólares. Ele foi às redes sociais dizer que esta foi uma das vitórias mais importantes desta semana no Legislativo, segundo ele, e ressaltou que dos 5 projetos prioritários do governo, 3 foram aprovados em definitivo. Ele também reforçou que agora o próximo passo é a aprovação efetiva da PEC da Segurança Pública e do fim da escala 6x1. No entanto, são assuntos mais complicados do que os outros aprovados, em especial o da PEC da escala 6x1, que enfrenta ainda bastante resistência no setor econômico e, ao que tudo indica, seguirá assim mesmo depois das eleições, quando a votação pode acontecer, segundo indicou o presidente do Senado, Davi Alcolumbre. E o plenário do Senado, já que eu citei aqui esta casa, aprovou medidas provisórias, justamente a medida provisória, convertendo em lei, assim como a Câmara o fez, que coloca fim à taxa das blusinhas. Essa MP importante que o próprio governo editou, mas que logo depois, em razão das eleições, resolveu tirar, né? Então, primeiro tivemos a lei aprovada, a MP para acabar com essa lei, no entanto, ela perderia validade agora, em setembro, e temos agora a conversão da MP em uma nova lei. Bom, é uma proposta que precisa agora da sanção presidencial e entrevistamos também muitos integrantes do setor econômico para entender os impactos disso. Em conversa, inclusive, com o nosso Expresso Band News TV, o diretor superintendente da Associação Brasileira da Indústria Têxtil e de Confecção, Fernando Pimentel, afirmou que as plataformas estão sufocando, as plataformas internacionais estão sufocando os empreendedores do Brasil e que o setor precisa de ações imediatas para preservar a categoria têxtil.
1: As coisas já vêm piorando de uma maneira muito dramática. No mês de julho, comparado com julho do ano passado, o setor de confecção teve uma queda de produção de mais de 8% e o têxtil da ordem de 7%, 6,8% para ser mais preciso. E nós já perdemos 20 mil postos formais de trabalho. E eu queria começar com 3 pontos que eu acho muito importantes para esclarecer aqueles que estiverem nos acompanhando. Número 1, nós não somos contra a importação, nós não somos contra a tecnologia, a comodidade do consumidor, nada disso. Nós somos contra regras tributárias e regulatórias diferentes. O segundo ponto que eu gostaria de frisar é que o trabalhador desses setores que estão sendo mais prejudicados, e o nosso seguramente é o mais prejudicado, ele também é consumidor. E sem renda e sem emprego não existe consumo sustentável e nem justiça social, palavra tão usada aí. E o terceiro é que nós perdemos uma votação, mas nós não perdemos a convicção de que nós continuaremos a tratar desse assunto de forma permanente, inclusive dentro da própria lei aprovada, tem o processo revisional, e não é possível que você valorize mais aquele que está produzindo lá do outro lado do mundo em detrimento daquele que acredita no Brasil, que está investindo no Brasil. Então, o que nós questionamos e vamos continuar questionando é tratamento desigual. Muito se fala que as plataformas realmente vieram e trouxeram uma comodidade. Sim, nós também utilizamos para vender, não tem nada errado. O que tem de errado é porque é que o chinês, que já tem um monte de subsídios e incentivos, ainda vai ter mais esse incentivo de não pagar imposto de importação. Nós não temos tratado de livre comércio nem com a China, nem com o Vietnã, nem com o Bangladesh. Então, por que é que ele vai ter essa vantagem sobre nós? Nós colocamos na mesa de negociação 3 pontos básicos nessa discussão ainda antes da votação. Número 1. Há um número, não nosso, um número das plataformas, que o ticket médio é de 17 dólares. Então, seria reduzir de 50 para 20 dólares a isenção que fosse dada. Número 2, que imediatamente fosse dado a extinção do PIS e COFINS até o final do ano, até a entrada da nova situação tributária em 2027, com a entrada em

0: vigor do CBS para os produtos, para o comércio aqui de dentro do nosso país. Então, seria uma forma de tentar compensar. Número 3, nós também estávamos colocando a necessidade de ampliar todos os aparatos regulatórios para ver produtos falsificados e tudo mais que está aqui, criando uma responsabilidade maior sobre as plataformas. Com relação à redução da isenção, não foi dado. Com relação a pedido de isenção do PIS e COFINS até o final do ano, que é o grande período de comercialização, Black Friday, Natal, etc., Dia das Crianças, também não foi dado elegante espaço fiscal. Curioso, porque não se pensou no fiscal quando se tirou a taxa das pequenas encomendas, que deveria gerar aí em torno de 4,7 a 5 bilhões de reais para o governo esse ano. Pior, na medida em que o comércio está caindo, o comércio nosso de textos e confeccionados está caindo esse ano, não muito, mas cai, e a produção brasileira está caindo, a arrecadação de impostos desse nosso setor, obviamente, ela vai cair também. Então, não se trata de rico contra pobre, quem viaja ou quem não viaja, trata-se de uma igualdade tributária e regulatória. Todos nós queremos vender mais barato para melhorar o poder aquisitivo de cada um dos membros da sociedade brasileira. Agora, pode-se fazer isso num ganha-ganha. Você reduz o custo interno, você reduz os impostos internos e não dá vantagem para aquele que está lá na China, respeito com todo o respeito que eu tenho pela nação chinesa, por tudo que tem feito e faz, mas não faz sentido. Para nós, isso é uma transfusão de sangue às avessas. É o sangue do empreendedor brasileiro, trabalhador brasileiro, sendo transferido diretamente para o outro lado do mundo.
1: E a possibilidade grande, né? Aliás, que já vem acontecendo, mas pode se agravar, como o senhor colocou, de nós não prestarmos atenção nos empregos nacionais, né? Na nossa produção e, consequentemente, que mexe com os empregos dessas indústrias, mas que também afeta o consumo de outros tantos setores importantes para a nossa economia. É um efeito dominó importante de ser notado. Agora, essas propostas que atualmente, né, neste instante, não foram consideradas prudentes pelos legisladores, aparentemente, podem voltar a ser discutidas, na opinião do senhor, ou pelo menos já há essa plataforma de discussão entre as indústrias, entre os setores, para que, virando o ano, volte-se a cobrar isso, porque teremos impactos da reforma tributária e outros tantos caminhos perigosos, né, que os senhores já enfrentam nestes últimos tantos anos aqui no Brasil.
0: Dentro do que foi aprovado, há um instrumento chamado revisional, e a primeira revisão se dará em 3 meses. Nós já temos todos os dados, já estamos encaminhando recorrentemente ao governo, que é o que fazemos, nós temos esse monitoramento constante. Tá? Então, para nós não é difícil encontrar os números, porque nós fazemos isso regularmente. Agora, nós não queremos ficar num revisional para contar vítimas, nós queremos ter medidas imediatas para evitar as vítimas. Então, há esse instrumento, óbvio que nós vamos, dentro da democracia, avançar nessas negociações. Já estamos pedindo audiências para tratar do tema com a numerologia que nós já temos, que é muito ruim, mas pior do que a numerologia ruim, foi o sinal que passou para todos aqueles que acreditam e querem investir no Brasil. Olha, é melhor ser importador. Vamos fazer nossas fábricas virarem galpões logísticos do que a gente comprar máquina, comprar matéria-prima, transformar, empregar, pensar em tecnologia. Por exemplo, circularidade, resíduos pós-consumo. Como é que fica o tratamento dessas plataformas? Elas vão tratar como a gente tem que tratar ou está avançando dentro das políticas regulares sobre isso? Então tem uma série de questões que não são debatidas na sua profundidade. E chamou atenção, sem dúvida nenhuma. É verdade, houve uma discussão grande na comissão que tratou do relatório da senadora Leila, mas que Câmara e Senado, acho que não deu 3 minutos, votaram uma matéria de tal impacto na vida de milhões de pessoas e de milhões de pequenos empreendedores, sem discutir, sem um debate mais aprofundado no plenário, que é o local, que é a ágora das grandes discussões que ocorrem no país e em qualquer democracia. Então, foram votações relâmpago de um relatório que melhorou sob o ponto de vista do revisional, o setor texto e confecção foi explicitamente citado como um setor a ser acompanhado de perto. O programa Remessa Conforme é um bom programa, sem dúvida nenhuma, nós sempre elogiamos e vamos continuar elogiando. Agora, o que nós estamos discutindo é igualdade concorrencial. Um estudo da CNI mostrou com muita transparência que, mesmo que não houvesse a destaxação, essa que ocorreu agora, continuaria a haver o crescimento. Agora, imagina que do dia para a noite, de junho 2026, junho 2025, dobraram, ou dobrou o volume de pequenas encomendas. Foi de 14 para 28 milhões. E agora, em julho, cresceu 80 milhões, desculpa, cresceu 80%, chegando a 27 milhões de pequenas encomendas. Ora, um mundo que tem uma sobrecapacidade, excesso de produção, está encontrando um prato cheio aqui na nossa legislação para mandar os seus excedentes produtivos para cá. Não temos nada, queremos atender o consumidor. Aliás, é bom que se diga, quem atende o consumidor brasileiro com preço, qualidade, bons produtos, há gerações somos nós. Temos empresas com quase 200 anos em atividade. As plataformas chegaram aqui tem 4, 5 anos de maneira mais intensa. E elas estão sufocando negócios de pequeno porte, que é a grande maioria, e vão tirar, se não houver o equilíbrio, empregos de centenas de milhares de mulheres, que é a força de trabalho majoritária na indústria têxtil e confecção. Então, para nós, é um retrocesso em relação ao que o mundo está fazendo e o que nós fizemos anteriormente. Ou seja, fomos pioneiros no remessa conforme, estabelecemos uma taxação mínima de 20%, menor do que a taxação que existe na importação convencional, e agora estamos dizendo que a justiça social se vem através disso. Não, justiça social é um país crescendo e gerando emprego e renda de qualidade para que as pessoas possam consumir adequadamente, e não prejudicar o nacional em favor do internacional.
1: Agora, só para a gente finalizar, quando o senhor fala, olha, vamos virar importador, tem também a grande possibilidade, me parece, de empresas que estão aqui fugirem, assim como muitas já estão fazendo, até por questão tributária, mesmo sem considerar a taxa das blusinhas, indo para o Paraguai, por exemplo, indo para outros países. Pode haver essa transferência das linhas de produção lá e aqui eles realizarem as vendas, como se fosse não apenas importar de outra empresa da China, do Vietnã, mas a própria empresa trabalhar com esse comércio diferenciado.
0: Isso é muito possível, até porque, por exemplo, nós temos um programa para atração de investimentos estrangeiros para transformar mais algodão dentro do nosso país. Nós somos o primeiro país do mundo em termos de vendas ao mundo de algodão, o terceiro maior produtor. Por que que alguém vai vir produzir aqui se tem um touch free para ele, sem ele sair do lugar que ele está operando? Então, já está ocorrendo uma evasão de empresas brasileiras para o Paraguai. É óbvio que o Brasil não cabe dentro do Paraguai, em busca de melhores condições de competitividade. E essa hipótese, João, que você levanta agora, é muito plausível de acontecer. Certamente tem muita gente já estudando, e já começou também duas plataformas ali em Cidade Leste, vendendo para o Brasil, aproveitando remessa conforme, sem pagar imposto. Quer dizer, é um maná num mundo que está vivendo transformações geopolíticas e geoeconômicas profundas, com a Europa taxando, Estados Unidos bloqueando de minimis e tudo mais, a Índia, o México taxa em 33%, o Brasil virou um paraíso para aqueles que querem vender aqui, e a produção brasileira, obviamente, e os empregos brasileiros vão ser sacrificados. Então, é sim muito possível que ampliem-se as possibilidades de operadores brasileiros operarem da mesma maneira que está sendo, digamos assim, dado incentivo lá para o outro lado do mundo. Vamos ficar aqui mais perto, vamos construir também algumas plataformas aqui e vamos nos beneficiar desse presente dos deuses, que é não taxar o importado em detrimento do nacional. Não tem problema nenhum. Quer destaxar o internacional, destaxe o nacional. E vamos jogar o jogo, vamos disputar o mercado, quem for melhor ganha. E é um setor nosso, é um setor de extrema competição nacional e internacional, mas é composto majoritariamente por pequenas empresas. Então, nós vamos dar vantagem para as empresas que faturam bilhões de dólares, nada contra elas, tá certo? Então, montaram os seus negócios, em detrimento de dezenas de centenas de milhares de pequenos negócios que geram renda e geram emprego e geram ocupação importante para grande parcela da sociedade brasileira. Realmente, para nós não há o que celebrar, não há o que comemorar, há só o que lamentar que essa política promovida pelo Estado vá contra aqueles que acreditam no Brasil, querem investir no Brasil, e nós queremos e vamos continuar. Então, como eu falei, nós perdemos a votação, mas nós não perdemos a convicção. E vamos continuar dialogando democraticamente com o governo, dentro da política revisional, mas não nos furtaremos de colocar também com respeito a nossa visão e a nossa posição. O sentimento da classe produtiva do nosso setor é de profunda decepção e de profundo desânimo com esse tipo de medida que privilegia aquele que está fora do Brasil em detrimento daquele que está dentro do Brasil. E vender barato, nós é que fazemos, porque desde que o real entrou em circulação, o grupo de produtos que mais contribuiu para a estabilidade dos preços foi o nosso, com 495% de inflação em mais de 30 anos, enquanto o IPCA foi de mais de 830%, 840%. Então, nós não devemos nada, nós queremos sempre melhorar e levar à sociedade brasileira o melhor que nós pudermos. Agora, uma carga tributária, os juros que temos, as dificuldades, questões de segurança, o custo do Brasil impacta todas as nossas operações, enquanto que o outro lá de fora não tem que carregar esse custo, ainda tem a vantagem de não pagar imposto de importação num país que não tem acordo de livre comércio com o Brasil.
1: Começou a valer a medida da União Europeia que suspendeu a importação de carne bovina e de outros produtos de origem animal do Brasil. Prejuízo é estimado em 2 bilhões de dólares por ano.
2: A justificativa é sanitária. Os europeus alegam que o Brasil não apresentou garantias suficientes sobre o controle do uso de determinados antibióticos na criação de animais. Alguns usados para acelerar o crescimento são proibidos na Europa. O setor produtivo brasileiro vê protecionismo na decisão, anunciada logo após o acordo de livre comércio entre os blocos, no momento em que os produtores europeus aumentaram a pressão contra a concorrência do Mercosul. Aqui na França, essa resistência é particularmente forte. Agricultores e pecuaristas têm enorme poder de pressão e há anos argumentam que não podem competir com produtos sul-americanos mais baratos e de alta qualidade, especialmente os do Brasil. No caso do frango e do mel, uma auditoria europeia em produtores brasileiros termina amanhã e uma eventual liberação pode levar cerca de 2 meses. Para a carne bovina, o processo é mais complicado. Segundo a Associação dos Exportadores, 100% das empresas habilitadas já cumprem as regras. Mas auditores europeus querem acompanhar toda a vida dos animais. E o ciclo até o abate chega a 3 anos. O governo diz que está agindo.
3: Nós estamos preocupados, é claro que não estamos felizes, estamos trabalhando muito e eu tenho uma expectativa muito favorável de que rapidamente a gente possa virar essa página.
2: A Confederação Nacional da Agricultura pediu ao governo brasileiro medidas em reação ao embargo, além de uma investigação sobre a qualidade do azeite de oliva importado pelo país. Para o setor, o desafio agora é evitar novas barreiras, antecipar exigências, negociar regras e reforçar os mecanismos de controle e rastreabilidade para defender um dos segmentos mais importantes da economia brasileira.
4: É preciso um trabalho conjunto do setor privado e do governo para verificar quais são essas regras e verificar a razoabilidade do atendimento delas.
1: O brasileiro Alisson dos Santos, o Pio, conquistou neste sábado o tricampeonato da Diamond League de atletismo. Ele venceu a prova dos 400 metros com barreiras, disputada em Bruxelas, na Bélgica. A vitória consolida os resultados do atleta no circuito de competições internacionais neste ano. O pódio na Europa contou ainda com a participação de outro brasileiro, Matheus Lima, que terminou a corrida na terceira posição e garantiu a medalha de bronze. Vamos para um rápido intervalo e já voltamos com mais em nossa edição da noite, aliás, de sábado, trazendo todos os destaques para você. E vem mais 1h30 de notícia à frente. Já voltamos.
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0: Felicidade se acha em horinhas de descuido. Guimarães Rosa escreveu essa frase para falar daqueles instantes raros em que a vida escapa do controle e quase sem querer a gente se sente vivo. Mas será que felicidade também pode ser construída no esforço, na escolha? Que felicidade os brasileiros estão construindo e vivenciando?
1: Hoje, no Que É Ser Brasileiro, a gente tem a honra de receber um pensador que dedicou a vida a pensar essas questões, o filósofo e jornalista Clóvis de Barros Filho. Clóvis, seja muito bem-vindo.
2: Bem-vindo.
1: Uma honra imensa, a gente está feliz demais de ter você aqui.
3: Nossa, eu é que estou feliz de ter sido convidado.
1: Muito obrigada.
0: Muito obrigado. Clóvis, a gente sempre começa o programa com a mesma pergunta para todo mundo. Quem é você? Eu sei que, para um filósofo, seria quem sendo você seria mais correta, mas também não deixa de ser uma provocação. Quem é você, Clóvis?
3: Desde que me entendo por gente, sempre tive um gosto enorme pela explicação. E gosto muito do que diz Agostinho, quando ele diz que a gente é o que a gente ama, né? Então, nesse sentido, eu amo muito o que eu faço, concretamente. E, portanto, eu acho que essa é a melhor maneira de me definir. Eu sou aquele que gosta de explicar, né? Que ama lançar mão de ideias e torná-las mais próximas do repertório do meu interlocutor. Uhum. Então, acho que é uma boa maneira de me definir. É claro que aí eu tenho que me enquadrar nas categorias institucionalizadas, e o pessoal costuma chamar de professor, mas vamos deixar o professor de lado e definir desse modo alguém que ama explicar.
1: E pertencer é algo necessário para ser feliz?
3: Essa questão da felicidade, ela merece sempre muito cuidado, porque é muito fácil das pessoas inverterem, né? Ah, eu pertenço e não sou feliz, coisa nenhuma, e tal, né? Como que dizendo? Então, eu penso que a vida é vivida no mundo e a vida é vivida com os outros. E, portanto, se a vida tiver alguma chance de ser feliz, vai ter que ser com os outros e tudo. Por que precisamos de uma identidade? Primeiro, para dizer o que temos a ver com os outros que integram o mesmo grupo. E segundo, para explicar o que nos diferencia dos outros que integram o mesmo grupo. Então, curiosamente, a identidade, ela tem dois polos opostos. Uhum. Um polo de aproximação e um polo de distinção. E é preciso que ela atenda a essas duas necessidades. Ou seja, digamos que eu acho que nos sentimos mais plenos quando temos clareza do que nos aproxima e do que nos singulariza ao mesmo tempo. Não é? Ou seja, ser só igual a todo mundo não nos basta. Ser completamente diferente de todo mundo o tempo inteiro não nos convém. Então, é justamente nessa aparente ambiguidade que talvez haja uma fresta de possibilidade para uma vida feliz.
0: A gente entrevistou já mais de 100 pessoas aqui no programa. E tem uma característica que vários deles falam sobre sendo uma das características mais comuns ao brasileiro, que é a alegria, de ser brasileiro. Se a gente for pegar na história, né, o Brasil é fundado com uma certa melancolia, né, isso está até explícito nas artes, né, de época. Essa ideia de alegria, ela foi sendo fundada depois, mais final do século XIX, principalmente Estado Novo, com o mito dessa democracia racial e tudo mais. Queria saber se você enxerga assim hoje essa característica como sendo do brasileiro, essa alegria, e queria saber também se você acha que a gente criou essa característica como uma forma de até de proteção.
3: Então, a gente pode olhar a coisa, pelo menos aí, por dois lados. De um lado, o lado propriamente antropológico, né? A alegria como um atributo de um discurso definidor de um grupo, de uma sociedade, de um povo, etc. E por outro lado, tentar ver o que isso significa fora daí. Né? Bom, claro que na hora que você vai fuçar fora daí, é muito esquisito. Alegria é um afeto que a filosofia adora trabalhar, que você encontra em Spinoza, que você encontra em David Hume, que você encontra em Locke, que você encontra... E tem a ver com, em grande medida, tem a ver com, como todo afeto, uma passagem de um estado de menor potência para um estado de maior potência, né? Então, nesse sentido, a alegria, sendo um afeto, é um movimento das emoções individuais que, do ponto de vista filosófico, encontra aí o seu limite, né? Então, você é causa da minha alegria, seu convite é causa da minha alegria, porque determinou em mim a passagem episódica para um estado de maior potência de mim mesmo. A hora que você pega isso e você generaliza, o brasileiro é alegre, aí um verdadeiro furacão de acomodações necessárias. Primeiro, porque, como você deve ter percebido, sendo um afeto, a alegria não é um estado. Portanto, dizer que alguém é alegre já é um absurdo nos próprios termos. Porque a alegria é deixar de ser, é passar a ser, e não ser, provavelmente. Então, aí já há uma dificuldade conceitual grande. De qualquer maneira, é o que menos importa. Agora estamos estudando um modo de definição de si. E aí é possível que estejamos nos referindo a outra coisa. E caberia, então, vasculhar o que exatamente essa outra coisa significa.
0: Isso é curioso, né? As pessoas falarem isso, né? Citarem isso como característica do brasileiro, não é?
3: Suponho que isso possa ter vindo do contraste com outras culturas, de outros modos de ser, mais circunspectos, talvez. Suponho que isso tenha ganho uma chancela interna estrategicamente conveniente, porque é um modo de se definir positivamente, ainda é melhor do que um povo que se define como suicidário, tristíssimo, angustiado, devastado, etc. Há aqui uma dimensão positiva, porém, né, talvez ela nos impeça, escondendo assim o verdadeiro significado do conceito, né, nos impeça de pensar para além de um estereótipo sem sustentação. Né? Quer dizer, o que eu quero dizer com isso? Quando pensamos em potência, né, existencial mesmo, pensamos numa vida intensa, como, por exemplo, lendo Nietzsche, né, alguém que faz da sua vida uma homenagem à vida. Né? É potência que quer mais potência. E isso implica muito mais do que ficar contando piada o tempo inteiro, tendo em relação ao comportamento humano uma postura compassiva, tolerante, ou tendo em relação à própria existência um olhar de acomodação e de aceitação ao status quo vigente. Enfim, e por quê? Porque talvez, se tivéssemos na ideia de alegria esse vínculo com a potência, buscássemos uma sociedade que tirasse dela mesma muito além do que tira. O que implicaria outro tipo de educação, outro tipo de formação, outro tipo de preparo, outro tipo de inserção na vida profissional, outro tipo de exigência, de excelência com os profissionais concernidos. Entende? Um pouco, quase que na contramão do que costuma acontecer.
1: Ouvindo o senhor me faz pensar o quanto que o Brasil é um país marcado por uma grande desigualdade. A gente é um dos países mais desiguais do mundo. Estamos em 14º lugar, ao lado de países africanos, segundo a ONU. Violência, instabilidade. Como que a gente consegue falar em felicidade num ambiente tão adverso?
3: O que eu costumo observar junto às pessoas com quem eu convivo é uma tendência que, aliás, se estica no tempo, desde que eu me entendo por gente, é assim. Quando se referem ao Brasil, referem-se a uma instância outra, que não si mesmo, sabe? E mesmo o brasileiro é assim, o Brasil é assim. Como se não fôssemos todos corresponsáveis. Eu, pelo menos, faço questão de assumir a minha parte de responsabilidade por ter integrado uma sociedade durante 60 anos e avaliá-la negativamente em muitos pontos. Então, enquanto cidadão brasileiro, eu também fracassei, tanto quanto qualquer outro. Sendo professor de ética, talvez eu ainda acrescente na minha conta uma pitadinha adicional de fracasso. Porque está aí uma questão de convivência que mereceria da nossa parte estrondoso aperfeiçoamento. Então, o que, que eu te digo? Há muito que aperfeiçoar, há muito que melhorar. E esse aperfeiçoamento, ele está logo aqui. E embora ele esteja logo aqui, ele não é simples de ser alcançado. Por quê? Porque em meio a toda essa diversidade, deveríamos zelar por duas ou três questões fundamentais de natureza humanitária que pudessem ser menos desiguais. Como, por exemplo, saúde, educação, né? Mais ou menos assim, olha, isso aqui é uma disparidade enorme, mas as crianças que estão nascendo agora e que vão entrar na escola, elas terão uma formação de base equivalente até a faculdade, até entrar na faculdade. Ou seja, se você quer entrar na escola privada porque é lá que estão os outros moradores do seu condomínio, fique à vontade. Mas saiba que qualquer outra escola pública e gratuita terá um ensino equivalente ao da educação privada. De tal maneira que, estudando você na escola que estudar, você terá, a despeito das especificidades regionais, você terá um mínimo de base que te permitirá enfrentar os processos seletivos vindouros de igual para igual. Não, já não seria bacana?
1: Já bastante.
0: Muito.
3: Quando você chega no final do processo, você, de maneira cínica, você diz, agora nós vamos fazer um exame e quem chegar na frente ocupará as vagas. Aí não é possível, não é? Não é possível.
0: Tem uma questão no Brasil, que é muito discutida, que é o jeitinho brasileiro, que tem tudo a ver sobre ética. Queria perguntar para você se o jeitinho brasileiro é um desvio, é uma transgressão, ou se ele é uma estratégia de sobrevivência.
3: Entendendo o jeitinho como o privilégio atribuído a alguns de transgredir a norma sem uma contraprestação de sanção.
0: Isso.
3: Isso é deplorável, ponto final. Todo tipo de vantagem obtida por conta de uma proximidade social que implica, portanto, um privilégio em relação a quem não ocupa a mesma posição social num determinado universo, é evidentemente uma vantagem que corrompe a sociedade. Né? Entenda, é muito interessante, porque fica fácil entender que cooperação é operação com mais de um. Colaboração é labor com mais de um. Coabitação é habitação com mais de um. Mas quando você fala em corromper, é interessante como não se faz essa mesma associação. Ou seja, as relações humanas que privilegiam certas aproximações de circunstância corrompem no sentido de que com a participação de mais gente o tecido social. Então, sendo assim, é imprescindível que a vida em sociedade passe a ser objeto da educação formal. Entende? É engraçado. É incrível como a gente aceita a necessidade de estudar a literatura portuguesa. Importante, não é? Afinal de contas, os portugueses que nos colonizaram. A necessidade de estudar a geografia do mundo. Isso é importante porque estamos no mundo. Não é? A necessidade de estudar a história da França. A Revolução Francesa, afinal de contas, é um evento. A necessidade de estudar a trigonometria porque os ângulos são importantes. A necessidade... Agora, é incrível como podemos passar pela formação escolar sem ter tido uma formação para a convivência na polis. É incrível que isso fique para a esfera do improviso. Quer dizer, calcular o seno quadrado de teta, eu fico um mês ali aprendendo. Agora, como viver com os outros? Ah, não sei, você se vira, aprende em casa. Mas então, é que não rola em casa. E não rola em casa porque quem está em casa também não aprendeu com ninguém. Sabe? Essa é a mensagem que eu queria deixar. A escola no Brasil tem que assumir papéis que talvez em outras sociedades não tenha. E por quê? Porque talvez em outras sociedades haja um aprendizado familiar que no caso do Brasil é pouco provável que aconteça. E a ética é um desses aspectos.
1: E o que a sociedade considera fundamental, né? Porque eu fico pensando que hoje, com o advento das redes sociais, uma coisa que me gera incômodo muito grande é que a gente sempre fala que o nosso grande problema é a baixa qualidade da educação. No entanto, cada vez mais a gente vê pessoas que não são estudiosas daqueles assuntos falando sobre determinados assuntos. Por que estamos desvalorizando o conhecimento?
3: Pois é. As coisas, digamos, se passaram de tal maneira que houve uma progressiva deslegitimação das instituições responsáveis pela produção de conhecimento e pela divulgação de conhecimento. Levando de roldão todos a elas atrelados. Então, você acaba tendo um milhão de consequências, quase todas muito nefastas, desse tipo de processo, de erosão. Mas um deles hoje me parece calamitoso. Existe uma coisa importante na vida que é recursos materiais, ponto. E não que não seja, né, porque é preciso sobreviver, mas é que se tornou uma espécie de obsessão. Então, vida boa, vida em que houve enriquecimento. Ela vem atrelada a uma segunda, ultra contemporânea, que é o capital simbólico, celebridade, né? Número de seguidores, reconhecimento, etc. Bom, então, de tal maneira que uma pessoa rica e famosa é uma pessoa que, bingo, né? Ela ticou, cartelou, ela já ganhou. Rica e famosa. Naturalmente que quem está nos assistindo poderá dizer, mas não é isso? Viu? Acho que não. E por que que eu acho que não? Eu vou dar um exemplo da minha própria vida, né, Zé? Quase tudo de efetivamente valioso que a minha vida me proporcionou, não foi mediante contrapartida econômica. Então, a título de exemplo, eu estudei com um sociólogo na França chamado Pierre Bourdieu. Muito bem, isso se deveu a um tipo de encaminhamento dos meus estudos na universidade pública, então eu estudei e muito do que eu aprendi que me trouxe imensa gratificação, nunca correspondeu a nenhum ganho efetivo. Parem para pensar. Na hora que alguém diz, o que importa é ganhar dinheiro, ponto. Talvez seja mais fácil ganhar dinheiro mais cedo, pulando a vida escolar e indo direto ao mundo onde o dinheiro está. O contra-argumento é, não, quem estuda tem mais chance de ter um bom emprego e ganhar dinheiro. Aí o outro, não é verdade, sim é verdade, não é verdade, sim é verdade. Não, mas a discussão é falsa. Por quê? Porque o mundo da escola não é só um mundo de preparação para ir do mil ao milhão. O mundo da escola é um mundo de preparação para o enriquecimento da vida do espírito. E o enriquecimento da vida do espírito é chorar declamando ou ouvindo Paulo Autran declamar Fernando Pessoa. E aí não entrou um tostão na minha conta. Mas entrou vida boa, vida muito boa. Mas aí, meu amigo, eu precisei da escola. Porque sem a escola, eu não atribuiria valor ao Paulo Autran, nem ao Fernando Pessoa. Então, nesse sentido, a escola, ela não está competindo com outros lugares para ver quem é que prepara mais rápido para começar a ganhar dinheiro. Não é essa a maneira de pensar. Porque o que importa da escola, o que mais importa da escola, nada tem a ver com isso.
0: Professor, o que te faz feliz hoje?
3: Ah, ter vindo aqui. Até porque você perguntou hoje. E eu acredito que a felicidade é um atributo da vida onde a vida está. E a vida está onde nós estamos. E conosco estão as nossas lembranças, as nossas projeções, o nosso passado, o nosso futuro, as nossas percepções, as nossas sensações, as nossas emoções, tudo junto e misturado.
1: Felicidade ter você aqui, certamente. Mais uma vez uma honra e nossa última pergunta.
3: Sim.
1: Professor Clóvis de Barros Filho, o que é ser brasileiro?
3: Bom, olha, eu que estudei direito internacional público, eu respondo, ser brasileiro é nascer em território nacional ou ser filho de brasileiro. É a definição jurídica, uma ótima maneira de se livrar do problema. Mas acredito que, para além desta definição, haverá uma que me agrade mais, que é ter a oportunidade de construir um grande país, uma grande nação, da qual venhamos a ter imenso orgulho, e que não precisa copiar as soluções encontradas por nenhuma outra, porque não somos iguais, nem iguais aos do Norte, nem iguais aos do Sul, nem iguais a ninguém mais. Não está descartada a possibilidade de encontrarmos uma saída nossa, porque é a saída mais adequada para nós. Estar aqui querendo ser outra coisa é assinar um atestado de fracasso coletivo insuportável. Não há porquê nos servirmos de modelos de sociedades que, do ponto de vista histórico, cultural e político, nada tem a ver conosco. Temos sim que encontrar soluções que passam pelo diagnóstico real e concreto das nossas fragilidades, mas que, sobretudo, se apoie nas nossas forças, que são sabidas, que são conhecidas e que são indiscutíveis. É através da plena consciência do que nos falta e de onde podemos nos apoiar, que temos a chance de propor para o mundo uma solução de país, sempre provisória, mas alentadora, que ninguém tinha pensado ainda, porque temos condição para isso.
1: Professor, muito obrigada pela presença.
0: Muito obrigado.
1: Por alimentar a nossa esperança. Tenho certeza que é um agradecimento em nosso nome.
0: E já fica aqui o convite para você retornar aqui, para a gente continuar esse papo.
3: De público já está aceito o convite.
0: Opa!
1: Muito obrigada, professor.
3: Valeu.
1: Que honra.
3: Obrigado.
0: Muito obrigado.
1: Obrigada a você por estar aqui com a gente no Quer Ser Brasileiro. Esse especialíssimo, hein? Até o próximo.
0: Tchau.

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0: felicidade, parceria, mas muitas vezes competição também, aquelas alfinetadas. Eu tô falando da relação entre irmãos. Muitos pais tentam forçar uma amizade, aquela fraternidade, mas nem sempre isso dá certo. E aí, como lidar? Dá para mediar essa crise entre irmãos? Dá para forçar realmente essa relação mais próxima? É sobre isso que a gente conversa aqui no programa Seus Filhos. Eu, Thaís Dias, sigo na sua companhia e ela também, Roseli Saião. Tudo bem, Roseli?
1: Tudo bem, Thaís. Sempre uma delícia estar aqui para fazer com você essas conversas e com quem nos acompanha.
0: Vou começar já trazendo essa questão da irmandade, né, Roseli? Quando a gente fala dos irmãos, muitas vezes, na cabeça dos pais, é aquele amigo que você vai levar para a vida toda. Mas, na prática, nem sempre isso acontece. Essa relação de afinidade, ela acaba virando uma relação de rivalidade, de competição. É um pouco disso, Roseli? A gente precisa entender que há uma dualidade aí?
1: E é preciso também a gente considerar, Thaís, é importante a gente ter essa lembrança da mudança que a gente teve na nossa cultura, na nossa sociedade, e que é uma mudança que influencia na vida da família e no relacionamento entre todos os integrantes da família, inclusive entre os irmãos. Olha, eu venho de uma família que tinha 5 filhos. Então era assim, filhos era sempre no coletivo. Não tinha esta filha, aquele filho, não. Era coletivo sempre. Aí a gente foi tendo uma mudança sociocultural importante para a individualidade. E a gente chegou no individualismo, né? Então, uma casa que tem 2 filhos, são 2 filhos únicos quase. Porque é este filho e este filho. Esse final de semana nós vamos fazer isto que ele gosta. No outro final de semana é isto que... Então, a rivalidade. O que acontece? Porque há uma divisão da atenção, não há do amor, mas há da presença, da atenção. Se divide mesmo, né? Antes a atenção era para 1, agora era para 2, depois para 3. Então, há uma perda. A criança sente, o bebê também sente, né? Então, se antes era mais simples e havia menos brigas, hoje as brigas são maiores porque é uma disputa ali de quem é mais individual, que quem vale mais. E mais uma coisa, Thaís, muita gente tem lido de que agora nós vivemos a época da solidão, né? E isso pegou muito a gente adulta, pegou os pais. E para que os filhos não sofram de solidão, eles investem muito no relacionamento entre os irmãos. E quanto mais a gente investe nesse relacionamento, mais difícil fica para os filhos.
0: Agora, Roseli, eu te ouvindo falar, eu fiquei aqui pensando, né? Eu já ouvi também de algumas famílias falando assim, olha, eu criei 2 filhos, né? Muitas vezes, mesmo pai e mesma mãe, mas são pessoas completamente diferentes. Eu tenho uma afinidade muito grande com esse filho, com esse eu tenho uma dificuldade, né? A gente tem um conflito maior e até para mediar a situação dos dois, isso acaba afetando. Uhum. É isso, Roseli?
1: É isso.
0: Vamos colocar na prática? Não é o amor, é uma afinidade.
1: Uhum. Uhum. Às vezes, a afinidade não é apenas por um dos filhos, é mais pela etapa de vida que ele passa atualmente. Por exemplo, né? Um já tem 11 anos e o outro tem 5, 6. São 2 universos totalmente diferentes. E há pessoas adultas que gostam mais de se comunicar com o universo da imaginação, né? da criatividade. E há adultos que preferem o diálogo verbal, a troca de ideias. Então, a gente tem que admitir isso, né? Às vezes há um elo maior de interesse com um dos filhos, ou com a idade que ele passa, ou com os interesses dele. Isso não diminui nada, o amor pelos 2 filhos, pelos 3 e tudo mais. Mas a gente precisa admitir isso, porque eles percebem antes que a gente.
0: Eles têm essa sensibilidade muito grande, né, Roseli?
1: Exato.
0: Vamos chamar aqui para a nossa conversa a Giovana Escocardi, de 12 anos.
2: Tenho 12 anos e tenho um irmão de 18 anos que se chama Arthur. Bom, a nossa relação é uma relação muito boa, uma relação amigável, mas que de vez em quando tem aqueles desentendimentos que normalmente tem, mas que nos ajudam muito no nosso dia a dia, porque eu acabo aprendendo muitas coisas com ele. Ele me ajuda em diversas situações que eu preciso, já me ensinou muitas coisas e sempre esteve ao meu lado, disposto a me ajudar. Eu agradeço muito a ele por tudo isso que ele fez e faz por mim.
0: Olha, achei assim, madura, Roseli, porque a gente está falando aí de várias diferenças, 12 para 18, menino para menina, né? Então há realmente ali uma diferença de gerações. Ela falou, há discordâncias pontuais. E é normal, né, Roseli?
1: Absolutamente normal. E olha, eu vou relacionamento entre irmãos. E eu vou agora generalizar relacionamento entre duas pessoas. Não é possível uma convivência de duas pessoas ou mais sem atrito, sem discordância, sem conflito, às vezes conflitos pesados. E todos podem ser administrados se há interesse das pessoas envolvidas. Os irmãos, dependendo um pouco da fase deles, não há interesse deles, né, em administrar o conflito. Porque eles querem mesmo disputar a atenção do pai e da mãe. E quem briga mais tem mais atenção, não é assim que funciona? E precisa mesmo de mais atenção, né? Só que a gente precisa aprender a distribuir essa atenção não só quando ele briga, mas quando ele faz coisas como ajudar a cuidar do irmão mais novo, por exemplo. É interessante ela dizer, né, que ela aprendeu muitas coisas. O mais velho também pode aprender com o mais novo muitas coisas. E uma delas é conviver com idades diferentes e aprender a cuidar daqueles que são mais frágeis. Em geral, os mais novos são um pouco mais frágeis, né?
0: Roseli, a gente ouviu ali uma menina de 12 anos. Agora a gente vai avançar um pouquinho nessa idade. Vamos chamar uma adolescente para essa conversa, que é a Emanuele Beioc. Ela que tem 17 anos vai falar também sobre essa relação.
3: Eu tenho 17 anos e eu tenho um irmão gêmeo, que se chama Vinícius. A nossa relação é bem próxima, às vezes um pouco conflitante, mas a gente é bem próximo. A gente faz tudo junto, nossos ciclos de amizade são o mesmo. A gente pratica futebol, então acaba que a gente fica mais próximo ainda, praticando o mesmo esporte junto. A gente tá junto todos os dias, é escola, casa, e quando a gente sai no nosso tempo livre, a gente ainda assim tá junto.
0: Roseli, eu ouvindo a Emanuele, eu fiquei pensando assim nos meus filhos, porque eles têm idade de 9 e 13, mas praticam o mesmo esporte junto, no mesmo lugar, estudam na mesma escola, os amigos, né, são irmãos muitas vezes, né, frequentam as salas, então as festas são muito parecidas, mas não há essa relação tão próxima, tem uma competição muito grande entre os dois. E às vezes a gente fica pensando, não, mas eu queria que fosse um amigo, né? Vocês tinham que ser amigos, compartilhar um pouco mais. Não dá para exigir amizade entre irmãos, né? A gente precisa colocar isso na cabeça, por mais que a gente deseje.
1: Isso, não dá, não dá. A gente precisa torcer para que eles se amem. Um dia talvez isso aconteça. Ou acontece já, mas só que é um amor. Vamos lembrar, né, que amor e ódio estão ali, duas faces da mesma moeda. Então a gente vira moeda muito rapidamente. Mas a gente deve, sim, fazer com que eles se respeitem. Eles podem conflitar, eles podem achar uma bobagem o que o outro irmão faz, ou o que ele fala, mas eles têm que respeitar, né? Isso ensina muito para a criança ou para o adolescente, ensina muito a respeito de si mesmo, aceitar as diferenças que ele sente que ele tem em relação aos seus colegas, por exemplo, e aceitar e aprender a conviver com outras pessoas que ele considera que são muito diferentes dele. Então, esse é o grande ensinamento que os pais podem, eu acho que devem dar aos filhos, né? Vocês são irmãos, vocês têm conflitos, vocês disputam, mas vocês têm que fazer tudo isso com respeito um ao outro.
0: Já já a gente vai trazer mais sobre essa relação de respeito, porque muitas vezes a coisa vai para o físico, né? Entre os irmãos ali, a gente vai conversar sobre isso. Mas eu queria saber dica, porque você sempre traz dicas para a gente refletir um pouquinho sobre esse assunto. Que dica que você começa hoje?
1: Hoje eu vou dar uma dica bem interessante, porque é uma sequência, é uma animação, são filmes, né? De animação. O título é Cobra Verde, é uma animação chinesa. Tem a Cobra Verde, depois tem o 2 e depois tem o 3. Para quem tem filhos com menos de 9, 8 anos, melhor assistir antes, porque tem uma certa violência dentro do filme, né? Para saber se o seu filho pode ou deve ou não assistir. Mas é uma coisa interessante porque mostra exatamente a relação entre dois irmãos. É bem interessante, vale a pena e é uma animação muito boa, Cobra Verde.
0: Vou trazer os pais para essa conversa, porque agora conosco a Dinorá Simoneto, que é mãe e professora, e vai falar um pouquinho sobre como medir essa situação.
4: O que eu sempre procurava fazer para tentar fazer entender a relação que se estabelecia? Quando havia brigas, quando eles cresceram um pouco mais, tentar entender o porquê que essa briga aconteceu e tentar mostrar que a gente podia buscar uma outra solução um pouco mais, tentar entender o porquê que essa briga aconteceu e tentar mostrar

0: ajuda, Thaís, da parte dos pais, é fazer exatamente isso, né? É defender um ou outro, dar razão para um ou outro, achar, né, que pode ser o juiz daquela discussão, daquela briga. Inclusive, como você chamou atenção, às vezes pode chegar às questões de violência física entre eles. Isso, né, a gente não deve permitir jamais, jamais, jamais. Aí vem a questão do respeito, né? É, eu respeito ao irmão e a todas as pessoas com quem ele convive. A gente não deve fazer nada além do que ela fez, que é tentar administrar, ajudar a mediar a discussão. O que ele falou? O que ele fez? O que você não gostou? O que você quer falar para ele? O que você quer falar? E como vocês vão resolver isso? A gente tem que deixar nas mãos deles. Eles precisam aprender a resolver os seus conflitos, a resolver a rivalidade deles de alguma maneira. E se não conseguem, cada um que aprenda a ficar longe do outro em determinados momentos. É um grande aprendizado de vida esse, né?
1: E, Roseli, agora há pouco eu falava, né, que muitas vezes essa mediação não funciona. Quando o pai chega, a coisa já foi para o físico ou para a ofensa, e aí aquela confusão, e nessa hora?
0: Bom, nessa hora, todos merecem a bronca, vou falar a linguagem dos pais, né? Porque se foi a confusão armada muito feia, e isso pode acontecer, principalmente quando os pais estão ausentes, né? Os dois fizeram a confusão. Os dois precisam de assumirem as consequências por atitude que tiveram, os dois. Não, mas foi ele que começou, não importa. É, tem um ditado que diz que quando um não quer, dois não brigam, não é isso? Então é importante, assim, que os dois arquem com as consequências da confusão que eles armaram. Inclusive, aí é preciso, sim, tentar fazer, dependendo da idade deles, com que eles escrevam alguma coisa a respeito do significado do que seja bater em outra pessoa, apanhar de outra pessoa, levar um soco ou um pontapé. Aí é preciso avaliar a idade, para ver se ele é capaz de escrever, ou então de assistirem a um filme, por exemplo, em que acontece o oposto, que um irmão, que é o caso da dica que eu dei, uma irmã tem que proteger a outra. Então, aí talvez eles possam aprender a lição. Às vezes aprendem, às vezes não, gente.
1: Roseli, na internet já vi alguns vídeos, né, desses virais e tudo, que colocam esses irmãos que brigaram numa mesma camisa, por exemplo, para ficarem abraçados. Ou você tem que se abraçar e ficar abraçado por tanto tempo. Minha mãe conta que ela com os irmãos, é ela e mais quatro, também era assim... Abraça, beija, diz que ama, se brigasse, né? Tinha essa coisa. No caso dela, ela acha que fortaleceu essa relação. E aí, é válido dar essa forçada de barra ou não?
0: Eu tô rindo porque eu tô me lembrando de uma história que um amigo me contou. Eu tenho um amigo que ele é engenheiro agrônomo. Ele lida muito com animais, com plantações. Ele é um homem da fazenda, né? E aí ele teve várias filhas e elas tinham uma diferença de idade pequena e muitos conflitos. Aí ele me contou que quando elas começaram a brigar muito seriamente, ele falou assim, eu vou fazer aquilo que eu faço com dois cavalos que não se dão e precisam trabalhar juntos. Eu ponho os dois no mesmo lugar e eles que se entendam. E aí ele disse que fazia isso com as filhas. Elas brigavam, trancava as duas num quarto e vocês só vão sair daí quando resolverem a briga de vocês. Gente, não dá para forçar a barra. Pode ser que algumas vezes funcione. Outras vezes pode ser que vire o oposto daquilo que foi pensado pelos pais, desejado, né? Não dá para forçar a barra. É preciso que a gente aprenda a respeitá-los também. Se eles acabaram de brigar, eles estão com raiva um do outro. Então não é bom forçar essa forçação. De novo eu repito, com algumas crianças ou adolescentes, pode ser que funcione, o que não significa que deu certo.
1: E quando a gente fala de irmãos, a gente não pode excluir também o caso dos gêmeos, né? Que aí é uma relação ainda mais forte do ponto de vista, principalmente do gêmeo idêntico, né? Aquela relação de que eles dividem a mesma data, dividem, né? Aquela relação muito próxima com o pai, com a mãe, mesma idade. E quando é igual, ainda tem aquela coisa, mas eu...

0: sou uma cópia sua, mas são indivíduos. Nesse caso, Roseli, vale a regra para todos os irmãos ou há um cuidado especial?
1: É. A gente ouviu o depoimento, né, da garota que tinha um irmão gêmeo. E ela não fez referência a muitas brigas, muita rivalidade. Tem aquelas diferenças de duas pessoas que são, cada um é um deles, né? Então há diferenças, é claro. Mas tem uma característica fundamental que é diferente dos outros irmãos. Não existia um anteriormente que era único. Eles nasceram juntos. Eles crescem juntos, eles são amamentados juntos. Então é uma relação diferente. E as histórias que a gente ouve e lê, inclusive, né? Tem filmes falando sobre isso, documentários falando sobre isso. Diz que a relação dos gêmeos é uma coisa muito próxima. Eu imagino, nunca tive a oportunidade de acompanhar de perto, né? Mas eu imagino que se a proximidade é tanta, quando há uma briga, ela deve ser intensa, né?
0: É verdade. Agora, a gente falando dessa proximidade, eu pensei na individualidade, né? Quando a gente está falando de irmãos, há muito essa reclamação. Porque os pais acham, ah, mas são filhos do mesmo pai, da mesma mãe. Ou, não, né, vocês são irmãos, vocês têm que se dar bem. Uhum. E aí, ah, mas esse filho faz isso, mas esse tira nota boa, mas esse gosta de sair, de dançar, e você só fica trancado em casa. A gente precisa colocar na cabeça que são indivíduos, né, Roseli? A gente falou de gêmeos, isso me veio à cabeça, mas de uma maneira geral. Uhum. Os filhos são indivíduos, mesmo que sejam filhos de casais, né, que se separaram e tiveram outras relações, são indivíduos. Não dá para ficar fazendo essa comparação, porque a gente estimula exatamente essa competição, né?
1: É. Eu vou começar lembrando uma época, acho que isso acontece bem menos hoje. Nasciam gêmeos, vestiam igual, tudo era igual, gente. Era o reflexo do outro. Hoje, a gente não faz mais isso, eu vejo muitos gêmeos que não se vestem igual, como a gente não via muito anteriormente, né? Porque a gente deu valor à individualidade. Individualidade é isso, gente. Cada um, olha, quando você nasce, ele não é assim um invólucro vazio, só com genes. Não. Ele tem uma formação que ele faz na combinação da herança que recebe dos pais. E dia a dia da sua vida, ele vai metabolizando tudo isso da maneira muito pessoal dele. É por isso que os mesmos pais, nas mesmas condições, criam dois filhos tão diferentes. Porque eles já nasceram, né, com um jeito muito pessoal de metabolizar aquilo que eles aprendem com os pais, com a sociedade. E hoje com a internet também, né?
0: Roseli, você sempre contribui para as nossas reflexões com dicas. E eu sei que você preparou uma outra. Você já falou de filme e agora? Que dica que você compartilha?
1: Ah, vamos para a internet? Falar em internet, bora, né? Você vai no endereço bbc.com. E lá você procura o seguinte artigo cujo título é: O que explica a rivalidade entre irmãos da infância à vida adulta? É um artigo muito interessante, porque tem depoimento de vários profissionais que estudam esse tipo de relacionamento, não só entre irmãos, mas entre pessoas, né, diferentes. E vale a pena você saber, se os seus filhos são pequenos, que eles podem ser muito próximos agora e na vida adulta eles podem rivalizar.
0: E pode
1: mudar. Ou ao contrário, né?
0: A gente convidou um jovem, né, o Leonardo Boif, que vai falar um pouquinho da relação dele com o irmão já nessa fase adulta.
2: Eu acho que o relacionamento meu e do meu irmão, ele tem melhorado bastante com o passar do tempo. Eu acho que quando a gente é muito jovem, a gente se desentende por bastante coisa e por bobagem, por besteira na maioria das vezes. E com o passar do tempo, eu fui amadurecendo, ele foi amadurecendo também, e a gente começou a compartilhar dos mesmos gostos, gostar das mesmas coisas com o passar do tempo. Eu acho que isso só ajuda para a gente se relacionar cada vez melhor.
0: Melhorou, né, Roseli? E em muitos casos é isso, a maturidade deixa de lado um pouco dessas rixas e você passa a valorizar aquilo que é bom, que é positivo nessa relação.
1: Isso. E o que é mais positivo na relação entre os irmãos é a afetividade, a amorosidade, a lealdade, a cuidado entre eles, que na vida adulta, né, como a gente viu, é possível daí desenvolver sem, deixando ali guardadinha a rivalidade. Ela não desaparece, não. Mas a gente pode deixar ela contida, né? Mas pode acontecer o oposto, viu, Thaís? Na vida adulta, a gente toma uma atitude em relação à nossa vida, né? A gente escolhe alguns caminhos e vai por essa trajetória. E algumas escolhas fazem com que os irmãos se estranhem e não tenham mais interesse em um em relação ao outro, né? Ou por críticas a um determinado caminho escolhido, ou por absoluta indiferença. Não, isso não me diz nada, né? Então pode acontecer de irmãos pequenos brincarem muito juntos, serem companheiros na escola, serem defensores um do outro, e na vida adulta, caminhos totalmente diferentes e um clima assim meio de indiferença entre eles. Eu acho que para os pais não é fácil enfrentar isso, mesmo sendo adultos os filhos, né? Mas a gente precisa aceitar, porque na vida adulta eles são donos da própria vida.
0: E esse é um ponto que eu ia puxar com você, Roseli, porque os pais continuam tentando mediar essa relação, eu acho que ainda mais na vida adulta, porque quando eles são crianças, é uma questão mais de autoridade do pai. Acabou, né? Agora separa e vão se resolver e ponto. Quando os filhos vão ficando maiores, aí a gente pode falar ali da reta final da adolescência, da vida adulta mesmo, da maturidade, a coisa ganha um distanciamento, né? O filho pode... Simplesmente, eu não quero ouvir sobre isso, uhum. Né? Uhum. E aí?
1: É preciso respeitar, né? A gente pode fazer algumas pequenas coisas. É seu irmão, tenta ser tolerante com as escolhas que ele fez, né? Você tem que lembrar que as pessoas são diferentes. Se ele não fosse seu irmão, seria assim mesmo se você tivesse uma convivência próxima com ele? É o máximo que a gente pode fazer quando o filho é adulto. Dá um toque. É um toque, como eles gostam de dizer isso, né? Uma dica, um toque. E aceitar a decisão, um caminho que ele permanece, ou muda, ou permanece no mesmo.
0: E a gente fala aqui da irmandade de sangue, né? A gente está conversando sobre isso, sobre essa relação ao longo da vida. Mas eu queria puxar nessa reta final do nosso programa algumas irmandades que vão surgindo ao longo da vida, que a gente vai escolhendo. E a sensação que dá é de que realmente há uma fraternidade em determinados encontros. E a gente pode lidar assim mesmo, Roseli, olhar para essa relação também com o mesmo afeto, como se houvesse uma relação de sangue?
1: Isso. Não precisa haver a relação de sangue, né? Mas a amorosidade familiar não acontece por causa do sangue. É pela convivência, pelo aprendizado em conjunto. É uma relação de aliança, principalmente, né? E a gente também pode escolher, durante a nossa vida adulta, uma outra família que não seja de sangue. Muitas pessoas não são aceitas pela própria família por preconceitos, por tabus... Então, essa pessoa não quer ficar só. Ela escolhe uma outra família. E essa outra família tem, assim, irmãos. É uma relação muito fraterna. E pode acontecer de a gente ter uma ótima relação com a família de sangue, uma convivência muito boa, mas a gente ansiar por outras relações muito semelhantes com as familiares e a tal da fraternidade. Sim, isso acontece e é bom que aconteça, né? Porque é isso que ajuda a evitar esse sentimento de solidão que faz parte do nosso tempo.
0: Eu queria aquela dica nessa reta final da nossa reflexão para a gente ficar pensando um pouquinho mais, né, sobre a importância dessa relação, sobre como melhorar ou simplesmente como respeitar essa relação. E aí, o que você traz para a gente, Roseli?
1: Um livro. E eu vou começar com os pequenos, né? Eu adoro a literatura dirigida ao público infantil. Eu nem gosto de falar literatura infantil, porque infantil aí pode ser escutado como um adjetivo e não é, né? É uma literatura dirigida ao público infantil, mas que atende a todas as idades. Eu mesma já trabalhei muito com adolescentes a partir de livros dirigidos ao público infantil. O livro que eu indico é Mais Fora, Logo Ali. E conta a história de uma garota que precisa socorrer a irmã que foi sequestrada por duendes malvados.
0: É esse livro indicado pela Roseli. E fica essa dica, né? Ah, mas eu tenho um filho adolescente, um filho adulto. Aí você tem os netos. Muitas vezes os avós são aquelas figuras, né, que trazem uma tranquilidade nessa relação entre irmãos, né? Porque é mais fácil mediar ali com os netos um conflito do que, muitas vezes, os pais, né? Que são vistos ali como figuras mais opressoras, vamos dizer assim, né, Roseli? E eles podem também ler esse livro, conversar sobre essa relação entre os irmãos, sobre o respeito, principalmente. A gente não está nem falando de amizade, mas fica esse legado aqui para falar de respeito. Essa é a mensagem do programa de hoje, Roseli?
1: Eu creio que sim. É tirar a ética do amor e colocar, substituir pela ética do respeito.
0: Essa que prevalece para todas as relações da vida, né?
1: Todas.
0: A gente fica por aqui com o programa Seus Filhos, que discutiu a relação entre irmãos, aqueles irmãos de sangue, mas também aqueles irmãos que a gente vai escolhendo ao longo da vida para compartilhar com a gente. Eu ouvi uma vez que os irmãos, eles são as testemunhas da nossa história, né? Aqueles que testemunharam a nossa vida. E é isso, tem aqueles que testemunharam desde que a gente chegou nesse mundão, mas também aqueles que foram chegando e acompanhando nosso crescimento.
1: É isso.
0: Quero dizer para você que você pode e deve participar com a gente, mandar para a gente a sua mensagem. Nosso e-mail, seusfilhos@bandnewsfm.com.br. Esse programa, ele fica disponível para você ver e rever quantas vezes quiser, no site da Band News FM, no nosso canal no YouTube e também nos principais tocadores de áudio. Aqui fica o convite, participe sugerindo temas, participe trazendo as suas histórias, as suas opiniões. Nosso e-mail, seusfilhos@bandnewsfm.com.br, vou reforçar para você compartilhar, mas pode compartilhar nas nossas redes. @ Thaís B. Dias, Thaís com H, ou @ Roseli Saião, Roseli com Y, Saião também. Fica o nosso carinho para você que está sempre acompanhando o programa Seus Filhos na Band News. Um beijo especial e o meu carinho especial para minha companheira, Roseli Saião. Um beijo para você, Roseli.
1: Beijo de volta, Thaís. Hoje é só carinho, né? Para minha companheira e para todos vocês.
0: E um beijo especial pro meu irmão, né? O Diogo, já que o assunto é esse, né? Fica aqui o carinho especial também para o meu irmão. Continue ligado aqui na Band News, porque na semana que vem tem mais.

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0: Olá, eu sou a Beatriz Ferretti e te faço companhia a partir de agora no Band News do Mundo, um programa que debate todas as semanas notícias que foram destaque no noticiário internacional. Hoje nós falamos sobre o acordo anunciado por Donald Trump que garante aos Estados Unidos o controle de cerca de 1/5 das reservas de petróleo da Venezuela. As autoridades interinas venezuelanas concederam à North American Blue Energy Partners, a NABEP, uma empresa privada, a concessão por 100 anos para explorar 17 campos de petróleo, equivalentes a 65 bilhões de barris. O tratado já foi assinado em uma cerimônia em Caracas, com a presença do secretário de Energia americano, Chris Wright, e também a presidente venezuelana, Delcy Rodrigues. Para a gente entender, então, o impacto no mercado, na economia e no cenário geopolítico, o meu convidado é o economista Adriano Pires, diretor do Centro Brasileiro de Infraestrutura. Adriano, obrigada pela presença aqui no Band News do Mundo.
1: Eu que agradeço o convite, é um prazer estar com vocês na Band News do Mundo.
0: Eu quero começar te perguntando sobre esse anúncio, essa assinatura. A gente está falando de um acordo bilateral, porque o Trump anunciou como um acordo histórico, maior da história sobre petróleo. É um acordo mesmo? É de livre, espontânea vontade das duas partes, na sua visão, Adriano?
1: Olha, tem todo um efeito aí político, né? Um acordo entre os Estados Unidos e Venezuela através de uma joint venture, né? Feita pelo governo americano com uma empresa privada venezuelana, né? Como você falou, a North American Blue Energy Partners, né? Que pertence a um grande empresário venezuelano, o Alejandro Bitancourt, que tem muito investimento também em termoelétricas na Venezuela, e os Estados Unidos ficou com 35% dessa empresa. Então, é um mix, né, de um acordo realmente entre Venezuela e Estados Unidos, feito através desse mecanismo de uma empresa privada. Esse acordo já era um pouco previsto desde o momento que os Estados Unidos, né, prendeu, né, o ex-presidente Maduro, né, e começou a ter uma influência muito grande na Venezuela. Você lembra que desde a eleição do presidente Trump nos Estados Unidos, a segunda eleição, ele tem declarado que os Estados Unidos, quer dizer, quer mandar outra vez, quer ter mandado de campo outra vez no mercado de petróleo e construir uma nova geopolítica. E essa nova geopolítica do petróleo americano começa com incorporar, né, a Venezuela à política americana, né, de uma maneira bastante direta, porque a Venezuela é a maior reserva de petróleo do mundo, né, são 300 bilhões de barris de petróleo. E de lá para cá, né, você começa a ter uma espécie de uma corrida do ouro para a Venezuela. Várias empresas americanas já voltaram para a Venezuela, a Chevron, que nunca saiu de lá, mas voltou a investir mais forte. Né? Você tem empresas, por exemplo, hoje foi assinado um acordo entre a PDVSA, uma empresa venezuelana, a Geopark, também para exploração de petróleo, fora outras empresas de menor porte, E outras de grande porte, como a BP inglesa, como a Shell, e está se esperando também entrar na Venezuela, a ExxonMobil, a ConocoPhillips, né, grandes petroleiras americanas. Então, realmente, o mundo está, né, vivendo uma nova geopolítica do petróleo. Né? Eu tenho falado que o mundo está vivendo um novo normal. E os Estados Unidos, quer dizer, né, nessa meta de ser o grande, mas assim, o grande maestro do novo mercado internacional do petróleo, ele também começou aquele conflito no Irã, né, onde permanece o conflito até hoje, com o fechamento do Estreito de Hormuz, onde passa lá 25% do petróleo consumido pelo mundo, mas ali você está tendo um conflito que não teve fim ainda e está difícil a gente prever quando vai ser o fim. Mas esse conflito também, de certa maneira, quer dizer, mostra o poder dos Estados Unidos hoje em determinar preço, né? O preço hoje do petróleo, hoje, por exemplo, o petróleo já chegou quase a 100 outra vez, deu 97 dólares o barril, ele está oscilando 97, 90, 85, mas preços muito elevados que também vão ajudar, né, a exploração de petróleo na Venezuela. É bom lembrar, né, que a Venezuela já produziu, antes do governo do ex-presidente Chávez, algo como 3 milhões e meio de barril. E quando o presidente Maduro estava governando o país, essa produção chegou a cair para menos de 1 milhão de barris dia. Então, o potencial ali é gigante, que, como eu falei anteriormente, está se tratando da maior reserva de petróleo do mundo. E essa nova geopolítica do petróleo, eu acho que veio para ficar. Esse é o novo normal. Lembra também que, dentro dessa nova geopolítica do petróleo, você tem outro conflito importante, que é a Rússia com a Ucrânia, outra guerra que parece que não tem fim, né? Ninguém consegue determinar qual vai ser o fim dessa guerra, mas é uma guerra também que envolve, né, um país que é a Rússia, que é um dos maiores produtores de petróleo, de gás natural, de fertilizantes do mundo, né? Então, essa nova geopolítica do petróleo, ela está na mesa. Estados Unidos, me parece que voltou a mandar. Estados Unidos, com essa nova geopolítica, também implodiu a OPEP, né? Acho que a OPEP hoje tem muito menos poder do que já teve, né? A própria Venezuela é um país membro da OPEP, hoje os Estados Unidos tá mandando lá na política petrolífera venezuelana. E então você está tendo, acho que esse novo normal, me parece, volto a repetir, que veio para ficar, e a gente vai ver como é que essas coisas vão ser resolvidas. Outra coisa importante que a gente tem que perceber é que nesse novo normal tem o gás natural também, que passou a ser uma fonte de energia tão importante quanto o petróleo. A gente está falando através de Rússia, um grande produtor de gás, Estados Unidos é um grande produtor de gás, o Oriente Médio ali com o Catar, um grande produtor de gás, e o gás também, ele tem outra função, que ele é matéria-prima para fertilizantes. Então, no fundo também, Beatriz, nesse novo normal, você tem uma relação muito próxima, desde o início da guerra da Rússia com a Ucrânia, entre a questão da segurança energética e a segurança alimentar, em função do gás natural ser a matéria-prima principal para a produção de fertilizantes. Então, é um novo xadrez que a gente está vendo, é um xadrez, na minha opinião, independente do governo Trump, qualquer governo que venha daqui para frente dos Estados Unidos, eu acho que isso não vai mudar, tá certo? E os Estados Unidos também está preocupado, porque hoje os Estados Unidos, né, ainda é o maior produtor de petróleo e o maior produtor de gás natural do mundo. Mas o que transformou os Estados Unidos a voltar a ser o maior produtor de petróleo e gás natural do mundo foi a tecnologia do fracking, né? Aquela produção do gás e petróleo não convencional, em particular no Texas, né, que é o grande produtor desses dois, do gás não convencional e do petróleo não convencional. E as reservas também começam a cair. Então, os Estados Unidos precisam, né, arrumar novas reservas de petróleo, e eu acho que a Venezuela é ali o lugar que eles escolheram. Não é à toa, volto a dizer, que escolheram, porque se trata de uma reserva de petróleo do mundo e também tem muito gás. E nós estamos, então, aquela história que o petróleo estava acabando, que o petróleo ia perder importância em função da transição energética, acho que está sendo muito desmentida, né? E porque o petróleo, ele, mais do que nunca, né, ele está mostrando que ele continua tendo um papel fundamental na geopolítica mundial.
0: Bom, e aí nesse acordo o Trump disse que vai poder repor as reservas estratégicas americanas, né? E agora você traz uma resposta bem completa, né, Adriano, que a gente pode destrinchar aqui, porque vários pontos me chamaram a atenção. Você citou que os Estados Unidos ditam o preço do petróleo, né? Isso tem sido muito claro no conflito no Oriente Médio, que você também mencionou na sua resposta. Qualquer declaração do presidente americano sobre a situação no Irã influencia no preço do petróleo, né? Quando ele diz que o estreito vai ser reaberto, o preço acaba caindo. Quando novos ataques acontecem, o preço do barril sobe. Isso é muito nítido. Agora, com esse acordo de exploração na Venezuela, o quanto que isso impactou no mercado, nas cotações de petróleo? Como é que o mercado reagiu? Com otimismo ou ainda com cautela? E a longo prazo, como é que isso pode influenciar no momento em que a gente está vivendo essa crise energética, muito por conta do que está acontecendo ali no Oriente Médio?
1: Olha, Beatriz, a gente tem que entender o seguinte: hoje o preço do petróleo está caro, né? Já teve a $100, porque por uma questão de logística, não é uma questão de oferta, né? Lembra que antes de começar a guerra do conflito, né, no Irã, todo mundo previa que 2026 ia ser um ano de petróleo mais baixo, né? Se falava até de $60 o barril e tinha muito analista e bancos falando até de preços inferiores a $60 o barril. Então, você não tem problema de ofertas de petróleo, até porque esse preço, essa oferta que cresceu muito nos últimos anos, foi uma oferta também não OPEP, não foi os países da OPEP que começaram a produzir mais, e sim países fora do cartel. O Brasil, por exemplo, hoje é um grande protagonista na cena internacional do petróleo, a gente é o sétimo, o sexto maior produtor de petróleo do mundo. A Guiana, que hoje está produzindo 1 milhão de barris de petróleo, a própria Argentina e o próprio Estados Unidos. Então, esse preço ele vai para 100 ou para 90, porque você fechou aquele, o Estreito de Hormuz e não passa ali 25% da produção. Se você abrir aqui os Estreito de Hormuz, cada vez que você anuncia agora vai abrir, vai ter paz, você vê que o petróleo desce rapidamente para 80 ou menos de 80. Aí, quando o presidente Trump, agora não vai abrir, vamos jogar outra vez e reiniciar a guerra, o próprio governo do Irã também fala que a paz está longe de acontecer, aí o preço volta a subir. Então, essa volatilidade hoje do petróleo está muito mais ligada a uma questão de logística ali do Oriente Médio do que propriamente de oferta. Agora, é claro que a Venezuela, eu acho que no médio, longo prazo, ela vai ter um efeito para aumentar mais ainda a oferta de petróleo. Não é da noite para o dia que você consegue aumentar a oferta de petróleo, apesar de, na Venezuela, você está reativando campos que já existiam. Tem campos lá hoje que produzem 12 mil barris dia, que tem um potencial para daqui a 3, 4 anos produzir 80 mil, 90 mil barris de petróleo por dia. Então, você tem ali um outro país que vai injetar no mercado muito barril de petróleo e, consequentemente, pode ajudar a reduzir preços. E por isso eu estou dizendo a você que, às vezes, a gente percebe que hoje também, para os Estados Unidos, resolver o problema dos Estreito de Hormuz pode atrapalhar também nessa iniciativa de você acelerar os investimentos na Venezuela, né? Porque quanto mais alto está o barril do petróleo, mais incentivo você tem para você explorar petróleo, para produzir petróleo. Agora, um novo ciclo com Venezuela voltando, a gente aposta que o preço vai ceder. Hoje, na minha opinião, né, o petróleo, se você não tivesse o problema do Estreito de Hormuz, esse petróleo estaria aí na casa dos 65 dólares. Né? Acho que o preço hoje que agradaria o mercado seria em torno de 70 dólares para você continuar tendo uma produção ativa. Mas, enfim, é isso que a gente tem que entender, que a gente não tem problema de oferta. Hoje o preço está alto, um problema de logística, né? Você vê a própria guerra da Rússia com a Ucrânia, no primeiro momento, lá em 22, o preço do barril também chegou a 120 dólares. Mas ele reduziu bastante depois, porque aumento de oferta desses países que eu estou te falando, que eram não OPEP, Brasil, Argentina, Guiana, Estados Unidos. Então, esse é o contexto que a gente está vivendo. Agora, é muito interessante a gente perceber, como eu te falei anteriormente, que lá atrás também, até antes do Covid, né, da pandemia, se falava, se demonizava muito o petróleo, né? Ah, agora o mundo não vai precisar mais de petróleo, de combustível fóssil, por causa da transição energética. Mas o que está se vendo agora é que a transição energética, ela precisa ser feita com segurança energética. Se você retira alguma fonte de energia da matriz energética mundial e a demanda continua crescendo, é evidente que o preço vai crescer e você gera inflação, e a inflação gera taxa de juro alto e você tem dificuldade de crescimento econômico. Então, o novo conceito de transição energética é um conceito que a gente tem que olhar para a questão da sustentabilidade, evidentemente, mas também tem que olhar para a questão da segurança energética e do acesso de energia às camadas de baixa renda. Então, hoje, no fundo, nesse momento, a questão da segurança energética está até pesando mais do que a questão mesmo da sustentabilidade. Então, hoje, a gente está vivendo um conceito novo também de transição energética, que é o que se fala da adição energética. Então, você não pode tirar nenhuma fonte de energia da matriz e sim adicionar novas fontes. Daí o petróleo, o gás natural, principalmente, o mundo, na minha opinião, o mundo está vivendo, né, Beatriz, uma era do gás natural. Já se fala que a partir de 2030, nos Estados Unidos, o gás natural vai ser mais consumido que o próprio petróleo. Por quê? Porque o gás natural é um fóssil, mas é um fóssil mais limpo que o petróleo. E o gás natural também tem um papel importante na geração de energia elétrica. E hoje, com a quarta revolução industrial, a revolução industrial que está trazendo os data center, inteligência artificial, criptomoeda, que são todos consumidores intensivos de energia, passa também a ter o papel fundamental de trazer essa segurança energética para que haja o desenvolvimento dessa terceira, essa quarta, perdão, revolução industrial, que no mundo vai ser a revolução industrial que mais intensiva em consumo de energia.
0: Adriano, esse acordo com a Venezuela, imagino que não foi anunciado à toa nesse momento. A gente sabe que o presidente Donald Trump está sofrendo baixa na sua popularidade, né? Pesquisas nos Estados Unidos têm indicado isso muito como consequência do conflito no Oriente Médio, que tem causado um aumento no custo de vida, né? Não só na gasolina ali, mas tudo que envolve, já que você mesmo trouxe essa informação, a crise energética é uma questão de logística. Então, há uma inflação nos Estados Unidos, né? Tudo está ficando mais caro também por causa desse conflito. É um problema para Donald Trump. E aí, pensando na gasolina, na questão da energia, na logística, o Trump está prometendo ali para os seus eleitores, para os americanos, de que esse acordo com a Venezuela pode fazer os preços baixarem. O quanto que isso é real e o quão rápido isso pode acontecer? Pensando que o governo americano vai enfrentar eleições de meio de mandato ainda neste ano e daqui a 2 anos o Trump quer tentar garantir, claro, um sucessor, né, ali para se manter influente na Casa Branca.
1: Olha, Beatriz, realmente você tem razão, né? Você vai ter umas eleições agora de midterm, né, em novembro, nos Estados Unidos, e a gasolina nos Estados Unidos está muito cara, né? Está 4 dólares o galão, já chegou a 5 dólares o galão, e isso tira a popularidade do governo, até porque combustível alto gera inflação em alimentos, em outros produtos essenciais para a população, né, americana ou de qualquer lugar do mundo, né? Agora, esse acordo com a Venezuela também agrada, porque o Trump, o presidente Trump, está mostrando para os americanos, olha, a gente vai ter daqui para frente uma oferta de petróleo maior, então daqui a 2 anos, daqui a 3 anos, a gente vai ter um petróleo mais barato para a população americana. Eu volto a dizer, essa coisa de aumentar a produção não é da noite para o dia. Está crescendo já a produção venezuelana, com certeza. É diferente, por exemplo, quando você descobre um poço de petróleo, um campo de petróleo novo, né, que você tem que declarar comercialidade, tem que depois começar a produção, aí é um processo que pode demorar até 10 anos, do que você reativar um campo. Então, na Venezuela, está se tratando de reativar os campos. Então, a produção vai aumentar num prazo muito mais curto. Com certeza, daqui a 2 anos, a Venezuela pode, sim, estar produzindo já 2, 3 milhões de barris, mas não é no imediato. Agora, do ponto de vista eleitoral, né, cria uma expectativa positiva. E economia, né, Beatriz, ela vive muito de expectativa, né? Então, o presidente, olha, hoje está cara a gasolina, mas amanhã vai ficar barata. E esse acordo que a gente está fazendo com a Venezuela vai nos dar, inclusive, mais independência energética, mais em relação a petróleo e gás natural.
0: Agora, pensando na Venezuela, Adriano, o que que os venezuelanos, a população, pode ganhar com isso? Pode ajudar, de alguma forma, a exploração venezuelana também a ser reativada? Quer dizer, isso pode reaquecer, de alguma forma, a economia venezuelana e a exploração venezuelana também, contribuindo e favorecendo a população de um país que está numa crise profunda, sistêmica e precisa tanto?
1: Com certeza, não tenha dúvida, né? Porque você vai ter reativação dos investimentos, como a gente está vendo, né? Então, a produção maior de petróleo, você vai gerar mais renda para a população, vai gerar mais emprego, vai gerar mais impostos, né? Então, a Venezuela, como você falou, estava numa situação, ou está numa situação social e econômica muito ruim. É um dos países mais complicados do mundo, né? Tanto que você estava vendo a saída de muitos venezuelanos para outros países tentando melhorar o seu nível de vida. Então, essa volta das empresas para a Venezuela, para explorar essa riqueza que a Venezuela tem, vai trazer crescimento econômico, com certeza, vai trazer emprego, porque você vai ativar outros setores da economia. Você tem um efeito em cascata aí. As pessoas precisam de moradias, você vai estimular a construção de mais moradias, você vai estimular mais o comércio, vai dinamizar o comércio. Enfim, tem todo um efeito, né, que vai fazer com que o PIB venezuelano volte a crescer. Você tem uma ideia de exemplo, ali do lado da Venezuela, do lado do Brasil e a Guiana, que está produzindo 1 milhão de barris de dia já, que pode chegar a 2 milhões de barris de dia, tem uma reserva lá de 11 bilhões de barris, infinitamente inferior à da Venezuela, mas a Guiana, no último ano, foi o país que mais cresceu no mundo, né? Segundo dados aí de organizações internacionais. Então, para a Venezuela é muito bom essa volta das empresas privadas, porque a PDVSA, né, que é a empresa estatal venezuelana, não tem condições de reativar a indústria de petróleo como o país precisa, né? Até porque ela também está quebrada, né? Os governos do presidente Chávez e do presidente Maduro quebraram a PDVSA. Eu volto a lembrar que a PDVSA já foi uma empresa muito importante no mundo. A PDVSA, antes do governo Chávez, ela tinha uma rede de postos aí na região da costa leste americana, que era a Citgo, que chegou a ser a maior proprietária de postos, revendedores, ali na zona, na Califórnia, nos Estados Unidos. A PDVSA chegou a ter refinarias na Alemanha, e tudo isso quebrou, né? A empresa literalmente foi quebrada pelo governo do presidente Chávez e pelo governo do presidente Maduro. Então, hoje também você está vendo na Venezuela, quer dizer, acordos comerciais que envolvem a PDVSA, né? Mas envolvem no sentido da PDVSA ser sócia sem entrar com investimento, que ela não tem dinheiro para investir. Petróleo é uma indústria intensiva, né? Em capital, né? Não é uma indústria que exige muito recurso, né? Então, agora mesmo, ontem foi celebrado, como eu te falei, um acordo da Geopark colombiana com a PDVSA, onde a Geopark vai ficar com 25% de um campo grande, de uma área no Orinoco grande de produção de petróleo, mas ela que vai fazer o investimento todo, a PDVSA vai participar como sócia, ganhando petróleo que ela vai poder vender. Então, acho que as notícias para a população venezuelana são viçareiras, né? A Venezuela pode realmente voltar a ser um país importante na cena internacional.
0: Agora, Adriano, eu vi a imprensa internacional fazendo críticas sobre a opacidade desse acordo. Alguns termos ainda que não foram muito bem explicados. E mais, a gente está falando de um país completamente instável, com uma política ainda incerta, com uma presidente interina no poder, com eleições que ainda não foram marcadas, com um ex-presidente ou ex-ditador que está preso nos Estados Unidos. Então, há muita incerteza ainda dentro da Venezuela. O quanto que isso pode atrapalhar na exploração do petróleo a partir de um tratado de longuíssimo prazo, que prevê 100 anos de acordo, né? O quanto que, então, essa instabilidade pode acabar afetando esse mercado?
1: Olha, pode afetar muito. Você pegou uma questão muito importante, né? Qualquer investidor privado, quando ele vai colocar dinheiro em determinado país, ele olha muito para a questão da estabilidade política, da estabilidade jurídica, da estabilidade regulatória, coisa que a Venezuela não tem ainda hoje, né? Como você falou, você tem um governo interino, você tem um país ainda que está longe de ter estabilidade política, longe de ter uma estabilidade regulatória, longe de ter uma estabilidade jurídica. Então, isso pode realmente fazer com que os investimentos não entrem na velocidade que todos desejam e que a recuperação da produção de petróleo de gás na Venezuela não seja tão rápida como todo mundo está imaginando. Esse realmente é um obstáculo, né? Então, esse acordo que você falou dos Estados Unidos com a Venezuela através dessa empresa privada venezuelana, realmente ainda tem muita opacidade, ele não está totalmente transparente. Mas vamos combinar que é um avanço, as coisas estão avançando. Agora, realmente, eu acho que hoje muito investidor ainda tem receio de colocar dinheiro na Venezuela, não só para a questão do petróleo, como também para recuperar toda a rede elétrica venezuelana e outros setores da economia, em função de você ter um governo interino, em função ainda de você ter muita instabilidade política, né, dentro do país, com uma oposição que se sente alijada ainda. Ninguém sabe também quando vão ocorrer novas eleições. Então, isso é uma coisa que precisa ser resolvida para que o projeto de recuperação da Venezuela tenha sucesso.
0: Tá certo, então. Conversei com Adriano Pires, diretor do Centro Brasileiro de Infraestrutura. Adriano, quero te agradecer muito pelas explicações e pela participação. Sei que você está no Rio de Janeiro, por isso não pôde estar aqui comigo no estúdio, mas está sempre convidado para participar presencialmente, viu?
1: Eu que te agradeço, Beatriz, foi um prazer participar do seu programa e a gente está sempre à inteira disposição de vocês.
0: Obrigada, eu quero também agradecer a sua companhia aqui no Band News no Mundo. Olha, se você ficou com alguma dúvida, quiser rever este programa, é só acessar as páginas das redes sociais do jornalismo da Band. Está tudo por lá, acessa o Band News no Mundo, estamos no YouTube. Te vejo na semana que vem. Então, obrigada, tchau, tchau.

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1: Belize é um pequeno país da América Central que oferece experiências distintas a curtas distâncias de viagens. Saindo do Brasil, a forma mais fácil de chegar é fazendo uma conexão no Panamá. Para se deslocar por Belize, o turista vai encontrar duas companhias aéreas que operam pequenos aviões entre as regiões. Principal destino turístico, a ilha de San Pedro, utiliza outro meio de transporte único, os carrinhos de golfe.
2: Há duas formas de chegar aqui até a ilha. Ou você pode pegar um voo desde Belize City, ou então de barco, mais ou menos uma hora e meia de navegação até aqui.
1: Chamadas de táxis aquáticos, essas embarcações transportam locais e turistas diariamente em horários selecionados. Belize recebe mais de 550 mil visitantes por ano.
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O chefe Jackson Boxer vem se destacando no cenário britânico pelas... O chefe Jackson Boxer vem se destacando no

vem invadir a cozinha aqui do chefe para provar o tal pão, o tal brioche que ele falou, recém saído do forno, chefe. Smells very, very good. Obrigada. Gente, espetacular a textura desse pão. Ele brilha, lindíssimo. Gente, incrível. Espetacular. Congrats. Thank you so much.

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0: Há um mês das eleições, o Congresso e o governo fazem um grande acordo para votar pautas econômicas. Uma delas foi a aprovação do fim definitivo da chamada taxa das blusinhas, mantendo a isenção do imposto de importação se você faz compras em sites internacionais no valor de até 50 dólares. A medida, que é boa no primeiro momento para o consumidor, é mais uma dificuldade para o varejo e para a indústria aqui no Brasil. Quais são os efeitos práticos dessa e de outras medidas que estão sendo tomadas na economia? Seja muito bem-vinda, seja muito bem-vindo à Economia para Você. Hoje eu recebo o economista Francisco Pessoa Faria, pesquisador do Híbrido da Fundação Getúlio Vargas e sócio da Logos Economia. Francisco, prazer enorme te receber, minha fonte antiga, obrigada. Francisco, vamos começar falando aí da taxa das blusinhas, são muitas medidas, mas abri com essa aí que é a mais recente, aprovada pelo Congresso. E é boa para o consumidor, como eu falei, principalmente num país, Francisco, que tem uma renda média baixa, as pessoas estão muito endividadas, então para o consumidor é bom você ter acesso, às vezes, pela primeira vez, a insumos, produtos que cabem no orçamento, né? Por outro lado, a gente está vendo as empresas com muitas dificuldades, o varejo principalmente, pedidos de recuperação judicial, extrajudicial de grandes empresas, né? A gente, nesse momento, você tem uma emergência ali. A China está invadindo o mundo, né, aqui também, então é natural que a gente tenha alguma proteção para as empresas brasileiras, mas a gente deveria estar discutindo questões estruturais aí de custo do Brasil, né, juro alto, carga tributária e tudo mais. Vamos começar primeiro de hoje, né? Nesse momento emergencial, a gente deveria ter uma proteção à indústria e ao varejo nacional por conta dessa invasão aí de produtos chineses tão baratos, tem até acusação de dumping, né?
1: Vou te perguntar de outra maneira. Você falou que é bom para o consumidor. Se esse consumidor trabalhar numa empresa têxtil, se esse consumidor trabalhar no varejo, que é o principal empregador de carteira assinada no setor privado, se esse consumidor tiver um pequeno bar perto de uma indústria têxtil, é bom para esse consumidor? Faz sentido você abrir a economia num momento que está todo mundo se fechando e que a China, como você disse, está querendo invadir o mundo, por assim dizer, com seus produtos, porque está enfrentando problemas na economia? Eu acho que o fim da taxa das blusinhas foi um erro, porque ela cria uma desigualdade com quem produz aqui dentro. Então, o consumidor realmente se beneficia no curto prazo, mas, no fundo, ele está se atrapalhando, porque a economia, como um todo, ela é interligada. O que seria o mundo ideal? O mundo ideal seria o mundo em que esse consumidor percebe que é um agente político também e queria lutar por um país que pudesse ter uma carga tributária menos distorsiva. No mundo real, cada um puxa com o seu, briga com o seu. E agora, porque estamos perto da eleição, oposição e situação se juntaram numa medida que, a meu ver, é populista.
0: Pois é, e que vai gerar, como você está apontando muito bem, um problema sério, principalmente para a indústria têxtil, para o varejo, a indústria de beleza, brinquedos, né? Eu peguei uns dados com o Instituto de Desenvolvimento do Varejo, eles estão prevendo mais de 100 mil demissões até dezembro, por conta do fim da taxa das blusinhas. O varejo estava pedindo, Francisco, uma isonomia tributária e também não tributária, né? Então, eles falam que eles têm que ter aqueles selos de qualidade todos, que os produtos chineses não têm. E realmente é impressionante se você pensar que hoje, com o fim da taxa das blusinhas, o produto chinês vai pagar só ICMS, né, que é o imposto estadual, de 17% a 20%, deixa de pagar 20% de imposto de importação. Mesmo com o imposto de importação, daria aí uns 40% de imposto, até 50 dólares, né, enfim, né, que é a discussão aí do valor. E o produto brasileiro é mais de 100%. Então, por produto, só de imposto, ele dobra, né, só do imposto. Então, assim, a primeira discussão nesse momento é entender que é uma carga tributária, antes de mais nada, que a gente tem hoje no Brasil, que é insustentável, né? Para onde a gente vai, porque a carga tributária não para de bater recorde e, ainda assim, a dívida pública não para de subir, né? Por onde começar essa discussão aí da carga tributária, né?
1: A carga tributária, na verdade, as pessoas perguntam, elas dizem, eu não quero pagar. Mas se eu fosse, na economia existe uma figura do planejador central. Nem a figura é muito boa de falar, porque em geral você até associa regimes totalitários, ou seja, o camarada ali que manda, né, e vai mais ou menos acertando o que seriam as leis econômicas de acordo com os interesses dele ou de um grupo. Eu teria que fazer a seguinte pergunta antes. O que você quer do país? A nossa carga tributária é alta? É. Mas quando você pega e analisa os dados dos gastos, da estrutura do Brasil, nós temos uma das maiores porcentagens do mundo com gastos sociais. Isso foi uma escolha da economia, da sociedade. Digamos assim. A sociedade, em determinado momento, decidiu que nós teríamos um sistema de previdência, de uma determinada maneira, decidiu, e eu acho que são questões éticas justas, que nós teríamos um BPC para pessoas com deficiência ou pessoas com mais idade que não pudessem sobreviver de outra maneira, um Bolsa Família. Nós decidimos isso. Então, acho que antes da gente olhar o reclamado que eu estou gastando, é dar uma olhada aonde eu estou gastando, porque há coisas que podem ser cortadas. Ao mesmo tempo que nós também gastamos muito com assistência social, benefícios sociais, nós somos dos países que mais gastam com porcentagem do PIB, com o quê? Com justiça. E eu não estou falando de presídios, eu estou falando do nosso sistema judiciário.
0: Dos supersalários.
1: Supersalários, né? Penduricalhos. Há estudos muito interessantes, inclusive um que foi apresentado no IBRI, que é o Instituto Brasileiro da FGV, que são distorções inacreditáveis, inacreditáveis, as coisas só acontecem aqui. Agora, como a gente tem, como nós brasileiros, acho que não só brasileiros também, chegamos a um grau de desintegração mesmo, de participação política, cada um, o que eu digo, cada um está brigando pelo seu pedaço. E nesse jogo, estamos perdendo todos. Voltando lá na questão da... Só para a gente finalizar a questão da taxa das buzinhas, eu sei que algumas pessoas podem pensar assim, puxa vida, mas aqui a gente está pagando mais caro. Agora a pergunta é por que paga mais caro?
0: Exato.
1: Né? Então isso é muito importante. Nós poderíamos começar tentando descobrir o que a gente importa. Juliana, no fundo, essas encomendas, você não sabe nem o que você está importando, sabia? Então, essas estimativas... Bom, tenho que confessar que não acho que 100 mil pessoas vão perder o emprego. Não acho. Eu entendo que seja um argumento colocado, né, para demonstrar o que pode acontecer, o que vai acontecer. Mas nós nem sabemos que nós importamos. Então, no mínimo, nós teríamos que saber o que vai acontecer.
0: Está faltando justamente um estudo aprofundado.
1: Exato.
0: Ao invés de tomar a decisão, né? Assim, em que isso realmente vai afetar? Quais segmentos vão ser afetados, que tipo de compensações talvez sejam necessárias, mas não, né? Eles resolvem aprovar o projeto, inclusive tem lá um dispositivo que a cada 3 meses, depois a cada 6, se houver uma averiguação de impacto, seja fiscal ou seja setorial, e aí o governo tomaria medidas, mas ninguém sabe que medidas. Então, um negócio tão, assim, puramente eleitoreiro, porque isso não é que as questões não sejam importantes de serem discutidas, né? Me preocupa uma discussão baseada em vento, né? Em outros interesses que não sejam o interesse da sociedade. Aí até puxo a discussão da própria escala 6x1, que é uma questão também importante, que se a sociedade acha que é relevante esse assunto e a gente tem condições precárias realmente hoje de deslocamento, é uma sociedade que, enfim, vive uma discussão séria de saúde mental, você não tem condições de moradia adequadas, muitas vezes de alimentação, né, Francisco? Agora, como que vai ser discutida a carga, principalmente para pequenas empresas, né? Então, assim, como que isso de fato pode impactar? É uma discussão que poderia ser discutida, talvez de uma outra maneira? Qual a sua visão? Porque eu tenho ouvido muito falar do impacto principal em inflação, porque as empresas teriam que contratar mais gente e isso geraria inflação ou fechar, enfim, empresas produzirem menos, o que poderia até piorar ainda mais essa desaceleração econômica, né? Que impactos e que discussões você acha relevantes aí também dentro dessa outra pauta que está para ser votada aí, que é essa a escala 6x1?
1: Juliana, você trabalha tanto tempo com os economistas, não dá para acreditar tanto nos economistas. A gente não sabe. A gente pode ter uma grande ideia. Então, eu consigo imaginar, então, que se eu vou precisar contratar mais pessoas, o meu salário vai ter que aumentar. Mas eu não sei que tipo de arranjo vai acontecer. Não sei o que vai acontecer com o mercado de trabalho. E mais, a gente depois vai falar das incertezas, mas vamos colocar mais uma. Ninguém tem ideia exatamente o que vai acontecer com os preços, com os novos impostos.
0: Ainda tem a reforma tributária, né?
1: Sim, eu vivi essa situação hoje. Eu estava conversando com o contador, que regime jurídico, coisa e tal. Falou, olha, o IBS, a gente não sabe direito o que vai ser, estamos lidando com uma coisa.
0: É que o setor de serviços e o comércio vão pagar mais, a indústria pagaria menos, né?
1: O que faria, inclusive, sentido. Porque quando você justamente reclama que a indústria é cara, que a nossa indústria precisa de proteção, é porque tem uma carga tributária. Uhum. Mas, na realidade, nós não sabemos exatamente o que vai acontecer. E aí, né, tem aquele velho ditado, quando você não sabe direito, vai devagar. Nesse sentido, sim, eu creio que a discussão da 6x1, eu, pessoalmente, sou a favor. Eu sou de uma época em que domingo fechava tudo, até padaria. E a gente se virava. Veja, eu estou fazendo uma coisa simplista aqui. Né? Eu sei, inclusive, tem setores que têm que trabalhar 7 dias, vocês, jornalistas, médicos, polícia. Mas eu estou levando numa simplificação para falar, não é uma coisa impossível, me parece, mas haverá um custo. Obviamente que haverá um custo. Como que esse custo vai ser colocado? Então, de fato, precisaria ser alguma coisa mais bem pensada, mais elaborada. Mas, infelizmente, não é a regra. Não é a regra.
0: No fundo, é isso. A gente não sabe exatamente quais vão ser os impactos, né? Você tem aí discussões, comparações internacionais, onde a gente consegue ver, enfim, vantagens e riscos, mas na prática é que a gente vai conseguir realmente ver o quanto que isso vai ser repassado, porque também se a economia desacelera, você tem uma margem menor para repassar custos, né? Então, você comprime margens, isso aí pode representar uma piora da economia. Então, o que a gente está falando nesse momento são suposições, né? Isso que você está falando.
1: Exatamente. Primeiro, aqueles conceitos básicos em economia, né? Porque a gente esquece, que na verdade estão na vida da gente, no dia a dia. Tudo tem custo e benefício. Tudo é uma questão de escolha. A escolha de onde você vai usar o seu orçamento, a escolha de quanto você vai pagar mais, e as coisas estão interligadas. Logo, essa é uma discussão legítima. As pessoas, como você mesmo disse, têm problema de saúde, então, com problema de saúde. As pessoas, elas ganham um salário e que, na verdade, que se você fosse computar o quanto as pessoas levam no trânsito, levam para as coisas para fazer, é diferente. Eu, na verdade, eu era até meio contra. E um dia eu estava numa loja e uma pessoa me revelou, sim, ela estava triste, não sei porque, deve ter cara de tiozão, ela resolveu se abrir comigo. E ela começou a falar como estava difícil a vida dela, porque ela trabalhava 6 dias e, sabe, é o economista, esse que é o problema. A gente não é tão mal quanto parece. É que a sociedade nos faz perguntas, não sei o que é melhor, o que é pior. Então, na hora que eu falei, 6x1 vai levar todos esses tipos de problema, vai causar... Mas quando você começa a lembrar... Também a economia ela tem que servir para as pessoas, que são escolhas.
0: Então, veja. É feita por gente.
1: É feita por gente e a eficiência é importante, mas ela não é o único critério que você precisa levar em consideração. A própria meta de inflação, ter meta de inflação de 3% é importante. Mas será que é adequada agora?
0: A gente vai chegar nesse assunto.
1: Então, você
0: está dizendo que o importante era ter um tempo maior para discutir, porque é isso.
1: Sim.
0: Não dá para discutir de forma
1: rodada.
0: Independente
1: se contra,
0: né?
1: Ou a favor. Sim. Talvez até eu chegasse a favor, e até essa pessoa com quem eu conversei na loja, ela, né, se a gente chegasse, ela falou assim, eu vou ter que aguentar por algum tempo. Agora, a discussão seria importante.
0: Exatamente. É para ver impacto, principalmente em pequena empresa, né, e tudo mais. Já que eu falei que um dos impactos da escala 6x1 poderia ser aumento inflacionário, olhando para a inflação, Francisco, os últimos dados têm vindo positivos. A gente está passando por um bom momento da inflação. Tivemos deflação, agora pelo dado oficial. No entanto, temos riscos olhando para frente. Não só a questão dessa dúvida em relação à mudança da escala, mas também da própria reforma tributária, temos o fenômeno climático, El Niño, o petróleo, né, que a gente também não sabe para onde vai. Olhando para frente, Francisco, como é que você está vendo aí essa trajetória da inflação?
1: com certa preocupação, mas eu diria que a inflação é só uma das minhas preocupações. Imagina que você está assim no campo aberto e estão vindo, você está vindo nuvens ali carregadas, você vai procurar algum lugar, vai fugir, um lugar de abrigo. A gente está numa situação mais ou menos em que você olha, tem nuvem ao norte, ao sul, ao leste, ou então toda a rosa dos ventos aparece em nuvem. Então veja, você acabou de falar algumas, né? Então vamos pensar em termos de inflação, é o petróleo. Porque inclusive mesmo que o petróleo caia, como você teve muito da capacidade de refino destruída, não, tanto no Oriente Médio quanto na guerra da Rússia e da Ucrânia, o que acontece? O petróleo pode até cair, mas diesel e gasolina não caem em outros produtos. Você tem o El Niño, isso também pode gerar inflação. A guerra da Ucrânia também está começando a afetar os carregamentos de commodities agrícolas. Então a gente tem uma parte ali que é uma parte de inflação. Mas a gente tem outros riscos, por isso que eu digo que a inflação é só uma das minhas preocupações. A internet, né, o que está acontecendo com o IA, todo mundo vai discutir se é bolha, né? Para mim é bolha. E bolha que é? Um ativo que cresce muito rápido, muito forte, que de repente você começa a questionar se ele vai pagar aquilo, porque as taxas, né, de lucro teriam que ser gigantescas, e de repente cai demais. E a própria IA está começando a enfrentar alguns problemas, questionamentos sobre se estão investindo tanto, como é que isso vai ser pago? Os custos estão aumentando. Os próprios data centers estão sofrendo resistência. Você tem essa questão. Engraçado que o mundo está muito parecido com o Brasil está muito parecido com o mundo. Então, tem questionamento sobre se os governos podem pagar as suas dívidas no futuro. E como você está investindo muito em inteligência artificial, pensa, eu tenho dinheiro, tem um governo de um lado, inteligência artificial do outro, querendo o mesmo dinheiro. O que acontece com o custo do dinheiro,
0: mais que
1: escasso,
0: é o juros? Né?
1: Sobe. Tem a China que também está com problemas e colocando um monte de carro. Quando acontece uma bolha como essa, e se realmente tiver uma quebra, o que a gente acontece? A gente tem uma perda muito grande de riqueza, que é mal distribuída. Isso, em geral, é recessão. Aí, quando a gente vem aqui para o Brasil, você fala assim, então vamos lá, a gente já tem um problema lá do petróleo que bate aqui. O problema da El Niño pode bater aqui por fora, porque às vezes você tem uma safra ótima de milho e soja aqui, mas como esses preços são dados pelo mercado internacional, vai pegar aqui. Então, a gente já tem essas duas coisas. Dependendo de como se o país for andar, isso não significa vencer um ou outro candidato, mas como, porque as questões políticas, a gente já viu o seguinte, esse populismo não tem de direita, populismo tem ideologia, os dois lados. O câmbio pode subir, então já atrapalha um pouco mais. Isso numa situação que você tem uma economia com grande grau de endividamento ainda, de pessoas e de empresas. Então você pode ter uma situação em que você tem um aumento da inflação e um recessivo. Se o Banco Central ainda aumentar a taxa de juros, então é complicado. Então eu vejo a inflação com esses riscos, pode ser que ela seja meio forte. A única coisa a lembrar é que, quando, em geral, quando vê esses preços agrícolas que sobem muito rápido, depois eles caem. Mas é um cenário bem complicado.
0: Inclusive, até para não deixar de fazer essa pergunta, que eu sei que você tem falado sobre a questão da meta de inflação, que é 3% no Brasil, acho que ela foi atingida
1: uma,
0: na história,
1: duas vezes, três vezes.
0: É uma meta que é baixa, né? Considerada baixa ou não, tem essa discussão, mas, ao mesmo tempo, mexer na meta de inflação nesse momento não parece o momento mais adequado, até que tenhamos, primeiro, resolvido a questão da confiança no endividamento público, né, na regra ali das contas públicas. Imagino que a partir de baixar um pouco a poeira em relação a isso, a gente possa ter mais espaço para discutir a questão da meta de inflação. O que você acha, Francisco?
1: Eu faria as duas coisas ao mesmo tempo.
0: Faria ao mesmo tempo.
1: Tem duas coisas que estão erradas.
0: Mas tem que ir junto, né?
1: Tem que ir junto. Se você quiser, faz o seguinte, olha, a gente vota aqui em 2 meses as coisas de meta fiscal e logo depois... Ninguém precisa me dizer que inflação baixa é bom. Ninguém precisa me dizer que mexer na meta de inflação é arriscado. Eu vivi isso na pele. A minha geração viveu isso na década de 80. A inflação era 80% ou mais por cento. E nós não tínhamos seguro-desemprego, situações muito mais difíceis. Ninguém precisa falar isso. Só o que eu não admito é as pessoas dizerem o seguinte, olha, eu deixar a meta de inflação aqui aumentar, tem um risco. Não vem do risco do outro lado. E qual o risco do outro lado? É a questão da dívida pública. Porque alguns números que meus colegas colocam de necessários para você alcançar uma estabilidade da dívida, né, então, para o ouvinte se lembrar, para o espectador se lembrar, você tem aqui uma dívida, né, então tem uma taxa de juros, você precisa ter um superávit para deixar que essa dívida não cresça. Quando você faz comparações internacionais e quando você vê a nossa estrutura de gasto, você fala, moçada, como é que você vai atingir 3% aqui do... Sabe? Fala assim para mim, Chico, emagrece 20 quilos. Eu falo, olha, em quanto tempo? Posso fazer regime, talvez eu precise fazer regime ginástica e talvez para alcançar o seu peso eu vou morrer. Aí eu acho que eu não vou atingir o que você está precisando. Então, o que eu estou falando é o seguinte...
0: É a realidade que a gente tem, né?
1: A meta de inflação, inclusive, ela guarda relação com o regime fiscal. Isso está quando a gente começou a descer. E esse regime fiscal ideal, talvez que meus colegas coloquem, não será atingido. E assim, eu estou falando, olha o que está acontecendo na Argentina, entendeu? Em que o próprio mercado começa a se questionar se o governo Milei pode continuar, porque você tem um limite de sacrifício para colocar para a sociedade. Então, eu não estou falando assim, vamos mandar elevar a meta de inflação para 10, não. Eu colocaria em 4,5, submetida. Por isso que eu disse, primeiro a gente faz as metas, a gente aprova. Quando o governo quer, quando o Congresso quer, você consegue aprovar pacotes. A gente já viu isso acontecer no Brasil em situação de emergência. Então, eu começaria com vamos aumentar esse superávit fiscal. Talvez não chegue a um número, coloque uma meta alta, mais crível, mais alta. E aí a gente tenta fazer, porque senão, Juliana, vai se enxugar gelo. Porque eu estou dizendo o seguinte, vamos lá, a gente pega e coloca uma meta fiscal legal, tá bom? E a gente tem a meta de 3. Você faz isso todo dia. Veio um El Niño, veio alguma coisa e tem um choque de oferta na inflação. O choque de oferta quer dizer o seguinte, né? Pode ser positivo ou negativo. Quando a oferta diminui, a inflação começa a apontar para 4, 5. Meus colegas vão falar, aumenta a taxa de juros, senão você vai perder a credibilidade. Com a questão do debate econômico, eu queria que as pessoas entendessem que tem muito o que acontece no debate político. Às vezes você é acusado por alguns de ser um neoliberal, um matador de velhinhos, porque você quer desvincular a previdência do salário mínimo. Aí vem um outro grupo, me chama de comunista, fala que eu acho que gasto é vida e que eu quero inflação. Meu Deus do céu, a gente tem que pensar numa conjunção de... A gente tem que esquecer um pouco tanto, sabe, de que lado a gente está e não se opor imediatamente aos outros.
0: A gente está tentando encontrar aí um caminho do meio possível, né, que é o que você está dizendo, e ao mesmo tempo, eu acho que resgatar uma palavra fundamental na economia, que é a confiança, né? Pode não ser o mundo ideal, mas a confiança em meio, Francisco, não dá para a gente deixar de não falar sobre isso no programa, uma crise institucional que abala a confiança da sociedade, né? Então, a gente está num momento onde as instituições precisam ser maiores do que pessoas. Então, é preciso um grande pacto político e pelo futuro do país, né? Você, com a sua experiência, né? Olhando para frente, Francisco, a gente consegue resgatar essa confiança, esse pacto fiscal, esse pacto com o futuro, que é o que a gente está precisando tanto?
1: Você colocou uma questão muito boa. Por que que nós abrimos mão, por que que nós damos direito a alguém a ter poder de polícia? Né? Alguém que vai ter uma arma, alguém. Por que que nós damos poder a alguém de fazer justiça em nosso nome? Por que que nós damos poder para alguém para legislar, para escolher onde o orçamento vai ser, como vai ser executado? Porque nós estabelecemos um grande pacto em que a gente fala, eu não vou ganhar sempre. Às vezes eu vou ganhar, às vezes eu vou perder, e vai ter. Ela é um sistema que vai deixar mais ou menos as coisas em equilíbrio. Então, o que você está falando é o seguinte, a gente está começando a perder a confiança nessas instituições importantes. Como é que isso poderia ser resolvido? Eu vejo muita dificuldade disso ser resolvido de dentro, né? Porque você falaria para um judiciário, abra mão dos seus penduricalhos, para um congresso, que inclusive não só congresso, como os legislativos em vários, né, em várias esferas abram mão de suas emendas, seu executivo abra mão, porque o executivo já nem sei que poder tem direito. Mas enfim, isso é difícil. Então, teria que passar ou por uma mobilização da que a gente chama de sociedade civil, que lá atrás foi o que levou à redemocratização do país, não foram só os partidos. Era sindicato, era igreja, era movimento estudantil, era a Associação Brasileira de Imprensa, era o AB, sabe? As pessoas iam, porque é isso que a gente defende, ou uma crise daquelas brabas. Então, o mundo não acaba, tá? A gente já passou por crises grandes, elas são dolorosas, elas não são as cicatrizes, o mundo não vai acabar, nem o Brasil vai acabar. Agora, como a gente vai sair dessa crise que está se desenhando, não dá para falar, não dá para saber. Como seria o meu quadro ideal, né? Que as pessoas... Escuta, eu não estou falando, eu não estou tirando a minha responsabilidade aqui, não. Eu não estou indo para a rua também. Eu não estou procurando meus pares. Eu não estou me mobilizando. Mas se nós nos mobilizássemos, haveria talvez uma saída mais fácil. Se as pessoas entendessem, na minha opinião, que a briga é muito mais do que um representante da política e de outro representante da política, são representantes do que hoje, vou até tomar o termo emprestado do presidente da Argentina, ainda que não concorde com ele em muitas coisas, de uma casta. Se eles percebessem, né, que é a casta contra o cidadão, que é quem usa os impostos contra o pagador dos impostos, e houvesse essa nova coalizão, a gente teria uma proposta de saída, Juliana. Agora é difícil, é difícil.
0: Pois é. Não, mas aí você está fazendo um papel importante, que é ter vindo aqui no meu programa, viu, Chico? Você contribui muito com a imprensa e eu acredito muito no papel da imprensa profissional, séria, comprometida em trazer a academia, né, fazer a ponte com a sociedade, com os formuladores de políticas públicas. Tem muita gente boa, né? A gente tem que fortalecer a cidadania, a democracia através dessa conjunção aqui de conhecimentos e de ações que a gente tenta fazer no nosso dia a dia, sim. E você certamente compartilhando muito com jornalistas e nos ajudando aí a fortalecer um pouco o nível do debate público que a gente está precisando no Brasil, viu,
1: professor? Muito gentil. A única sugestão que eu digo, que eu deixo, né? Vejam, sabe a história de você ir no médico e pedir a segunda opinião? Procura ouvir a segunda opinião dos economistas. Sabe? E não compre nenhuma das ideias tão barato. Tá? Só isso que eu peço para o espectador. Faça isso. Ouça a segunda opinião.
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0: Olá, você está agora no Brasil com Z, a sua volta ao mundo semanal comigo, Sônia Blota, e com ele, Cristiano Panzec. Tudo bom, Cris?
1: Oi, Sônia, grande abraço para você e para quem está conosco aqui na Bandeirantes em mais um Brasil com Z, o nosso encontro semanal para colocar o Brasil no mundo.
0: O escândalo envolvendo o ministro Alexandre de Moraes e o banqueiro Daniel Vorcaro já atravessou as fronteiras brasileiras e ganhou espaço na imprensa internacional. A Associated Press e a Bloomberg destacam a pressão crescente sobre Moraes e o impacto do caso sobre a credibilidade do Supremo. Na Europa, o El País fala em uma bomba atômica na política brasileira. Na Argentina, o La Nación usa outra expressão forte: terremoto político e institucional. E talvez seja justamente essa dimensão mais preocupante do episódio, quando suspeitas envolvendo integrantes de instituições fundamentais da democracia se acumulam, a crise deixa de ser apenas política ou jurídica, passa a ser também uma crise de confiança. E isso acontece há poucas semanas de uma eleição presidencial num Brasil profundamente polarizado e onde a relação entre política, justiça e poder há muito tempo provoca tensão. Como chegamos a esse ponto? O que acontece com uma sociedade quando ela começa a desconfiar das próprias instituições? E o que explica esse comportamento de quem chega ao poder e parece não reconhecer mais limites? Bem, talvez esteja na hora de colocar o Brasil no divã. Freud explicaria? E sobre esse assunto, nós convidamos ao Brasil com Z o Dr. Jacó Pinheiro Goldberg, que é considerado, segundo o Washington Post, um dos mais importantes psicólogos contemporâneos. Trabalhou na imagética de Ayrton Senna, aliás, ele é introdutor dessa ciência no Brasil. E também analisa política com viés do inconsciente. Jacó, seja muito bem-vindo ao nosso programa.
2: É um prazer estar outra vez conversando com você e com seus ouvintes, Sônia.
0: Doutor Jacó, começando com tudo isso que está acontecendo, como é que o senhor interpreta a atual crise política e jurídica do Brasil?
2: Eu diria para você que nós não estamos propriamente numa crise. Nós estamos numa cronicidade. O Brasil é um país que politicamente, praticamente desde 1500... vive nessa tensão continental de não se resolver inteiramente como nação. Então, a gente, quando está diante de um momento um pouquinho mais agudo, considera excepcional. Mas se você pensar na história do Brasil nas últimas décadas, quando é que o Brasil não esteve em crise? Quando Getúlio Vargas deu um tiro no peito e se matou, no acidente suspeito da morte do Juscelino Kubitschek, pelo contrário, se você observa com atenção, não só a história do Brasil, mas falando particularmente da história do Brasil, ela passa frequentemente pelas páginas de crime da mídia. É alguém que morre num acidente suspeito, é alguém que é assassinado numa tortura, independência policial, é alguém que é pego como ladrão, roubando os cofres públicos escandalosamente. Enfim, só se assusta quem quiser. Mas olha, veja os últimos anos.
0: É, exatamente, esses últimos, essa análise que você está fazendo dos últimos anos, é que, assim, desde a redemocratização, enfim, depois de tanto tempo, né, que o brasileiro não votava de forma direta, né, a gente pode pegar 1989 como parâmetro, aí uma sucessão de escândalos e crises se, enfim, eclodiram, e me parece, eu não sei se eu estou enganada, que o brasileiro se acostumou um pouco com isso, que outro país não admitiria coisas do gênero acontecendo. Gostaria de moralizar, mas essa moralização teria que passar ainda por uma reeducação, talvez? Como é que você vê isso?
2: Eu acho que a sua pergunta é ótima. O grande problema é nós considerarmos normal, por exemplo, o choque agora entre os três poderes. eu escrevi um livro, Psicologia da Agressividade. Nesse livro, eu analisei o choque entre os três poderes da República, executivo, legislativo e judiciário. Por causa disso, o então advogado Michel Temer me convidou para fazer uma conferência no Congresso Brasileiro, em Belo Horizonte, na época, a respeito dessa questão do permanente choque entre os três poderes. Certa vez, Sônia, eu disse que o Brasil tinha três poderes e uma força. Eu vou repetir. Três poderes e uma força.
0: Certo.
2: E qual é a força? Nós todos sabemos qual é a força. São as forças armadas. Acontece que uma das hipocrisias sociais é tentar dizer que a intervenção das Forças Armadas no Brasil é excepcional. Acontece de vez em quando. Não, não é verdade. No mundo inteiro, você vê agora nos Estados Unidos generais dizendo para o Trump que falta munição. Veja bem, na maior democracia do mundo, os generais avisam para o presidente: olha, presidente, é melhor parar a guerra porque falta munição. Nós não podemos fingir que os três poderes em si têm condição de executar, de qualquer maneira, as suas decisões. Não é verdade, a não ser que a gente queira continuar fingindo e brincando. Eu, Psicologia e História da Universidade de São Paulo, exatamente com esse objetivo: fazer uma análise verdadeira, autêntica, transparente de história. Não fazer história com partidarismo. História não se faz com torcida, Sônia.
0: Verdade.
2: O brasileiro precisa entender que eleições não é torcida entre Corinthians e Palmeiras. Não é briguinha entre Bolsonaro e Lula. É entre o que eles representam. E o que eles representam vem lá de trás. Vem lá de trás, vem de Getúlio, vem de Vargas e Brigadeiro. Ontem eu estava me lembrando, nós tivemos uma eleição, o seu ouvinte, jovem principalmente, desconhece provavelmente, mas aqui no Brasil nós tivemos uma guerra ideológica, política parecida. Era candidato à presidência Brigadeiro Eduardo Gomes, que representava, na verdade, a aeronáutica, e o Partido Conservador, que era o UDN. E, num determinado momento, ele teve uma frase infeliz. Ele virou e disse: eu não dependo de voto de marmiteiro. Essa frase permite mil interpretações.
0: É, de fato.
2: Mas é claro que a oposição aí aproveitou, e um político aqui de São Paulo chamado Hugo Borg virou e disse: todos somos marmiteiros. E ele perdeu a eleição. Quer dizer, eleição é conflito, é guerra, é disputa de poder. Achar que eleição é uma troca de delicadezas faz parte da hipocrisia da oligarquia brasileira. O que nós estamos vendo hoje aqui nos escandaliza porque está sendo feito a olho nu, através das redes sociais, internet, a própria televisão, a própria rádio. Veja bem, um programa como o seu, são centenas de milhares de pessoas ouvindo. Eu me lembro de uma vez que eu participei a convite da Xenia Bir, de um debate com o então candidato Jânio Quadros à presidência.
0: Programa
2: e eu perguntei depois. Antes para a Xena, posso falar qualquer coisa, Xena? Ela falou, pode. E eu perguntei para o Jânio, Jânio, as pessoas estão dizendo que você prevarica, que você tem muitas amantes. O Jânio, daquela forma dele folclórica, virou e respondeu, professor, essa pergunta eu só vou responder no seu consultório. E está na biografia agora do Gabriel Quarto, o Trevo e a Vassoura, as cartas que depois o Jânio me mandou e os anos que a gente participou junto, embora eu tenha participado a favor da campanha do adversário dele, Marechal Lote. Mas eu nunca confundi adversário com inimigo.
0: Essa confusão que tem hoje está muito agressiva, né, Jacó? Isso assim, a gente vê principalmente nas chamadas redes sociais. É uma pancadaria, Jacó. Agora ninguém pode mais defender ideia que se não toma... Não existe mais aquele bom e velho debate. A gente sente uma intolerância, claro que faz parte de uma estratégia, mas assim, está muito, como se diz, o ódio está muito latente.
2: É verdade. É verdade, você está colocando o dedo no tumor fundamental, na ferida fundamental desse conflito. O que, que existe atrás desse conflito, que divide inclusive família, pai, mãe, irmãos, tem gente divorciando porque não gosta do Jair, o outro não gosta do Moraes e assim por diante. Bom, o que, que existe atrás desse conflito? Uma candidata a presidente esteve comigo na eleição passada. Uma candidata a presidente esteve comigo na eleição passada.

0: as dúvidas. Mas,
1: não,
0: enfim,
1: eu não tenho dúvida quanto a isso, não.
0: Não. Bom, enfim, mas ela veio falar comigo, né? Uma candidata, aliás, alguém que eu admiro muito pelo patriotismo, mas prefiro não declinar o nome para não dar ideia de que eu estou fazendo campanha, senão daqui a pouco, vamos dizer, aí
1: agora estamos campanha. Em tempos de TSE, doutor Jacó, agora a gente tem que preservar os nomes.
0: Exatamente. Bom, de qualquer maneira, ela veio para mim e disse: se o senhor tivesse que fazer uma análise da questão fundamental que vai decidir a eleição, não essa agora nossa, a eleição anterior, o que é que o senhor acha que é o grande problema do Brasil? E eu peguei e falei depois num programa seu, porque você tem me dado essa oportunidade de dizer as coisas com transparência. Você não é aquele jornalista que chega e já tenta induzir a resposta. Não, você me dá liberdade. Ela virou para mim e disse: quantos dias o senhor precisa para dizer para mim qual é a sua opinião do propósito do eleitor brasileiro? O que é que o eleitor brasileiro hoje demanda? Eu peguei uma folha de papel em branco. Eu contei isso no seu programa, Sônia.
1: Oi,
0: e eu escrevi uma palavra. Foi com você. Foi com você. Eu escrevi uma palavra: fome. Hoje eu repito para você, nós continuamos passados alguns anos com esse mesmo problema que todo mundo joga poeira por debaixo do tapete. Atrás dos conflitos e disputas, atrás de quem roubou mais, roubou menos, a questão essencial é: nós vamos continuar fazendo com que grande parte da população brasileira viva num regime de quase semi-escravidão, na beira do regime da fome, ou nós vamos resolver o problema da saúde e da educação? Bastaria que qualquer candidato, olha, eu vou repetir, qualquer um dos candidatos, chegasse à televisão e dissesse: eu me comprometo por escrito, vou no cartório e assino um documento dizendo que em 2 anos eu garanto que todo brasileiro terá acesso à educação básica e à saúde básica, senão eu renuncio, esse candidato seria eleito. Mas ninguém fala isso.
1: Então, é justamente isso que eu queria para encerrar esse nosso belíssimo bate-papo, que eu tenho certeza, doutor Jacó, que o nosso ouvinte está pensando agora, porque assim, tanta polarização e tanta falta de proposta. Qual a imagem, na sua opinião, que vai eleger o próximo presidente para a gente fechar aqui o nosso Brasil com Z, com chave de ouro?
0: Bom, eu posso dizer com palavras que eu tenho certeza que vão despertar polêmica.
1: Pode.
0: Posso?
1: Pode, sem
0: eu
1: nomes, mas falamos falando as palavras, podem. Toda liberdade aqui. Aqui é sem censura.
0: Mas posso também me dizer sem censura? Então sem posso censura. Dizer o seguinte. Vamos ver aí o que é que a gente faz depois. O que é que você se vira aí na edição? Na minha opinião, nós temos um porção de candidatos. Mas para valer, nós só temos 2 nesse momento, é a minha opinião. Para valer no sentido de que realmente estão disputando. É o Flávio e é o Lula. Eu acho que o Lula tem que provar, como uma vez eu falei pessoalmente com ele no programa da Silvia Popovic: Lula, você tem que provar que você não é mais o filhinho de mamãe que precisa mostrar o boletim para sua mãe, de que você cresceu e se transformou no líder popular que você é. E o Flávio, ele precisa provar que não é o filhinho de papai. Esse é o desafio. Aquele que conseguir fazer isso nos próximos dias será eleito presidente da República.
1: Olha, vão anotar então no Brasil com Z as palavras sábias do Dr. Jacó Pinheiro Goldberg, que nos presenteou aqui com toda essa filosofia de vida, analisando esse momento complicado que vive o Brasil em um ano tão importante, que é o ano das eleições. Dr. Jacó, muito obrigada pela sua entrevista.

0: entrevista e, por favor, volte sempre ao Brasil com Z.
1: Com muito prazer. Muito obrigado.
2: Uma rápida pausa aqui no Brasil com Z, a gente volta em instantes para continuar tratando, abordando os temas internacionais que nos dizem respeito aqui pelo Brasil e também os temas do Brasil que dizem respeito ao mundo. Até já.
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4: Nós estamos de volta com o Brasil com Z aqui pela Bandeirantes. E Donald Trump, presidente dos Estados Unidos, passou mais uma semana, como lhe é de praxe, em meio a muitas polêmicas, declarações que chamam a atenção, ações também. Quem tem esse resumo da semana do Donald Trump pra gente aqui no Brasil com Z, a editora de Internacional da Band News TV, Adriana Weinstock. Seja bem-vinda, Adriana.
5: Oi, Cris. Oi, Sônia. Oi pros nossos ouvintes. Olha, se tem uma coisa que Donald Trump não deixou faltar nessa semana foi assunto. Em poucos dias, o presidente americano voltou a intensificar os ataques contra o Irã, anunciou um acordo gigantesco envolvendo o petróleo da Venezuela, voltou a fazer declarações sobre o Brasil e ainda encontrou tempo para, adivinha, comentar sobre Meghan Markle e o príncipe Harry. Mas vamos por partes. A gente começa com o Irã. Trump tinha sinalizado uma mudança de estratégia por ali. Depois de meses de confronto militar, a ideia agora era aumentar a pressão econômica sobre Teerã, asfixiar a economia iraniana. Isso incluía consequências aos países que comercializassem com o Irã. Ele chamou isso de o Dia D. Só que essa estratégia econômica parece que não veio sozinha. Nessa semana, depois de mais de um mês, os Estados Unidos voltaram a realizar ataques contra alvos militares iranianos, principalmente na região do Estreito de Hormuz. E tudo começou em Larak, que é uma ilha no centro do Estreito, de onde os Estados Unidos afirmaram que o Irã estaria planejando lançar minas navais nas águas da passagem. Nos dias seguintes, mais ataques contra alvos militares iranianos. O Irã, aliás, acusou os norte-americanos de terem lançado um míssil em um casamento, matando 4 civis. Os Estados Unidos negam. O Irã logo retaliou, atacou bases militares norte-americanas na Jordânia, no Kuwait e nos Emirados Árabes Unidos. Na prática, Trump está tentando fazer as duas coisas ao mesmo tempo. Apertar o Irã financeiramente, mas quando ele considerar necessário, usar as armas. Só que o que a gente não pode esquecer é que o Estreito de Hormuz é um dos pontos mais estratégicos do planeta. Por ali passa uma parcela enorme do petróleo comercializado no mundo. Ou seja, qualquer escalada naquela região imediatamente interfere no preço da energia e, consequentemente, na inflação do mundo todo. O petróleo tipo Brent chegou de novo a 95 dólares na última semana. E teve mais, viu? Uma sugestão nas redes sociais de mudar o nome do Estreito de Hormuz para Estreito do Trump. Não foi a primeira vez que Trump sugeriu mudar o nome do estreito, mas dessa vez isso aconteceu pouco depois do presidente dos Estados Unidos de fato ordenar a mudança do nome de um lago que faz fronteira com o Canadá, o Lago Ontário, que passou a se chamar para os norte-americanos Lago América. Caiu por terra a narrativa inicial de Trump de que aquela região do Estreito de Hormuz ia funcionar como águas internacionais. Hoje é motivo de disputa para a cobrança de taxas pelo Irã, pelos Estados Unidos e até por Oman. Enquanto a tensão aumenta no Oriente Médio, Donald Trump também está de olho em outro grande polo de petróleo, a Venezuela. Foi anunciado o que Trump chamou de o maior acordo de petróleo da história. O acordo dá aos Estados Unidos o controle sobre uma parcela gigantesca das reservas comprovadas de petróleo venezuelano, cerca de 65 bilhões de barris. A promessa de Trump é recuperar a indústria petrolífera da Venezuela, aumentar a oferta de petróleo e, principalmente, reduzir o preço da gasolina para os norte-americanos, que chegou a 4 dólares por galão. Mas como é que isso vai funcionar? O petróleo da Venezuela é pesado e exige uma infraestrutura específica e cara para ser refinado. O plano é que empresas privadas norte-americanas com tecnologia para fazer isso tomem conta de 21% das reservas do país. Sim, 21%. Essa concessão enorme levou a questionamentos a respeito do quão entregue está Delcy Rodríguez, a presidente interina da Venezuela, aos Estados Unidos. Será que ela estaria entregando a soberania do país nas mãos dos norte-americanos? Delcy afirma que não, que o acordo vai trazer 209 bilhões de dólares em investimento para a Venezuela. Mas críticos ao acordo chamam a atenção de que os venezuelanos vão ficar só com 30% do preço do petróleo. Dos 65 dólares que ele vai ser vendido, a Venezuela vai ficar só com 19 dólares. Além disso, o acordo prevê uma participação americana de longo prazo em campos de petróleo da Venezuela. 100 anos, para ser mais precisa. Bom, Irã de um lado, Venezuela do outro, o petróleo atravessando os dois assuntos. Mas agora vamos trazer Trump um pouquinho mais perto de casa, porque a gente ouviu o nosso nome nessa semana. O presidente dos Estados Unidos falou do Brasil. Enquanto o tarifaço segue em vigor, Trump citou uma, abre aspas, boa relação com o Brasil, fecha aspas. Ele afirmou ter feito muita gente ser eleita na América do Sul. A fala aconteceu na Casa Branca, enquanto ele conversava com repórteres. O presidente dos Estados Unidos não chegou a citar diretamente o presidente Lula, mas ele disse que tem o respeito do nosso continente e que estão todos por aqui indo para a direita. E aí não tem como a gente não lembrar das eleições recentes por aqui, na Colômbia, com a vitória de Aberaldo de las Prieya, e no Peru, com a vitória de Keiko Fujimori. E claro, outras alianças que ele tem aqui, como a grande aliança com Javier Milei da Argentina. 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
1: Volta pro Vitor Bueno, colocou no terreno, pode bater daí, Vitor! 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
6: Lobo gigante pela própria natureza. Começa um outro campeonato pro Papão da Curuzu na Série C do Campeonato Brasileiro, rumo à Série B, rumo ao acesso em 2027.
7: Vai Sandu!
6: 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Paysandu e Brusque, a decisão já começa, o passaporte tem que ser carimbado para a Série B de 2027. A narração é de Gilmar Prete.
8: Vem descendo o Paysandu, vai sair o gol, tá lá dentro!
6: Comentários Carlos Cartilho.
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1: Agora é hora do quadro dos brasileiros que orgulham pelo mundo no Brasil com Z, o nosso Paralelo 49. E para essa conversa, neste programa, nós recebemos o Dr. Vandenberg Barbosa, que é cirurgião plástico, mastologista com mais de 30 anos de experiência cirúrgica. Mestre em cirurgia plástica reparadora pela USP, Faculdade de Medicina da USP, e tem formação em cirurgia oncológica pelo Hospital AC Camargo. Ele reúne atuação estética, reparadora e oncológica. Dr. Vandenberg, seja muito bem-vindo ao nosso programa.
2: Muito obrigado, Sônia, pelo convite mais uma vez e um prazer enorme estar conversando com você.
1: Prazer é todo nosso, doutor. Queria começar pela premissa, né, dessa febre dos procedimentos estéticos versus cirurgia plástica. Quando é hora de procurar um, quando é hora de procurar outro e onde o senhor nota exageros, doutor Vandenberg?
2: Sônia, quando nós nos olhamos no espelho, né, e de repente achamos que tem alguma coisa que não está bem, que precisa ser consertada ou melhorada, então é a hora de se procurar um cirurgião plástico. Precisa ter muito cuidado para a pessoa não entrar numa coisa que chama dismorfismo, que é exatamente ela vai sempre se olhando de uma forma negativa e querendo mais e querendo mais e querendo mais. Então cabe ao profissional, né, ter uma conduta adequada e indicar os casos quando realmente houver uma necessidade de se reparar, se melhorar e fazer essa pessoa voltar a ficar bem.
1: Pois é, doutor, isso é muito importante, porque como a gente tem agora o mundo da internet, das redes sociais, normalmente o paciente, ele chega no consultório como cliente e não como paciente. E, na verdade, ele está procurando um médico. Quais são os deveres e obrigações do médico nesse momento e como falar com jeito para aquela pessoa que talvez aquilo que ela queira pode ser que não fique muito bom?
2: Eu acho assim, o médico ele tem o conhecimento, ele domina a técnica e ele tem que fazer uma indicação adequada, não levar essa paciente a um desejo inacessível. Ou seja, a pessoa está querendo muito fazer uma cirurgia, mas existem as indicações. Eu primo muito pela segurança do procedimento. Então, essa paciente ela tem que fazer uma avaliação pré-operatória rigorosa, que começa quando ela chega na clínica, ela faz um percurso, ela passa com a enfermeira, ela é tirada pressão, é tirada oximetria, aí nós fazemos um questionário, daí ela vai para um exame físico e depois ela é encaminhada para o exame laboratorial. Então, a segurança acima de tudo e a indicação e operar em locais seguros. Então, por isso que a gente está vendo tanta confusão aí envolvendo cirurgia plástica, é exatamente por falta de se observar esses itens de segurança.
1: Olha, doutor, e tem uma parte que particularmente me apaixona, que é a cirurgia reparadora. E o senhor também, é formado em oncologia, é cirurgião plástico, e isso tem sido uma grande vitória, principalmente no Brasil, no exterior. Os congressos médicos costumam citar os profissionais brasileiros como craques, aí para reconstituir as mamas, no caso de câncer, ou então em outro tipo de reconstrução que precisa ser feita no corpo humano. Eu queria que o senhor falasse um pouquinho sobre isso.
2: A cirurgia reconstrutiva, ela é realmente apaixonante. Há cerca de 3 semanas, eu tive uma paciente de 32 anos com câncer de mama, a indicação foi se fazer uma retirada dessa mama. Então eu desenvolvi uma técnica em que eu consigo fazer a retirada, preservando todo o arcabouço de pele, e essa paciente, no final, ela fica como se tivesse feito uma plástica em L. Isso são anos de experiência, de pesquisa e tal, para se chegar nisso. A cirurgia plástica brasileira como um todo, ela tem uma escola fantástica, que começou com o professor Pitangui, e daí foram se multiplicando profissionais, e a cirurgia plástica brasileira, com certeza, ela é uma das melhores do mundo.
1: E isso, doutor, é a aplicabilidade, são os métodos, o que que o senhor falaria sobre por que que o brasileiro é um diferencial no mundo? Nós temos aí, colecionamos medalhas, troféus e outras vitórias.
2: É porque a mulher brasileira, ela é muito vaidosa, né? Então, ela busca muito a essência do corpo. E eu falo que o corpo é o templo do espírito, né? Então, se você está bem com o seu corpo, você vai estar bem com o seu espírito também. E a mulher brasileira, ela tem um nível de exigência muito alto. Tanto que a cirurgia plástica, ela tem uma coisa que se chama o primeiro amor, né? Quando você opera e ela vai fazer o primeiro curativo, que ela remove o curativo e se olha, se tiver dentro das expectativas, maravilhoso. Se acontecer alguma coisa, você rapidinho vira de Deus para o diabo. Eu sempre falo isso, mas é natural. É uma cirurgia que envolve uma expectativa muito alta. Por isso que o cirurgião, ele tem a obrigação de conter um pouco essa expectativa e não levar essa paciente para uma ilusão que ele não pode oferecer. Então, eu acho que tem que ser uma indicação absolutamente honesta e se falar exatamente, olha, você vai ficar dessa maneira. Existe até programas de computadores que você pode projetar como a pessoa vai ficar. Mas, na realidade, a gente tem que fazer essa paciente, ela aterrissar, né, e explicar a realidade do que se pode ser feito e aonde a gente pode chegar.
1: Doutor, falando de tecnologia de ponta e que isso está avançando de um jeito impressionante, o que que o senhor considera de mais de destaque para colocar aqui no nosso bate-papo?
2: Olha, hoje o principal foco da medicina, ela está na medicina regenerativa, né? Então, está se falando que quem conseguir viver mais 5 anos, ele viverá 120. Por quê? Porque as pesquisas que começaram de anti-envelhecimento, elas estão ganhando terreno cada vez mais. Só o Putin, na Rússia, ele está investindo 26 bilhões em uma vacina anti-envelhecimento. Então, assim, o mundo inteiro está preocupado com isso. E nós vamos, já numa outra forma de fazer medicina, muito em breve, a gente já não vai focar tanto em tratar as doenças, mas sim em preveni-las. E no caso, a pele é o maior sistema, o sistema do corpo. Então, por exemplo, hoje quando a gente vai fazer um lift facial, uma cirurgia plástica de face, seja qual for a técnica que o cirurgião esteja habituado, se faz um preparo dessa pele, com plasma rico em plaquetas, com exossomas, se pode fazer o laser pré-operatório para estimulação de colágeno também. Então tem uma gama de fatores para se preparar essa pele, porque não é só a tração, né, de reposição dessa pele, mas também a gente trabalhar em cima de uma pele com qualidade. E outra coisa que as pesquisas estão também começando, né, e estão indo muito bem, são os peptídeos. Então, ainda no Brasil, ainda não foi liberado pela Anvisa.
1: O que é isso,
2: doutor? O peptídeo, na realidade, são aminoácidos que funcionam para cada grupo de peptídeos, ele age em determinado mecanismo regenerativo no corpo. Então, existem peptídeos que eles ajudam os tendões e articulações, existem peptídeos para a pele, existem peptídeos para cabelo. Então, isso tudo está em linha de pesquisa, né? Mas essas pesquisas anti-envelhecimento e da medicina regenerativa, elas começaram com o professor David Sinclair em Harvard. Então, ele já há algum tempo ele está desenvolvendo vários estudos para exatamente conduzir o indivíduo a bloquear o envelhecimento. E eu quero estar dentro dessa, eu acredito que você também.
1: se quero. E acho que nosso ouvinte também vai querer, viu, doutor? Doutor, falando agora de... a gente vai chegar nesse... Eu não sei, porque assim, está evoluindo tudo tão rápido. E a gente tem visto muitos procedimentos a laser com bastante sucesso. Vai existir em algum momento, não sei se próximo, se um pouquinho mais distante no tempo, uma cirurgia plástica em que não precise cortar o paciente?
2: Exatamente. Eu acredito que num futuro bem próximo, as cirurgias vão se tornar, digamos, menores, porque exatamente você vai poder fazer alguns tratamentos para estimulação de colágeno, estimulação de elastina, estimulação de toda essa matriz dérmica, né, a matriz da pele. Porque a pele ela tem a camada externa e tem a camada interna. Então, você precisa manter essa pele jovem, né? Então, o que acontece? À medida que o tempo vai passando, nós sofremos reprodução de todas as células, e essa reprodução ela vai se fazendo diferente, porque o indivíduo perde a ponta do cromossomo, vai encurtando, que chama telômero. Então, está se centrando muito agora, centralizando muito, a prevenção desse encurtamento dos telômeros. Por quê? Porque com o telômero normal, quando acontece na fase jovem, você multiplica a célula jovem. Com esse encurtamento do telômero nos cromossomos, você vai produzindo células já mais envelhecidas. E aí a matriz dérmica faz parte disso, que é o maior sistema do corpo humano. Então, no momento que se descobrir a chave disso aí, com certeza eu acredito que vai se conseguir fazer cirurgia plástica muito menos invasiva.
1: Dr. Vandenberg, para a gente encerrar a nossa conversa, muitos estudantes de medicina sonham com a especialização em cirurgia plástica. Que conselho o senhor daria para esses estudantes para que eles se tornem grandes cirurgiões?
2: Primeiro, estudar muito, pesquisar muito, estudar o corpo humano em geral, estudar muito anatomia e procurar trilhar todos os caminhos, não queimar etapas, porque muita gente na ansiedade de já começar a praticar a medicina, a ganhar dinheiro e tal, ele queima etapas. Então não pode queimar etapas. O aprendizado ele é contínuo, mas você precisa ter uma base. Nenhum edifício se constrói sem a base, sem o alicerce. Então, é o conselho que eu dou. E outra coisa, não procurar a cirurgia plástica como uma opção rentável. Eu acho que em qualquer especialidade médica, quando um indivíduo se propõe a ser médico, a primeira coisa que ele tem que fazer é se despir de vaidade e servir. Servir ao próximo sempre, seja qualquer especialidade. E a cirurgia plástica não é diferente, porque muita gente encara a cirurgia plástica como futilidade. Mas não é futilidade. A pessoa, muitas vezes, ela tem até depressões por determinada parte do corpo, segundo a visão dela, não está funcionando bem, e principalmente o que se mostra, o rosto, as mamas, o bumbum, o abdômen. Então, as pessoas, muitas vezes, ficam consumidas por não poderem fazer a cirurgia plástica. Então, servir sempre, é esse conselho que eu dou.
1: o bom e velho juramento de Hipócrates. Nós conversamos aqui no Paralelo 49, dentro do nosso Brasil com Z, com o Dr. Vandenberg Barbosa, cirurgião plástico, mastologista com mais de 30 anos de experiência, um brasileiro que orgulha pelo mundo. Obrigada, Dr. Vandenberg, volte sempre ao nosso programa.
2: Obrigado, Sônia, um grande abraço e sucesso contínuo.

0: E com o Paralelo 49, ponto final nesta edição do Brasil com Z, que teve produção da Maria Eugênia Cotaiti e da Rafaela Mina. Trabalhos técnicos do Paulo Marcelo Mamone, do Roger Palme, da Vitória Vermelho, do Roberto Dias, do Beto Rebeck, também do Rafael Palmeira e do Michel Lopes. Edição e sonorização são do Kayame Martins.
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5: Bom dia. Estamos iniciando Manhã de Sucessos, o desfile das melhores músicas com os melhores intérpretes em todos os tempos. George Harrison, My Sweet Lord, gravação de 1970. Raul Seixas, 1974, guitarra.

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1: Manhã de Sucessos pela Rádio Clube Belém, Rádio Clube Maracanã, Rádio Clube Paragominas, Rádio Clube Bragança e Rádio Bragança. José Roberto, 1967. Eu não presto, mas eu te amo. Jerry Adriani, também no tempo da Jovem Guarda, 1967. Vivendo sem você.

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1: Manhã de Sucessos, o desfile das melhores músicas com os melhores intérpretes em todos os tempos. Reginaldo Rossi, A Raposa e as Uvas, gravação de 1982. Francisco Roque, Mil Razões para Chorar, 1977.

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1: Manhã de Sucessos traz agora ABBA. Dancing Queen, gravação de 1975. Cláudia Telles, fim de tarde, 1976.

0: 7:32.
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0: 7h38.
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2: Manhã de Sucessos pela Rádio Clube Belém, Geraldo Azevedo. 1979, Táxi Lunar. Fagner, Lembrança de um Beijo, 1994.

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1: Manhã de Sucessos, o desfile das melhores músicas com os melhores intérpretes em todos os tempos. Zizi Posse, O Amor Vem Para Cada Um, gravação de 1983. Nenhum de Nós, Astronauta de Mármore, 1989.

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1: Manhã de Sucessos traz agora Rockwell. Life, 1984. Hit, A Vida Tem Dessas Coisas, 1983.

8:02. 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
1: 8 e 8.
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3: Manhã de Sucessos, o desfile das melhores músicas com os melhores intérpretes em todos os tempos. Os VIPs. Faça alguma coisa pelo nosso amor. Gravação de 1967. A Patota. Romance da Gaguinha, 1967.

0: 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Metallica. 8:21. 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
1: Manhã de sucessos. 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Johnny Max. My Love For You, gravação de 1960. Roberto Carlos, Aquele Beijo Que Te Dei, 1965.

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1: Manhã de Sucessos traz agora a gravação de 1972. Luiz Carlos Magno, Ave Maria por o Nosso Amor. Depois Ted Maxi, Por Não Ter o Seu Olhar. Gravação de 1987.
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3: 8:27.

0: 8h33.
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1: Manhã de Sucessos traz agora Zé Ramalho, Beira Mar, gravação de 1979. Anelinha, Frevo Mulher, 1979.

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1: Manhã de Sucessos pela Rádio Clube Belém, Rádio Clube Maracanã, Rádio Clube Paragominas, Rádio Clube Bragança e Rádio Bragança. Terry Winter, Summer Holiday, gravação de 1972. Tim Maia, gostava tanto de você, 1973.

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1: Manhã de Sucessos, o desfile das melhores músicas com os melhores intérpretes. Diogo Nogueira, Maracangalha 2007. Martinho da Vila, gravação de 1995, Mulheres.

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0: Minha gente, nós estamos concluindo Manhã de Sucessos deste domingo. Um grande abraço a todos, muito obrigado. Estaremos de volta no próximo domingo. Um grande abraço, até lá e que Deus nos proteja.
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4: Em Belém, 9:03.
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4: SEMEC abre 100 vagas para estudantes com bolsa de R$ 1.500.
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4: O tempo ensolarado aqui na Avenida Almirante Barroso, neste momento na capital paraense, 28 graus. O presidente do Supremo Tribunal Federal, ministro Edson Fachin, tomou novas providências e pediu mais informações em procedimento aberto para apurar supostas irregularidades em investigações da Polícia Federal que envolvem autoridades com foro na corte. A medida foi adotada por Fachin após o ministro Alexandre de Moraes encaminhar à presidência da corte decisão por ele proferida no inquérito das fake news, bem como anexos com relatórios de inteligência produzidos pela Polícia Federal. Depois da manifestação da Procuradoria-Geral da República, o ministro André Mendonça poderá apresentar, no mesmo prazo, suas considerações sobre a forma, o conteúdo e a regularidade do procedimento, inclusive sobre questões processuais que entender relevantes. A Secretaria Municipal de Educação de Belém, SEMEC, está com inscrições abertas para a segunda edição do Programa Municipal de Iniciação à Docência. Ao todo, são ofertadas 100 vagas para estudantes de cursos presenciais de licenciatura com bolsa mensal de R$ 1.584,36, além de vale-transporte. O processo seletivo é regulamentado pelo edital da SEMEC e busca proporcionar aos estudantes uma experiência prática no cotidiano das escolas da Rede Municipal de Educação de Belém. Para se candidatar, o estudante precisa estar regularmente matriculado em um dos cursos contemplados e ter concluído no mínimo 4 semestres da graduação. As inscrições devem ser realizadas por meio do formulário eletrônico disponibilizado no Portal de Educação de Belém até o dia 7 de setembro de 2026, ou seja, até amanhã, segunda-feira. Aconteceu, Liga na Clube, fica agora no Futebol Debate com o Saulo Zário. Volto em uma hora com mais notícias.
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3: Sim, sou eu aqui na poderosa dona da bola que todo mundo ouve no nosso futebol dominical debate, com muita coisa bacana, importante, entre outros pontos que iremos abordar de agora até às 11 da manhã, neste domingão mais que especial, com corrida da Amazônia, Flamengo em Belém, Paysandu contando os minutos e as horas para estrear no quadrangular decisivo. Enfim, abordaremos vários assuntos pertinentes aqui na poderosa em 106.9 FM, ainda não no YouTube, mas você ligado com a gente no radinho ou então através do seu aparelho receptor nas plataformas digitais. Hoje, Remo e Flamengo, 4 da tarde, transmissão do Valmir Rodrigues. Estarei nessa aí com o Cacheado, com o Gerson Nogueira, tem também Francisco Urbano, Magno Fernandes e, claro, você participando de tudo, tudo, tudo com a gente. Amanhã, 18 horas, feriado nacional, Paysandu e Brusque no Mangueirão Série C, primeira rodada do quadrangular, que começou ontem com um empate entre Inter de Limeira e Ferroviária lá no interior de São Paulo. Dependendo do que o Paysandu fizer amanhã, bom resultado ontem lá no interior paulista. Mas sem perder tempo, convidados especiais para variar um pouquinho. O Manolo Souza já com a gente. E aqui à minha direita, o corredor, radialista, advogado e torcedor Pedro Maués, homem de Abaitetuba. O corredor, radialista, advogado e torcedor Pedro Maués.

0: E ouvinte do seu programa. É isso, Saulo. Na verdade, o final de semana muito movimentado aqui no estado do Pará, principalmente, né? Para as duas maiores torcidas da Amazônia. E a gente começou cedo. Teve a corrida da Amazônia hoje, movimentando muita gente pelas ruas da cidade. Um evento que enaltece o Dia da Amazônia, que foi comemorado essa época agora. E também motivando as pessoas a olharem com mais cuidado para o meio ambiente. Essa que era a proposta da corrida, e hoje a gente fez lá o percurso de 10 quilômetros. Importante não é o tempo.
1: Recorde pessoal batido hoje,
0: Pedro. Recorde pessoal batido, eu consegui fazer em 56 minutos e alguma coisa. Mas o importante é a preservação da saúde, né, Saulo? E também a conscientização que as pessoas precisam ter de que ninguém mora numa ilha. Nós moramos neste planeta Terra e a gente precisa estar consciente de que as nossas atitudes, os nossos atos, eles vão contribuir de uma forma ou de outra para a manutenção ou para a degradação do planeta, não é isso?
1: 10 quilômetros, muita gente bonita da capital e do interior, né, Pedro?
0: Muita gente
1: de fora do estado.
0: Muita gente de fora do estado, vem corredor de ponta, é uma corrida tradicional, não nos moldes da corrida do Círio, né, que já faz parte do calendário nacional, mas movimentou muita gente realmente, as pessoas do interior, caravanas vindo lá de Abaetetuba mesmo, os corredores lá da Vila dos Cabanos também, algumas pessoas que eu conheço que fazem desse esporte aí a sua prática diária. E como tem crescido no interior, viu, Sal? Impressionante a magnitude que a corrida de rua tem conseguido alcançar no interior.
1: Pedro, vamos começar falando de Papão ou Leão? O que você prefere?
0: Acho que de hoje, né?
1: Remo.
0: Do clube do Remo.
1: Flamengo. Quem é mais importante hoje, o Flamengo no Mangueirão ou o próprio clube do Remo? Quem é que chega com mais peso para o jogo de logo mais no nosso principal palco esportivo da região norte? Dá para traçar um paralelo aí?
0: Olha, Saulo, na verdade essa é uma pergunta que é difícil de responder, mas se você for falar em termos de peso, em termos de movimentação de torcida, nós não podemos negar, por exemplo, que onde o Flamengo vai, pode ser em qualquer canto do Brasil, qualquer canto do país, que ele movimenta muita coisa, movimenta a economia, movimenta o vendedor ambulante, movimenta o torcedor. Neste sentido, sim, tem um grande peso. Agora, para o Clube do Remo também é um jogo de grande peso, de grande importância. O torcedor do Clube do Remo está chateado com as duas últimas performances, né, lá no Rio de Janeiro contra o Fluminense e aqui em Belém contra o Coritiba, e vê nesse jogo contra o Flamengo aí o que pode ser um divisor de águas, segundo a própria diretoria, segundo os torcedores também. Uma partida muito difícil, a gente sabe do potencial. O Flamengo veio, como se diz no popular, veio com toda a cavalaria, né? Daqui já vão para o Equador, onde vão jogar, está todos os jogadores à disposição do treinador. E aí, meu irmão, não dá para a gente fazer, eu acho que não dá para fazer comparação entre os dois plantéis. Respeitando, claro, o esforço da diretoria do Clube do Remo, mas a gente não pode fechar os olhos e perceber que são duas realidades totalmente diferentes.
1: Quais os caminhos hoje do Remo, Pedro?
0: Eu acompanhei o programa Você, a Liane e o Magno, não é?
1: Sexta-feira, Linha de Passe.
0: Sexta-feira, no Linha de Passe, vocês traçaram uma... Você perguntava para a Liane o que o Clube do Remo poderia fazer para dar uma solidez maior para o sistema defensivo, para dar um equilíbrio maior para o time. E a opinião quase que unânime é que precisa sim dar uma ajustada no setor defensivo. Muitas falhas vêm acontecendo, falhas individuais que acabam comprometendo o coletivo. E aí eu penso que o Clube do Remo, se entrar, por exemplo, da mesma forma como entrou nos últimos dois jogos, vai ser presa fácil. Então, o treinador precisa dar uma ajustada no setor defensivo, que vem falhando, para quem sabe tentar aí, através de jogadas de fundo, já fez falta no último jogo, né? Não sei se retorna hoje. E aí, a aposta do Clube do Remo é essa.
1: O Clube do Remo, ele tem tempo ainda... Dois meses para acabar o campeonato, três meses, né? Arredondando aí, o Brasileirão vai até o início de dezembro. Ele tem tempo para ser só reativo, para jogar só na defesa e tentar um contra-ataque ali, explorar as debilidades alheias ou tem que mudar a sua postura tal qual?

0: aconteceu diante do Curitiba, principalmente no primeiro tempo, quando ele foi para cima, Pedro? Será que não é uma mudança que se torna necessário, ou dá para fazer melhor com essa proposta mais reativa do que propositiva do Léo Condé?
1: Olha, eu acho que para o jogo de hoje não dá para apostar ainda nesse tipo de atitude, de propor o jogo, de sair para tentar, porque nós sabemos do potencial do Flamengo. E se, embora as pessoas estejam falando que o Flamengo vai entrar com um time alternativo por conta do jogo da Libertadores, mas eu creio que não dá para o Clube do Remo partir afoito assim, para tentar uma recuperação, sob pena de abrir caminho aí para uma facilidade maior para o próprio Flamengo. Agora, creio que para o restante da competição, sim, viu, Sal? Tem que dar uma chacoalhada no elenco, tem que dar uma movimentada no sistema, tem que dar uma alteração nesse sistema aí que vem sendo utilizado, para que tenha ainda o sonho de permanecer na Série A. Está muito difícil. Ontem a gente estava assistindo, estava comentando aqui em off contigo sobre a situação do Vasco. Vasco fez o primeiro tempo muito reativo, foi para cima do Fluminense, o que se viu no segundo tempo, parece que o time se perdeu, e basicamente aconteceu isso com o Clube do Remo, contra o Coritiba e contra o Fluminense. E aí tem que procurar, mesclar, fazer uma maneira de que o time consiga participar sem se expor muito nessa.
0: Casa cheia hoje no nosso Mangueirão. Muita gente que veio para a corrida da Amazônia vai estar de rubro-negro daqui a pouco. Pessoal de Macapá, de São Luís, de todo o interior. Gente até de Brasília, rapaz. Gente do Rio, né?
1: Claro, tá saindo inclusive uma caravana de Abaetetuba, 3 ônibus. Eles fizeram uma movimentação lá, venderam e compraram os ingressos. E vem torcedor do Clube do Remo, mas vem muito também torcedor do Flamengo, né? Vem no meio também dessas embaixadas que estão partindo de Abaetetuba. Galera vem, viu? Muita gente mesmo.
0: Casa cheia, tomara que sem chuva. E ingressos aí a R$100 e R$200. Torcedor do Flamengo aí com uma área específica. Tomara que uma festa bonita e ordeira daqui a pouco no nosso novo Mangueirão para este jogo entre Remo e Flamengo. Sobre a partida, Pedro Maués, tio do Tilon Maués, que já está aqui com a gente, vou já fazer o registro. E as mensagens chegando de áudio, por escrito, e o programa acontecendo, o nosso futebol debate. Só passar aqui o factual do Clube do Remo, Pedro Maués, amigos e amigas, relacionados, né? Os de quase sempre, o Léo Andrade fora, o Jaderson fora e o Tico, por opção, tá? Parece que descobriram agora que o Jaderson é jogador de Série C.
1: E o Léo Andrade nem sabia que estava ainda compondo o elenco.
0: Contrato bom, vai se mexer pra quê? E eu não acho ele tão ruim assim, tá? Não tô dizendo que ele é um titular absoluto, mas não vejo o tão desprezível como sugere. Mas olha, Jaderson, Léo Andrade e Tico fora da relação, e uma provável formação. Daqui a pouco o Cachado vai estar com a gente com, vamos lá, Marcelo Rangel, Marcelinho, Marlon ou Matheus Felipe, na tua opinião, Pedro?
1: Eu entrava com o Matheus Felipe, mais em função do último jogo do Marlon. Eu acho que ele falhou, comprometeu ali o sistema defensivo.
0: Tchamba na lateral esquerda, Mike ou Marlon Lopes?
1: Mike, entrava com o Mike. Então.
0: Tá, Mike voltando de contusão. Meio de campo, eu vou falar, tu concorda ou põe algum nome? Zé Welison, Pico e Zé Ricardo. Ou tu tiraria um dos três?
1: Não, acho que dá pra fazer esse trio aí, que dá pra dar uma segurada, fazer um cinturão ali e dar um pouco de liberdade pro Pico, que já demonstrou também que sabe sair pro jogo.
0: Já, já titular absoluto?
1: Já, já. Com certeza.
0: Pela esquerda. Pela direita, tu iria de Pikachu ou de, por exemplo, Galeano?
1: Olha, eu acho que pro início do jogo eu entraria com o Pikachu. Uma formação um pouco mais cautelosa, daria mais liberdade pro Jajá e para O 9 lá é o... Quem é que vai?
0: Pois é, eu vou chegar lá. Mas então, Pikachu, Pikachu. Direita, já já esquerda.
1: Sim.
0: Por dentro, Talhari ou Bueno?
1: Talhari. Eu ia com Talhari, que é mais homem de área também, né? E dava liberdade mais pro Jajá, tentando aí fazer esse cinturão ali no meio campo.
0: É, Aleph Manga como opção, Edson Fernando também, Antônio Galeano, o Matheus Alexandre, Matheus Felipe, Mike, o Patrick, né, que perdeu espaço, Gabriel Porveza, centroavante, Igor Vinhas e o Ivan Quaresma pro gol. E esses são os relacionados do Clube do Remo para cima do Flamengo, que não vai ter o Alex Sandro, né, lateral esquerdo, que esteve na Copa do Mundo. Está fazendo aí a transição. E o Everton Araújo, volante, que seria um substituto imediato do Pulgar, machucado, né? Ele se...
1: Foi no último jogo, né?
0: Contra o Mirassol.
1: Entrou e saiu, né?
0: É. Flamengo com a força máxima, vai rodar certamente esse elenco, pensando já na Libertadores no próximo meio de semana. Aliás, daqui já vai para o Equador. E uma provável formação aí do Flamengo com o Rossi. Na direita, Varela ou o Emerson Royal. A zaga não deve fugir de Léo Ortiz e Léo Pereira. E na lateral esquerda...
1: É o beijinho, né? Ayrton Lucas.
0: O Ayrton Lucas, né? Deve ser mantido. Meio de campo. Já fiquei sabendo ontem que o Saúl Niguez vai jogar do lado do Jorginho. E o Paquetá como 10. Adiantados aí, possivelmente, o Lohan, canhoto pela direita, pode ser uma novidade. O Samuel Lino, né, do outro lado, esquerdo com o pé direito. E por dentro, colocaria o Pedro de cara hoje?
1: Sim, com certeza. O jogo é muito importante para o Flamengo também, não é?
0: Um ponto, né, encostou no Palmeiras.
1: Um ponto, está brigando pela liderança aí.
0: Tu iria de Pedro ou de Bruno Henrique hoje?
1: Iria de Pedro. Pedro.
0: É. Arrascaeta.
1: Arrascaeta vai ser poupado, creio eu, para o jogo da Libertadores, como aconteceu na partida contra o Mirassol, se entrar talvez no segundo tempo.
0: E o Danilo jogaria na zaga aí, na vaga do Léo Ortiz ou do Léo Pereira, até para descansar um dos dois?
1: Não, não creio não. Acho que deve, ele deve... A lateral direita aqui do Flamengo, que é... Eu penso que é basicamente a mesma coisa os dois, né, Léo? Tanto o Varela quanto o Royal, parece que é o mesmo tipo de futebol.
0: É, inclusive o Royal tá cotado hoje, né? O Varela é o titular e vem sendo, e o Royal deve entrar hoje, mas é um Flamengo muito forte. Eu prefiro o Flamengo força máxima.
1: Agora, com ou sem chuva, Sal?
0: Pois é.
1: Lembra do último jogo aí que atrasou mais de uma hora?
0: Não, eu até falei isso no carro com o seu Guilherme Guerreiro. Essa semana, aquele jogo, Remo e Palmeiras... Ele estava marcado para 4 horas.
1: Sim,
0: tá ótimo. Bem. Todo mundo com um compromisso ou outro depois da partida. Acaba 6, no nosso caso, a transmissão é a referência, né? Não o jogo. Sai do Mangueirão 8 e tal, 8:30 está em casa. Enfim, o jogo atrasou 1:40, não foi, Pedro?
1: Foi, quase 2 horas.
0: Cara, aquilo ali foi um dos dias mais...
1: Mas contra o Flamengo também teve, tu lembra?
0: Pesado.
1: Aquela chuvada também. O último Flamengo e Remo aqui em Belém, 3-0, porque teve gol de pênalti, muita polêmica, muita chuva também, sabe?
0: Qual foi o ano?
1: Olha, eu não estou lembrado, mas foi, acho que há uns 2 anos atrás, um jogo do Flamengo aqui em Belém.
0: Copa do Brasil, com certeza.
1: Acho,
0: né,
1: que foi Copa do Brasil, que teve muita chuva. Temporal também. Que
0: não, tu tá confundindo Flamengo e Botafogo.
1: Ah, Flamengo e Botafogo, perdão.
0: É, que foi há 2 anos, né?
1: Foi isso.
0: Esse aí, rapaz, foi também, só que esse eu não tava trabalhando.
1: Mas vamos ver hoje. Tomara que eu prefiro com sol, viu, Celso?
0: Não, eu prefiro com o tempo aberto, se cair a chuva, que caia antes ou depois. Até porque a chuva, ela atrapalha, né?
1: Mas pro futebol, pro Remo, o que é que tu achas que era mais importante?
0: Eu ainda vou com gramado bom, com tempo legal aí para a prática do futebol. O problema do Remo é... Como é que eu posso dizer, Pedro? Ele é estabilidade. Ele tem um bom desempenho em alguns momentos. Ele não merecia perder para o Curitiba, mas ele, às vezes, dá uma desligada. Quando o jogador A se machuca, o reserva entra muito abaixo, contusões... jogadores de Série B jogando uma Série A, atletas de Série C no elenco, como era o Pavani e continua sendo o Jaderson. Acho que são vários problemas, mas assim, O Remo não passou vergonha na Série A ainda. E para muita gente, inclusive eu, estaria rebaixado no primeiro turno. Isso não aconteceu. O Remo está vivo. Se vai reagir, uma outra história. Mas eu prefiro o Remo ainda com o tal campo aberto, né? Que vem sendo falado aí desde a Copa do Mundo, no contra-ataque e jogando ali com velocidade, explorando o Jajá, principalmente. Há uma Jajá dependência, não sei se tu concorda, mas eu prefiro ainda o gramado bom. Até porque esse negócio de campo pesado vai te levar para um futebol de força que o Remo não tem. E jogada aérea, que é um ponto delicadíssimo da equipe, principalmente a bola aérea defensiva.
1: Agora também a temperatura que tem feito esses dias aqui, Sal, em média 34 graus, nessa hora 3 da tarde, 3 e meia, está fazendo em média 33 graus aqui em Belém. E aí vai ser complicado para os dois também, né? Porque a nossa umidade também acaba comprometendo o desempenho dos jogadores. Mas para falar em atacante, Sal, você viu o gol que o Carlinhos fez pelo Atlético lá contra o Vila Nova? O pessoal está dizendo que foi gol estilo Puskas, daquela escolha dos gols mais bonito, né? O Carlinho fez um gol que aí a gente pergunta, é como aquela história, alguns jogadores vêm para cá para o futebol paraense, vêm com o status de bom jogador, algumas vezes de craque, aqui não consegue demonstrar essa performance que tinha em outros clubes. E aí acaba, sai daqui de Belém e acaba encontrando espaço em outros clubes. E ontem, inclusive, o Marlon fez gol também pelo Sport Recife, né? Saiu daqui achincalhado pela torcida do Paysandu, principalmente pela segunda passagem. Acabou fazendo um gol ontem, embora o Sport tenha saído derrotado do jogo. Mas, enfim, eu acho
0: Diego Hernandes discutiu com o Sávio ontem, né?
1: Também, né? Diego Hernandes tem feito gol também lá no Sport.
0: Jogador de Série B, né?
1: Jogador de Série B, enfim, acho também que é preferível a gente ter uma temperatura sem chuva. O jogo, agora naquele calorão do Mangueirão, né? Interessante, Saulo, que como é que é a rivalidade, né? É, com a venda antecipada dos ingressos, ainda assim, o torcedor do Remo opta pelo lado do Augusto Montenegro, né? Pegando aquele sol desde as 2 da tarde, meu amigo, ali na arquibancada, mas... Já é a tradição do
0: torcedor. O torcedor, ele não quer saber quem morreu, ele quer chorar, né? Ele quer estar no meio lá da confusão, se com sol, com chuva. O lado do Paysandu é o lado da chuva, o lado do Remo é o lado do sol, né?
1: É verdade.
0: Aí tem gente que já está lá no Mangueirão, mora dessa, Pedro, tu duvida?
1: Sim, sim.
0: Fazendo churrasco?
1: É verdade, eu tenho uns amigos que eles o nome da torcida, sabe como é, Saulo? São os Flajutos. É uma mistura do Flamengo com o Fajuto.
0: Mas é daqui ou de Abaetetuba?
1: Daqui de Belém mesmo. Eles vão levar tenda, já estão com tenda por lá. É, vão fazer churrasco, vão fazer... Leva aquele isopor, aquele cooler tradicional, né? Os Flajutos estão por lá com certeza desde as 10 horas. Já está correndo lá muito tangue, muita cerveja, esperando a hora do jogo. Os Flajutos estão lá com certeza.
0: E o tangue combina com tudo, né? Diga-se de passagem. Igor Oliveira, 9h33, hora certa. Da RBA TV, afiliada Band, a nossa abençoada RBA TV.
2: Um abraço para você, menino.
0: Que vai chamar o nosso primeiro intervalo aqui no Futebol Debate.
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0: Sim, sou eu aqui no Futebol Debate ao vivaço, 9h37, hora certa de RBA TV, afiliada Band, canal 13. Amanhã tem Paysandu e Brusque, 18 horas. Tá nervoso já, Pedro?
1: Não, tá tranquilo, tô tranquilo ainda. Eu acho que o resultado de ontem, né, a abertura do grupo do Paysandu, aquele empate, foi um jogo muito legal de assistir, viu, Sal? A emoção até o final, a Ferroviária conseguiu um empate já no apagar das luzes, já ninguém acreditava mais. Saiu na frente, sofreu a virada e conseguiu um empate que teve sabor de vitória. E acho que isso motiva também o torcedor e o próprio Paysandu, né, para o jogo de amanhã, porque uma vitória vai colocá-lo na liderança, pelo menos provisória, aí do grupo, nesta segunda fase que tem aquele clichê que já é sabido por todos nós, que é um outro campeonato nessa.
0: Paysandu entra com que status agora, Pedro?
1: Olha, eu fiz uma análise.
0: Eu tô achando o torcedor do Paysandu mais pessimista. Não sei se é pessimismo o termo, mas ele tá mais moderável do que deveria.
1: Eu acho que tá pé no chão depois do que aconteceu no último final de semana. Último jogo contra o Maringá. Paysandu fez a promoção, lotou o estádio, o torcedor compareceu em peso. E aí o que se viu foi. Eu diria que foi. A decepção não foi maior porque conseguiu a classificação daquele jeito que a gente sabe. E aí a aposta do torcedor do Paysandu, a aposta da diretoria do Paysandu, e quero crer que a aposta de todos que estão acompanhando esse processo aí, é exatamente esse clichê, de que é um outro campeonato, de que as forças estão equivalentes aí. Se você analisar o jogo de ontem, por exemplo, o Albano, que já passou aqui por Belém pelo Remo, né, fez uma bela partida também, é referência do time dele lá, mas é um jogador que nós temos da mesma qualidade por aqui. Eu acho que a motivação aumentou um pouco até com o resultado de ontem.
0: É isso, Pedro Maués, com a gente aqui no Futebol Debate. Igor Oliveira, toda a nossa equipe e o pessoal em Abaeté. está escutando. Antes, o Tilon Maués, que é nosso convidado, nosso colega do Diário do Pará, nosso parceiro.
1: É meu sobrinho, viu, Sal?
0: Teu sobrinho, tá mandando pergunta, mas tem uma galera, rapaz.
1: Tem uma galera participando lá de Abaetetuba, olha, o Edilson Ferraz, viu? Edilson Ferraz é
0: bicolor ou é azulino?
1: É bicolor. Ele é...
0: É Abaeté ou é Vênus?
1: Ele é Vênus. Ele é torcedor do Vênus. É, ele está acompanhando o programa. Manda um abraço para você. Ele diz que ouve sempre o programa que você comanda. E é um parceiro, viu, Sábio?
0: Edilson Ferraço, sinta-se abraçado por toda a equipe do Futebol Debate, inclusive convidado já. Quando estiver em Belém, sim, chegue chegando aqui com o Pedro Maués, com toda a galera. Se quiser trazer uma caravana aqui, a gente dá um jeito no estúdio para a gente falar de futebol.
1: É apaixonado por futebol também, apoia sempre a gente.
0: E colocar essa nossa paixão no ar aqui em 106.9 FM. Um abraço pro Edilson Ferraço e toda a galera de Abaeté.
1: Isso, o pessoal de Abaetetuba que tá vindo para cá, o Darilson Bittencourt. Esse é torcedor do Paysandu e é Vasco da Gama. Torcedor do Vasco, mas vem torcer, diz que vai torcer pro Flamengo hoje, olha só, Sal.
0: Olha, o meu vizinho aqui, o seu Beto Alcântara, é... flamenguista e também remista, tá falando aqui de aniversário, de o Remo ter que se preocupar com as laterais e a entrada da área, não pegar gol no início nem no final, e que a equipe tem que entrar 200% antenada. Como é que fica hoje o torcedor remista e flamenguista, Pedro?
1: Olha, Saulo, na verdade... É, eu penso que o torcedor raiz mesmo do Clube do Remo e Flamengo, ele vai torcer para o Remo, para o Clube do Remo. Muito embora eu conheça, por exemplo, alguns... Acabei de receber uma mensagem aqui, meu amigo o Helder Pantoja, ele é torcedor do Flamengo e é torcedor do Remo. Ele diz que vai torcer para o Flamengo porque quer que o Flamengo seja campeão brasileiro. Eu acho que o torcedor raiz mesmo do Clube do Remo, ele vai torcer... Para o Remo tentar, com essa vitória, com essa eventual vitória, sair dessa... Ele vencendo hoje, ele sai da zona, né, Sérgio? Com os resultados de ontem, o Vasco perdeu...
0: mas tem jogo hoje,
1: tem jogo,
0: né?
1: Do Mirassol, tem jogo do Inter também, né? Mas, enfim, ele, os torcedores raízes mesmo do Clube do Remo, acho que vão torcer, sim, pelo sucesso do Remo.
0: Bom dia, Saulo. Uma pergunta ao João Pedro Maués. Dois pontos. Pergunta a ele... Alguns causos das transmissões pela Rádio Guarani em Abaetetuba. Ele na narração, Roque Dias nos comentários e o repórter Vieirinha. Radialista também, o Pedro Maués, né, Pedro?
1: Isso, o Vieirinha é parceiro daqui da clube, ele era fazia as reportagens. Quando nós
0: os boletins,
1: tínhamos...
0: né?
1: Isso, os boletins, ele é parceiro do Guerreiro. A gente também temos um canal no YouTube, a gente faz transmissão. Mandamos, inclusive, umas imagens ano passado da Série A3.
0: Fala aí o canal.
1: É o canal Firula Esporte Web. Esse ano não houve ajuste com a diretoria do Vênus, com a Vênus TV, e a equipe ficou de fora. Mas, enfim, aí o Roque Dias era o diretor da rádio. Ele era um dos fundadores... E a profissão mesmo do Rock, ele era marceneiro. Mas era radialista daquele que aprendeu, que foi vivenciando a rádio no dia a dia. E nós fomos fazer a transmissão, sábado, da final da Copa do Mundo, entre Brasil e Alemanha.
0: 2002,
1: né? Claro, pelo tubo, né? A gente botava o link da rádio numa clínica lá em Abaetetuba, assistia pela televisão e transmitia o jogo. E aí, o que aconteceu no dia? O jogo foi pela manhã, se eu não estou enganado, antes do almoço, uma coisa assim.
0: Não,
1: a decisão.
0: Isso.
1: Não, foi...
0: Sete da manhã. Brasil e Alemanha?
1: Foi, a decisão foi logo cedo, né?
0: Foi, tanto que eu vi o segundo tempo só.
1: Então, e aí a gente está naquele ajuste, liga o link para cá, ajeita os botões para ali, e deu uma atrasada. Então, o que eu fazia? Eu pegava a escalação, por exemplo, de Brasil e de Alemanha, passava a escalação... do Brasil para o Roque Dias, que tinha mais dificuldade com leitura, enfim. E passava a escalação da Alemanha para o Vieirinha, que tinha uma intimidade maior, e geralmente eu escrevia o nome do jogador como se pronunciava, para facilitar, inclusive. E os mais conhecidos eram o Balak e o Kahn. Eram os dois mais fáceis de falar, o resto tinha Schweinsteiger, enfim, era uma dificuldade maior. E aí, na hora da agonia lá, eu passei a relação dos jogadores da Alemanha para o Roque Dias e passei a relação do Brasil para o Vieirinha. E quando abriu a jornada, já faltava acho que 2 minutos para começar, eu entrei rapidamente e digo: Vieira, como é que vem o Brasil para o jogo? Aí o Vieirinha olhou lá e disse: olha, o Brasil está escalado, vai entrar com o Marcos. Então, passou a escalação, tem no banco para qualquer eventualidade, falou o nome dos jogadores. E eu falei: Roque Dias e a Alemanha, como vem? Quando ele olhou, Saulo disse: olha, Maestro, a Alemanha vai completa, com 11 jogadores e mais 7 no banco. Eu acho que ele se saiu bem, sabe?
0: É, teve uma dessa lá na Rádio Cultura, rapaz, de um colega nosso. Era um amistoso pré-Copa do Mundo de 2006, se eu não estiver enganado. Escalação do Brasil com o fulano de tal. Aí, hino, vinheta, Brasil. Isso. Brasil de cabo a rabo, banco, não sei o quê, dali garoto. Escalação da Ucrânia. Era uma Ucrânia da vida, uma Polônia. Ele só fez assim com o dedo indicador que não.
1: Essa aí. Não, essa Rock saiu bem. Disse: olha, Maestro, o Brasil vai completo, com 11 em campo, 7 no banco para qualquer... Não, perdão, a Alemanha está completa com 11 em campo e 7 no banco.
0: O Brasil, eu lembro, deixa eu ver se eu acho a Alemanha aqui, para ver se eu vou ter alguma dificuldade.
1: De 2002.
0: Não, o Brasil eu lembro de cabeça, capaz até eu lembrar do banco, mas deixa eu ver aqui. Brasil e Alemanha, final da Copa de 2002.
1: Eu lembro.
0: Dia 30 de junho.
1: Sim.
0: Olha o horário. Estádio Internacional de Yokohama, no Japão. Pierluigi Collina, rapaz. Carequinha.
1: Sim, o italiano.
0: Italiano. Público 69.029 pessoas. Ronaldo Fenômeno aos 22 e aos 34. 2-0 Brasil, tá? Olha, eu não vou olhar o Brasil.
1: Certo.
0: Marcos. Lúcio, Edmilson e Roque Júnior, os 3 zagueiros.
1: Sim.
0: Aí a linha. Cafu, Gilberto Silva, Kleberson, Roberto Carlos, adiantados Ronaldinho Gaúcho, Rivaldo e Ronaldo, tá?
1: Certo. Não, só o Zé Roberto que entrou no lugar.
0: Não,
1: do...
0: o Zé Roberto não foi.
1: Tá anunciando o Zé Roberto
0: não.
1: Aí.
0: Zé Roberto não jogou em 2002.
1: Tá falando do Zé Roberto, foi o Kleberson mesmo, né?
0: Foi. Tá Zé Roberto aqui, é?
1: Tá Zé Roberto aí.
0: Não. Bem, o Brasil era esse. Olha a Alemanha.
1: Olha a Alemanha.
0: Oliver Kahn, Link, Ramelow, que eu lembro do Ramelow, jogava no Bayern Leverkusen, o louro. Max Zelder, também era jogador famoso lá do Borussia. Aí o meio de campo com o Frings, que era um volante interessante. O Hamann, que era do Bayern de Munique. O Jeremies, também do Bayern de Munique. E o Schneider, além do Bode. O Bode eu não lembro. O ataque era Neuville, que jogava também no Bayern Leverkusen. E o Miroslav Klose.
1: E o desfalque foi o Balak.
0: O Rudi Volley, ex-atacante.
1: O Balak que desfalcou o time no último jogo, acho que estava suspenso.
0: Foi.
1: Era o nome mais fácil de falar. E aí o Rock também se saiu bem, eu acho, porque disse que a Alemanha entrava completa. Mas tem uma outra bem legal dele também, viu, Saulo? Aproveitando esse gancho aí. Nós estávamos transmitindo Paysandu e acho que Bahia na Série A ainda. Paysandu estava na primeira divisão. E o Zé Augusto estava no banco do Paysandu. O Roque era o comentarista da rádio. A gente estava transmitindo o jogo. Saulo, eu só te contando como eram essas transmissões. Eram linhas discadas. A Telemar instalava 2 linhas telefônicas para nós. Uma a gente ligava para a rádio para linkar. E a outra a gente ligava para a casa de um amigo. Ele atendia o telefone e colocava na frente de um rádio ligado lá, que era para dar o nosso retorno aqui. E nesse jogo, o Zé Augusto estava no banco. Já estavam uns 30 minutos do segundo tempo, rapaz. O Paysandu inoperante ali no ataque. E aí, eu sugeri, digo: Roque, a Baitetuba quer ouvi-lo. O ataque do Paysandu não está produzindo bem, tem as opções de banco. O que é que o treinador pode fazer? Ele disse: olha, Maestro, eu acho que ele tem que colocar o José Augusto para jogar. Rapaz, começou a chover mensagem, era SMS. Olha, fala pro Rock que o José Augusto é cantor. O jogador é o Zé Augusto. Rapaz, a galera pegou no pé o resto do jogo a semana inteira por conta do José Augusto, que era o nome de cantor, né? Nosso teçado voador.
0: E Pedro, fala aí dos teus afazeres, das tuas missões. Torce pro Paysandu, homem do TJD. O que mais? Fala aí do teu...
1: Olha, Saulo,
0: currículo vital.
1: Eu sou decano lá no TJD. Eu vou fazer 30 anos ano que vem. Eu estou no TJD desde 1997. Eu fui para lá com o César Matar, quando foi presidente ainda, que era muito ligado ao futebol, é promotor público. Foi procurador do Estado, foi diretor da Tuna há muitos anos, e ele foi presidente do TJD e trabalhava em Abaetetuba, me convidou, e desde 97 eu estou por lá. Quando eu comecei no TJD, ainda era no CBDF, Código Brasileiro Disciplinar de Futebol, que eu ganhei, vou te falar, talvez, não sei se você chegou a conhecer, um advogado que defendeu o Paysandu lá no tribunal, chamado José Fernandes Chaves, era o Chavão, era conhecido em Belém pelas polêmicas, ele gritava lá no TJD, enfim, mas ele era defensor do Paysandu. E só uma curiosidade, o artigo que falava de jogada violenta, nesse antigo CBDF, era o artigo 254. E ele anotou, ele fez uma rubrica do lado do 254, ele escreveu NAD. Ou seja, ele fez muitas vezes a defesa do NAD por conta do artigo 254, que era jogada violenta.
0: Década de 80, então.
1: Década de 80. O NAD já. Não, no final, já, década. Já, começo. O NAD foi na década de 80, mas no CBDF dele estava escrito o nome do NAD, que ele fez muitas defesas do NAD pelo artigo da jogada violenta. E eu estou todo esse tempo no TJD, são quase 30 anos, praticamente a metade da minha vida por lá, Saulo.
0: Como é que funciona o TJD fora de Campeonato Paraense?
1: Fora de campo, na realidade tem as outras competições, né, de sub-17, sub-20.
0: As demandas
1: também
0: seguem
1: normais. Também normais. E na verdade a visibilidade maior é quando tem o Campeonato Paraense, especialmente quando tem Remo e Paysandu envolvido. Porque raramente você ouve notícia de outros julgamentos quando não envolve os dois maiores do futebol paraense. Vou fazer 30 anos lá, sou da primeira comissão disciplinar, estou na presidência da primeira comissão, que é a primeira instância da justiça desportiva. São as comissões disciplinares. E aí, das comissões disciplinares, cabe recurso para o pleno do TJD, que seria a segunda instância, que atualmente tem como presidente o Dr. Rodolfo Cirino e como vice-presidente o Dr. Saulo. E a terceira instância...
0: Saulo é o Saulo César.
1: Saulo César. A terceira instância é o STJD, que é lá no Rio de Janeiro. Então nós temos essas três instâncias que julgam. Eu prefiro trabalhar, gosto de trabalhar na primeira comissão, na primeira instância, que são as comissões, porque é lá que começa os processos, é lá que tem o debate, é lá que tem o dia a dia mesmo, as denúncias, todas elas são levadas para as comissões. O julgamento de lá segue, quando alguém se sente prejudicado, recorre para o pleno. Mas a bronca mesmo nas comissões.
0: É, tá aí esse o Pedro Maués, homem do TJD, radialista, comunicador e torcedor também do Paysandu Esporte Clube.
1: Saulo, é bom que se diga o seguinte, na realidade, eu não conheço, por exemplo, nenhum integrante de um tribunal de justiça desportiva que não tenha uma preferência clubística, claro. Agora, como eu te falei, vou fazer 30 anos no tribunal, eu nunca tive problema nenhum, Saulo. Quando eu vou para o tribunal, eu não vou com a camisa do time por baixo da toga, não. Eu vou para lá e eu tenho, independentemente da atuação que a gente tem no tribunal, nós temos um nome a zelar também, nós temos uma profissão que sai de lá dos limites do tribunal. Então, eu, nesses 30 anos, eu nunca tive meu nome envolvido em nenhum tipo de picuinha, nenhum tipo de atrito. Já participei como procurador do pleno, já fui defensor do ativo. E nos julgamentos que envolvem o Paysandu, sempre mantive imparcialidade, sempre procurei julgar de acordo com a minha consciência e com o que fala a lei. Já me julguei suspeito duas vezes no tribunal para não apreciar processo do Vênus lá de Abaetetuba. Porque aí falou mais alto a minha naturalidade, eu sou lá de Abaetetuba, meus amigos são de lá e estavam sendo denunciados. O Vieirinho, inclusive, que era vice-presidente, e um presidente. E aí, nesse dia eu me senti, eu não participei do julgamento. Pedi meu afastamento por uma questão de foro, não ia saber, talvez julgar com imparcialidade, pedi o afastamento. Mas julgamento do Paysandu, nunca fiquei de fora de nenhum e... Claro, sempre procurei fazer o que minha consciência manda e o que fala também a legislação.
0: Paysandu e Remo bem representados hoje nos seus departamentos jurídicos?
1: Muito bem representado. O Paysandu tem um departamento jurídico que está funcionando. Agora nós vimos recentemente, né, a contratação.
0: Quem é o,
1: aí do...
0: Bruno?
1: Eu não sei o nome.
0: Bruno Castro?
1: Me parece que é o Bruno Castro, mas eu não gravo o nome do... Deles. Não tenho ligação direta com eles, mas eu sei que estão bem representados. Inclusive, você viu agora nessa aula essa polêmica aí com relação à contratação desse jogador que estava no Amazonas. E o Clube do Remo também está bem representado. Tem um departamento jurídico que está atento E especialmente agora, porque mudou muito a súmula há um tempo atrás, ela era toda manuscrita, era toda manual. Agora não. Agora ela é tudo online, né? Você tem que estar atento para essas modificações, para essas mudanças. E o departamento jurídico dos dois está bem representado.
0: É isso, Pedro Maués, conosco aqui no Futebol Debate, às 9h55, hora certa, da RBA TV, afiliada Band, Canal 13, sobre o Paysandu, Pedro. É, jogo amanhã, 18 horas. Papão que deve ter aí o Gabriel Mesquita, são 23 relacionados. Gabriel Mesquita, Edilson. A zaga com dois ou três zagueiros?
1: Eu entraria amanhã, faria uma experiência diferente, Saulo. Eu entraria com o Castro também, fazendo uma espécie de volante, terceiro zagueiro.
0: Bora escalar, então, o Paysandu. Gabriel Mesquita.
1: Gabriel Mesquita, Edilson.
0: Tá. Pode prosseguir.
1: Aí, na zaga, o...
0: Lucas Rodrigues. Pedro Carrerete.
1: Talvez entrasse com aquele que veio da Portuguesa, o
0: Gustavo Henrique.
1: Fez uma boa estreia lá, gostei dele.
0: Bruno Bispo está relacionado amanhã.
1: Está voltando de contusão, né? O Bruno Bispo deixaria como opção.
0: Tem cinco zagueiros relacionados. Será que o Castro vai de volante, se for?
1: Pois é. Lateral esquerda primeiro, né?
0: Quem é que tu escalaria? Taboca ou Renan Castro? Bonifácio fora. Parece que não joga mais.
1: O Renan Castro já está liberado?
0: Já.
1: Eu acho que entraria com ele. Farei uma aposta nele porque estava jogando aí pelo Guarani também.
0: O Taboca oscila muito também.
1: Oscila muito, né?
0: Eu vejo o Taboca mais ponta do que lateral.
1: E vamos acreditar naquela máxima que você disse o seguinte: se você contrata um jogador a essa altura da competição, é sinônimo de que ele vem para jogar nessa.
0: Então bora, Edilson, Pedro Carrerete, não.
1: Não, o
0: aquela outro, tá dupla de zagueiro.
1: Lucas Rodrigues e Gustavo Henrique.
0: E o Renan Castro. Pedro Henrique?
1: Não, aí eu entraria com Castro, Pedro Henrique.
0: Tá, e Marcinho.
1: Marcinho.
0: Eu também faria isso. Os três da frente. Ítalo, titular. Tá, e os dois da ponta. Olha os relacionados. Thalisson. Juninho de volta, já esteve na relação do jogo contra o Maringá. Cleiton Pega e Lucas Cardoso.
1: Olha, eu faria uma aposta, Saulo, amanhã. Eu entraria com o Thalisson. Ele dá uma movimentação. Não sei se de cara ele vai fazer a mesma coisa, mas eu entraria com ele.
0: Tá, o Thalisson pela direita e pela esquerda.
1: Pela esquerda eu entraria com o Pega, fazendo uma composição também no meio ali com... O Pego tem essa vantagem, ele auxilia muito o setor de meio campo. Não sei como está o condicionamento físico do Marcinho, né? Vamos saber se ele joga.
0: Mas se ele tiver com 50%, tem que jogar.
1: Tem que jogar, né?
0: Olha, o Marcinho mal no último jogo. Tu foste pro estádio, Pedro?
1: Não, não fui pro estádio.
0: Mas tu viu o jogo, claro, né?
1: Assisti o jogo.
0: O Marcinho mal, ele colocou o Pego na cara do gol no primeiro lance ali.
1: Sim, sim. O Paysandu perdeu umas três oportunidades no primeiro tempo que podia ter sido um outro resultado. Agora é também um jogo pegado, né? Eu tenho certeza que o Brusque não vem jogar aberto amanhã. Eles vêm no mesmo sistema, talvez, do Maringá, por uma bola ali. Isso tem sido a característica do Brusque nesses jogos fora de casa. Agora, acho que tem condições o Paysandu de vencer amanhã.
0: Eu sei que a Série C é um nível baixo, mas o Paysandu conseguiu perder para o Maringá.
1: Conseguiu perder para o Maringá. E não conseguiu fazer no Maringá, que, por incrível que pareça, tem uma zaga pior que a do Paysandu, né? Foi a pior zaga da primeira fase aí da competição. A preocupação é essa, na realidade, essa ligação aí de meio campo e ataque do Paysandu. Na verdade, Saulo, o Pedro Henrique, nos últimos três jogos do Paysandu, ele foi muito sobrecarregado.
0: Desde o início do ano.
1: Por quê? Porque o Caio Melo parece que ficou devendo aquele futebol que ele jogou no início da temporada. E o Marcinho também parece que estava no limite dele, sobrecarregava o Pedro Henrique. Acabava ele correndo por três ali no meio e quando ele falhava, comprometia o sistema defensivo. Exatamente o que aconteceu contra o Maringá. Ali, se tivesse com os dois volantes aí nas mesmas condições, provavelmente não teria tomado aquele gol. Mas aí o cara estava correndo por três, né?
0: E teve também uma questão que te levantou no jogo aberto, Pedro. A falta de entrosamento da zaga. No deixa que eu deixo ali, aí bola no meio, o Lucas Rodrigues olhou pro Pedro Carrerete, que olhou pro Lucas Rodrigues, aí construiu-se o gol do Maringá.
1: Uma bola de ataque assim perigosa do Maringá, fez o gol e calou o Mangueirão. Naquela hora, inclusive, deu uma queda lá no YouTube que eu tava assistindo.
0: Foi.
1: Não vi o gol. Só ouvi. Mas aí foi um balde de água fria, viu? E aí foi todo mundo pro aplicativo, foi todo mundo pro celular para acompanhar o resultado do Guarani e do
0: qual era? Brusque. Do Guarani e Brusque no Brinco de Ouro da Princesa.
1: Sim, e o outro resultado também que interessava, o Amazonas e
0: Ipiranga com Amazonas.
1: Amazonas e Ituan e Ipiranga. Era. Né? E por incrível que pareça, todo mundo achando que o Amazonas ia facilitar para prejudicar o Paysandu, né, nessa rivalidade que tem aí. Eu ouvi muito comentário nesse sentido, e o goleiro do Amazonas fez uma defesa salva.
0: O Axel Lopes, né?
1: No final do jogo, meu amigo, que salvou o Paysandu também, né? Porque se o Ipiranga vira ali, tirava o Paysandu.
0: É isso, tô com o Pedro Maués aqui no Futebol Debate, agora 10:01, já tem o Érico Macedo com o Clube Notícia e na sequência mais do nosso programa dominical, logo cedo aqui da Poderosa.
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12: Em Belém são 10 horas.
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12: Concurso da Mega Sena pode pagar 48 milhões de reais neste domingo.
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12: O tempo ensolarado aqui na Avenida Almirante Barroso, neste momento na capital paraense, 28 graus. A semana de esforço concentrado no Congresso Nacional terminou com vitórias para o presidente Luiz Inácio Lula da Silva. No entanto, duas de suas prioridades tiveram somente avanços parciais. As propostas de emenda à Constituição, a PECs do fim da escala 6x1 e também da segurança pública. Sem análise no plenário do Senado, as propostas não podem ser promulgadas, isto é, não podem virar lei. Na última quinta-feira, dia 3, o presidente do Senado, Davi Alcolumbre, afirmou que a alteração na escala de trabalho a 6x1 será votada após as eleições, mas sem deixar claro se será após o primeiro ou segundo turno das eleições. O concurso 3.054 da Mega Sena pode pagar um prêmio de 48 milhões de reais para os apostadores que acertarem as 6 dezenas. O sorteio ocorre daqui a pouco, às 11 horas da manhã deste domingo, lá em São Paulo. No concurso da última quinta-feira, dia 3, nenhuma aposta acertou a faixa principal e o valor acumulou. A aposta mínima para a Mega Sena custa apenas R$ 6,00 e pode ser realizada também pela internet. 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Eu volto em uma hora com mais notícias.
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10: 10 e 3. 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

0: Sim, sou eu aqui de volta no Futebol Debate deste domingão. Primeiro domingo, é isso? Sim, primeiro domingo de setembro de 2026. Já ouviu falar no Cacheado e no Dinho Menezes, Pedro Maués?
1: Certeza, são dois ícones aqui da imprensa esportiva do Pará, né? O Dinho pelo Paysandu e o Cacheado pelo Clube do Remo. Cacheado, a gente já tomou um tangue também ali pelas ruas da vida, ali pela 25.
0: Ele tá parado.
1: Muito boa, é mesmo.
0: Tá. Fez cirurgia, tá saindo do DM pra transição.
1: Era casado com a dona Sandra.
0: Ainda é.
1: Ainda é, né? Grande abraço, Paulo Cacheado. Abraço também pro Dinho, né? Nosso bola de fogo.
0: É isso, mas hoje, como tem Leão, Cacheado é prioridade aqui no Futebol Debate e chega chegando aqui no programa, não é isso, Cachê?
2: Bom dia, um grande abraço, meu querido amigo Saulo Zaire. Um abraço a todos os nossos convidados que estão aí, vocês que estão acompanhando o Futebol Debate da Rádio Clube do Pará. Hoje, uma grande atração, esse programa que o nosso Saulo Zaire comanda, subindo de produção, fazendo parte aí, evidentemente, da programação do Timão Campeão do Rádio ao comando do Guerreirão. A todos vocês que estão aí no debate, a família Maués, muito obrigado, um grande abraço a todos. Alô, Tilon, tô sabendo que você já mandou, inclusive, algumas perguntas aí, né, Tilon? Meu companheiro de coletiva lá do Clube do Remo. Eu estive lá na última quinta-feira, não vi meu amigo Tilon, mas eu sei que ele tá sempre presente. Fui lá na quinta-feira no Bainão, depois de 46 dias, quase 50 dias, né? Recuperando uma cirurgia no do joelho direito. Cirurgia feita muito bem pelo catedrático, o doutor Jean Clay, que ainda está em Belo Horizonte, participando de um congresso de dores, né? Dor, né? Ele é especialista nisso, mas sempre com pensamento voltado para o Clube do Remo, para esse jogo difícil que o Remo vai enfrentar logo mais, 16h no Mangueirão, com a volta do Fenômeno Azul. A maior do norte do Brasil. O Remo ainda oficialmente não se pronunciou de quantos ingressos já foram vendidos. Estou sabendo que teve mais uma carga de ingressos para atender torcedores do Flamengo. Isso eu estou sabendo, né? Será que vai passar dos 50 mil torcedores? Hein? Vamos aguardar com a palavra a diretoria do Clube do Remo, que coordena a venda de ingressos e toda a renda é do Clube do Remo. Deduzindo as despesas, o líquido todo será do Clube do Remo. Agora, no gramado de jogo, muito cuidado, o técnico Condé teve treinamento durante a semana, na quinta fez o coletivo, formatou o time, não é? Ele pensa em contar aí com o Jajá, que está na relação, está relacionado, está concentrado, o Mike também é outro, o Edson Fernando também é outro, os jogadores que estão concentrados em um hotel da cidade. O time, todo mundo imagina que seja aquela formação, né? Para ajudar vocês aí nos comentários. Marcelo Rangel, Marcelinho, Marlo, Chamba. Tem o Marlo lateral esquerdo, mas também agora tem o Mike, que já está aí treinando. Inclusive treinou na última sexta-feira. Zé Welison, Léo Pico e Zé Ricardo. Pikachu, Tagliari e Galeano ou Jajá. Então, o Clube do Remo passa por aí. Vocês sabem perfeitamente que o técnico Condé não é de ficar mexendo muito na estrutura do time. 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O técnico Condé, ontem, depois do trabalho que foi realizado, treinamento recreativo técnico no Bainão, ele relacionou os 24 quatro jogadores que estão concentrados, portanto, em um hotel da cidade, tá certo? O técnico Léo Condé, ele relacionou 24 atletas. Marcelo Rangel, Vinhas, Ivan, Chamba, Marlon, Matheus Felipe, Zé Ivaldo, Marcelinho, Matheus Alexandre, Marlon, Mike, David Braga, Edson Fernando, Pico, Patrick, Vitor Bueno, Zé Ricardo, Zé Wellison, Aleph Manga, Poveda, Taliari, Galeano, Jajá e Pikachu. São esses jogadores à disposição para o jogo de logo mais, 4 da tarde no Mangueirão, com a volta do Fenômeno Azul, a maior do norte do Brasil. O Brasil todo de olho aqui no norte, no Pará, no Mangueirão, porque o Clube do Remo está recepcionando o Flamengo. Eu já disse aqui na Rádio Clube, Saulo e ouvintes, que é um jogo difícil para o Clube do Remo. Todo torcedor do Clube do Remo sabe disso. Todos. O meu zap aqui lotado, por onde eu passei aí, né? Dando uma olhada aqui e ali, todo mundo cumprimentando e dizendo: Cachara, é muito difícil. É difícil, todo mundo sabe que o Flamengo é candidato ao título, não só do Campeonato Brasileiro, como também querendo novamente o título da Libertadores. Olha aí. E o Remo vai se intimidar por isso? Claro que não. Não vai se intimidar. O Remo vai para cima com cuidado. Aquilo que vocês estão colocando aí nos comentários, tem que ter prudência, tem que ter calma. No jogo contra a equipe do Curitiba, o Remo, quando fez 2-1, era para ter um pouco de prudência ali, né? O Remo, quando fez 2-1, era para ter um pouco de prudência ali, né?

0: já vem e fazer o gol ou os gols que o Remo vai precisar para desbancar o Flamengo. A situação, por mais difícil que seja, sempre há uma saída. O Remo, nas maiores dificuldades, o Remo se supera. Ano passado aconteceu isso, por isso o Remo está na elite do futebol brasileiro. E todo cuidado e pouco contra o Flamengo. Leão, tudo a conta do urubu, Leão. Esse urubu tá aí, Leão. Cuidado que ele é traiçoeiro, Leão. Cuidado, muito cuidado, que aqui no Norte quem manda é você. Não só em público, em apelo popular, como... E dentro de campo, você joga na sua casa, que é o Mangueirão. O Mangueirão foi construído para você, Leão. É nosso, é do Fenômeno Azul, a maior do Norte do Brasil. 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Vários amigos me ligando, Rômulo cantou. Alô, Rômulo, um abraço para você, meu amigo Marcelo Lobato, a família remista, né? O Helder, Dona Regina, Rosiane, a Maitezinha e outros grandes amigos aí que estarão se dirigindo para o Mangueirão. Meu amigo Reinaldo da Síndica, um grande abraço a todos, logo mais no Mangueirão. Hoje tem Valmir Rodrigues, o locutor de todas as torcidas, os comentários de Gerson Nogueira, tem eu como sempre lado a lado do Leão e todo o timão campeão do rádio, a Rádio Clube do Pará, lado a lado do Leão. Agora é Campeonato Brasileiro, elite do futebol nacional, e daqui a pouquinho eu volto no Gastando a Bola, trazendo matérias especiais, ouvindo o lado do Clube do Remo. Não esqueça, Saulo, daqui a pouquinho eu trago o doutor Paulo Roberto Mendes, presidente da Assembleia Geral do Clube do Remo. Ele está convocando tudo para a eleição. Não esqueça, olha aí, eleições no Clube do Remo para escolher novo presidente, dia 8 de novembro. E uma chapa está sendo formada pela situação aí. O Glauber Gonçalves como presidente e o vice, o nosso médico catedrático, doutor Jean Clay, como vice desta chapa. Vamos aguardar a confirmação do Tonhão e também do Fábio Bentes, que vão apoiar esta chapa. É o Clube do Remo em busca de vitória. Para ficar bem, olha aqui. Olha, o Vasco já perdeu ontem, né? O Mirassol perdeu aquele jogo atrasado e vai enfrentar, nesta 26ª rodada, o Mirassol vai enfrentar o Curitiba. Curitiba em casa. Então, Remo, faz a tua parte. Saulo, um grande abraço, meu amigo. Daqui a pouquinho eu estarei na jornada com vocês. É o Timão, campeão do rádio, ao comando do Guerreirão. Tchau.
1: Valeu, Cachado. Tchau. Daqui a pouco tem Gastando a Bola. E em seguida, a jornada esportiva, a partir de 14 horas, aqui na poderosa Dona da Bola, que todo mundo ouve. Campeonato Brasileiro da Série A hoje com Coritiba e Mirassol, daqui a pouco, 11 horas. E às 16, Cruzeiro e Atlético Paranaense, Internacional e Santos, Remo e Flamengo. Às 18h30, Botafogo e Palmeiras. Às 7h30, Corinthians contra Chapecoense. Classificação no momento aí do Brasileirão Betano. Palmeiras 52, Flamengo 51, Atlético 45, Fluminense também 45, rapaz. O que o Ganso tá jogando é brincadeira. Para variar um pouquinho, né? Quinta posição, Bahia, 43. Essa zona da Libertadores. Na zona da Sul-Americana, Cruzeiro 39, Curitiba 37, Atlético Mineiro 36, 35 Bragantino, 33 São Paulo, Corinthians 32. Na 12ª posição, o Botafogo 30, 29 Vitória, 29 Santos, 28 Grêmio, 25 Mirassol. Zona do rebaixamento, Vasco, que não merecia perder ontem, 25, Internacional 25, Remo 23, Chapecoense 14. Isso a Série A. No Campeonato Inglês estão jogando agora Everton e Manchester United, 20 minutos de primeiro tempo, 0-0. Na Itália, o campeonato.

0: da Série A aponta Frosinone 0, Venezia 0, Parma 0, Monza também 0. E hoje teremos aí Série B com Londrina e Operário, 11 horas daqui a pouco. Ponte Preta e São Bernardo, 18h30. Na Série C, Floresta e Maringá, na outra chave, no outro quadrangular. Jogo às 4 da tarde, Floresta e Maringá. E às 18h30, Santa Cruz e Botafogo. Amanhã, Paysandu e Brusque, 18 horas. Aí no Mangueirão, seu Paulo Sérgio Pinto. Tá tudo bonitinho, tudo certinho por aí? Seja bem-vindo, bom dia.
1: Bom dia para você, Saulo. Bom dia, amigos do Futebol Debate. Deixa eu primeiro desejar um bom dia especial ao meu ex-amigo João Pedro Maués, também presidente da primeira comissão disciplinar do TJD, hoje com você, discutindo, debatendo aí o futebol do Pará, do Brasil e do mundo.
0: O que o cara tem que fazer para ser ex-amigo do outro, Paulo Sérgio?
1: Me abandonou, só isso. Me convidava para tomar tacacá, para comer maniçoba lá em Baitetuba, comer galinha caipira.
2: Paulinho,
1: tu sabes aquelas broas que tem em Baitetuba, Saulo?
0: Sim.
1: Toda vez quando ele vinha para uma sessão no tribunal, ele trazia. Nunca mais.
0: Acabou a amizade então, né? É isso, Pedro?
1: Aí me desprezou.
2: Tá no radar, Paulo. Tá no radar, Paulinho. Você sabe da consideração da amizade que a gente tem. Há muitos anos, você lá pela Casa do Futebol. A gente sempre passa aquele relatório. Não se preocupe que da próxima vez vou trazer lá a broa e vou trazer também aquela água que o passarinho não bebe, daquela que é alucinógena.
1: Aquela viu? É boa.
2: Trazer para você e pro Saulo.
1: Aquela é boa. E, doutor, quanto tempo de TJD, de tribunal?
2: Estava comentando há pouco com o Saulo aqui, ano que vem, 2027, são 30 anos de casa. Quase 30 anos de TJD, circulando por lá, fazendo boas amizades. Alguns arranhões, hein, algumas broncas, mas...
1: Sempre tem, né?
2: Entre mortos e feridos, todos salvos. Você sabe como é que é a nossa atuação por lá. Eu estava falando para o Saulo que, independentemente dos membros, de qualquer um membro de um tribunal ter a sua preferência clubística, mas você sabe muito bem, durante todos esses anos a gente nunca teve nenhuma polêmica. Você é testemunha, né, Paulo?
1: Com certeza. E olha, o Saulo, quem está mandando um bom dia para você também, está dizendo o seguinte: rapaz, você está cheio de ex-amigo, hein? Grande Vandique. Camarada que é sangue bom.
0: Essa, o Vandique, só de ele lembrar o meu nome, eu já fico bastante feliz, cara.
1: Pois é, rapaz. O Vandique era outro também, que de vez em quando convidava a gente para comer ali na almoçar ali na João Paulo, uma panelada que tem a lá Paraíba ali, por ali. Ah, nunca mais também. É meu ex-amigo também, o Vandique.
0: César, qual é a boa do Mangueirão aí?
1: Olha, só a turma da logística trabalhando, os portões já foram abertos, a entrada do torcedor já está liberada, e pelo que a gente pôde observar, Saulo, muitos ônibus ali por fora do estacionamento, a galera, torcedor do Flamengo chegando aqui no Estádio Olímpico Mangueirão, por hora aqui por dentro, só a turma do Mesquita que está trabalhando no gramado de jogo, alinhando, deixando tudo bacana, para logo mais a bola rolar tranquila aqui no estádio jornalista Edgar Proença. E a turma da imprensa, que também já está chegando. Meu amigo Edilson Prata, homem da Progresso, também acompanhando aqui os trabalhos. E a turma chegando para o trabalho daqui a pouco, às 14 horas, né, quando abre a jornada, 16 horas, a bola rolando aqui no Estádio Olímpico Mangueirão. Grande Vandique, um abraço para você, Vandique, sucesso aí no Paysandu Esporte Clube. Amanhã um papão aqui também no Olímpico Mangueirão, Saulo.
0: Rapaz, prontos. Será que o Vandique aceita vir aqui ao Futebol Debate e depois já ficar pro Gastando a Bola? Censa.
1: Rapaz, o cachê dele é caro, mas acho que ele aceita.
0: Vamos trabalhar em cima disso, né, Censa?
1: Eu vou falar com o Ney lá de baterias tudo, pra fazer o cachê legal pra ele e pronto, ele vai.
0: O Ney também tá convidado, viu, Censa?
1: Pronto, fechado.
0: Abraço, Censa, meio-dia. Meio-dia não, 11 horas e gastando a bola hoje.
1: Olha, se você quiser levar até uma hora com o Dr. João Pedro, sem problema também.
0: Não, tá? O Dr. João Pedro, ele tem que ir pro aeroporto pra pegar o avião pra Baitetuba. Não vai dar.
1: Rapaz, não é no aeroporto. O helicóptero está ali no heliponto, bem ali na Travessa Curuzu.
0: Falou que ele tem uns três apartamentos aqui em Belém.
1: Três? É modéstia sua.
2: É só para só encostado, né? Para ficar pelo menos.
0: Pensa aí, então, até daqui a pouco.
1: Valeu, Saulo.
0: Tá aí, tá Paulo Sérgio Pinto, já já, às 11 horas.
1: Oi. Um abraço também pro Igor Oliveira, rapaz, o radialista.
0: É, valeu, rapaz. Perigosíssimo, diga-se de passagem. E agora falamos com Paulo Sérgio Pinto, direto do Mangueirão, e sobre o evento grandioso de logo mais. Quem está com a gente é o diretor de comunicação, tudo dele, Diogo Puget, diretor de comunicação do Clube do Remo, Leão Azul Paraense, que vai organizar uma festa bonita e também ordeira. Diogo, você traz informações boas para a gente. Bom dia.
3: Fala, Saulo, tudo bem? Bom dia para você, a todos que estão nos acompanhando aí na audiência da Rádio Clube. Agradeço a gentileza pelo cargo de diretor, mas na verdade faço parte, né, do quadro de comunicação do clube, lá todo mundo se ajudando, com o objetivo de fazer o melhor trabalho na comunicação azulina. Então, Saulo, como a gente estava falando fora do ar, é importante a gente deixar claro para o torcedor que um detalhe muito importante, Saulo, quem frequenta o Mangueirão em dia de jogos normais já sabe o quanto que é complicado ter o acesso àquela área interna ali do estacionamento. Imagina num jogo onde a expectativa está girando em torno de 50 mil. Você vem pela Transmangueirão, você afunila para apenas 2 portões de entrada. Você vem pela Augusto Montenegro, são 3 ou 4, no máximo. Né, ainda tem um retorno ali na frente do estádio que atrapalha, dificulta um pouquinho. Então a orientação e a mensagem que a gente quer deixar nesse momento, Sal, é para aquele torcedor que for de carro ou de moto e ainda não comprou o ticket de estacionamento, que compre o quanto antes. Por que que isso é importante, Saulo? Imagina você ter que lá na frente do portão de entrada do Mangueirão abrir o seu telefone celular, depender de internet para você realizar todo esse processo. Você vai travar toda a multidão que vem atrás. Então, tipo, imagina se todo mundo deixar para comprar na hora, no momento. A internet na nossa cidade já não é legal. Imagina numa situação que envolva aí 40, 50 mil pessoas, o fluxo de dados fica ainda prejudicado. Então, você que for de carro, você que for de moto, já compra logo o estacionamento antes de sair de casa, para quando chegar no portão de acesso, só mostrar o QR Code e entrar tranquilamente. Uma outra coisa importante, Saulo, até me perguntaram ainda há pouco, que horas você acha mais ou menos que eu devo ir para o estádio? Eu, Diogo, como vou trabalhar? Eu estou saindo de casa às 11 horas, mas eu acho que o torcedor, um horário bacana, Saulo, entre meio-dia e meio-dia e meia. Por que que eu digo isso, Saulo? Que a pessoa chega com tranquilidade, a pessoa, não, o tempo que ela vai perder no engarrafamento, ela já estacionou o carro dela, ela pode curtir o estacionamento ali na resenha com os amigos, ela entra com mais tranquilidade no estádio, dentro do estádio vai ter fanfest com banda, pagode, DJ rolando, aquela cervejinha, refrigerante, uma área de gastronomia. Então, assim, troque esse tempo de engarrafamento para que você tenha uma boa experiência dentro do estádio, Saulo.
0: E Diogo, alguma recomendação para o torcedor visitante que vem de várias partes aí do Pará e também da região norte?
3: É interessante a gente destacar e reforçar isso, Saulo. O Mangueirão, ele é setorizado, né? Lado A e lado B. Então, toda a torcida visitante, no caso do Flamengo, ela vai se concentrar do lado B. Existem portões específicos. Inclusive, no Instagram do clube, existe uma publicação lá chamada Serviço de Jogo, onde está identificado todos os portões. Se eu não estiver enganado, Saulo, os portões para a torcida do Flamengo são B3 e B4, mas eu preciso confirmar aqui de cabeça, daqui a pouco eu te trago essa informação.
0: Diogo,
3: não tem erro.
0: Oi. Todo lado B para a torcida visitante.
3: Não. Tem portões do lado B que serão destinados à torcida do Remo. Eu estou entrando agora aqui nesse momento, Saulo, e acabei de ver, olha, exatamente isso que eu te falei, B3 e B4, torcida visitante. Então, para quem conhece um pouquinho ali do Mangueirão, quando você entra pela Transmangueirão, tem aquela via principal, quando você vai fazer o contorno do Mangueirão para o lado do Seju, aqueles portões ficam dedicados à torcida visitante, torcida do Flamengo. Então, B3 e B4, torcida visitante. É interessante destacar, Saulo, o que aconteceu nesse jogo. O ingresso da torcida do Remo estava 50% mais barato do que o ingresso da torcida do Flamengo. E tem muitas pessoas, a gente sabe como é a pessoa, o ser humano, né? O torcedor do Flamengo, por exemplo, não, eu vou comprar o ingresso da torcida do Remo eu conheço o Mangueirão, vou chegar lá dentro, ao invés de eu ir para a rampa do Remo, eu vou para a rampa do Flamengo. Só que isso não vai acontecer. Por exemplo, se eu comprei o meu ingresso B2, que é dedicado à torcida do Remo, você vai entrar no portão B2 e lá dentro vai ter uma barreira. Não é nenhuma barreira humana, tá, Saulo? Uma barreira mesmo de portão que você não vai conseguir circular dentro do estádio. Por que que a gente está fazendo isso? Questão de segurança. A gente sabe a questão da violência, como acontece dentro do estádio, provocação, e quando é grande multidão, fica praticamente incontrolável. Então, a gente fecha todos os portões e ninguém vai poder circular de uma torcida para outra, exatamente para garantir essa segurança aí ao torcedor.
0: Diogo, mais alguma coisa que eu não te perguntei? Fala também se teremos superlotação hoje, carga máxima no nosso principal palco esportivo.
3: Ainda não tivemos a informação de ingressos esgotados, tá, Saulo? Mas a gente está trabalhando numa casa aí de 45 a 47 mil torcedores. Essa é a expectativa, tá, para esse jogo, entre cortesias, ingressos vendidos, sócio torcedor, patrocinador. Aí você coloca mais 3 mil pessoas que estejam trabalhando. Por baixo aí teremos 50 mil pessoas no estádio Mangueirão. Que as pessoas possam ir para se divertir, para curtir, desfrutar o que é a Série A. Você vê que a cidade, desde sexta-feira, ela está respirando áreas diferentes. O Flamengo, ele é uma força, é uma potência mundial e a gente precisa aproveitar isso. Um assunto que foi muito debatido, Saulo, durante a semana, eu até brincava em cima daquela música, eu te pergunto com que roupa eu vou pro samba que você me convidou. Cara, roupa, todo e qualquer tipo de roupa neutra, como, ah, eu tenho uma camisa preta, eu quero ir pro jogo, pode ir. Ah, eu quero ir de paletó e gravata, não combina muito, porque o jogo é 4 horas da tarde, se você quiser ir de terno e gravata, você pode ir. O que que não pode, Saulo? E isso não é uma orientação exclusiva para esse jogo contra o Flamengo, tá? A gente já vem batendo nessa tecla, e você que é um cara rodado aí, Brasil afora, você sabe do que eu tô falando. Se você for assistir um jogo lá no estádio do Palmeiras, por exemplo, você não pode entrar com uma camisa do Remo, a não ser que o Remo esteja jogando e você vá para a torcida visitante. Você não pode acessar o estádio com uma camisa de clube diferente daquelas duas equipes que estejam jogando. Ah, hoje à noite, hoje à tarde, eu quero com uma camisa do Castanhal. Não pode. Ou é a camisa do Remo na torcida do Remo, ou é a camisa do Flamengo na torcida do Flamengo. Ah, eu quero com uma camisa neutra. Pode, fica à vontade. Só não vá se manifestar. Se você quiser, ah, tô no meio da torcida do Remo, sai um gol do Flamengo, eu vou gritar aqui. Aí, pai, sua cabeça é seu guia, né, Saulo? A gente não é babá de ninguém também para estar tá tomando conta aí de 50 mil marmanjos.
0: Diogo, eu posso ter você representando o Remo e o Jorge Luiz Rodrigues, o Totti, representando o Paysandu em breve aqui no programa?
3: Pô, será uma honra a gente bater um papo, falar um pouquinho da comunicação. A gente que está no dia a dia aí pode marcar essa pauta e a gente marca. Se você pagar o churrasco depois, meu nome está confirmado já no próximo domingo.
0: Pode ser um espetinho?
3: Tá bom, eu aceito, bora.
0: Diogo, um abraço e um beijo na família toda, tá?
3: Beleza, Vicente está te ouvindo aqui, já todo padronizado, uniformizado daqui a pouco. Ele, Babi, Yuri, Luazinha já tomou café cedo, já deixei na casa dos avós, para que a gente possa seguir em tranquilidade para o estádio Mangueirão e que seja uma tarde, um dia de festa, futebol paraense.
0: Um beijo para as madames também.
3: Valeu, beijão, Saulo.
0: Valeu. Diogo Pugê, homem forte da comunicação do Clube do Remo, com informações relevantes aqui na Rádio Clube do Pará. Vá tranquilo, chegue cedo, aproveite este domingo, de preferência dentro do Mangueirão. Agora temos o quê, Igor Oliveira? Temos ou não temos? É isso? Comercial? Então pronto. Mais um momento publicitário aqui no Futebol Debate, já na quase reta final.
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0: Sim, sou eu aqui no Futebol Debate, às 10h39, na hora certa da RBA TV, afiliada Band, canal 13. Agora, o Dinho Menezes pede passagem, já bateu a porta e quer falar do Paysandu. Quer ou não quer, Bola de Fogo? Bom dia.
14: Tranquilo, Saulo, convidados daquele pique, beleza, show. Tô aqui para falar do Paysandu Esporte Clube, que hoje à tarde finaliza essa preparação do estádio Leônidas Sodré de Castro, a mansão do futebol paraense, o estádio da Curuzu, hein? Alô, Macapá, Paysandu vai fazer uma peneirada aí, Macapá, hein? É, e foi de lá que saiu o Brian Macapá. E aí o Paysandu vai estar retornando aí, Macapá, a base. É bom a galera se preparar, de repente você aí de Macapá pode ser um jogador, um atleta profissional do maior clube da Amazônia do Pará. Patito do Norte, o papão da Curuzu, Saulinho, Saulinho, pois é, Saulo, olha, vocês convidados aí, que beleza, café já foi servido, tô sabendo, maravilha, sim, assim é maravilha. Olha o Renan Castro, pra mim vai aparecer como titular na lateral esquerda do Paysandu Esporte Clube, nessa partida de amanhã, hein? Todos os caminhos levarão você pra Mansão 2 do Torcedor Alves Celeste, o estádio Mangueirão. E aí, o ataque também deve receber uma peça ou duas, né? Novas, vamos aguardar. O certo é que hoje o Tadson vive um melhor momento do que o Tylon, né? Cleiton Pego deve ficar no banco. A pressão está muito grande, muito pesada em cima do Pego. E é isso que eu tô. Olha, Dinho, qual seria o time? Para mim, Gabriel Mesquita, Edilson, o Pedro Carreretti. Ao lado dele, o Lucas Rodrigues. E lá pela esquerda, o Renan Castro. Em meio de campo com Pedro Henrique, o Caio Melo e o Marcinho. E o ataque com o Ítalo, Tadisson, ou até mesmo o Juninho, quem sabe, Juninho? Vamos aguardar, né? Vamos aguardar porque o técnico teve tempo para fazer esse ensaio, para testar. Para ver quem cola melhor pela beirada direita, quem cola melhor pela beirada esquerda, enfim, bora ver o que é que ele vai decidir, mas o certo é que ele já está com o time encaminhado na cabeça, meu irmão, para esse jogo. Tô te falando, não tem necessidade de mentir não, hein? Não tem necessidade de mentir. Agora uma semana bem aproveitada, uma semana bem movimentada, muitos treinamentos, exigência pesada. E o Brusque, olha, ontem 3-3, Inter de Limeira e Ferroviária, jogo que faltou técnica, pobre tecnicamente, sinceramente. Um jogo morno, pelo resultado você pensa, o jogo foi assim, foi assado? Não, foi um jogo bem fraco tecnicamente, enfim. Mas o Paysandu não tem nada a ver com isso, ele tem que fazer o papel dele e pronto e acabou, fera. Pronto e acabou, acabou. E lógico que as novidades com o Cri. Com o Cri, ele está no bid, mas não vai servir nesse primeiro momento no profissional. Vai servir a base do Paysandu para disputar a Copa do Brasil, da categoria, e também o Campeonato Paraense da categoria. Vai ficar até o final da próxima temporada 2027 no Paysandu Esporte Clube. Eleição no Paysandu. 3 de novembro, hein? 3 de novembro, bacana sim, porque a intenção é já ter uma diretoria para montagem do plantel no meio de dezembro. É por isso essa antecipação, e uma antecipação inteligente, diga-se de passagem, né? Inteligente para que o Paysandu não venha a sofrer com isso, né? Então, foi boa. A decisão, e é mais ou menos assim, o Paysandu definiu no dia 3 de novembro de 2026 a eleição que escolherá o próximo dirigente e novos integrantes do conselho do clube. A votação será realizada de forma eletrônica das 16 às 21. Entre os cargos em disputa estão a presidência e as vice-presidências da diretoria executiva, além de integrantes da Assembleia Geral do Conselho Deliberativo do Conselho Fiscal, né? Ao todo, serão escolhidos 25 conselheiros efetivos e 25 suplentes para o Conselho Deliberativo, além de 5 membros efetivos e 3 suplentes para o Conselho Fiscal. Poderão votar e se candidatar associados com mais de 18 anos e que estejam em dia com suas obrigações sociais. A lista de sócios aptos a votar deverá ser divulgada até 30 de setembro. Atenção, 30 de setembro. O Piauí, fera. Confira as datas de 9 a 14 de setembro. Inscrição de voluntários para as mesas eleitorais, 29 do 9 a 5 do 10, registro de chapas e candidaturas. 30 do 9, divulgação da lista de associados habilitados. 12 do 10, prazo para solicitar sessão de votação acessível. acessível. 3 de novembro, eleição das 16 às 21 horas na sede social do Paysandu Esporte Clube, do maior clube da Amazônia, o time do povo paraense, o gigante pela própria natureza, meu filho. E olha, tem o garoto do sub-15, sub-14, e chamou a atenção do Atlético Mineiro, hein? E a turma tá conversando, mas o Paysandu não tem interesse de se desfazer desse momento, desse jogador, né? Então, aguardar é segurar, é esperar. É o lateral esquerdo, joga também como beirada esquerda. Rapaz, é a base do Paysandu. Por isso que eu digo que a base vai lá em Macapá, fazer peneirada, e vem muita coisa boa pra você, garoto que pensa em vestir um dia a camisa do Paysandu Esporte Clube. Concentração começou ontem, e hoje à tarde a finalização da preparação. Depois a rapaziada vai volver. Olha essa linguagem antiga, rapaz, que beleza. Volver a concentração, hein? A concentração dos Sete Estrelas de Belém, dos bicolores de Belém do Pará. E o Lobo tá aí, Lobo maior do futebol mundial tá aí, preparado. A derrota para o Maringá vai servir. Tô falando que vai servir porque vai servir. E eu venho dizendo, se o Paysandu tava dizendo, se o Paysandu chegar entre os 8, ele sobe, meu irmão. Tô te falando, ele sobe e hoje tem vídeo, né, do time do Brusque. Brusque no primeiro turno, né, na primeira fase, ficou de 1-1 com o Paysandu. Jogo que só deu o Paysandu, meu irmão, só deu o Paysandu. Mas o Brusque se fechou. Pegou um monte de cartão amarelo e aí conseguiu levar um empate de Belém para Brusque. Outro time que ganhou o Paysandu, mas pegou sufoco. Aliás, foi nesse jogo que o Paysandu saiu aplaudido, 2-1. Três vezes que a Inter de Limeira foi lá, duas vezes colocou a bola para dentro. E se o jogo demorasse mais 5 minutos, 10, o Paysandu ia empatar ou até mesmo virar, porque foi uma pressão danada em cima dos paulistas. Vou te contar, hein? Vou te contar. Então, essa derrota alertou, né? Acendeu, ligou a chave do foco, da concentração total na competição. E é aquela hora que o Paysandu cresce, fica gigante pela própria natureza. Tem um detalhe, e tem um detalhe. De peso, nesse momento, entre os 8 que classificaram, 4 para cada grupo, só Paysandu e Santa Cruz, esse apelo popular, né? Tem a massa, meu irmão. Isso, na hora do vamos ver, faz uma diferença danada. E que diferença faz, fera? Que diferença faz? E o torcedor sabe que o papel dele é fundamental, né? É diferenciado. O Paysandu colocou... na semana que passou, o maior público, né, do futebol brasileiro, um dos maiores do Mangueirão. Edinho, uma novidade aí, é essa. Ai, ai, ai, ai, ai, ai, ai. E aí, foi também um jogo que chamou a atenção do Brasil, né? Do Brasil brasileiro. Mas, enfim, olha, o Paysandu estava entre os 5 clubes que mais venceram nessa temporada até aqui. O Paysandu era o 5º, o Flamengo o 4º, né? Agora, em número de vitórias, o Flamengo vai se distanciar um pouco, né, do Paysandu. Vai, ô Lobo, calma, Lobo. É o Flamengo, é parceiro. O Urubu é nosso irmão. O Urubu é nosso irmão, fera. Ô Lobo, que é isso, Lobo? Ô Lobo, calma, calma, Lobo. Tu não sabe como a gente é, rapaz. Poxa, o quê? Tudo que tudo que aconteceu contigo tá acontecendo. Deixa pra lá. É o troco? Deixa o troco pra lá. Dá pro Urubu resolver esse negócio. Poxa, nosso foco é outro, pai. Nosso foco é outro, fera. 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Pode botar fé do que eu tô te falando. Eu não tenho necessidade de te mentir. Não tenho necessidade de te mentir, diga-se, eu dei passagem, fera, é, meu. E olha, todos os caminhos. Alô, Romaldo do Fusca, um abraço pra ti, meu irmão, um abraço pra ti. 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Pronto. Fica bonito o negócio. 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Eu fico por aqui, Saulo, e volto com mais do Papão da Curuzu para falar do maior clube da Amazônia daqui a pouco, Paulo Sérgio Pinto, dentro do Gastando Bola. Fui.
0: Valeu, Dinho. Vai, depois volte aqui para a nossa programação. Estou com Pedro Maués, João Pedro Maués, homem também dos microfones, visitando hoje os estúdios aqui da Rádio Clube do Pará. Amanhã vai ser o jogo mais difícil do Paysandu, talvez na Série C, neste quadrangular?
6: Eu acho, Saulo, que vai ser um jogo divisor de águas também. Eu acho que o Paysandu, conseguindo uma vitória amanhã, ele vai largar na frente, vai dar uma moral para o time também. E, como a gente falava no início, é um outro campeonato que começa amanhã. A torcida do Paysandu está acreditando, tem aquela mística de que deixou passar para essa fase, agora o Paysandu vai melhorar a performance dele. Eu acho sim que é uma partida difícil, porque é o início, é como se fosse uma estreia, né, Saulo? Numa outra fase da competição. Vamos aguardar aí para ver como é que vai ser a performance amanhã.
0: Casa cheia amanhã?
6: Casa cheia amanhã, olha. Tem os ouvintes, o pessoal está mandando mensagem aqui.
0: Tipo, eles mandaram um pix também, Pedro. Só mensagem.
6: Lá, o Eduardo, jogador, está ouvindo lá no estado do Tocantins o programa.
0: Onde é?
6: No Tocantins, em Araguaína. Ele é torcedor do Paysandu, está dizendo que vai dar casa cheia amanhã, que ele vai estar acompanhando lá também pela Rádio Clube. Obrigado aí, Eduardo. Está acompanhando e acreditando na vitória do Paysandu. Acho que vai dar casa cheia também amanhã, feriadão, né, Saulo? 7 de setembro, o pessoal está voltando de... tem que observar também essa questão aí, muita gente fora de Belém, mas eu creio que o torcedor do Paysandu vem a tempo de prestigiar o jogo de amanhã.
0: Júnior Rocha, uma boa? Foi uma boa para o Paysandu esse ano? Ainda é uma boa?
6: Ainda é. Eu acho que o Júnior Rocha, ele conhece o elenco do Paysandu, e uma troca, por exemplo, como muita gente sugeriu, né, agora nessa reta final, seria, eu diria assim, uma aposta que poderia não trazer os resultados que o torcedor quer. Eu acho que o Júnior Rocha conhece o elenco do Paysandu, sabe os jogadores que ele pode contar, e eu acho que a manutenção dele aí é o que tinha que ser feito agora.
0: Aconteça o que acontecer daqui a pouco no Mangueirão, você manteria o Léo Condé para o restante do campeonato?
6: Eu acho que não, Saulo. O clube do Remo, pelo que eu tenho ouvido falar, a grande maioria do torcedor, ele está pedindo, já inclusive pediu a saída do Condé antes do jogo de hoje, né? A gente vê aí pelas redes sociais o pessoal reclamando.
0: Quando perde, o Condé não presta para a torcida.
6: Foram duas derrotas que a torcida estava acreditando em boa performance, né? Contra o Fluminense e contra o Coritiba. E aí o torcedor do Remo está na bronca com o Condé. Eu quero crer que uma derrota hoje talvez seja o final de linha para ele lá no Baianão.
0: Quem viria? Quem viria não? Qual perfil você contrataria para o Remo? É aquele... Eu não vou nem falar o nome.
6: Tá todo mundo falando nele, né? No Gordiola.
0: Não. O Gordiola não vem. Não, o Gordiola está em viés de alta lá. Perdeu, foi goleado sexta-feira, né? Mas não vai sair de Goiânia para ganhar 100 mil reais a mais aqui no Remo.
6: Bom, o que a torcida fala é no nome dele, né?
0: Ou então, a torcida quer ele, né?
2: Quer ele,
0: mas quer o Remo.
2: Quer vir ou não.
0: Mas o teu perfil pra tirar o Remo dessa situação, um cara pra agitar o vestiário ou um cara mais pacífico?
2: Eu acho que tem que ser um cara pra agitar o vestiário. Um cara mais do... Tá naquela fase agora. Se vier um novo treinador, por exemplo, conseguir tirar desta situação, ele vira herói. Se não, vai dizer, não, já peguei o bonde andando, já peguei as melancias dentro do caminhão, já não dava para arrumar mais. É desse jeito que está a situação lá.
0: Se o Remo vencer hoje, ele arranca para fora da zona definitivamente, e se ele perder, o torcedor joga a toalha?
2: É, o próximo jogo do Remo é contra o Bahia, né?
0: É, na outra segunda.
2: Na outra segunda, o Bahia está numa bela performance agora, recuperou, me parece que está em quinto lugar no campeonato, e está atravessado com o clube do Remo, ainda não venceu esse ano, né? É uma partida muito difícil, mas o torcedor do clube do Remo acredita que uma vitória hoje vai livrá-lo aí da zona da degola.
0: É isso, estou com Pedro Maués, homem do esporte, da comunicação e do direito, aqui nesta quase reta final de futebol, o debate neste domingão, dia 6 de setembro de 2026. Eu fiz aqui, ontem de manhã, um esboço da seleção brasileira para os 5 próximos compromissos deste ano. Teremos aí Austrália 2 vezes, aliás, a convocação já é quarta-feira, dia 9, depois teremos aí outras seleções mais lá para frente, no mês de novembro, Singapura, Japão, enfim. Bora ver se tu concorda comigo aqui, Pedro, nosso amigo ouvinte também pode me xingar já antecipadamente. Eu tive dificuldade para achar goleiro. Goleiro do jeito que eu gosto, né? Eu fui buscar o Lucas Perri, no Torino da Itália.
2: Eu ia falar exatamente no nome dele. Ontem eu estava vendo os melhores momentos dele no jogo.
0: Da Fiorentina, né?
2: Da Fiorentina. Começou muito bem a temporada lá, o Lucas Perri. Eu acho que é um dos nomes a apostar. Por exemplo, o Alisson, acho que não dá mais.
0: Não
2: dá mais, embora a torcida ainda acredite no Alisson lá na Inglaterra, titular absoluto, né?
0: É, lá é outro Liverpool, papo, né?
2: Mas eu também já ia, faria uma aposta no Perri.
0: Olha, o Wesley, lateral direito da Roma, que não joga como lateral lá, mas é o que temos. Convocaria?
2: Convocaria. O que tem, a carência da lateral direita da seleção brasileira já vem de um bom tempo, Sala. Acho que o Wesley seria a aposta da vez, se estiver bem fisicamente, né?
0: O último confiável foi o Daniel Alves, né?
2: Pois é, já tem quanto tempo aí? Veja bem, quanto tempo está essa abertura aí?
0: Copa de 2018.
2: Desde 2018 para cá, né? São quase 10 anos.
0: Militão e Gabriel Magalhães na zaga, tá bom?
2: Acho que dá para iniciar essa fase de treinamento, até porque também essas seleções, Saloê, era exatamente isso que eu ia te perguntar. Será que é o melhor caminho começar jogando com Singapura, com Austrália?
0: É o melhor caminho financeiramente, para a alta cúpula da CBF, mas esportivamente não.
2: Pois é, eu ia te perguntar isso. Será que vale a pena testar jogadores contra Singapura, contra Austrália?
0: É, eu acho que um jogador ou outro vale, mas no geral não. E o meu lateral esquerdo, Douglas Santos, que fez uma boa Copa do Mundo.
2: Fez uma boa Copa do Mundo, é. Tem idade também, dentro do que o Ancelotti vem falando, né? Vai apostar na juventude.
0: Um lateral, né? Equilibrado. Meu meio de campo, olha aí. Eu tenho time titular em reserva, Pedro. Mas o meu time titular, Bruno Guimarães, Lucas Paquetá e Rafinha. Guimarães e Paquetá de volante. Com qualidade, claro. E o Rafinha como 10, como ele joga no Barcelona. O que tu achou do meu meio campo? Me xinga logo aí.
2: Não, eu gostei. Eu tenho restrições com o Rafinha, inclusive.
0: Não, muitas. Na seleção, muitas agora. Ele é o 10 do Barcelona e eu acho que tem que insistir com ele.
2: Pois é, mas o que ele não correspondeu ainda aqui na seleção com o mesmo futebol que ele joga no Barcelona. Impressionante. Interessante como tem essa... Ele não entregou esse futebol ainda aqui na seleção. Essa é a minha opinião, pelo menos.
0: Não, não é opinião, é o fato. Ele, na seleção, realmente não rende nem metade do que ele joga no Barcelona.
2: Como se diz lá em Abaitetuba, parece carne de porco, né? É bom, mas não rende.
0: Não rende. Olha, pra gente já fechar aqui quase o futebol debate, meu ataque, Rodrigo, Vini Júnior e João Pedro.
2: Eu daria uma oportunidade pro João Pedro. Eu quero até te perguntar, não sei a idade do Fred, que está no Atlético Mineiro.
0: 33.
2: Ah, já tá acima da idade. Mas já... dá, mas é, o cara tá jogando futebol de gente grande, Saulo.
0: Sempre jogou.
2: Sempre jogou, né?
0: Ele não é craque, mas sempre foi bom
2: jogador. Pois é, eu acho que poderia... Não, eu acho que não pode bater martelo. Não, não vou convocar ninguém acima de 30 anos. Podia pelo menos fazer uma mescla aí pra dar uma rodagem pra esse pessoal. E o Fred tá jogando muito, viu? Eu vi o jogo contra o Cruzeiro agora. Pela Copa do Brasil, jogou muito o Fred, quem sabe aí, né? Seria uma aposta. Agora, o João Pedro também foi um injustiçado na Copa do Mundo.
0: Com certeza.
2: Esse merecia estar lá.
0: Perdeu pro Neymar, inclusive. É, Neymar passado, né?
2: Não, absolutamente passado. Embora o que se ouvisse falar antes da convocação, ele com uma perna joga, mas não é assim. Futebol está com outro nível, alta competitividade, com rendimento físico, com condições físicas para aguentar o Rojão, meu amigo.
0: Já está machucado de novo.
2: Está provado que não está, já vai desfalcar o Santos. E olha, o Santos está, meu irmão, também naquela, está na bacia das almas ali, né, Saulo?
0: João Pedro Maués, obrigado pela presença. Passou rápido, né?
2: Isso.
0: Volte aqui quando a gente estiver aí, 9h30.
2: Beleza, Saulo, eu que te agradeço. Obrigado pela oportunidade. Um abraço aí para o Igor. Igor, que é o...
0: Igor Oliveira, o radialista.
2: O radialista, campeoníssimo das ligações do celular do homem não para, viu? Então, muito obrigado, Saulo. Obrigado pelos amigos que nos acompanharam. Seu Gilson Ferraz. A torcida do Flajuta, só falando aqui o nome dele rapidinho, Saulo.
0: Escala aí, tio.
2: É, o Flajuta tem, olha, tem o Orelhinho, o Cachorro, é o Afajuto, né, que é o Alan Papudo. Tá também por lá o Diogo, que é o Diabo do Amapá, o Sérgio Bandeira e o Reinaldo Sandes. Eles são comandados lá pelo chefe supremo, que é o Reinaldo. Perdão, é o Ricardo, que é o faraó. Todos fazendo aquela corrente. Na verdade, eles são torcedores do Paysandu. Mas hoje, eles resolveram fundar o Flajuto, que é exatamente para dar aquela secada, né? Todos eles, com certeza, vão torcer.
0: E a tua família aqui de Belém, além do Tilon Maués, Pedro?
2: Olha, Saulo, nós éramos 14 irmãos.
0: Não, o pessoal te ouvindo agora.
2: Ah, tem muita gente, Saulo, muita gente para falar. Nós éramos 14 irmãos. 12 Paysandu e 2 do Clube do Remo. E os 2 do Remo já viajaram, já não estão mais nesse plano. Só restam os 12 torcedores do Paysandu.
0: Um abraço, Pedro. Até a próxima.
2: Valeu, Saulo. Grande abraço. Valeu mesmo. Obrigado, Igor. Até a próxima.
0: Valeu, Pedro Maués com a gente aqui, abrilhantando o futebol, o debate, representando a nação abaetetubense, que sempre se liga aqui na programação da poderosa Dona da Bola, que todo mundo ouve. Acabou o programa. Já já tem o Érico Macedo com o nosso Clube Notícia. E, na sequência, Paulo Sérgio Peniche Pinto comandando o campeoníssimo Gastando a Bola, direto do nosso principal palco esportivo da região norte, galera. Obrigado, Igor Oliveira. Obrigado você. Até a próxima, que será no domingo, a partir de 9, aqui na Dona Rádio Clube do Pará. Tchau.
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15: Em Belém, são 11:02.
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15: Delegados da Polícia Federal pedem que o Procurador-Geral Paulo Gonesso declare impedido em apuração sobre relatório pedido por André Mendonça, que cita o Procurador-Geral da República.
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15: O tempo ensolarado aqui na Avenida Almirante Barroso, neste momento na capital paraense, 30 graus. A linha de ônibus entre Mosqueiro e São Brás, em Belém, terá reforço de frota durante o feriado prolongado de 7 de setembro. A operação especial será ampliada para 20 ônibus adicionais por dia até amanhã, segunda-feira, dia 7 de setembro, feriado nacional. A medida foi adotada pela Secretaria Municipal de Segurança, Ordem Pública e Mobilidade, Segbel, para atender ao aumento na demanda de passageiros que devem viajar para Mosqueiro durante este feriadão. Os ônibus extras sairão em Belém da Praça José Citrim, na Avenida Almirante Barroso, próximo à Avenida Ceará, no bairro de São Brás. A Associação Nacional dos Delegados da Polícia Federal, ADPF, pediu em uma nota divulgada ontem, sábado, que o Procurador-Geral da República, Paulo Gonesse, declare impedido na apuração de possível interferência em um relatório da Polícia Federal pedido pelo ministro André Mendonça, do Supremo Tribunal Federal, que cita a relação de Daniel Vorcaro com o ministro Alexandre de Moraes e com o próprio Procurador-Geral da República, Paulo Gonet. A associação afirma que o efeito objetivo da medida é intimidatório sobre os investigadores e, abre aspas, independentemente de qualquer juízo sobre intenções, que a Associação dos Delegados da Polícia Federal não formula, fecha aspas, informou a nota da Associação Nacional dos Delegados da Polícia Federal. Aconteceu, Ligue na Clube, fique agora com Paulo Sérgio Pinto no Gastando a Bola. Eu volto em uma hora com mais notícias.
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17: 11 e 5.
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2: Uma das magias de estar na Série A, a elite do futebol nacional, é poder oferecer ao torcedor o privilégio de receber em casa o gigante do futebol brasileiro, com seus craques badalados pelos quatro cantos do país. E a presença do Clube de Regatas do Flamengo em Belém, com a sua força máxima para enfrentar o Clube do Remo, oferece ao torcedor a oportunidade de acompanhar de perto e ao vivo jogadores como Pedro, Arrascaeta, Bruno Henrique, Lucas Paquetá, além dos recém-contratados pelo Flamengo. O Flamengo desembarcou em Belém embalado depois de mais uma vitória e após ter encostado no líder Palmeiras, separado apenas por um ponto nesta competição. Por um lado, o Mengão pode assumir a liderança da Série A em caso de uma vitória. E por outro, o Remo tenta superar o início de crise pela insatisfação do seu torcedor com os últimos maus resultados. Ou seja, é um jogo entre o vice-líder tentando chegar à liderança contra o vice-lanterna tentando fugir da zona de rebaixamento. Para o Clube do Remo, é sem dúvida nenhuma enfrentar o Flamengo em qualquer lugar, seja fora ou dentro de casa. É uma das escaladas mais difíceis da temporada, mas também uma oportunidade de reação no Campeonato Brasileiro, pois uma vitória hoje tira o leão azul dessa famigerada zona da degola. Amanhã, 7 de setembro, essa famigerada zona da degola. Amanhã,

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2: 11:16.

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3: 11 horas, 18 minutos na capital paraense. Nós já falamos aqui do Estádio Olímpico Mangueirão, palco do jogo de logo mais, às 16 horas para Flamengo e Clube do Remo. Na ordem, Clube do Remo e Flamengo, é jogo valendo por mais uma rodada do Campeonato Brasileiro da primeira divisão. Já, após os destaques eletrizantes, vou estar conversando com o capitão de mar e guerra, o capitão Pimentel. Vai conversar conosco já sobre uma ação que a Marinha do Brasil fará no jogo de logo mais, às 16 horas, aqui no Olímpico Mangueirão. Antes, deixa eu trazer aí os destaques dos eletrizantes, daqueles que vão estar conosco também no começo e durante o programa de hoje. Para começar o tiro, nós vamos começar por onde, Igor? Leão Azul de Antônio Baena. Hoje o páreo é difícil encaixado. É vencer ou vencer do Flamengo? Vencer pode sair da zona de rebaixamento. Um tropeço pode afundar ainda mais o Leão Azul neste Campeonato Brasileiro. Fazer o quê? Dizer o que o Léo Condé vai fazer. Enfim, como será este Remo hoje diante do Flamengo, Cacheado? Bom dia!
4: Um abraço, meu caro Paulo Sérgio Pinto. Alô, Fenômeno Azul. Encontro da maior torcida do norte do Brasil, logo mais no Mangueirão. Apoiando o Clube do Remo neste encontro contra a equipe do Flamengo. Todo mundo sabe que o Flamengo pode ser o favorito, que está disputando Libertadores, também lutando pelo título deste Campeonato Brasileiro, onde o Clube do Remo também luta para sua permanência na elite do futebol brasileiro. Para este jogo, o técnico Léo Condé comandou o trabalho ontem pela manhã, um trabalho recreativo, já tem um time praticamente montado. Ele sabe que pode contar com Jajá, que está relacionado e concentrado. Também com o lateral esquerdo, Mike, é outro bom jogador que vinha como titular.

0: Ele tem um time já formatado para o jogo de logo mais 16h, com cobertura da clube contra a equipe do Flamengo. Rangel no gol, Marcelinho, Marlon, Chamba e Marlon. Ou Mike, Zé Welison, Léo Pico e Zé Ricardo, Pikachu, Taliari, Galeano ou Jajá. Passa por aí a equipe do Clube do Remo, o Fenômeno Azul, comprou todos os ingressos. Tomei conhecimento que depois daquela cota que está na lei, né, de 10% da carga máxima do estádio, o Remo liberou mais uma carga de ingressos para atender torcedores do Flamengo. Isto representa que poderemos ter mais de 50 mil torcedores hoje no Mangueirão. Com a palavra, a diretoria do Clube do Remo. Daqui a pouquinho... O presidente da Assembleia do Clube do Remo, o doutor João Paulo Mendes, vai falar de eleições. O Remo já tem as suas eleições marcadas para 8 de novembro. Quem será o novo presidente daquela data para lá, não é? E os conselheiros que serão escolhidos, uma chapa já estaria sendo montada pela situação. Glauber Gonçalves como presidente e na vice o doutor Jean Clay. Mas a preocupação de todos é logo mais 16h com a Rádio Clube do Pará acompanhando tudo. Hoje pra você vai bombar a audiência da Clube em todas as plataformas digitais desde cedo e também aqui na FM 106.9. É o Timão campeão do rádio ao comando do Guerreirão pra fazer o melhor pra você. Eu estarei ao lado do Valmir Rodrigues, do Gerson Nogueira e de todo o Timão campeão do rádio logo mais aqui na Clube. Depois desse jogo, o Remo vai para Salvador enfrentar o Bahia, mas a preocupação é neste jogo de hoje contra o Urubu da Gávea. Tudo tranquilo, tudo legal, gastando a bola começa, daqui a pouquinho eu trago Marcelo Rangel, vai ganhar um filhinho, já tem nome que é o Miguel, não é isso, Rangel? Parabéns pra você, uma segurança do Remo logo mais contra o Flamengo. Trago o doutor, o Paulo Roberto, que é o presidente da Assembleia Geral do Clube do Remo, e trago um ilustre convidado, doutor torcedor, que acompanha o Remo em todos os jogos, em Belém, fora de Belém, é o doutor Fernando Castro. Tudo isso do Gastando a Bola, audiência total é contigo, Paulo Sérgio Pinto.
1: Valeu, Cacheado. São 11 horas 24 minutos. Capital paraense, deixa eu ir direto no banco de informações com o Jô Bezerra para saber os detalhes de hoje do banco. Fala, Geo.
2: Boa tarde, Paulo Sérgio Pinto. Boa tarde, amigo ouvinte clube. De virada, Bahia vence do Bragantino em São Paulo. São Paulo e Fluminense fazem o dever de casa. CRB e Fortaleza vencem e se mantêm no G6 da Série B. Inter de Limeira e Ferroviária empatam em abertura do quadrangular e Paysandu pega amanhã em Belém o Brusque. Vasco bate o Palmeiras e é campeão brasileiro do Brasileirão Sub-20. Brasil vence na estreia do Mundial Feminino Sub-20 na Polônia. Monaco, de Felipe Luiz, passa pelo PSG e lidera o campeonato francês. Modric ainda não se aposentou. Vai defender a Croácia na Liga das Nações. Esses e outros assuntos a gente traz já já no programa Gastando a Bola.
1: Legal, Geo Bezerra. Vamos estar te aguardando sim com essas e outras informações também no programa de hoje. Para completar o giro, vem aí os destaques do Paysandu, Dini Menezes e o Papão para amanhã diante do Brusque. Estreia em casa na segunda fase. Fala, Dinho, bom dia!
3: Fala, Paulo Sérgio, aquele abraço pra você. Bom programa. Daqui a pouco, às 16 horas, o Paysandu finaliza a preparação pra partida de amanhã. Feriadão 7 de setembro. E o Lobo vai marchar rumo à Série B de 2027. E todos os caminhos levarão você pra segunda mansão do torcedor Albiceleste, estádio da Curuzu. E o time, o técnico Júnior Rocha, trabalhando novidades pra partida de amanhã, hein? É, ontem 3x3 Inter de Limeira e Ferroviária. O resultado só vai ser bom se o Paysandu vencer a partida de amanhã. E esse é o intuito, esse é o movimento. Trabalho bom durante a semana, né? Muitas correções, muitos ensaios. É assim que tem que se fazer, é assim que tem que se aproveitar o momento e o tempo que você tem como técnico, Julião. É isso aí, é isso aí. A pegada é essa. Renan, olha o Renan Castro. Eu acredito que ele vai aparecer como titular na lateral esquerda do Paysandu Esporte Clube. E também, bora ver que o ataque vem com novidades, hein? Vem com novidades o ataque do Papatítulo do Norte, do time do Povo Paraense, do Gigante, pela própria natureza. E o Nico. Todo mundo pergunta onde a gente chega. Calma, que até quarta-feira o homem vai estar no vídeo, vai ser anunciado pela diretoria do Paysandu Esporte Clube. Vou trazer o presidente Márcio Tuma e trarei também o Edilson para bater uma resenha com a gente aqui no meu, no seu, no dia todo. Os domingos, Paulo, gastando a bola. Bom trabalho, fera.
1: Valeu, Dini Menezes. Vamos estar te aguardando, sim, com essas e outras informações do Paysandu no programa Gastando a Bola de hoje. Deixa eu no começo desejar bom dia especial ao Mauro Ebmes. Grande Mauro está chegando em Belém. Ele, família, Dona Léa, a Isabela e o Vitor, para assistir o jogo Remo e Flamengo, Flamengo e Remo. É um dos patrocinadores hoje do programa Gastando a Bola, doando o prêmio para você. Também ao amigo Cláudio Saraiva, ou para quem não conhece com esse nome, é o Cláudio do Frango, das lojas Tapio, no Guamá e Cremação, também patrocinando o programa Gastando a Bola de hoje. Recebo aqui, na parada do estádio, o comandante de Mari Guerra Pimentel. É o comandante da Capitania dos Portos, em Belém do Pará. O homem é mineiro. Quero que fique em cima do muro, não, viu, comandante? Não venha dizer que é América ou que é Uberlândia, não. É Atlético ou é Cruzeiro? Bom dia, um abraço dos amigos da Rádio Clube do Pará.
4: Bom dia, agradeço a oportunidade aqui de falar de um importante tema, né? Segurança da navegação. Mas quanto à vossa pergunta, sou o Galo Atlético.
1: Naldo, Éder, quem mais? O João Leite, grandes nomes que ficaram na equipe do Atlético Mineiro. Comandante, qual é a ação da Marinha nesse dia de jogo entre Clube do Remo e Flamengo, daqui a pouco aqui no Estádio Olímpico Mangueirão?
4: Bem, a ação que nós estamos desenvolvendo aqui hoje, nesse dia, é um importante tema, que é a segurança da navegação, que é o uso do colete salva-vidas. No Pará nós temos uma extensa malha fluvial que exige muito, né, atenção. Nos anos de 2005, 2006, nós temos observado um incremento no número dos incidentes, né? Isso gera uma grande atenção da autoridade marítima, né? Uma atenção rigorosa quanto à segurança da navegação. Nas águas interiores e em regiões costeiras, contabilizamos 167 incidentes de navegação. Ocorrências essas que resultaram no total de 68 vítimas fatais. Esses dados consolidados pela Marinha do Brasil, né, evidenciam um desafio na preservação da vida humana nas águas navegáveis paraenses, né? No ano de 2025, a autoridade marítima instaurou 103 inquéritos sobre fatos e acidentes da navegação. Esses acidentes, infelizmente, resultaram em 32 mortes, né? Já em 2026, nós temos um cenário ainda pior, né? Continua exigir uma grande alerta por parte da autoridade marítima. De janeiro a agosto deste ano, nós contabilizamos 64 inquéritos sobre acidentes e fatos da navegação. E nesses inquéritos, infelizmente, nós foram registradas 36 vítimas fatais no período de 8 meses. Isso superando o total de mortes contabilizado em todo o ano anterior. Diante do volume de ocorrência e gravidade dos dados, né, a Autoridade Marítima, a Marinha do Brasil, ela intensifica essas ações de fiscalização naval, inspeção naval, reforçando junto com a comunidade marítima, condutores e passageiros, a importância de seguir medidas preventivas para evitar novas perdas humanas. Né? Isso aí a gente tem que sempre bater, reforçando, né, as recomendações essenciais para uma navegação segura, tal como verificar se o condutor da embarcação ele é habilitado, está com a documentação em dia, o uso obrigatório do colete salva-vidas. Tem sempre à disposição na embarcação, em condições de uso, se ele é homologado pela Marinha, atenção ao limite de lotação da embarcação, né, verificar se ela, por vezes, ela não está com excesso de passageiros, né, planejamento do combustível por parte do proprietário da embarcação, também faz parte dessa recomendação. Relembrar que é proibido o uso de álcool no comando, né? E ter atenção às condições meteorológicas e navegação. A Marinha do Brasil reforça a importância da participação da sociedade na segurança da navegação, mantém à disposição o Disque Emergências Marítimos e Fluviais, 185, para receber chamados sobre situações que representem risco à vida humana, segurança da navegação e ao meio ambiente. Essas vidas podem ter sido salvas se estivessem cumprindo essas determinações para a navegação segura. A Marinha orienta, não seja parte dessa estatística, use colete salva-vidas. Segurança da navegação é responsabilidade de todos.
1: Então fica essa recomendação para os navegantes, né? Não sejam negligentes, que sigam correto, podemos dizer assim, a cartilha que a Marinha distribui e dá para que não haja tanto acidente. Como tivemos aí, quase um ano, 167 acidentes de navegação só no estado do Pará.
4: Isso. E a gente tem observado que nesse ano, né, em 8 meses, nós tivemos, infelizmente, um incremento nesse número, né, onde tivemos um total de 36 vítimas.
1: Tá certo, o comandante. Sucesso para vocês na ação de hoje. E deixa aí a recomendação do ouvinte da Rádio Clube do Pará, para os navegantes de modo geral, turma aí que está navegando direto nos rios, a recomendação que a Marinha deixa para cada um deles, qual é?
4: Ruas. Assim como segurança salva-vidas, o colete também salva. Use o colete salva-vidas.
1: Deixa eu estou aqui com o Edilson Prata, que é da Rádio Progresso. Tem uma pergunta também para fazer para o comandante Edilson. Bom dia da Clube.
5: Bom dia, ouvinte da Rádio Clube do Pará. Comandante, qual é o método que está sendo utilizado pela Marinha do Brasil para habilitar esses ribeirinhos que utilizam essas embarcações sem habilitação?
4: Bem, a gente tem feito constantemente campanhas, né, nos municípios onde a Capitania dos Portos da Amazônia Oriental possui jurisdição. A gente promove cursos itinerantes nesses municípios, né, onde nós formamos vários ribeirinhos, deixando, tornando-os aquaviários, pronto a trabalhar no setor, né, entregando para a sociedade profissionais qualificados e, dessa forma, mitigando, reduzindo o perigo à navegação, disseminando mentalidade de segurança da navegação, introduzindo naquela família, né, em torno daquele cidadão que realiza o curso, essa mentalidade, disseminando, assim, uma maior segurança, uma navegação segura nos nossos rios no estado do Pará.
1: Mais uma vez, sucesso, comandante. Parabéns aí pela iniciativa. E que tenha êxito realmente essa ação que será desenvolvida hoje aqui no Estádio Olímpico
5: Mangueirão antes dessa partida entre o Clube do Remo e Flamengo.
4: Não, eu que agradeço a oportunidade, como eu falei, use colete salva-vidas, segurança da navegação, todos somos responsáveis.
5: Em Minas, Atlético, no Pará, Remo Paixandu?
4: Remo.
5: Pronto, não ficou em cima do muro, homem. Obrigado, comandante, ao tenente Rodrigues, que é assessor de comunicação da Marinha, e também ao marinheiro João, que está também aqui na bancada conosco, aqui na Clube do Pará. Sucesso à Marinha do Brasil, sucesso na ação realizada hoje aqui na capital paraense. Meu caro Igor José, já tem Raimundo Mesquita conversando conosco, falando deste jogo Remo e Flamengo, Flamengo e Clube do Remo. Mesquita, que foi um dos homens que esteve em 75 lá no estádio Maracanã e fez o gol da vitória do Clube do Remo diante do Flamengo naquela altura lá no Rio de Janeiro. Hoje, 6 de setembro, a abertura do programa, a crônica de abertura, Dr. Bernardino Ribeiro, que assina a crônica de abertura gastando a bola. Estou perdido aqui no cabo, rapaz, está querendo dar um chute, mas está tudo resolvido. Comandante, abraço, sucesso aí à nação. Decorridos 249 dias deste ano, faltando 116 dias para acabar o ano de 2026. O século é 21, terceiro milênio, entrando na 36ª do ano. Faltando 28 dias para o primeiro turno das eleições, onde o brasileiro vai escolher o presidente da República, os governadores, os senadores. Mas, dia 4 de outubro, vai acontecer esta eleição. Amanhã vai se comemorar o Dia da Independência do Brasil, dia 7 de setembro.
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1: São agora 11 horas e 45 minutos na capital paraense. Uma queda de internet ainda há pouco aqui no Estádio Olímpico Mangueirão dificultou a nossa permanência no ar. Estamos de volta, já tudo restabelecido, graças a Deus. Paulo Romano, açaí com frango assado e depois Mangueirão. Vai querer vir depois, Paulo, depois desse frango assado com açaí? Vai te dar um sono, vai querer tirar uma sesta, aí não virá para o Olímpico Mangueirão. Vem, traz pelo menos um pedaço dessa asa aí e um copinho de açaí para a gente degustar por aqui também. Olha, ainda na abertura do programa, dizendo que estão faltando 76 dias para a final da Copa Sul-Americana em Barranquilla, na Colômbia. Rapaz, 83 dias para a decisão da Taça Libertadores em Montevidéu, no Uruguai. Bom dia, Paulo Sérgio Pinto, Faustino da Vila São Paulo em Bujaru, ligado no Gastão da Bola. Bom dia, Paulo Sérgio Pinto, tô ligado no Gastão da Bola. Hoje vai Clube do Remo. Assim diz os deuses do futebol, já queimista em Tucuruí, através da Tucuruí FM, acompanhando a Clube do Pará. Hoje é dia do cabeleireiro, dia do alfaiate, dia do técnico de laboratório de análises. Santos dos Dias, comemorado pela Igreja Católica, Nossa Senhora da Carvalha, Santo Eleutério e São Zacarias Profeta. Hoje, nos grandes fatos históricos do dia, é oficializada a letra do hino nacional brasileiro, escrito por Joaquim Otório do Estrada, isto realizado em 1922. Rafael Claus, árbitro brasileiro, completando hoje mais um ano de vida, 47 anos, ele é gaúcho, já esteve várias vezes trabalhando em jogos de Remo e Paysandu aqui na capital paraense. Quem mais está aniversariando hoje? O ex-zagueiro nigeriano Jota Diopo fez história na Premier League e defendeu também a Nigéria em 3 Copas do Mundo. Na data de hoje, em 1969, nos deixava Arthur Friedreich, considerado a primeira grande estrela do futebol brasileiro na era amadora. Apelidado de El Tigre, ele foi um atacante genial, famoso por seus dribles rápidos e pela impressionante marca histórica de gols ao longo da longa carreira. Num dia como hoje, em 1972, acontecia o massacre de Munique, a trágica invasão terrorista na Vila Olímpica de Munique, que vitimou atletas e membros da delegação de Israel. Chegou ao fim oficialmente na madrugada do dia 6 de setembro de 1972, resultando em uma das páginas mais tristes da história do esporte mundial. 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Tudo isso para você que está ligado e vai se ligar no programa Gastando a Bola neste domingão. Você pode mandar sua mensagem de áudio ou de texto que nós vamos estar ouvindo você aqui na programação da Clube. Mensagem de áudio, já o torcedor vai conversar conosco no programa. Gonzaga do Panorama, o Bahia está no G4. ganhou o Bragantino fora de casa ontem, 3-2. Meu amigo Marinaldo Santos, o homem que manda e desmanda na cidade de Paragominas. Quanto tempo, né, Marinaldo? Você não vinha a Belém, hoje um dia especial, Rami Paysandu. Como é que está a nossa querida Paragominas, que vai viver agora recente a eleição no PFC Paragominas, que vai se preparar para a segunda divisão da próxima temporada. Bom dia, Marinaldo, bom te rever.
2: Bom dia, Paulo, bom dia, amigos da clube, também muito bom te ver. Realmente, o jogo de hoje desperta a atenção do Brasil inteiro, né? Todo mundo acreditando aí numa grande surpresa. Vamos aguardar. Paragominas, realmente agora a gente está na expectativa, né, do Paragominas, do PFC, e já numa sequência de 3 vezes, decide o acesso, mas perde. Vamos aguardar os próximos anos, ver se a gente volta aí no futebol paraense.
1: Como é que você observa hoje o futebol paraense, o Marinaldo? Remo na Série A, passando na Série C, o Remo numa situação caótica na zona de rebaixamento do Campeonato Brasileiro, o Paysandu na segunda fase da Série C, buscando a volta à Série B do Campeonato Nacional.
2: Olha, o futebol paraense, no entendimento, vive um momento muito bom, viu, Paulo? Apesar dessa situação do Remo, a gente, em geral, o futebol paraense, ele vem nos últimos anos aí realmente marcando a sua presença, demonstrando todo o seu potencial que tem no cenário nacional. É, então não é à toa que Remo e Paysandu tem todo esse envolvimento de público, né, de lotar o Arquivo Mangueirão. Então, no meu entendimento, o futebol paraense nesses últimos anos vem muito bem. Claro que tem aqueles detalhes, aqui ali, sempre vai ter uma observação, mas no geral, eu conto aí de um sucesso nesses últimos 2 anos do futebol paraense.
1: Valeu, beleza. Valeu, Marinaldo. Bom te ver, te ouvir novamente, saber que você está bem, dinheirado, com saúde principalmente. Bom dia, Paulo Sérgio. Estou sempre na escuta do Gastão da Bola, aqui em Benevides. Quero participar do sorteio. Um abraço da família Matos, que sempre acompanha na rádio. O Antônio Vitor da Maiceno Matos, em Benevides, torcedor do Paysandu Esporte Clube. Tem como ouvir o torcedor, o Igor, no Zap Clube? Se puder, o torcedor participando conosco no Zap. Fala aí, torcedor.
3: Bom dia, Paulo Sérgio Pinto e equipe da Rádio Clube. Aqui é o Alderir Reis de Bragança, torcedor do Clube do Remo e do Flamengo, infelizmente. Mas, acima de tudo, ficar a paixão pelo Clube do Remo. Eu espero que o nosso mister treinador não demore muito para mover as peças no campo quando começar o jogo, que não estiver dando resultado, né? Como o caso lá dos atacantes que se empolgam, erram o chute, parece que passa o dia carregando cimento. Espero que haja um bom jogo, um grande jogo, a torcida está em peso e o Remo faça uma grande exibição e conquiste pelo menos um empate, que já é uma grande vitória diante de uma equipe bem formado como é do Flamengo. Um abraço e um bom programa para vocês.
1: Valeu. Já já tem mais mensagens. Bom dia, o programa Gastão da Bola. Confiante em um bom resultado do Leão Azul. Saudades azulinas. Cleison Rodrigues, bairro 40 Horas, Ananindeua. Gostaria de participar dos sorteios. Olá, Paulo Sérgio. Bom dia. Aqui é o Matheus Rabelo, do bairro Águas Brancas, em Ananindeua. Estou ligadinho no programa Gastão da Bola. E gostaria de participar do sorteio. Tá valendo, viu, Matheus? Obrigado aí pela tua participação conosco e continue ouvindo a Clube do Paraná. Tem mais Zap Clube. Já já tem Érico Macedo com o Clube Notícias. Fala aí, torcedor.
4: Boa tarde, meus amigos da Clube. Aqui é Eloy Dibi, diretamente de São Paulo. Mas sou paraense, estou torcendo pro meu Leão, viu? Eu vou dar meu placar hoje, 2-0 pro Leão, 2 gols de já, entendeu? Tô acreditando. Obrigadão, viu? É nóis.
1: É nóis, tem que acreditar sim, com certeza. No Clube do Remo hoje, nesse jogo diante da equipe do Flamengo. São 11h55, tem mais um torcedor, já tem mais inserção política. Na sequência tem o Érico Macedo com o Clube Notícias. Fala aí, torcedor.
5: Meu amigo Paulo, eu já ouvi aí nos comentários de Mendes que lhe contrataram o Cucri do Águia para ir para o Sub-20. Se o moleque tiver condição de jogar, tem que botar para jogar no time principal, que está precisando de jogador para o time principal. Paysandu está querendo subir para a segunda divisão, aí vai colocar o cara no sub-20. Se ele jogou no Águia, no profissional, por que, que ele não pode jogar no Paysandu? Paysandu tem que focar o jogo dele na terceira divisão, que é para subir. Esses três jogos que o Paysandu tem aqui, ele não pode nem pensar em empatar. Tem que ganhar todos os jogos. Um grande abraço, meu amigo. Hoje é 3-0 para o Flamengo.
1: Valeu, Felício. Felício, a Nega, a Yasmin e o Iago. Aí pelas bandas do Ananindeua, acompanhando sempre a Clube do Pará. Família, torcedores do Paysandu Esporte Clube. Quer que tenha mais por aqui? Já já tem um giro dos eletrizantes. Antes, dizendo o seguinte. Já falei aqui do Matheus, está acompanhando o programa. Enfim, está aqui. Parabéns ao irmão Haroldo. Alô, alô, Haroldo. Aniversário do clube em Paraopebas. Parabéns aí do Heleno e também da poetisa Helena. Maniçoba, Vatapá e Pato no Tucupi, o recheio de hoje lá por Paraopebas. Quem está aniversariando hoje também é o... É o Márcio Neto. Márcio Neto está aniversariando hoje. Ele é filho do Júnior, da Tecmar. Já a gente faz homenagem aí para o Júnior, que também está no Pará. Eu vou a um break de comercial. Na volta tem o Érico Macedo, jornalismo. Depois a gente volta com muito mais aqui do Mangueirão.
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8: Em Belém, 11:58.
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8: Concurso da Mega Sena acumula e prêmio vai a 70 milhões de reais.
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8: Tempo ensolarado aqui na Avenida Almirante Barroso, neste momento na capital paraense, 30 graus. A situação se agravou drasticamente no sul do Líbano, onde ataques israelenses mataram ao menos 4 pessoas e deixaram dezenas de feridos desde a noite de ontem, sábado, dia 5, segundo o balanço preliminar das autoridades libanesas divulgada neste domingo. A escalada ocorre após o Hezbollah lançar 2 drones contra soldados israelenses sem provocar vítimas. A intensificação dos bombardeios israelenses foi acompanhada pela emissão de uma ordem de retirada para os moradores de uma vila, a primeira desde meados do mês de junho. O sorteio do concurso 3.054 da Mega Sena foi realizado agora há pouco em São Paulo. O prêmio para as apostas que acertassem as 6 dezenas era de mais de 47 milhões de reais. No entanto, ninguém levou a faixa principal e o valor acumulou para 70 milhões de reais para o próximo sorteio. Os números sorteados foram, anote aí, 08, 17, 24, 43, 47, 58. Repetindo, 08, 17, 24,

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Glória a Deus. Seja o nome do nosso Senhor Jesus Cristo. Já estamos no ar com o programa Vida e Paz. Programa esse que todos os domingos estamos aqui a partir do meio-dia. Vamos estar aqui com você até as 13 horas. E nesse momento eu já quero agradecer a Deus aí pela sua participação. O nosso irmão Ítalo, lá do Ipixuna, né? Adolescente Ítalo, já está ligadinho no programa Vida e Paz. Já está sintonizado aí na Rádio Clube FM. É 89,1. Então, assim como ele, você também pode participar. E eu quero já passar para você, nosso amigo aí, ouvinte aí, você que está ligadinho no programa aí. Quero passar o nosso contato, tá? De repente você deseja oferecer um hino aí para alguém, pedir oração. Eu vou passar o nosso contato aí para você estar entrando em contato conosco. O nosso WhatsApp é 91 98474-6395. 8474-6395. Esse é o nosso WhatsApp, a qual você pode estar mandando sua mensagem de texto, se preferir um áudio também, da forma que você quiser. A gente vai estar atendendo você. E nesse momento eu já agradeço a Deus aí, mandando um alôzão aí todo especial para o nosso irmão Ítalo lá no Ipixuna. E mandando um alô aí para todos os adolescentes lá no Ipixuna do Pará. E também para o pastor Messias. Pastor Messias, que Deus abençoe aí toda a sua casa, toda a sua família. E todos os irmãos aí do Ipixuna do Pará.

0: Abra os nossos olhos, Senhor. Abra os nossos olhos espirituais, nós queremos contemplar.
1: Aleluia, louvado seja o nome do nosso Eterno. Nesse momento aí, agradecendo a Deus aí por mais um final de semana que Ele tem nos concedido. Agradecendo a Deus aí por mais uma escola bíblica, né, que Ele nos concedeu durante esse dia de hoje. E aqui informativa aqui para o departamento de adolescente, para a liderança. É dia 14, louvado seja o nome do Senhor Jesus Cristo. Só um momentinho, acho que eu peguei aqui a informação errada aqui, mas eu vou já verificar direitinho aqui. Já eu passo a informativa aí para todas as liderança do departamento. Já verificar direitinho aqui, já eu passo a informativa aí para todos.

0: é poderoso. Ele é poderoso para realizar aquilo que você precisa.
1: Glória a Deus, louvado seja o nome do nosso Senhor Jesus Cristo, Deus eterno que reina para todo sempre. E a informação, a informativa aqui para toda a liderança do departamento de adolescente, é que no dia 14 agora, dia 14 do 9, dia 14 de setembro agora, começa a nossa campanha de oração. A campanha de oração, ela será realizada nas congregações, tá? Toda a liderança aí já sabe aí, então ela vai ser realizada em suas congregações, tá? Você, liderança, juntamente com os adolescentes, você vê o melhor horário aí que tem para você, que dá para você orar, e você participe aí, tira uma hora de oração, uma hora e meia aí, duas horas de oração, apresentando as programações aí do departamento, apresentando diante do Senhor as programações do ministério, tá? Então essa campanha de oração, ela vai começar dia 14 e vai até o dia 18, tá? Até o dia 18 do 9. Começa dia 14 e o dia 18, tá? Então você aí, liderança do departamento de adolescentes, já fique, já comece a mobilizar aí seus adolescentes para estar participando, tá? Vê o melhor horário aí que dá para você. E é importante que todos, toda a liderança participe, tá? E ontem à noite, ontem à tarde, durante a tarde ali, no templo sede, a gente teve ali o curso de capacitação ali para a liderança do departamento de adolescente. Queremos agradecer aí toda a liderança que compareceu, a liderança que esteve presente, que participou. Foi bênção de Deus, foi um aprendizado ali que cada um vai levar para a sua vida, para o seu ministério, melhorando cada vez mais, tá, a sua liderança. Então ali a gente aprendeu, a gente teve mais uma noção do que é uma liderança, qual é o papel da liderança, tá, na frente de um departamento. E queremos agradecer aí a todos que participaram. Queremos agradecer ao nosso pastor Eliezer aí, que tem nos apoiado em nome de Jesus, e que Deus continue abençoando. E nesse momento eu já quero deixar uma palavra aqui, visto que hoje culto de Santa Ceia, né? Hoje culto de Santa Ceia aí, o primeiro domingo do mês, né? Primeiro domingo do mês aí, então culto de Santa Ceia em todas as nossas igrejas, todas as nossas congregações. E eu já quero deixar aqui uma palavra aqui, baseada aí na Bíblia, né? Uma palavra aí onde vai falar do sacrifício que o nosso Senhor Jesus Cristo fez. Uma palavra de Deus onde vai falar aí do amor que Deus teve pela humanidade, né? A palavra de Deus diz lá em João 3,16, a palavra diz assim: porque Deus amou o mundo de tal maneira que deu seu Filho unigênito, para que todo aquele que nele crê não pereça, mas tenha a vida eterna. Esse foi a demonstração de Deus para a humanidade, né? Deus pegou seu Filho Jesus Cristo e mandou para vir padecer na terra. Jesus Cristo, no seu tempo de vida aqui na terra, Jesus Cristo, ele padeceu, Jesus Cristo, ele sofreu. A partir dos seus 30 anos, Jesus Cristo, ele começou a se preparar, né? Ele passou 3 anos. Na verdade, Jesus Cristo, desde o seu nascimento, já veio se preparando, né? Mas o seu ministério, ele começou mesmo a partir dos seus 30 anos, que em todo o tempo de existência na terra foi 33 anos. Então aí, a partir daí, já veio passando todo aquele sofrimento para que eu e você hoje pudessem estar aqui. Se estamos aqui sobre essa terra, é porque Deus, ele é misericordioso. Porque Deus, a Bíblia diz que Deus mandou seu Filho Jesus Cristo para morrer por toda a humanidade. A Bíblia nos fala que Deus, ele não tem prazer na morte do ímpio, mas a vontade de Deus, o desejo de Deus era que toda a humanidade viesse se salvar. Mas por causa da dureza do coração do homem, Deus deixou livre-arbítrio, né? Então, assim, a humanidade hoje tem o arbítrio, ele tem o poder de decidir o que, que ele quer da vida, né? Então, daqui a pouquinho estarei falando mais um pouco sobre essa palavra, sobre esse versículo, e vamos estar ouvindo agora mais um hino aí. E esse hino dedico para todos que estão ligados no programa Vida e Paz.

0: Glória a Deus, louvado seja o nome do Senhor Jesus Cristo. Passando aqui para dar mais uns avisos aí, passando mais uns informativos aí. Hoje à noite temos culto de Santa Ceia, né, em todas as nossas congregações, exceto a congregação Betsaida, né? A congregação Betsaida está em festa desde ontem. Ontem foi uma festa lá do departamento, todos os departamentos gerais, ontem estava em festa. E hoje é o aniversário, né? O culto alusivo ao aniversário da igreja, completando 29 anos de existência, né? E quem vai estar ministrando a palavra do Senhor é o pastor Luciano, lá da congregação Efraim. E quem vai estar cantando ao Senhor é a irmã Jéssica, missionária Jéssica, a líder do... a coordenadora do departamento de jovem, né? A irmã Jéssica vai estar ministrando a palavra do Senhor. Mas em todas nossas outras congregações, inclusive o templo sede, estará acontecendo culto de Santa Ceia do Senhor. E eu já convido a você aí, você que está ligadinho no Vida e Paz, programa Vida e Paz, que seja o nosso convidado especial, participe desse momento. É um momento abençoado, um momento onde você vai estar relembrando ali o sofrimento do nosso Senhor Jesus Cristo. E eu já quero já aqui convidar aqui o nosso irmão Yuri aí para se preparar, para nós estar dialogando aqui um pouco a respeito da palavra de Deus. Mas antes eu quero aí mandar um oferecimento aí para todos ligados no programa Vida e Paz, mandando uma alusão aí para os nossos irmãos lá os companheiros de trabalho lá na mineração Paragominas, que estão ouvindo aí o programa Vida e Paz, que estão ligadinho no programa Vida e Paz. O meu irmão Silas, que está ouvindo o programa Vida e Paz. O irmão Ronaldo também. São esses companheiros de trabalho que estão ligadinho no programa Vida e Paz. E o seu Moacir também, ligado no Vida e Paz. Que Deus abençoe a todos vocês aí. E mandando um alôzão aí para todo especial para os nossos irmãos lá no bairro Najibão. Najibão lá com o pastor Elias, né? Pastor Elias, que Deus abençoe você e todos os seus membros aí, seus liderados aí, pastor. E todos na escuta do Vida e Paz aí no Najibão. Mandando um alusão especial também para os nossos irmãos lá no Quatro Boca, em Aurora do Pará, no Ipixuna, ali no Ulianópolis, que Deus abençoe em nome de Jesus Cristo ali, Ulianópolis, o pastor Carlos e todos os nossos irmãos lá que estejam ligados ao programa Vida e Paz, e que Deus abençoe a todos em nome de Jesus Cristo. E nesse momento, dando continuidade aqui na nossa palavra, né? A palavra a qual eu li agora há pouco, que está registrada em João 3,16, né? Onde a palavra de Deus demonstra o amor do nosso Deus aí para toda a humanidade, né? Quando Deus ele decidiu mandar o seu filho Jesus Cristo para a terra, porque Deus olhou para a terra e não achou ninguém digno, né? Não achou nenhum digno que seja de fazer esse trabalho. Então ele teve que mandar seu filho Jesus Cristo. Então Jesus Cristo, ele foi gerado na barriga de uma mulher, né? Na barriga de Maria Madalena. A Maria foi uma mulher que foi graciada por gerar o Salvador do mundo. E nesse momento queremos já aqui falar um pouco do amor de Deus, né? Quero falar um pouco do amor de Deus. A Bíblia nos diz no capítulo 16, no verso 16, na verdade, porque Deus amou o mundo de tal maneira. Yuri, eu pergunto para você, no seu entendimento, no seu entendimento, o que você acha desse amor que Deus demonstrou para a humanidade?
1: Glória a Deus. Cumprimento a todos com a paz do Senhor. Uma boa tarde a todos. Falar sobre esse versículo não é cada dia que nós fala desse versículo, para falar a verdade, é uma novidade que traz para a nossa realidade nos dias de hoje, né? Quando nós lemos aqui, porque Deus amou o mundo, nós vemos, né, pastor, que Ele não só amou o mundo, mas Ele demonstrou que amava e ama o mundo. Porque é muito diferente de eu falar, eu amo tal pessoa, mas chega na hora eu não demonstrar esse amor. E com Jesus foi com Deus, né, foi totalmente diferente. Ele não só falou que Ele amava, mas Ele demonstrou o seu amor. E a forma de demonstrar o seu amor por nós foi que Ele enviou o seu único filho, né? Agora imagine aí, porque eu falar que eu amo a minha mãe é fácil, eu falo da minha boca, né? Eu posso até mesmo falar da boca pra fora. Mas se chegar o momento que eu tenho que demonstrar meu amor, será que eu vou conseguir demonstrar meu amor? Então o amor de Deus, ele foi totalmente diferente do nosso de hoje em dia, né? Ele não só falou, mas ele também demonstrou que ama o mundo, né? E a palavra de Deus também vai falar que de tal maneira, ele nos ama de tal maneira que deu o seu único filho, né? Um sacrifício para nós.
0: É isso mesmo, Yuri. E enquanto o Yuri falava aqui essas palavras, veio na minha mente aqui uma reflexão, uma história que conta o seguinte. Falei, em uma determinada cidade, um determinado país, uma cidade, havia um grande mar, e nesse mar passava bastante navio. Só que por cima desse mar passava uma ponte, e essa ponte atravessava os carros. Mas para todas as vezes, mas acontecia assim, todas as vezes que os carros passassem, na verdade, todas as vezes que o navio tinha que passar por esse local da ponte, a ponte tinha que ser erguida. Ou seja, quando ela estava sendo erguida, fechava, né, e nenhum carro poderia passar. E o que aconteceu? A história conta que um determinado dia, a pessoa que toma conta dessa ponte, que ela é responsável por baixar e levantar essa ponte, aconteceu que um dia ele estava trabalhando e de repente o filho dele chega, leva comida para ele, almoço para ele lá no trabalho dele. Enquanto ele está ali se preparando para almoçar, vem se aproximando um navio. Aí ele teria que erguer a ponte para um navio passar, para dar acesso para o navio passar na água. E o que acontece? Nesse intervalo, enquanto ele corre lá para a cabine para dar comando lá para a ponte levantar, o filho dele entra lá na casa de máquinas e cai entre lá as engrenagens lá. E nisso ele tem que tomar uma decisão. O pai, a história fala que o pai tem que tomar uma decisão em sacrificar o seu filho que caiu ali entre as engrenagens, porque se ele ergue a ponte, as engrenagens vão esmagar o filho dele, que ele está preso nas engrenagens. E ele tem que tomar essa decisão. Se ele levantar a ponte, ele vai matar o filho. E se ele não levantar a ponte, o navio vai bater e vai acontecer um grande acidente e vai matar mais pessoas. O moral da história: ele levantou a ponte e matou seu filho, sacrificou o seu filho para dar vida às pessoas que estavam lá dentro do navio. Moral da história é: ele entregou o seu filho à morte, matou o seu filho para dar vida às pessoas que estavam lá dentro do navio. Ou seja, as pessoas que estavam dentro do navio estavam se divertindo, estavam bebendo, estavam em festa dentro do navio, mas aqui fora está o pai que teve que entregar seu filho para morrer, para dar vida para aquelas pessoas lá. Moral da história é: Deus, ele fez isso. Deus, ele teve que sacrificar o seu filho Jesus Cristo pelo bebedor, pelo cachaceiro, pelo ladrão, bandido, e aí vai, por toda a humanidade. Foi o que aconteceu. Jesus Cristo, ele foi preso, Jesus Cristo, ele foi chicoteado. Jesus Cristo, ele sofreu por cada um de nós, por cada um da humanidade. E a humanidade, muitas das vezes, não tem isso, não está nem aí pelo sofrimento que Jesus Cristo passou. Muitas das vezes, nós não estamos nem aí pelo que aconteceu, pela aquela chicoteada que Jesus Cristo passou. Porque nós sabemos, nós que estudamos a Bíblia, sabemos que naquela época, a única pessoa que era digno de morte de cruz era a pessoa que era malfeitores, ladrão, salteadores, os piores bandidos, as pessoas mais perversas era que era digno de uma morte de cruz. E Jesus Cristo não era nada disso, e ele morreu na cruz. Jesus Cristo, ele se fez miserável por nós, pela humanidade. E muito da humanidade, muito das pessoas não tá nem aí para o sacrifício de Jesus Cristo, né? E hoje temos culto de Santa Ceia, né, Yuri?
1: Isso mesmo, um culto, né? É bem importante para nos lembrar do sacrifício de Deus, né? Como seu filho Jesus Cristo, né? Que ele enviou o seu filho para morrer por nós, né? Que nem a palavra fala, né? Para todo aquele que nele crê, não pereça, mas tenha a vida eterna, né? Quando ele fala para todo aquele que nele crê, a salvação é oferecida para todos aqueles que crê nele. Não importa o passado, não importa a idade, ou até mesmo os erros acometidos, né? A questão é que você coloca sua fé em Jesus Cristo e crê nele, você é salvo, né? Então, a partir do momento que nós abrimos nossas bocas, confessamos ao nome de Jesus Cristo e crermos no único Filho de Deus, então nós passamos a ter a salvação, né? Nós que não era digno de nada, né? Nós somos salvos pela graça de Jesus Cristo que nos alcançou. Outrora nós não era dignos de estarmos aqui, né? Termos um fôlego de vida, talvez até mesmo estarmos aqui na rádio levando a palavra para vocês. Mas Jesus nos encontrou, né? Antes de nós servirmos a Jesus Cristo, né? Creio eu que todos nós que servimos a Jesus Cristo, nós tivemos um passado, né? Até mesmo aqueles que nasceram num lar evangélico, mas teve algum momento que se desviaram, saíram do caminho do Senhor. Mas você teve um passado, e o teu passado não te condena, né? A partir do momento que você aceita Jesus, teu passado não te condena mais, porque você é uma nova criatura. Talvez você está aí pensando, ah, como é que eu vou aceitar Jesus, né, pastor? Sendo que eu já cometi tantos erros, falar igual um vídeo que eu vi no Instagram, né? Já matei cachorro, matei gato, já bati na minha mãe. E como é que eu ainda sou digno da salvação? Você é digno da salvação porque a partir do momento que você aceita Jesus, você se torna nova criatura, né? Então talvez o Yuri do passado, ele já fez algumas coisas, mas o meu passado não me condena mais porque Jesus, ele me ama. Jesus, né, ele levou e apagou todos os meus pecados. Talvez você tenha aí alguma dor guardada no seu coração. Você tem que tirar isso do seu coração porque Jesus, ele já levou todas as nossas mágoas, todas as nossas dores. Então quando ele morreu ali naquela cruz, né? Quando Jesus enviou ele, quando Deus enviou seu filho para morrer naquela cruz, ele nos deu a salvação pela graça. Agora uma pergunta aqui para nós refletirmos. Se Deus mostrou um amor tão grande por nós entregando Jesus, como nós estamos respondendo esse amor? Agora eu te pergunto, como é que nós estamos respondendo esse amor? Será que nós estamos respondendo esse amor na mesma forma? Porque, né, Deus, ele entregou o seu único filho, olha só. E para na hora, falar num português bem claro aqui, para na hora nós não queremos prestar Tá na hora de nós não queremos saber de Jesus. Então nós temos que ter uma vida pautada com Jesus Cristo. Também, né, nós não basta nós apenas conhecer esse versículo, né, João 3,16. Mas nós precisamos viver de acordo com aquilo que ele nos ensina. Então não basta nós só dizermos que nós conhecemos a palavra, que nós conhecemos a verdade e não praticarmos a verdade, que é a palavra de Deus.
0: É isso mesmo. Então aqui, o que diz aqui, ó, como diz aqui o verso 17, porque Deus enviou seu Filho ao mundo, não para que condenasse o mundo, mas para que o fosse salvo por ele. Jesus Cristo, ele não morreu, não foi para condenar o mundo. O motivo de Jesus Cristo morrer na cruz foi para que toda a humanidade fosse salva por ele. No versículo 18 vai dizer assim: quem nele crê não é condenado, mas o que não crê já está condenado. Então assim, todo aquele que acredita que Jesus Cristo, ele morreu na cruz do Calvário, foi sepultado e ao terceiro dia ressuscitou, esse vai ser salvo. Mas aquele que não acredita, aquele que blasfema, aquele que fala que Jesus Cristo não morreu, aqueles que falam algo absurdo, esses já estão condenados, né? Porque não acredita na palavra, não acredita no Filho de Deus. Então, se Jesus Cristo veio ao mundo somente com o objetivo de salvar a humanidade, por que eu não vou acreditar nisso? Então, amigo ouvinte da palavra do Senhor, eu quero dizer para você, se você não sei qual é o seu grau de fé, não sei como, qual é a sua religião, não sei qual é, mas eu quero dizer para você que religião não salva. O que vai nos salvar do fogo do inferno é a palavra de Deus, Jesus Cristo, tá? Muitas das vezes a maioria das pessoas fica discutindo aí por conta de religião, mas a gente tem certeza, a Bíblia nos fala que religião não salva ninguém, não vai levar ninguém para o céu. Os fariseus, na época de Jesus, eles questionavam, porque eles eram muito religiosos. Eles levavam o mandamento ao pé da letra, mas porém, eles eram religiosos. Eles não eram cumpridor da palavra de Deus. Eles não cumpriam a palavra de Deus, tá? Então, eles eram religiosos. Então, meu amado ouvinte, a religião não salva, o que salva é a palavra de Deus, o que salva é Jesus Cristo. Jesus Cristo, ele morreu, como já falei, Jesus Cristo foi chicoteado, Jesus Cristo, ele carregou a sua própria cruz. Jesus Cristo carregou a sua própria cruz. Como eu falei agora há pouco, as pessoas que morriam, que tinham morte de cruz, era pessoa perversa, e Jesus Cristo não era nada disso, mas ele se fez tudo isso para que nos dar a salvação, tá? Então, amigo ouvinte da palavra do Senhor, fique com essa palavra, guarde essa palavra no seu coração, e mais uma vez convido você essa noite para estar na nossa igreja. Procure uma igreja, participe, você que é batizado nas águas, participe dos cultos de Santa Ceia, participe da Santa Ceia do Senhor, porque no momento que você vai estar participando da ceia, você vai estar relembrando o sofrimento de Cristo. Então temos que fazer isso até Jesus Cristo voltar.
1: Verdade. Né, Yuri? E lembrando, né, que a palavra de Deus fala, que nós estamos falando aqui, né? Que Jesus, né, Deus, nos amou de tal maneira. Mas nós também temos que lembrar que Jesus ama o pecador, né? Mas abomina o pecado. Talvez você está aí, ai, eu mesmo com meus erros, praticando meus erros, Jesus me ama. Jesus te ama sim, mas ele abomina os nossos pecados. Então nós não temos que permanecer no erro. Nós temos que melhorar cada dia mais.
0: É isso mesmo. Não é porque eu sou pecador que eu vou permanecer no pecado. Não, Jesus Cristo, ele nos salva. Jesus Cristo, ele nos dá uma nova vida. Jesus, a partir do momento que a pessoa aceita Jesus como o único salvador da sua vida, as coisas velhas se passaram, ficaram para trás. E eis que tudo se fez novo, né? As coisas velhas se passaram e eis que tudo se fez novo. Então, a partir dali, se eu roubava, eu não roubo mais. Se eu matava, eu não mato mais. Se eu furtava, eu não furto mais. Ou seja, se eu bebia, eu não bebo mais. Então, se eu fumava, eu não fumo mais. Porque eu sou uma nova criatura. Então, a partir dali, eu vou ter um novo estilo de vida. Vou ter um estilo de vida com o Senhor Jesus. Então, assim, Jesus Cristo, ele ama, como o Yuri falou, ele ama o pecador, mas odeia, abomina o pecado, tá? Então, no momento que a pessoa aceita Jesus Cristo, as coisas velhas é deixada para trás. A história, aquela velha história é deixada para trás e ali vai começar um novo ciclo de vida diante do nosso Senhor Jesus Cristo, né? Então, nesse momento aí, o Yuri vai fazer uma oração aí, agradecendo aí pela palavra e que Deus abençoe a todos.
1: Glória a Deus, aleluia. Senhor meu Deus, muito obrigado pela tua palavra. Muito obrigado, Senhor Deus, por cada ouvinte que ouviu a tua voz. Que nós possamos, Senhor Deus, exercitar esse amor que o Senhor se entregou por nós. Que nós possamos saber, Papai querido, o verdadeiro sentido desse amor. Que nós possamos levar, Senhor meu Deus, esse amor mais sério. Que nós possamos, Senhor Deus, entregar nossas vidas a Ti, porque é o único que merece as nossas vidas. Senhor Deus, nos ensina cada dia mais a Te amar. Nos ensina cada dia mais a Te adorar, como o Senhor é digno de ser adorado. Em nome de Jesus, amém.

0: Glória a Deus, louvado seja o nome do Senhor Jesus Cristo. Chegando aí ao final de mais um programa Vida e Paz. E agradecemos a sua audiência, agradecemos a sua participação. Que Deus abençoe a sua vida aí, seja na sua casa, na sua vida. Você que já almoçou aí, que Deus dê aí uma tarde abençoada para você. E para você que vai almoçar ainda, que Deus abençoe e multiplique aí esse alimento, essa alimentação aí para você, em nome de Jesus. E estamos indo embora aí no próximo domingo, se Deus quiser, estaremos de volta aqui. E amanhã começa, amanhã a partir das 18 horas da noite, às 18 horas, tem programação Vida e Paz, né? Eu acredito que amanhã é na responsabilidade Missões. Então você é o nosso convidado a participar todos os domingos. E não fique de fora aí, não perca. Daqui a pouquinho, às 18 horas, em todas as nossas congregações, culto de Santa Ceia do Senhor Jesus. Fique com Deus e vamos lá, né, Yuri?
1: É isso mesmo, paz do Senhor a todos e até o próximo domingo. Fique com Deus, a paz do Senhor.
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0: 13 horas, mais 9 minutos em Belém do Pará. De volta com o programa Gastando a Bola aqui na sua Clube FM 106.9 FM, a maior audiência do esporte no Brasil. Temos cestas para ser sorteada no final do programa aos amigos Rui Bastos, ao Cláudio Saraiva, quem mais? Ao Mauro Ebemis, também ao professor Mauro. São pessoas que estão sempre acompanhando e fazendo a parceria com o programa Gastando a Bola. Já, eu vou com o Gomes novamente. Deixa eu só mandar um boa tarde especial ao amigo Milton Amada, lá em Santa Isabel, acompanhando a clube. Ele, a dona Flávia, a sua esposa, a filha, e o Eite, o filhão, acompanhando a clube do Pará. Além do Daniel também, que está por lá ligado na clube. Para vocês, boa tarde e muito obrigado pela audiência aqui com a clube do Pará. Sucesso sempre, Milton. A esta hora, depois do almoço, como sempre faz, o Milton lá na sua rede, para lá e para cá, coçando aquela ferida do dedão do pé, mas acompanhando as notícias do programa Gastando a Bola. Ainda há pouco ele esteve comigo aqui na bancada, agora está lá na cadeira, ar-condicionado. É ou não é, Valmir?
1: Fala, Paulo Sérgio, um abraço para você, já modulando aqui na cabine principal do estádio do Mangueirão, olhando as chegadas das torcidas. Já tivemos com você aí embaixo, cumprimentar o pessoal que trabalha aí, os nossos guerreiros do interior, né, pessoal que se desloca para vir para cá, para transmitir. Abraço a todos aí, bom trabalho para todos nós, uma jornada de fôlego hoje aqui no Timão, campeão do rádio, já com o Francisco Urbano, já está se alimentando, né? O ratinho precisa de um queijo, o gato toma leite, o outro aqui já está comendo o outro. Outra, está fazendo uma nutrição aqui, o nosso Magno Fernandes. Nossa equipe já pronta, a cabine já falando aqui do Mangueirão. Estou olhando também a chegada do torcedor do Flamengo. Parece que a torcida do Flamengo está mais ansiosa, está chegando muito cedo e ocupa uma boa parte aqui da arquibancada do lado B. O gramado, como a gente falou ainda há pouco, só não joga quem não quer ou quem não sabe, né, Paulo Sérgio? Então é isso, já está aqui o canal aberto, se precisar. Estamos aqui na escuta para colaborar com o seu Gastando a Bola.
0: Legal, Valmir. Mais uma vez, boa transmissão. E quem sabe gritando muitos gols do Clube do Remo logo mais diante do Flamengo. Alô, Ricardo. Grande Ricardinho da Didem, da Polícia Civil. Está almoçando. Daqui a pouco vai estar acompanhando a Clube do Pará. Está ele, a dona Cris, que é quem manda realmente na casa. O André e a Maria estão acompanhando o programa Gastando a Bola. Amanhã o Ricardinho vai estar aqui no Mangueirão, torcendo pelo seu Paysandu Esporte Clube diante do Brusque. 13-12, vem aí o Cacheado com mais uma participação. Fala, Cacheado.
2: Beleza, meu caro Paulo Sérgio Pinto, minha segunda participação aqui no programa de hoje. Logo mais tem Leão Azul Paraense contra Urubu da Gávea, Clube do Remo e Flamengo. É clássico brasileiro também, o norte do Brasil e a Amazônia Legal. Fica feliz o Clube do Remo, sabe que é difícil, mas não é impossível. E os jogadores do Clube do Remo estão concentrados em busca de uma reviravolta na competição a partir de hoje. O Remo precisa desses pontos, de 3 jogos que faltam para lutar pela permanência nesta competição. É isso que o Fenômeno Azul quer, por isso o Fenômeno estará de volta logo mais no Mangueirão. O Mangueirão é do Leão, o Mangueirão é nosso, por isso o torcedor estará presente. Nesta entrevista aqui, nós tivemos na coletiva, meu caro Paulo Sérgio Pinto, né, depois de quase 50 dias de volta na Toca do Leão. Já vamos ouvir aqui Marcelo Rangel, o nosso segundo convidado de hoje aqui no Gastando a Bola. 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Vamos ouvir o Marcelo Rangel, que esteve na entrevista conosco e vai ganhar mais um filho, né, mais um filhinho, que é o Miguel, que traga sempre coisas boas para nós, não é isso, Rangel?
3: Primeiramente, boa tarde, obrigado. É uma alegria muito grande, né, você ter um filho, né, e eu vou pro meu segundo agora, tenho uma menina, agora eu vou pro Miguel, né, segundo filho, a gente descobriu há pouco tempo. É bênção, né, filhos são bênção na nossa vida, é uma motivação a mais pra gente estar sempre dando o nosso melhor, né, no nosso trabalho, em tudo que a gente for se propor a fazer. Então, fico muito feliz com a chegada aí, né, a gente sempre pede a Deus que venha com muita saúde e a chegada de uma nova criança na nossa família. Deus concedeu, né, num momento especial da minha carreira, da nossa vida, né, num clube que a gente ama e valoriza, num campeonato brasileiro de Série A. Então, muitas coisas, juntamente com a chegada dessa criança, nos alegra e nos motiva ainda mais. Sabemos que nós vamos enfrentar um grande adversário, um dos principais times, né, da América, durante anos aí, um grande elenco. E só que a gente sabe também que a gente pode fazer um grande jogo, competir de igual para igual, a gente pode buscar sim a nossa vitória. Ninguém aqui, né, vai desacreditar disso dentro de campo, durante a partida. Situações difíceis, né, a gente está passando o campeonato, mas a gente sabe que cada jogo tem sua história. Sabemos que é um grande adversário, uma equipe totalmente qualificada, mas sabemos também que a gente é capaz de enfrentar, fazer um grande jogo e, por que não, conseguir uma vitória dentro da nossa casa, com o nosso torcedor novamente, que eu tenho certeza que vai fazer sua parte na arquibancada, e a gente vai tentar fazer a nossa parte dentro de campo. Acho que a gente tem que sempre acreditar que é possível. E aqui dentro o foco não muda, independente do último resultado que a gente teve aqui dentro, o trabalho não para, a gente está todo dia ali se dedicando, tentando fazer o melhor. E se no final da partida for da vontade de Deus, nosso melhor vai contribuir para o resultado.
4: O que faz vocês acreditarem que vocês podem entregar uma coisa perto do que foi o último jogo?
3: O que faz a gente acreditar é o comprometimento de todo o grupo, é o trabalho da comissão técnica.

0: contato, criamos as melhores oportunidades e, infelizmente, no final, né, não conseguimos o resultado, que nos deixou, né, naquele momento ali, depois do jogo, de cabeça baixa, triste, né, chateado demais por tudo aquilo que a gente apresentou dentro de campo.
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2: Agora são 13 horas e 37 minutos em Belém do Pará. Já já tem Gel Bezerra e também o ídolo Elton Campos. Antes tem o Paulo Cacheado e a última participação no Gastando a Bola. Fala, Cachê.
3: Beleza, meu caro Paulo Sérgio Pinto, minha participação final no programa de hoje, está chegando a hora, logo mais Leão Azul Paraense contra o Urubu da Gávea. Eu sou mais clube do Remo, já falei que nas maiores dificuldades o Remo se supera, não é verdade? Eu trago aqui na terceira matéria do programa de hoje o advogado doutor Fernando Castro, grande remista, chega até a brigar pelo Clube do Remo, meu amigo. Viagens para São Paulo, Rio, Nordeste, sempre encontro ele nos aeroportos com um grupo de amigos, verdadeiro remista, como você é, você que está nos ouvindo aqui na Rádio Clube do Pará. Ele já comprou o ingresso dele, já comprou a cadeira para os filhos, para a família, isso é muito legal. Doutor Fernando Castro, já já, vamos ouvir aqui. Aqui, um cara que tem boas opiniões, né? Sempre defendendo o Clube do Remo. 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E aí, doutor Fernando Castro, Clube do Remo, hoje contra a equipe do Flamengo, o que se esperar deste jogo de hoje, você que é um ferrenho torcedor, que com certeza já está se dirigindo para o Mangueirão. Boa tarde, Rádio Clube, doutor Fernando Castro.
4: Boa tarde, Cacheado. Boa tarde, amigos do Gastando a Bola. Amigo Paulo Cacheado, eu acho que o Remo, ele perdeu o timing de algumas coisas. Por exemplo, na minha ótica, nós nos precipitamos quando nós demitimos o Osório após aquela derrota. Primeira partida da final do Paraense. Acho que ainda não era o momento. Até porque nós estamos segurando, né? Eu digo nós, o clube está segurando o Condé no comando da equipe até agora. E o Condé já fez 22 partidas, 21, 22 partidas ao comando do Remo só na Série A. E está com um aproveitamento de pouco mais de 30%. Não conseguiu tirar o Remo da zona do rebaixamento, já teve 4 ou 5 oportunidades, 3 delas pelo menos em casa, e não conseguiu. E eu acho que perdeu o time também de dispensar o Condé, porque você mencionou aí a vitória contra o São Paulo antes da parada da Copa, mas aquilo ali eu acho que já foi também meio que ilusório, porque nós tivemos os jogos da Copa do Brasil que acabaram nos empolgando, talvez. As vitórias no mata-mata contra o Bahia acabaram nos empolgando.
5: Aquela competição, aqueles jogos paralelos, atrapalhou no desempenho do time na Série A?
4: Eu acho que não deveria atrapalhar no desempenho, mas eu acho que atrapalhou na avaliação técnica do Condé, do trabalho do treinador Léo Condé. Na minha visão, eu acho que a diretoria acreditou que aqueles jogos com o Bahia fossem o início de uma reação. E aí nós tivemos a primeira oportunidade, salvo engano, de sair da zona do rebaixamento, aqui em Belém contra o Atlético Paranaense, antes do jogo com o São Paulo, nós perdemos de virada aquele jogo. E nós, invariavelmente, temos perdido jogos de virada. Jogos em que o Remo até não está muito bem, mas sai na frente e acaba tomando a virada. Ou jogos que o Remo está jogando melhor, toma um gol, empata, não consegue virar, não consegue vencer. Ou jogos que o Remo joga muito e perde também muitos gols. E isso tem muito a ver, eu acho, que com a formatação tática. Os nomes que o treinador escolhe para começar jogando, os nomes que o treinador escolhe para mexer e nas posições que ele mexe, como ele mexe, do jeito que ele mexe. Então, eu acho que nós perdemos três timings aí importantes. Um foi a não renovação do Guto, que eu acho que isso é incontestável. A torcida grande, a grande massa, até hoje não entende porque não se renovou com o Guto Ferreira. Né? E nós tínhamos um treinador que subiu com o time. Nós tínhamos uma base, a tendência, o lógico, deveria ter sido renovar com o Guto, na minha humilde opinião. Tá? E manter
5: o presidente Toninho, só te cortando aí, doutor Fernando, o presidente Toninho reconheceu que no início lá foi o erro do planejamento.
4: Pois é, o presidente é um homem experiente, ele vive, respira o clube do Remo, assim como nós, desde o berço, desde o nascimento, né? E ele está há várias jornadas à frente do Remo, em vários campeonatos, é o presidente mais vitorioso da história do clube do Remo, tem que ser aplaudido pela sua dedicação e pelo seu trabalho, pelo seu esforço. Infelizmente eu acho que ele teve esse problema sim. E se ele reconheceu, ele já provou que houve esse equívoco de não ter mantido uma base, o treinador, e a partir dali montar o arcabouço para a Série A.
5: Doutor Fernando, então tudo bem. Você falou sobre o técnico Osório, você viu que a situação era insustentável, o torcedor pegou no pé dele e não tinha como. O Remo tinha que mandar ele embora, que o torcedor não suportava, não aguentava. Ele começou a perder, se está ganhando é outra história. Teve essa questão do Pondé aí, que ele está nessa situação. O que fazer daqui para frente, faltando 13 jogos para o clube do Remo buscar pontos para se manter na competição, que é muito difícil, e recebendo o aniversário no dia de hoje, que é o Flamengo, que é um dos favoritos ao título da competição.
4: Pois é, a gente vai ter um tira-teima com o Flamengo, né? São 3 vitórias para cada lado, não tem nenhum empate na Série A. Quem vencer esse jogo vai liderar a disputa entre as duas equipes. Eu espero que a gente saia vencedor. A gente acredita sempre, confia na nossa torcida, no nosso time, confia na nossa proteção, que é a Nossa Senhora de Nazaré, que está conosco desde o jogo.
5: Jogar com ela,
4: tá,
5: né?
4: Conosco desde o jogo do CRB, que tu narraste lá no nosso 2-1, gol do Scott, da Santinha, que eu estava lá, inclusive, na arquibancada sofrendo. Enfim. A gente tem que jogar junto com a Nossa Senhora, com a fé, acreditar e confiar sempre no time. Bom, como o Condé está aí, e eu acho que o timing para dispensar foi um pouco tardio, eu particularmente, se fosse presidente, teria dispensado, independente de faltar 13, 14, 12 rodadas. Mas eu não sei quais são as questões que envolvem a manutenção do Léo Condé, eu não sei quais são as questões contratuais, eu não estou dentro da direção do clube para tomar essa decisão. Se a diretoria avaliou que deveria manter o Léo Condé, é porque acredita no trabalho do treinador, creio eu. Então, se a diretoria acredita, a gente tem que apoiar a diretoria, tem que apoiar o treinador, tem que apoiar os jogadores, mas os jogadores têm que fazer por onde? Nós temos jogadores aí que têm nome e renome, que vieram, e vieram também de times rebaixados, muitos deles jogadores rebaixados ano passado, e que estão aqui tendo uma segunda chance de mostrar serviço para o futebol nacional e fazer valer todo o investimento do clube, porque não são baratos, a gente sabe que não são baratos. E a gente teve jogadores xodós da torcida que não tiveram os contratos renovados, e a torcida cobra isso. Então, talvez por isso a revolta. E aí a torcida, naquele dia, vamos curtir a Série A, realmente temos que curtir a Série A. Mas nós passamos 32 anos para voltar para a Série A. Você sabe que lá no fundo, o torcedor estava esperando uma campanha igual a de 93 para terminar em sétimo lugar geral, oitavo lugar geral, décimo lugar, décimo quarto que fosse, décimo segundo, pegar uma Sul-Americana, ou que sabe pegar realmente uma Libertadores ali entre os 8 primeiros. Se a gente avaliar os jogos que o Remo teve e que deixou escapar pontos, na minha cabeça aqui, nós estamos com 23, nós poderíamos estar pelo menos com os 35 já, praticamente fora da zona da degola e brigando por copas.
5: Vamos torcer que o clube do Remo então vença hoje e recomece uma nova história, faltando 13 jogos para o Remo se permanecer nessa competição. Dá para acreditar, doutor Fernando?
6: Cacheado, eu acredito sempre. Eu acredito, eu vou a todos os jogos, eu estarei lá mais tarde, daqui a pouco, saindo para lá, porque vai dar muita gente. E eu acredito na reação do Remo, mas eu espero que os jogadores acreditem.
5: Eleições do Clube do Remo já está marcada para o dia 8 de novembro. Vão escolher os diretores do CODI, os membros do Conselho Deliberativo, que é o CONDEL, o doutor Paulo Pedro Mendes, que é o presidente da Assembleia Geral, já está convocando aí os candidatos, já tem data, tudo para registrar chapas e candidaturas também. Tonhão, tudo leva a crer. Eu quero ainda a confirmação do Tonhão e Fábio Bentes, presidente do CODI, presidente do CONDEL, formando a chapa, possivelmente o Glauber deve ser o candidato, com o vice doutor Jean Frei. Seria uma boa chapa da situação ou você acha que a oposição pode vir com força total, dependendo do que acontece com o Remo no Brasileiro?
6: Cacheado, eu acho que o candidato natural à presidência deveria ser o Glauber. Eu apoio o Glauber enquanto sócio e se tiver inclusive que sair candidato ao Conselho Deliberativo para buscar voto para o Glauber, eu vou buscar. Acho que a continuidade é um trabalho que vem dando certo, que tirou o Remo do ostracismo, que fez o Remo subir das séries D para C, da C para B, da B para A e principalmente da C para B, da B para A.
5: Em 3 anos.
6: Em 3 anos. E com detalhe, antes do Tonhão com o Fábio Bente, nós subimos e da C para B, caímos da B para A, por um detalhe, por uma questão de timing, inclusive. Porque se a gente troca aquele treinador na época umas 6 rodadas antes ou 7, talvez tivesse até escapado, tivesse já desde ali ter voltado para a Série A, talvez em 2022 ou 2023.
5: Mas o que passou, passou, já era, né, doutor Fernando?
6: O que passou, passou, e agora é pensar no Flamengo e pensar nos próximos 12 compromissos depois desse e pensar em fazer pelo menos 22 pontos para fazer aquela continha mágica dos 45 e escapar. Na minha cabeça, se os jogadores quiserem, eles conseguem. Falta só acertar ali a casinha, entendeu? Porque chance tem tido. Os caras têm que ter vontade, confiança no elenco, confiança neles e acreditar na torcida, no apoio. Porque se eles jogarem, quiserem, a torcida carrega, esse time não cai e ainda vai beliscar talvez uma Sul-Americana, Cachado.
5: Qual o seu placar para hoje, doutor Fernando?
6: Cachado, 1-0 tá bom demais.
5: Muito obrigado
6: pela sua... Mas eu acho que vai ser um jogo com muitos gols. Vai ser um jogo bom de se ver.
5: Muito obrigado pela sua presença, sempre valiosa aqui no programa Gastando a Bola.
6: Obrigado, Cachado. Sucesso sempre. E que Nossa Senhora de Nazaré, né, a Nazinha, nos proteja, nos abençoe, ilumine e guarde logo mais para que a gente consiga uma grande vitória contra o Flamengo.
3: Obrigado, Fernando, a nossa mãezinha sempre, sempre lado a lado do Clube do Remo, a minha mãezinha, a nossa padroeira, tá chegando a festa de Nossa Senhora de Nazaré, é isso aí, sempre lado a lado com o Clube do Remo, Núcleo Avançado de Reabilitação, 993-419351, ali no 5º andar do Hospital Belém, Prefeitura Municipal de Augusto Correia, administração do prefeito Estrela Nogueira. 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Portanto, meu amigo Paulo Sérgio Pinto, participação final agora. Todos, eu quero 55 mil torcedores no Mangueirão. Um abraço, muito obrigado, Paulo Sérgio Pinto. Já já eu volto.
2: Valeu, Cacheado. Obrigado pela tua participação conosco aqui no Gastão da Bola. Andréa Gomes de Lima. Andréa Gomes de Lima, do do Paissandu. Lucas Ribeiro Fontes. Lucas Ribeiro Fontes, do bairro do Marco. E o Caio Mendes de Souza, da cidade de Nova Cinco, torcedor do Remo. Na terça-feira, tá? Eu aguardo todos a partir de 17 horas na Rádio Clube do Pará, na Travessa Almirante Barroso, 2090, no prédio da RBA, para pegar a sexta oferta. A bola, Andréia Gomes, Lucas Ribeiro e o Caio Mendes. Dinho Menezes, para encerrar o programa de hoje. Fala, Dinho.
7: Salve, beleza, um abraço, chegando aqui no Som da Clube, aqui no Gastando a Bola, de novo, vou trazer o presidente aí, Paulo Sérgio, você deixa, pode ser? Tranquilo? Então pronto, bora. Daqui a pouco, às 16 horas, a rapaziada faz o último trabalho do Estádio Leone da Sodré de Castro, Caldeirão Alves Celeste, o Caldeirão Bicolor, lobo gigantesco pela própria natureza, todos os caminhos levarão você para a mansão número 2, eu já escuto os teus sinais, torcedor, do Mangueirão amanhã, 7 de setembro, 18 horas, 6-7, né? 6 horas a bola rola, 7 de setembro feriadão, e o torcedor com o lobo vão marchar. É, no dia da batalha contra o Brusque, ontem 3-3, Inter de Limeira e Ferroviária, resultado que se o Paysandu vencer a partida, já dá uma respirada aliviada, já dá um primeiro passo bem largo, hein? Bem largo para conseguir o objetivo que, óbvio, é o acesso em 2027 para a Série B do Campeão Bato Brasileiro. Olha, galera, tá no pique, tá com vontade, a turma não vê a hora de começar esse jogo. Aquela derrota vai servir, porque eu tô sentindo que a turma quer mostrar que esse grupo tem qualidade, tá querendo e vai conseguir. Tem premiação se não tomar gol. Agora, se tomar gol e vencer o jogo, não tem a premiação pelo gol não tomado, né? Agora, vencendo 2-1, aí o Paysandu vai pagar premiação pela vitória. Não vai ter premiação por gol não tomado, né? Porque se tomar um gol já era, acabou a premiação, né? Por bola que não entrou. Mas aí, essa é a linha, premiação para subir está definida, como todas as equipes dessa Série C, né? Estão com premiação definida para acesso. O Paysandu tem para o acesso e para o título da Série C do Campeonato Brasileiro. Girando em torno aí de 1,5 milhão, né? Nessa base, vamos aguardar. Nessa base, Paysandu, que continua no mercado, hein? Continua no mercado, Danilo Peudão faz mais parte do elenco Alviceleste. Tá fora dos planos, já foi. Um abraço pra ele, sucesso. Agora o Paysandu só pode substituir, hein? Vamos aguardar pra ver o que é que vem por aí. Vamos esperar, fera. 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Dinho me mandou aqui. Pronto. Fica bonito o negócio. 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O presidente se dividindo em dois para poder estar na Curuzu, no centro de treinamento, como esteve na sexta-feira, tive presente. Me conta um pouco disso. É isso ou não é?
8: É mais ou menos o que a gente está fazendo aqui. A gente tem as melhorias na Curuzu, tem os campeonatos profissionais que a gente está também firme, vivos, para conseguirmos o nosso objetivo. E temos as obras no CT. Essa parte onde a gente está é a parte estrutural de saúde e performance. de lavanderia, rouparia, refeitório, está sendo levada, tocada pela iniciativa privada, em apoio ao Paysandu, com intermediação do governo do estado. E a gente, com recursos próprios e governança do Paysandu, com a ajuda muito grande do Matheus, a gente tem feito também já uma finalização do campo 3 e preparado a terraplanagem do campo 4. A gente vai ser um campo de grama sintética. É um campo que ainda não vai ser finalizado agora, mas que a gente está preparando todas as bases para que em 2027, tendo uma oportunidade, recebendo algum recurso, a gente vai investir para a conclusão desse quarto campo. E o terceiro campo já é um campo que a gente tem aí uma previsão de nos próximos 60 dias, 90 dias, a gente já começar a plantar a grama e ano que vem ele está totalmente funcional como os nossos outros dois, para que a gente tenha realmente esse CT aqui em pleno funcionamento. E é algo que é muito importante para que os atletas enxerguem o quanto o Paysandu está investindo em estrutura, está investindo em vida, né? Investindo na qualidade de vida dos atletas, né? Em possibilitar a retaguarda para que eles performem muito bem dentro de campo. Isso acho que vai nos colocando em outro patamar e vai nos permitindo sonhar que no retorno à elite a gente vai ter toda a estrutura para segurar esse retorno e ficarmos.
9: Porque uma coisa é você trabalhar para chegar e outra coisa é você se preparar para chegar e ficar, né?
8: Pois é, a gente já viu que em algum momento nós chegamos lá, né? Chegamos a participar de uma competição internacional, Libertadores, somos o único clube do Norte que teve esse feito, mas depois acabamos indo por um caminho de decesso, né? E hoje estamos buscando esse retorno com um apoio muito grande dos nossos diretores. Eu sempre repriso, já falei isso para ti outras vezes, Dinho, a gente não faz nada sozinho, né? Então tem uma turma muito boa que está do nosso lado, realmente ombro a ombro, fazendo a coisa acontecer, acreditando no projeto, porque as pessoas que estão hoje com a gente, né, Matheus aqui é um símbolo disso, está aqui do lado, e tem muitos outros também que têm nos ajudado bastante, mas são pessoas que acreditam no projeto. Então isso é muito mais do que simplesmente ajudar num bicho, ajudar ali numa coisa pontual, numa campanha, numa rifa. Não, é acreditar no projeto, é estar lado a lado, entendendo que o Paysandu precisa se estruturar para ele voltar a estar na elite do futebol nacional e internacional.
9: Quando me fale dessas salas administrativas, além dos campos, tudo praticamente vai acontecer aqui no centro de treinamento.
8: Pois é, eu vou te explicar. Hoje, os nossos atletas eles se apresentam na Curuzu, fazem uma parte das atividades lá na Curuzu, a academia fica lá, e aí depois eles vêm para cá, vêm de ônibus para cá e fazem os treinamentos em campo aqui. E depois voltam para Curuzu, onde tem um vestiário. Então, esse espaço aqui de ida, de retorno, essa logística ela não é boa. Então, a intenção é que a gente possa ter tudo isso concentrado na mesma área. Então, a parte da fisiologia, a parte da fisioterapia, a parte da saúde, da recuperação, a parte da academia, né, da piscina que vai ter própria para a recuperação também dos atletas. Então, a intenção é que eles possam se apresentar aqui, possam fazer suas refeições aqui, quando necessário, e desenvolver todo o treinamento. Acho que isso aí vai ser muito bom para a rotina diária do atleta, e eu tenho certeza que vai fazer diferença também no rendimento esportivo.
9: O torcedor, muitas das vezes, pensa que o futebol é só dentro de campo, né?
8: É verdade, tem muita coisa que acontece por fora, e a gente tem tentado, ao longo desse ano, mostrar a importância de estarmos trabalhando e a importância de fazer a coisa acontecer fora de campo para que a bola entre no gol do adversário. Então, quando você começa, o apito inicial do árbitro é dado, é apenas a continuidade de um trabalho que começou muito antes. Começou com os atletas, começou com a comissão técnica e começou também com a nossa diretoria se esforçando aqui com todo esse grupo aqui forte que hoje está junto do Paysandu para que a gente possa, unidos, chegarmos nos pontos onde a gente quer chegar.
9: Presidente, de 1 a 10 para a sua administração, tem pouco tempo, já fez muita coisa. E coisas que a gente achava que não ia andar, estão andando. Que nota Márcio Tuma dá para a administração?
8: Eu não tenho que dar nota para a minha administração. Tens que perguntar para o teu telespectador, né, para os teus seguidores, ver qual nota eles dão. Mas eu sou muito crítico, né? Então, se eu fosse me dar uma nota, eu daria uma nota mais baixa, porque eu sempre espero o melhor, mas eu tenho certeza que, pelo menos aqui ao longo desse ano, a gente tem um sentimento de dever cumprido, né? Sentimento de que estamos aqui dando o nosso máximo para entregar o melhor para o Paysandu, entregar o melhor para essa nossa torcida apaixonada, que nunca deixa de nos apoiar. Então, isso é uma pequena retribuição de todo esse carinho, esse amor que a gente recebe todos os dias.
9: Onde é que o torcedor está fazendo parte de tudo isso que está sendo feito para aumentar essa estrutura do Paysandu para que ela fique gigantesca do tamanho do time. Do...
8: O Paysandu é relevante porque ele é um clube de massa. Ele é um clube que movimenta multidão. É um clube que é gigante. É o maior clube do estado do Pará, não tenho dúvida disso. E tudo que envolve uma torcida de massa movimenta também recursos, né? 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Uma parte disso vai para o futebol profissional, para que a gente tenha um elenco competitivo, para que a gente providencie as coisas que são necessárias para o bom andamento do futebol, mas outra parte, ela também é direcionada para os investimentos. E, então, eu tenho certeza que aqui tem a digital, tem o DNA do nosso torcedor, em todos os pontos que a gente enxergar, e eu fico muito feliz com isso.
9: Entrega essas obras, presidente, dos campos, das obras, do projeto completo.
8: Aí vou passar a bola para o Matheus aqui, que é um engenheiro e que vai, com certeza, firmar esse compromisso melhor do que eu.
10: E aí, Matheus? Benzinho. O terceiro campo nosso, dezembro, tá? Ele já está todo pronto, né? Já está com a grama plantada, né? Aí vem a questão dos engenheiros agrônomos, né? Para ver quando é que está, que a gente tem um consultor que presta serviço para o Paysandu, mas até dezembro o gramado do terceiro campo está pronto, né? E daqui a 60 dias, né, a terraplenagem do quarto campo fica pronto, né? Entregue para o Paysandu, né? Para futuramente ele receber o gramado sintético, o gramado de grama natural, aí o presidente vai definir isso.
9: E as salas?
10: E aqui as salas, pelo cronograma da iniciativa privada que está fazendo, acredito que até março ou abril de 2027 esteja pronto.
11: Aí o Márcio Tuma, presidente do Papão, e o Matheus Mangabeira. Eu fico por aqui. Abraço. Volto na programação da Clube Paulo.
2: O programa Gastão. Estou indo embora. Obrigado a todos que participaram conosco do programa. Mais uma vez, só reiterando aí a Andréia Gomes, ao Lucas Ribeiro e ao Caio Souza. Na terça-feira os aguardo na portaria da RBA a partir de 17 horas. Vem aí a Jornada Esportiva Clube. Tchau, galera. Boa tarde.

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0: sou eu aqui na dona da bola que todo mundo ouve, a minha, a sua, a nossa, orgulho de ser do Pará. 106.9 FM, plataformas digitais, estamos onde você estiver, amigo e amiga ouvinte da Poderosa, em domingão de batucada, de sol, de futebol e de muita coisa boa, de preferência com reabilitação do Filho da Glória e do Triunfo. Hoje é o Flamengo pela frente, jogo é jogado e o time paraense tem sim condições, de maneira organizada e talvez heróica, de sair com um bom resultado daqui a pouco, junto com o Fenômeno Azul, que também estará ligado aqui em todo o grupo RBA de Comunicação. Remo e Flamengo, rodada 26, Brasileirão da Série A, elite do futebol nacional. 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
0: Sou eu de volta às 14 horas e 9 minutos, na hora certa de RBA TV, afiliada à Band, canal 13. Orgulho também de ser do Pará com a gente aqui na Rádio Clube do Pará. E se tem Rádio Clube, tem Leão. E se tem Leão, tem Paulo Costa Cacheado, que quer tudo, tudo, tudo daqui a pouco. Não adianta comparar, o Flamengo é favorito, mas descarta o Remo. Desrespeita o Remo pra tu ver. É ou não é, ranqueado? Fala comigo, boa tarde.
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0: Conselho, o Brasil todo está focado pro Bandeirão. O estádio é teu, Leão. Esse estádio foi montado pra você, Leão. As maiores equipes do futebol brasileiro só jogam aqui com você, Leão.
1: Leão,
2: é urubu. Ah, ele tá liderando aí, já quer disputar aí com o porco aí.
1: O que tu acha?
2: Tudo bem?
1: O problema é dele pra lá? Muito moleque, Leão. Leão, tem muita gente torcendo contra ti. Eu sei, Leão, o cara tá aqui do teu lado, mas tá torcendo contra ti.
2: Deixa ele pra lá, Leão, deixa ele pra lá.
1: Deixa ele pra lá que ele é manso. O treinador deles é chuta tudo, chuta microfone, chuta tudo. Deixa ele pra lá, deixa do multimédio.
2: Aí já passaram aqui, já sentiram que o negócio não é fácil, não. O problema é agora o Flamengo. Nós estivemos lá no Rio, perdemos o jogo, você fez um bom primeiro tempo. E eu quero saber agora, hein?
1: Depende do Condé. Tu acredita no Condé também?
2: Eu acredito nele. Eu acredito nele, mano. Ele tá aí. Ele tá um pouquinho rascadinho, mas bora. Vamos ajudar ele, Leão, por favor, tá? Ajuda um pouquinho ele, vamos ajudar ele.
1: Olha, eu só te digo uma coisa, eu vou repetir. Você tem sempre a bênção de nossa mãezinha, tá? Mas te vira também aí, Leão, vamos te virar também, né?
2: Mostra a tua força dentro de campo, o fenômeno de tu estar aqui, logo mais. Logo mais de 50 mil torcedores, Leão. É, mais de 50. Todo mundo tá esperando aqui, viu?
1: Pois é.
2: Então podemos acreditar. Eu posso falar aqui pro Fenômeno Azul, Leão? Posso?
1: Posso, né? Então tá legal. Tá. Beleza.
2: Então tudo bem.
0: O clube do Remo está montado pelo técnico Condé. Condé que teve quase uma semana cheia de trabalho. Fez coletivo na sexta-feira. Ontem fez o último trabalho pela manhã. Na sexta fez o recreativo. Ele pensa em contar com Jajá, que é o artilheiro do Clube do Remo na temporada, com 7 gols. Mas ele não se sabe. Ele está na relação, como está também o lateral esquerdo, o Mike. Pela perspicácia do repórter, o Remo deverá enfrentar a equipe do Flamengo com a mesma formação do jogo passado. Marcelo Rangel, Marcelinho, Marlo Chamba e Marlo Matheus. Zé Welison, Léo Pico e Zé Ricardo. Pikachu, Taliare e Galeano. Vamos aguardar a oficial divulgação daqui a uma hora antes do jogo. Mas a perspicácia do repórter pode sim, como vem sempre acontecendo. O torcedor do Clube do Remo está chegando aos poucos e vai lotar, eu não tenho dúvida, este Mangueirão. O Remo que tem até dia 11, se quiser contratar, é quando vai fechar a janela desta última transferência. O Fenômeno Azul presente, a Rádio Clube do Pará, ao comando do Guerreirão, disparado em todas as plataformas digitais e no microfone também no canal FM 106.9, o timão está montado, a audiência nos espera e todo mundo quer vitória. Bom trabalho a todos, uma grande vitória ao Clube do Remo para o mundo todo ver, direto do Mangueirão, meu amigo Saulo Zaire.
3: Valeu, Paulo Caxiaba, esses os destaques do Malino Leão Azul Paraense, filho da Dona Glória e do seu triunfo na abertura do Futebol Total. 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
3: Sim, sou eu aqui no Futebol Total da Rádio Clube às 14h17, 2h17 deste domingão primeiro. Ele, o primeiro domingo do mês 9 da temporada 2026. Estamos por cá, na poderosa dona da bola que todo mundo ouve. E se tem Remo, hoje também tem Clube de Regatas.

0: Um grande abraço, eu sou o Zé, ouvintes sintonizados aqui na Clube de Belém do Pará. Delegação da equipe do Flamengo acaba de chegar aqui ao estádio Mangueirão para delírio do torcedor rubro-negro que já marca presença aqui no nosso maior estado da capital paraense, o conhecido e famoso Mangueirão. Delegação chegou ontem à nossa capital, não fez nenhuma movimentação. Todo mundo no hotel, o time, relação completa, nenhum jogador fora desse jogo diante da equipe do Clube do Remo. Sim, poderá entrar o Flamengo com o time alternativo. De certo que amanhã vai treinar no estádio Painão e posteriormente dá um hiato aí, uma parada no Campeonato Brasileiro da Série A, uma vez que se vencer o Remo, assume a liderança do Campeonato Brasileiro da Primeira Divisão. Como eu falei, teremos o hiato, time do Flamengo, Copa Libertadores da América, quartas de final, quinta-feira, dia 10, 21 horas e 30 minutos, Quito no Equador, Independiente Del Valle e Flamengo. Então, delegação treina amanhã, os jogadores treinam amanhã no estádio Bainão e depois seguem o destino a Quito, onde tem esse compromisso importante pela Libertadores. Vai dizer também que depois desse ato, jogo contra o Remo logo mais, aqui no Mangueirão, participação na Libertadores, o Flamengo voltará a jogar pelo Campeonato Brasileiro da Primeira Divisão, vai recepcionar no Maracanã a equipe do Corinthians. Dia 13, às 17 horas e 30 minutos, pela 27ª rodada. Pedro, artilheiro do Campeonato Brasileiro, com vestido a camisa do Flamengo, presença garantida. Torcedor marca presença aqui na arquibancada, nas cadeiras do estádio Mangueirão, da equipe do Flamengo. Evidentemente, como eu falei, torcedor foi à loucura com a presença já da delegação, dos jogadores, comissão técnica e diretoria do Flamengo aqui no estádio Mangueirão. Podemos até arriscar um time do Flamengo para enfrentar o Clube do Remo, uma vez vencendo, assume a liderança do Campeonato Brasileiro da Série A 2026. Rossi no gol, Varela na lateral direita, os dois zagueiros Léo Ortiz e Léo Pereira, Ayrton Lucas, aí vem Jorginho, Lucas Paquetá e Arrascaeta, Carrascal, Samuel Lino e Pedro, técnico Leonardo Jardim. Evidentemente que é um time que provável, né? Deve poupar jogadores do Flamengo ainda na primeira etapa. No segundo tempo, se não tiver resolvido a parada diante do Clube do Remo, é claro que vai a equipe do Flamengo fazer as modificações necessárias para poder sair vitoriosa daqui e, consequentemente, sair na liderança do Campeonato Brasileiro da Série A 2026, Saulo Zaire.
1: É isso, Francisco Urbano, com os destaques do Clube de Regatas Flamengo, que quer liderança. Só falta combinar com o Clube do Remo e com o Fenômeno Azul. 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

sou eu, de volta às 14 horas e 22 minutos. Hora certa da RBA TV, afiliada Band, canal 13. E agora, os destaques. D-E-S-T-A-Q-U-E-S. Destaques dos bastidores, tudo de

0: Remy Flamengo com ele, que é amigo do Cristo Redentor, entre outras coisas. Fala com a gente, Magno.
1: Aquele abraço pra você, Saulo Zaire. Boa tarde, ouvinte clube, ligados aqui no Futebol Total da Poderosa. Pela primeira vez, estando no Mangueirão, estando no Olímpico do Pará, nesse exato momento, onde, qual está no seu analógico, no seu digital, Saulo, o horário?
0: 14h23, na hora certa da RBA TV, afiliada à Band.
1: Enquanto a torcida do Clube do Remo começa a marcar presença, aos poucos, mas está chegando, vai ocupar espaços aqui, em sua grande maioria, no Olímpico, no estádio Jornalista Edgar Proença, mas nesse exato momento, quem faz euforia, quem faz barulho, quem grita alto, quem está em maior número, é a torcida do Clube Regatas Flamengo. Exatamente. Se pudermos observar aqui, inclusive, no YouTube da Poderosa, em que já estamos em áudio e vídeo, nas imagens precisas do grande Saulo Búfalo. Bota uma panorâmica aqui, Búfalo. Bota uma panorâmica. Primeiro, começando pelo lado do Clube do Remo aqui, ó. Torcida já chegando, nós teremos hoje, seu Saulo, seu Cacheado, seu Vomir, três mosaicos, teremos também o bandeirão, aquele mesmo do jogo do acesso, em homenagem à Nossa Senhora de Nazaré. Os mosaicos, homenageando dois ídolos históricos do Clube do Remo, Alcino e Mesquita, eles que marcaram os gols na última vitória azulina diante do Flamengo em 1975. Naquela ocasião, há 51 anos, o Remo vencia no Maracanã por 2-1. E hoje, eles serão homenageados pelo torcedor Alcino, o Negão Motora e Azogue do Baenão, Raimundo Mesquita. E também, é claro, homenagens e homenagens ao Leão Azul. Mas, por enquanto, caravanas que vieram de Abaitetuba, de Macapá, de Curuçá, do Piauí, do Amapá, municípios aqui do interior do estado, municípios próximos também, estados vizinhos aqui do estado do Pará, marcam presença desde as 2 da tarde, já lotam aqui o seu setor. Tem bem mais do que 10% aqui no lado das arquibancadas. Mas o certo é que a massa, o maior público, como bem frisou o Cacheado, será do Fenômeno Azul, será do Clube do Remo. Em terra de garça namoradeira, o urubu não tem vez. Nesse ritmo, nesse clima, bom trabalho a você e a todos aqui do Futebol Total, no Timão Campeão da Poderosa. Você, fantástico!
0: É esse o Magno Fernandes, amigo do Cristo Redentor, aqui no Futebol Total, em nome de Cachaça 51, a boa ideia do Brasil. 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

0: sou eu e às 14 horas e 27 minutos na hora certa da RBA TV, afiliada à Band Canal 13. Eu quero a participação dela, a amiga quase imaginária, repórter multimídia, apresentadora da Rádio Clube do Pará, funcionária de elite do nosso grupo RBA de Comunicação. Estou falando da Mariana de Moraes, nas águas da galera, conversando com torcedores e torcedoras de Clube do Remo e Flamengo. Cadê você, Mariana? Boa tarde.
1: Aqui na esplanada do Remo, tô com os torcedores azulinos. O Leão sai da zona hoje?
2: Com certeza. É só vitória do Leão hoje, 1-0 é goleada.
1: E pra ti, qual vai ser o placar?
3: 2-1 Remo, ontem a rodada ajudou o Remo, hoje saímos da zona, hoje não tem pra ninguém. O Norte tem dono, gente, é Remo. Tchau, pai. 2-1 Remo hoje.
1: Tá bom, tá, vem cá. Leão aí, a torcida chegando em peso, jogão contra o Flamengo, o Remo precisa sair dessa zona, o que tem a dizer?
4: Eu acho que para sair da zona tem que ter vontade, coragem e determinação, não adianta entrar, fazer corpo mole, fazer um joguinho de meia boca, é fazer um arroz com feijão bem feito para ganhar, e pelo menos de 1-0 a gente está saindo dessa zona aí. Já volto contigo, Saulo.
0: Valeu, Mariana de Moraes, com seu destaque aqui no Futebol Total, em nome de ASEB, Clínica Popular. 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
0: 14h30, hora certa da RBA TV, afiliada Band Canal 13. Uma passadinha no banco de informações. Hoje Coritiba 1, Mirassol 2, resultado ruim para o Clube do Remo. Daqui a pouco Cruzeiro e Atlético Paranaense, 4 da tarde, mesmo horário de Internacional e o Santos. Remo e Flamengo às 16 horas, às 18h30 Botafogo e Palmeiras, sem esquecer, 7h30 da noite, Corinthians e Chapecoense. No Campeonato Português hoje, Santa Clara 4, Rio Ave 0. Estão jogando no primeiro tempo, Vitória de Guimarães 0, Casa Pia também 0. Daqui a pouco, às 16h30, Gil Vicente e o acadêmico Viseu com S de Saulo. No Campeonato Inglês, 2-2 Everton e Manchester United e 2-1 para o Arsenal em cima do Chelsea. Em La Liga, o Campeonato Espanhol, Valência 0, Barcelona 1, 2, 3, 4, 5. Estão jogando agora Alavés 2-0 no Osasuna, intervalo de jogo, assim como Málaga e Levante, que estão com o placar fechado. Daqui a pouco, às 4 da tarde, Espanhol e Sevilha na Bundesliga. Hamburgo 0, mais 05, 5. 5-0 para o mais 05 fora de casa. E o Frankfurt foi goleado dentro de casa, 4-1 para o Augsburgo na Série A, o campeonato italiano. Frosinone 3-2 no Venezia, Parma 1-1 com o Monza e o Bologna vai perdendo dentro de casa para o Sassuolo 2-1. Daqui a pouco, às 15h45, Juventus e Milan na Série B. Hoje o Londrina perdeu dentro de casa para o Operário do Paraná 2-1. Com isso, o Rogério Micali está balançando à frente do comando técnico da equipe do Londrina. Gilmar Dalpozo já foi demitido pelo Sport Recife mais cedo e ainda sobre a Série B. 18h30, bola rolando para Ponte Preta e São Bernardo. Na Ligue 1, o Campeonato Francês, Troyes 2, Strasbourg 6, Angers 1, Rennes 2. Daqui a pouco, 15h45, também conhecido como 15 para as 4, Olympique de Marseille e o Paris. 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

0: sou eu, já pra bater bola com você, com todos nós, todo mundo tocando na bola e o bate-bola, oferecimento de Globo Esporte Magazine e Tintas Arcron, Laboratório Amaral Costa, Condutel Orion, BR Zil Informática, Sandro Autopeças e Sky Móvel, Francisco Urbano.
1: Exatamente, você já ouviu falar no Jorge de Jesus, treinador do Flamengo?
0: Já ouvi.
1: Já marca a presença aqui nas cadeiras do estádio Mangueirão, cheio de medalhas, fruto das conquistas ao lado do Flamengo. Jesus, um prazer conhecê-lo, prazer revê-lo também. E esse Flamengo contra o Remo? Boa tarde, Rádio Clube.
2: Ora, pois, opa, tenho a dizer o seguinte, que vamos ganhar. Isso é com certeza, mas vai ser difícil. O Remo está crescendo, tem evoluído e está jogando em casa com apoio da sua torcida, a maioria. Só temos 5 mil pessoas, o resto é todo deles. E isso ajuda dentro de casa, né? E eu acho que eu não posso dizer como antigamente, em 2019, poderia dizer que seria de 5, mas hoje não. Pode ser 1-0, 2-0, mas o placar não importa. Tem que ganhar, marcar os 3 pontos. Meio que seja 6-0, mas a torcida não sofre, né? O Flamengo passou uma sofrência aí terrível. E ganha bem, jogando bem. O Flamengo vem evoluindo também. Eu acredito na vitória.
1: Qual é a possibilidade do Jesus voltar a comandar o Flamengo?
2: É grande. Eu tenho alguns contatos lá em Portugal. Ele já falou que ele quer parar, entendeu? Ele aceitaria jogar só na seleção brasileira. Só na brasileira. Ou em Portugal. O brasileiro não aceitou. Ele foi a Portugal e falou que só aceitava jogar no Flamengo. O Flamengo também não aceitou. Não podia trocar. Na época do Felipe Luiz saiu, mas não podia trocar. Ele passou. Ele assistiu o desfile da Escola de Samba do Rio. O Flamengo estava aí desempregado. O Flamengo não contratou. Agora veio, passou com a família nesse último carnaval. O Flamengo também não contratou. Mas ele já falou. Brasileiro não é clube, só o Flamengo. E vai parar depois disso.
1: Tá certo aqui. Okay. Então, parabéns pelas medalhas, parabéns pela presença aqui. Muita saudade do comando do Flamengo.
2: Oi, muita saudade, muita saudade. Todo mundo sabe, Jorge sempre falou, o Flamengo é o maior clube do mundo. A torcida é apaixonada e eu não consigo chegar aqui no estádio. Levo muito tempo, tem que chegar cedo e sair tarde. Todo mundo pedindo, ó, Jesus, quando volta? Vai voltar, calma aí, que não chegou a hora. Vamos esperar mais 4 anos, passa rápido. Ele tá com 71, tá com 75. 75 ele tá novo, foi um atleta, né? Tá bom?
1: Agora, qual é a identidade verdadeira do Jesus?
2: A minha? É João Jesus, poderia ser, né? Tem 71 anos, mesma idade dele, mas meu nome é João Jesus, não é Jorge Jesus.
1: Paraense?
2: Paraense, não, eu nasci em Volta Redonda, estado do Rio.
1: Só exclusivamente para acompanhar o Flamengo e dar algumas orientações ao Jardim também.
2: Sim, eu fico lá no Maracanã dando um grito. E às vezes ele atende, às vezes você está bem. Não tem uma gritadinha, uma orientação. Mas eu nasci em Volta Redonda, mas atualmente eu moro ali na Tijuca, no Rio de Janeiro. E fui para São Paulo ontem e vim para cá de São Paulo para poder ver o jogo.
1: Agora tem um detalhe, esse Flamengo que vai entrar deve ser o titular ou mesclado, uma vez que vale a liderança do Campeonato Brasileiro?
2: Olha, na cabeça do LJ... Ninguém pode entender, ele pode entrar, eu se fosse ele entraria com o titular, logo de cara, entendeu? E depois mexeria, né? Agora, se ele entrar com reserva para tentar mexer no final, o risco é ele corre. Pode ser que, né, não se dê bem. Eu entraria com o titular, faz um gol, dois gols, depois mexe, tá certo?
1: Beleza, então. Falei com o Sonze, apareceu.
0: Urbano.
1: Com a similitude, diga.
0: Léo Jardim com a gente, inclusive técnico do Flamengo.
3: Vamos lá. Mas o Remo tem como objetivo sair dos últimos lugares. Mas do nosso lado, nós temos os nossos objetivos, nós temos que ter a atitude de pensar em nós, pensar naquilo que pretendemos e pensar que é dentro de campo que se ganha os jogos e por isso ser mais forte do que o adversário dentro de campo é essa a nossa ideia, sempre respeitando a forma de jogar do adversário, mas impondo aquilo que é o nosso futebol à procura dos 3 pontos.
0: Tá aí o Leonardo Jardim com a gente aqui no bate-bola agora, Gerson Nogueira. Vamos lá, Francisco Urbano, vamos lá, todo mundo toca. Vai você.
1: É rápido porque o torcedor está chegando e está nas cadeiras também. Teu nome, querido?
4: Adriano.
1: Adriano, é paraense ou veio do Rio de Janeiro ou outra capital brasileira acompanhar a equipe do Flamengo?
4: Não, eu sou paraense, nato, moro aqui na cidade de Terra Alta, fica 2 horas mais ou menos aqui de Belém até lá.
1: Ah, por trás dessa camisa, qual o clube paraense?
4: Eu sou remista.
1: Eu matei a charada aqui. Seu nome, querido?
5: É Anderson.
1: Anderson, é aqui de Belém ou veio acompanhar o Flamengo?
5: Eu sou do Maranhão, mas moro aqui em Belém há 20 anos.
1: A mesma coisa, por baixo dessa camisa do Flamengo, tem outra. Qual é a camisa que da sua preferência?
5: Azul marinho.
1: Azul marinho, é isso aí, a moçada... várias torcidas organizadas, Saulo, do Flamengo, sem dúvida. Chegou, inclusive, primeiro que o torcedor do Clube do Remo. Então a festa está sendo formada, está sendo preparada para que o Flamengo possa vencer o Remo e, consequentemente, assumir a liderança do Campeonato Brasileiro da Série A 2026, Saulo Zaire.
0: 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Meu amigo Rui Pacato ligado aqui em Belém, estacionou o carro para escutar o Gerson Nogueira e o pessoal em Brasília, rapaz. Doutor Jonatas Pereira Cardoso, doutora Magali e a doutora Monique com toda a família. Pessoal dividido hoje, mais rubro-negro do que azulino e acompanhando a Rádio Clube do Pará lá na capital federal. Para todo mundo se ligar agora, em nome de Água Vida, nele o que bate de primeira, Gerson Nogueira. Tem festa de um lado, tem festa também do outro, muita gente de fora da cidade, inclusive do estado, no Mangueirão. E essa festa vai terminar mais azul-marinho ou mais rubro-negra daqui a pouco no nosso principal palco esportivo da região norte. Seu Gerson Nogueira bate de primeira pra gente pela primeira vez aqui no Bate-Bola.
6: Boa tarde, Saulo. Boa tarde, amigos da Rádio Clube. Todos as atenções se voltam para este jogo, né? Um jogo que eu entendo que, pela grandeza, né, das equipes envolvidas, o fato de o Remo receber em Belém o Flamengo, vice-líder do brasileiro, time cotadíssimo também na Libertadores, dono de um dos elencos mais caros e qualificados do continente, tudo isso envolve, além do campo bola, envolve o aspecto de torcida, de popularidade. O Flamengo é um clube que tem torcida em todo o Brasil, né? Isso aí é pulverizado e a gente percebe isso desde que o Flamengo chegou a Belém, né, ontem. E no estádio já se tem sinais disso, as pessoas comentando, os nossos repórteres informando sobre a euforia da torcida nas arquibancadas por estar próximo de seus ídolos, né, jogadores que começaram a aquecer no campo, todo mundo aí aplaudido, efusivamente. É aquela realidade do futebol no Brasil. Alguns clubes têm essa capacidade, o Flamengo é uma delas, uma dessas agremiações. E do outro lado, o Remo, um gigante também, principalmente no norte, na Amazônia, dono de uma torcida imensa, e que vai ser, né, majoritária hoje dentro do estádio jornalista de Garfroense. Tudo isso é o cenário para um confronto que, a priori, se a gente for levar ao pé da letra a ideia de favoritismo, de quem está melhor, de quem tem mais qualidade, é lógico que, se há favorito no jogo, isso pende para o lado rubro-negro. O Flamengo, além de tudo, está brigando para chegar à primeira colocação do Campeonato Brasileiro, está colado no Palmeiras e duas vitórias seguidas, sem sofrer gols, né, importante. A última foi sobre o Mirassol e vem a Belém. Há dúvidas aí sobre a equipe que o Léo Jardim vai mandar a campo, mas é até algo que não se tem nem que discutir, porque o Flamengo titular é o time que todos conhecem, um time capaz de enfrentar qualquer adversário no Brasil. Dentro do Rio ou fora, isso não faz diferença. E o Flamengo, mesclado com jogadores reservas, é tão letal, tão perigoso quanto, porque o elenco do Flamengo é muito bom, é muito homogêneo, é um elenco que se diferencia dos outros grandes clubes brasileiros, porque os reservas do Flamengo têm um nível muito alto também. E quando o técnico mexe na equipe, a gente acompanha os jogos e vê isso. Às vezes, um jogador que entra, que sai do banco, entra até melhor na partida. E é esse o cenário que espera pelo Remo no jogo de hoje. Do outro lado, um Remo que é, digamos, o desafiante, apesar de jogar em casa. É o Flamengo, é o Remo que vai desafiar o poderio do Flamengo. Há uma inversão, mas quem está me ouvindo sabe o que eu estou falando. Pela ordem natural das coisas, o Remo deveria ser a equipe a ser batida, porque joga em casa com seu torcedor, com essa massa humana que está chegando ainda ao estádio Mangueirão. Mas, em termos de qualidade técnica, é claro que o Remo é o desafiante. O Remo é que vai tentar fazer a diferença na partida contra um adversário respeitado, um adversário cantado em prosa e verso como poderoso. É preciso apenas lembrar que o futebol, de todos os esportes coletivos, é talvez aquele que seja mais generoso quanto à qualificação antecipada. Né? Quando se diz antes que um é melhor, outro... Você fala de basquete, times favoritos são favoritos mesmo e ganham. Dificilmente perdem. Né? É assim algo até surpreendente quando um adversário menos qualificado consegue derrotar outro no basquetebol. No vôlei é a mesma coisa. Mas no futebol é possível sim que um adversário que seja, em tese, né, um time menos poderoso do que o outro, ele consiga fazer frente por um jogo, por uma situação de jogo, pelo aguerrimento, pelo esforço. O futebol permite isso, principalmente no aspecto coletivo. Né? E é o que o torcedor azulino que está se deslocando para o Mangueirão, o torcedor azulino que está nos escutando, em qualquer lugar aí, hoje não é só, a Rádio Clube não fala e canta só para a planície, né? Ela fala para o mundo. Esse torcedor, ele se agarra a isso, a certeza de que vai ter um time aguerrido, vibrante, valente, e que vai buscar a todo custo o resultado que importa para o Remo. Resultado para o Remo hoje, ideal, claro, é a vitória pelas circunstâncias do Campeonato Brasileiro. O Remo precisa urgentemente de uma vitória. O Remo está a 7 partidas, incluindo os 2 jogos contra o Santos na Copa do Brasil. O Remo está sem vencer. O Remo precisa quebrar esse jejum e sair desses 23 pontos onde estacionou no Campeonato Brasileiro. Então ele precisa dessa vitória, uma vitória que não seria uma vitória qualquer. Ela, se confirmada, ela é uma vitória para levantar totalmente aí o ânimo, as esperanças dos azulinos quanto à permanência na Série A. Ela pode ser o divisor de águas neste momento difícil que a equipe enfrenta, com resultados ruins até aqui, pontuando pouco e precisando urgentemente sair dessa penúltima colocação na classificação da Série A.
0: Tá aí o Gerson Nogueira, que bate de primeira. 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Quem jogou mais, Mesquita ou Alcino? Hein, Magno Fernandes?
7: Rapaz, eu não estava presente, eu não pude ver.
0: Mas você estudou, você sabe.
7: Estudei, vi que ambos são históricos, ambos inclusive terão hoje vasta homenagem. Cacheado viu, Valmir creio que viu, Gerson viu, eles têm mais propriedade do que eu. Mas estou com ele aqui. Eu quero falar primeiramente, são 2 em 1. Primeiro eu quero falar com o engenheiro doutor Raimundo. O doutor Raimundo, e já pôde até observar, doutor Raimundo, boa tarde Rádio Clube do Pará. O gramado está um pouquinho mais baixo do que habitual. Ou estou observando errado?
8: Observando bem, viu? Muita satisfação em falar com você. Um bom observador, cara. É que nós demos um toquezinho hoje de manhã, cortamos um pouco alto. Não foi baixo, pouco alto. Só para tirar a palha de cima mesmo, para a bola rolar melhor.
7: Agora eu vou falar com o Azogue. O seu Mesquita. Mesquitinha. Cadê ele? Ele tá aqui. Ele jogava a bola, Cacheado? Já o Cacheado aqui com a gente também.
9: Mesquitinha comeu primeiro. Mesquitinha comeu segundo. Chutou. Aí ele rebateu. Quem aparece? Quem? Pergunta pra ele. Quem apareceu pra tocar na bola?
7: Quem apareceu pra tocar na bola, Mesquita?
8: Como é que é?
7: Quem apareceu pra tocar na bola? Mesquita primeiro, segundo. Deu traço.
8: Cacheado, cuidado, ele tá ouvindo, cara. Cuidado que ele tá ouvindo. Cuidado.
9: É o Mirex, se meteu, fica puto.
0: Raimundo Donato.
8: Parceiro, assim até parceiro. Nessa ele dançou.
7: Mesquita, Hoje a gente até falou aqui na Rádio Clube, vai ter um mosaico aqui pra ti, rapaz. Eu falei contigo de manhã, e aí tá no Diário do Pará, a manchete. Fizemos história no Remo. Essa história vai se repetir e essa história vai ser recontada hoje, Mesquita?
8: Mas eu espero de todo o coração, estou torcendo para que se repita. Porque foi uma guerra lá em 75, cara. Zico, Júlio, Rodrigo Neto. Mas ninguém amoleceu não, cara. Fomos partir para cima. E deu certo. 2-1, estiaram pra caramba, mas não teve jeito, tá na história agora.
7: Você faz parte da história do Clube do Remo. Até, inclusive, eu observo nos teus olhos, Mesquita, estão marejados, porque tu é a história viva do Clube do Remo.
8: Pois é, cara, tu nem imagina, quando me falaram a respeito da homenagem, conversei com a minha família, e a gente, né, pô, realmente... Porque meus amigos estão aqui, eu convidei Adesso, o Rui Azevedo, infelizmente, já falecido. Sim, o Dico convidei, estão viajando, o Marinho, o Cuca, convidei essa rapaziada, mas estão viajando. Quando eu conversei com eles, a gente evidentemente conversamos sobre o jogo de 75. Aí foi uma história bacana, sabe? Todo mundo contando sua história, a maneira como aconteceu. Eu estou aqui representando essa turma toda, com o maior prazer, a maior satisfação. Você não imagina o depois do jogo lá em 75, todo mundo satisfeito, bicho bom. Depois fomos tomar uma bebedazinha tranquila, o que é normal é um café. Café à noite. E é isso, cara, sabe? Tomara que aconteça. Imagina, se der pra mim entrar, dar uma bicuda lá pra dentro, eu entro e dou uma bicuda ali, depois eu sou expulso, tudo bem.
7: O Guerreiro fala que a canhotinha tá afiada ainda.
8: Pois é, o Guerreiro...
7: Não, o Vomir hoje, tá ali, cadê? Ah,
8: o Vomireco.
0: Fala, Mesquita.
8: Mas o Guerreiro tem uma canhota boa, tá?
7: Deixa eu passar aqui, peraí, o fone pra ti, peraí.
0: Fala, Mesquita, Valmir falando aqui.
7: Ah, ele tá ouvindo vocês aqui, Cacheado e Valmir.
0: Prazer ouvir aí o Mesquita. O Cacheado contou aquela história, né? Que aquilo era um remitona, o Bira contando. Mesquitinha comeu o primeiro, o segundo, botou no cantinho, aí o Cabocão rebateu. Quem vem passando na hora? Raimundo Donato, Bira, botou lá dentro.
8: Presta atenção que ele está ouvindo isso aí.
0: Ih, rapaz, tá lá em cima ouvindo a gente,
8: vai,
0: né?
8: Vai pegar você na esquina.
0: Mesquita, agora um detalhe, não é só na base do... Olha só, o Remo vai jogar, daqui a pouco pode... Eu não diria que o empate para o Remo seria um mau resultado, não.
8: Sim, sim.
0: Empatar com o Flamengo tem que se poderio ofensivo todo, nossa. E tecnicamente, financeiramente, tudo. Mas olha lá, há 51 anos atrás, quando vocês venceram do Flamengo lá no Maracanã, o Flamengo não tinha nenhum título brasileiro, não tinha esse projeto de ser o que é hoje. O Clube do Remo praticamente se igualava com ele, porque era um cancão aqui do Norte e Nordeste e tal. Há muita diferença daquele Remo e Flamengo, vamos dizer tecnicamente, para esse Remo e Flamengo de hoje, embora no Flamengo já tivesse Júnior, já tivesse, eu acho que o Renato era o goleiro, né? Júnior, já tivesse o Zico, toda aquela turma lá.
9: Rodrigues Neto.
0: Qual é o grande diferencial daquele Remo e Flamengo para esse de hoje, Mesquita?
8: O diferencial estava no Zico, só isso. O grande ídolo de todos os tempos do Flamengo. Agora imagina com 23 por aí.
0: É.
8: Imagina. Então o diferencial é esse, Rodrigo Neto, seleção brasileira, Júnior, seleção brasileira.
0: Geraldo estava?
8: O Geraldo.
9: Geraldo
8: Assoviador estava.
9: Geraldo Assoviador.
8: É, exatamente, então era um timaço, cara. O time do Flamengo ganhava tanto fora como dentro, o Maracanã era a casa do Flamengo. Então o time que empatava dentro do Maracanã com o Flamengo, porra, saía de lá tranquilo. O grande lance do naquele jogo foi que o Paulo Amorós achou a tática. Ou seja, ninguém joga atrás, vamos jogar em cima do Flamengo, já que a gente vai perder, então vamos perder lá em cima.
0: Mas é verdade que psicologicamente também ele mexeu com o brilho, porque os jornais todos já davam vitória do Flamengo. Como é que foi essa história?
8: Exatamente. Nós fomos jogar treinar na Laranjeira, e o que é que acontece? O Jornal dos Esportes, naquela época, não tem, assim, ainda tem, primeira página no sábado de manhã, Flamengo logo mais 3 pontos, dava de 3-0, 4-0, ele pegou, comprou o jornal e pegou em cada apartamento, nós tínhamos acabado de treinar. Colocou e mandou a menina da portaria dizer, olha, cada jogador, né, um jornalzinho e lá é pré-eleção. Mas já pré-eleção agora, pô. Isso na sexta-feira, depois do treino do Leonardo Brasileiro. Chegou lá, meu amigo, ele não conversou, ele deu um esculacho violento. Aí digo, olha, vocês podem ir embora já, eu vou ficar no Rio, vocês já perderam. Eu digo, pô. Aí, rapaz, deu uma mijada legal e aquilo foi logo impulsionando, né? Chegou lá no dia do jogo, nós fomos, entramos cantando no vestiário. Então a torcida viu, os caras que não viu o jogo, esses camaradas estão loucos, como é que eles vão pegar o Flamengo daqui a pouco? Eles chegam cantando, totalmente descontraído. Chegou no vestiário, café, água, tudo em cima da mesa, ele deu uma porrada e arrastou tudo, quebrou tudo, deu uma zoadeira. Aí todo mundo, pô, o que é que esse homem tem? Rapaz, ele deu outra mijada, ele disse assim, olha, isso aqui está batizado. Dizendo que o café estava batizado e a água. Aí não quis nada, chama na Ribeira, lá vem a Manezinha. Muda tudo isso aqui, não, muda tudo isso aqui. Então isso tudo somou, além do que nós fomos jogar em cima do Flamengo. Pô, nós chamamos Marinho e Cuca, meu irmão. Os caras atravessavam o campo brincando. Então a jogada é sendo os caras lá, Marinho e Cuca, vamos lá, Marinho e Cuca. Uma dessa, Marinho foi no fundo, cruzou, o Negão Motora veio e toma, tio. Rapaz, o Zico veio esbravejando com o cacete de lá. Não pode, toma gol, dá,
0: vai. Magno!
8: Conclusão. Primeiro tempo, Angel. O Zico arranjando tudo. Primeiro tempo, eles empataram.
0: O Zico foi o craque do jogo?
8: Não, o Zico ganhou todos os pontos, todos. Aí o Zico foi e empatou. Com esse empate, eles estavam pensando que a gente já estava confortável com o empate. Negativo. Segundo tempo, em cima. E aí a tática deles era marcar o Negão Motora. Então eles davam o segundo pau. Eu fiquei no primeiro. Escanteio que o cara cobrou, não sei se foi o Amaral ou foi o Rodrigo. Cobrou o primeiro pau, eu entrei com mais de 1000 os caras me dando cabeçada, porrada. E a bola estava lá dentro, tchau. A Paula Amaral deixa o Negão na frente e arreia todo mundo. Pronto. Era bola na trave, não sei o quê. 2-1. Adivinha se eles ficaram putos ou não?
0: E assim você fez a história, né?
9: Marcelo,
0: assim você fez a história. Valeu, Magno. Então, que essa história se repita hoje, Mesquita.
8: Tomara. 1-0 tá bom.
0: Olha. Opa, tá aí então. Tá aí, Saulo. Esse é Raimundo, Doutor Raimundo, Mesquitinha, seu Mesquita, aqui na Clube. O lendário Mesquita.
1: O mezinho da picape cacheado. Cadê o Marcelo Rangel?
9: Marcelo Rangel, goleiro do Clube do Remo, uma grande peça nesta partida de logo mais contra a equipe do Flamengo. Marcelo Rangel, todo cuidado e pouco para buscar esta boa vitória, hein, Marcelo? Hein, Marcelo Rangel?
10: Certeza, boa tarde. Primeiramente, vamos em busca dessa vitória, torcedor presente, a gente espera fazer um grande jogo, uma grande partida, muita confiança, né, e fé que a gente vai buscar o resultado positivo e sair hoje aqui com a vitória, alegrar os corações também do nosso torcedor, né, que acredita na gente, nossos familiares. Então o foco hoje realmente é os 3 pontos.
9: Você sempre viveu esse momento aqui, durante esses 3 anos que você está no Clube do Remo, torcedor apoiando, a dificuldade para o Clube do Remo e no final, feliz.
10: Com certeza, a gente já tem, né, no nosso passado lições que a gente pode, né, que as coisas podem ser revertidas e acabar com um final feliz. Então que assim seja hoje nesse jogo e que assim seja nesse restante de campeonato que a gente tem pela frente e que na 38ª rodada a gente possa, se Deus quiser, estar juntos aí, concluindo o objetivo que é a permanência.
9: O Flamengo é um time favorito, mas eu tenho certeza que o Condé montou o esquema para anular o que eles têm de melhor contra o Clube do Remo para o jogo de hoje.
10: Com certeza, trabalhamos, o professor Léo já colocou, né, os pontos fortes da equipe deles, aquilo que também a gente pode explorar naturalmente da equipe deles, e a gente espera hoje fazer dentro de campo, colocar em prática, porque se a gente fazer com perfeição, a gente vai estar muito perto da vitória.
9: Boa sorte, o fenômeno está aí para apoiar vocês, Marcelo.
10: Vamos lá, vamos para a luta e se Deus quiser vai dar certo.
9: Está aí, portanto, Marcelo Rangel e disse que sim, o Remo tem que explorar, né, as coisas que também deve ter vulnerável a equipe do Flamengo.
0: Cacheado.
9: É o Clube do Remo, já o Leão Azul Paraense. Daqui a pouquinho o Clube do Remo que tem já aí, vamos aguardar se ele está relacionado, está com a turma, já, está também o Mike, mas o provável time do Clube do Remo, já está saindo, o Marcelo Rangel, o Marcelinho, o Marlo Chamba e o Marlo Matheus, ou o jogador Mike, o Edson Pico, o Zé Ricardo, Pikachu, Tagliari, e o Galeano.
0: Aí o Cacheado, e eu quero agora o Valmir Rodrigues com o nosso posicionamento. Todo mundo vai tocar na bola, no gramado, na cabine, no estádio e no estúdio. 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Bem-vinda ao nosso Bate-Bola. 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Valmireco, tudo certinho, tudo bonitinho. Céu forte, a galera chegando. Valmireco, boa tarde.
11: Abraço pra ti, boa tarde. Já tô batendo nessa bola desde cedo. Nós chegamos bem cedo aí com o Paulo Sérgio Pinto, que estava ali na bancada, apresentando, gastando a bola. A Cabine também já falou aqui um pouquinho mais cedo. E agora, aqui no nosso bate-bola, o nosso time em campo desde cedo para um grande trabalho. E desde já desejamos um grande trabalho para todo mundo. A sombra já está cobrindo ali quase metade do gramado já, né? São 3 da tarde, acho que para a hora do jogo. Vai ter pouco sol no gramado de jogo. A torcida do Remo praticamente já ocupou todos os seus espaços, tanto o lado A, o lado B ainda tem alguns clarões aqui, mas perto do jogo a turma vai entrar, e a turma do Flamengo que está toda apertada ali, né, num espaço menor, naqueles 10% destinados para o seu torcedor. Eu cheguei bem cedo aqui, por volta de antes do meio-dia, e a torcida do Flamengo já estava aqui marcando presença, acredito que para não ter atropelos, né, já chegou bem cedo, mas muito cedo mesmo, muitos rubro-negros, muitos que moram aqui em Belém, muitos paraenses, mas muita gente que vem dos interiores. Conversei com alguns pegaram avião, vieram de Macapá, outros aqui por perto pela localidade. Flamengo é aquela equipe, né, que abrange muitos torcedores no Brasil inteiro. É um jogo importante. O Remo precisa de uma vitória, ainda mais agora com a vitória do Mirassol, né? Precisa dessa vitória. O Flamengo a mesma coisa, quer chegar à frente do Palmeiras. E aí, expectativa de um grande jogo. Não há previsão de chuva. Os urubus continuam aqui sobrevoando. Aliás, o Instagram oficial do Flamengo fotografou vários urubus sobrevoando aqui nessa região. Já publicou, colocou lá, fez essa alusão, dizendo que hoje vai dar urubu e tal. É aquela coisa, né? Cada um faz do seu jeito, do seu time, cada um puxa pro seu lado. Sol forte aqui, temperatura na marca dos 31 graus, com aquele calor que você já conhece, seu Saulo Zaire.
0: 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Francisco Banda, aquele papapá.
1: Exatamente. Só ainda pouco estiveram aqui os dois assessores de imprensa do Flamengo e também do Clube do Remo, deu uma olhada, mas ele não permitiu. Aí os dois se recolheram, cada um no seu vestiário, evidentemente, daqui a pouco pintando justamente a escalação do Flamengo. Pelo lado do Flamengo, praticamente todo preenchido, né? As cadeiras, como também arquibancada, alguns lugares vazios ainda, né? Mas está chegando, o torcedor do Flamengo continua chegando para poder se pegar uma melhor localização e, consequentemente, assistir a esse jogo diante da equipe do Clube do Remo. Até o presente momento, nem a equipe do Flamengo, nem tampouco a do Remo, subiram para o aquecimento. Expectativa para subir para o aquecimento e, evidentemente, aí o torcedor. E, mais uma vez, a loucura, o torcedor rubro-negro que marca a presença em grande número aqui no estádio Mangueirão, Saulo Zaire.
0: 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Escalações já já sairão. talvez o time alternativo do Flamengo e a postura ideal do Remo, se você fosse o Léo Condé, no jogo que pode, inclusive, ser o último dele. Esperamos que não, mas o Léo Condé tem que ser ofensivo, pelo menos em curtos momentos da partida, né, Gerson?
12: Eu entendo que é um jogo de extrema complexidade para o Remo, pela qualidade que o Flamengo tem, pelo fato do Flamengo normalmente ser uma equipe que monopoliza a posse de bola, é um time que sempre quer jogar com a bola, é a essência do time do Flamengo, não é de agora, já desde os tempos gloriosos de Jorge Jesus em 2019, e tem um elenco que permite executar esse tipo de estratégia. O Flamengo passa o jogo todo tocando bola, do meio para frente, então, além do toque de bola, há algo muito mais treinado, é claro, que é ali a falta de uma posição fixa dos atacantes. Há uma troca de posicionamento constante, com o objetivo de confundir o adversário. O Valmir chamando.
11: Bate o Flamengo aí, Valmir. O Flamengo saiu aqui, chegou pra gente aqui. O Rossi no gol, Royal na direita, Léo Ortiz, Léo Pereira, Ayrton Lucas, Jorginho, Lucas Paquetá, Arrascaeta, e aí Carrascal, Pedro e Samuel Lino. Essa onzena que chega pra gente aqui.
0: É o Emerson Royal no lugar do Varela.
11: Varela no banco.
0: No mais, o time forte, a força máxima rubro-negra, Gerson.
11: Sem esquecer, viu, Gerson, que no banco de reservas está todo mundo também muito forte, né? Danilo ali na zaga, o Saúl, o Dela Cruz, o Cebolinha.
12: Mas é o normal, né? O Flamengo joga assim.
11: Luiz Araújo, Bruno Henrique, essa galera.
12: Quando joga os titulares, essa turma toda aí que vem logo abaixo, que não costuma entrar, né, jogando. Mas ela está toda à disposição do treinador. O Léo Jardim conta com eles e faz, né, utilização ao longo dos jogos. Tem essa do Royal, mas o Royal tem alternado muito. Não é exatamente um reserva. Acho que é o time titular, é a cavalaria. O que mostra também é como o Flamengo enxerga o jogo.
0: Olha o Remo aqui. Marcelo Rangel, Marcelinho, Marlon Chamba e o Marlon Lopes. Patrick é a novidade no meio campo, ao lado do Pico e do Zé Ricardo. Acredita em Pico, Patrick e Zé Ricardo. Esse assunto também para o Gerson Nogueira. Adiantados o concursado Iago Pikachu, o Antônio Galeano e o Gabriel Talhari. Gostou do Remo, Gerson?
12: Olha, eu acho que é o melhor que o Condé tem. Mas me surpreende a saída do Zé Welison, que é um guerreiro.
0: Sim. Deve ser um controle de carga.
12: É, provavelmente. E o Zé Welison saiu um pouco ali com incômodo no jogo contra o Curitiba. Ele foi para o banco e iniciou ali aquele tratamento com gelo. Pode ser uma consequência disso. Embora as informações da semana é que ele tenha treinado. Eu imagino que é uma opção também, isso olhando pelo lado técnico, porque o Patrick é um jogador que tem um passe melhor. O Léo Condé está preocupado, obviamente, com a movimentação que o Flamengo tem no meio campo. Jogadores muito rápidos. Em particular, ele deve ficar muito atento à bola que é conduzida até o Samuel Lino, que hoje, para mim, é o jogador mais agudo que o Flamengo tem. Um jogador que muda de característica, que muda de direção com a bola. E normalmente se infiltra entre as linhas. Tem sido assim nos últimos jogos. E eu falava há pouco, você me perguntou, da estratégia que o Condé pode ter para essa partida de hoje. E eu imagino que é, basicamente, marcar muito, tentar recuperar a posse de bola, sempre que for possível, sempre que o Remo não estiver com ela, e partir muito rápido para o ataque. O Remo tem que ser muito forte e disciplinado na marcação, e rápido, ágil, nas saídas para o ataque. E isso aí tem muito a ver com Marcelinho na direita, né? Tem o Galeano, que é um jogador de habilidade, jogou pelo lado esquerdo contra o Curitiba, achei que fez um bom jogo, foi muito criticado por chances que perdeu, mas foi um jogador com a bola nos pés, ele incomodou muito a defensiva do Curitiba. E acredito que será essa a estratégia do Remo, de entrar pelos lados, de explorar a velocidade e a habilidade do Galeano para romper marcação. E o Talhari, que é um atacante diferente, né? Ele não joga centralizado, fixo, é um jogador que oscila, que flutua muito, sai da área, e o Remo vai precisar disso, seguramente, e precisa contar com seus melhores jogadores numa tarde né, inspirada. O Zé Ricardo contra o Coritiba teve uma atuação quase perfeita, inclusive marcando um gol, né? É disso que o Remo vai precisar hoje. E claro, torcer muito, né, por uma atuação, um desempenho 100%, zero erro, e que o adversário não esteja também, e por outro lado, num daqueles dias de Flamengo agudo, agressivo e letal. E é preciso jogar muito. O Remo vai ter que fazer um jogo praticamente perfeito para que consiga equilibrar bem as ações, e para isso requer entrosamento, saída perfeita, erros mínimos na troca de passes e, sobretudo, muita alma, muita raça. É o que o torcedor está esperando. Essa receita vem da arquibancada, quanto a alma e raça, né? Num jogo como esse, estádio cheio, jogo grande, logicamente que não pode ter nenhuma mudança em relação a isso, mudança de postura da parte do Remo, que tem sido uma equipe muito aguerrida ao longo do campeonato, muito raçuda, mas nem sempre isso tem vindo acompanhado com resultado.
0: 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O Cacheado tá com o Galeano e o Jajá tá no banco, pelo visto, ainda tentando se recuperar totalmente, né, Caxias?
13: Exatamente. Galeano, que no jogo passado errou demais, poderia ter feito no primeiro tempo, mas Galeano, aí, portanto, você aí no ataque, jogo grande, jogo contra um time desse, não pode errar, né, Galeano?
14: Então, jogo grande, né, contra um adversário bom, tem os jogadores deles, mas a gente trabalhou bem na semana, a gente trabalhou bastante para não ter erro também, porque erro não pode ter. Detalhe também, a gente trabalhou muito no detalhe, bola parada, saída, marcação, então a gente está indo bem para o jogo. Agora é só se concentrar bem, chegar bem para ganhar o jogo. Tem nosso trabalho também, a gente vai correndo, todo mundo junto, jogando também no futebol, como foi contra o Curitiba, né, que a gente ocasionou muitos chances de gol. Agora é só trabalhar, né, para melhorar mais ainda, para fazer os gols, né, que é importante, e sair com a vitória.
13: Galeano, na hora do jogo começa tudo igual, é lutar dentro de campo, né?
14: Então é um jogo muito importante, é 11 contra 11, como eu falei pros companheiros também, é um jogo contra um adversário difícil, mas dentro de campo a gente vai correr, vai para ganhar o jogo.
13: Deixa um recado para o Fenômeno Azul, torcedor que sempre está aqui no Mangueirão apoiando vocês, Galeno.
14: Ah, nossa torcida é muito importante, ficar cheio em casa para nós é uma motivação extra, né? Mas para o torcedor, vocês vão ver um jogo difícil, mas a gente vai dar tudo de nós, correr, brigar, fazer de tudo para ganhar o jogo.
13: Desistir tá jamais, legal, né? Tá aí, jamais. Portanto, o jogador Galeano, Ivan, e o jogador Marcelo Rangel, o Igor Vinha, já também entrando pro aquecimento no gramado do Mangueirão, meu amigo Saulo Zaire.
0: É isso, o ranqueado também tá com a gente aqui no bate-bola, que tem o Globo Esporte Magazine, mais uma super liquidação com descontos de até 60%. 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Magno Fernandes é pá.
7: Só um detalhe, Saulo, o seguinte, duas informações. A primeira, Clube do Remo, como bem frisou João Castiado, os goleiros já trabalham aqui no gramado de jogo, torcida cresce aqui nas arquibancadas do lado azulino de forma gradativa, já está Flamengo em maior número. Flamengo também agora já começa a adentrar no gramado. E as informações, o Jajá, ele começou a treinar somente na sexta-feira com o elenco, e por conta disso é que ele vai no banco de reservas. E o Patrick, a informação que a gente recebeu aqui nos bastidores também, é que desde o começo da semana ele tem realizado trabalho na equipe titular e a opção tática, como bem frisou o Gerson, para a partida de hoje contra o Flamengo. Torcida do Flamengo eufórica, e a do Clube do Remo também responde à altura, seu Saulo Zaire.
0: Chegou, falou, Urbano.
1: Beleza, são os goleiros, né? Um aquecimento por enquanto do Flamengo, daqui a pouquinho pintando todos os jogadores relacionados pelo Leonardo Jardim, referente a esse jogo importantíssimo. Vale vitória, vale também a primeira colocação do Campeonato Brasileiro da Série A, nem que seja momentânea, né, Saulo?
0: Isso, 98953-1583, 98953-1583. Estou com o Roberto Menezes na nossa sonoplastia campeoníssima da poderosa Rádio Clube do Pará, e o Caio Sena, o filho da mãe bonita e secadora, aqui no nosso YouTube, mandando som e imagem da poderosa dona da bola para todo o planetão lindão, principalmente do futebol brasileiro. Daqui a pouco, Chamba. 16 horas, Remo e Flamengo. Antes do Chamba Cachada, Mariana de Moraes com registro, marcando a presença da galera. É o microfone da Rádio Clube em áudio e vídeo em todas as partes do Colosso do Bengui. Cadê você, Mariana?
15: Estamos diretamente do Colosso do Bengui. Muito boa tarde para você, Saulo Zaire, e a todos os ouvintes da Rádio Clube do Pará. Eu sou Mariana de Moraes, eu tô aqui com os flamenguistas, já estão chegando em peso no Mangueirão. Aí, galera, flamenguista da onde?
16: Sou aqui de Belém do Pará mesmo.
15: Teu nome?
16: Joel.
15: E o teu?
17: Davi, sou natural de Capanema, sou daqui de Belém.
15: Olha, arrasou. E aí, me conta, expectativa pro jogo de hoje, qual que é?
16: Expectativas são todas as positivas. Desde que vocês vão levar de 3-0 esse jogo.
15: 3-0, e tu, Davi?
17: A expectativa é grande, né? Sabe que o nosso time tem qualidade e a gente vai pra cima, vamos com tudo, vamos pegar essa liderança agora nessa rodada.
15: Flamengo vai ganhar tudo esse ano?
16: Vai passar rolo compressor no geral.
15: E tu?
17: Com certeza, pai. Vamos pra cima. Tem Campeonato Brasileiro, tem Liberta aí. Estamos 100% em tudo. Vamos pra cima, que é Mengão.
15: É isso aí. Volto com você, Saulo.
0: Valeu, Mariana. Grande abraço aqui no Bate Bola. 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O Chamba teria vaga no Imprensa Show, Cachiado?
13: Com certeza, sem sombra de dúvida, né? Agora eu fiquei pensando aqui, né? O Patrick, eu me lembro que em alguns jogos aí, quando ele teve, Gerson, você trabalhou inclusive comigo nesses jogos, lembro contra o Palmeiras, né? Ele jogou bem contra o Palmeiras, lembra ele no meio de campo ali? É. Saía pro jogo, lembra
12: isso, Gerson? Ele, aquele jogo contra o Palmeiras, ele só não saiu com nota 10, porque foi dele o erro de passe que gerou o gol do Palmeiras.
7: Contra o São Paulo também ele foi impecável, né?
12: Isso, mas ele fez bons jogos, sim. E tem essa questão da qualidade de passe. Ele é um jogador de passe vertical, né? E o Léo Condé aprecia muito isso, né? Ele veio pra cá, indicado pelo Léo. Né?
13: Olha, Gerson, antes que você falou ainda há pouco, fiquei pensando. O Zé Edson estava treinando e tal, era ali, entrei com o titular. De repente, o técnico Condé, né? Tira ele, deixa no banco e coloca o Patrick. Coisas de... Tudo que eles fazem é bom. Vamos aguardar. Então vamos ouvir aqui o Chamba. Chamba! Você, Chamba. Sei lá, traz, se vira quando pode, né, Chamba? Jogo importante esse, e tem que estar muito atento. Que jogo bom e importante, não é isso, Chamba?
18: Sim, jogo grande, jogo mais importante para nós. A gente tem que fazer tudo para trazer uma vitória no caso, quer dizer, mais importante para nós. A pressão faz parte do trabalho. É, tem que fazer o trabalho certo para sair desse momento difícil.
19: Mas o apoio também nunca faltou na arquibancada para vocês. A torcida mais uma vez promete jogar junto.
18: Grande respeito para a nossa torcida, a torcida do Leão. Muito obrigado mais uma vez por estar conosco todo jogo, seja fora, dentro, sempre apoiando. Estamos juntos e vai dar certo.
9: Uma partida como essa não interessa.
18: Seja fora, dentro, sempre apoiando. Estamos juntos e vai dar certo.
9: Uma partida como essa.

0: e Marlon Matheus. O Patrick, Léo Pico e Zé Ricardo. Pikachu, Tagliari e Galeano. Já já está no banco de suplentes. É um jogador que é o artilheiro do clube do Remo na temporada e que de repente poderá ajudar o Leão Azul Paraense todo montado, meu querido amigo Saulo Zaire.
1: E a equipe do Flamengo só no repeteco, Rossi no gol, Emerson Leal, Royal na lateral direita, os dois zagueiros Léo Ortiz e Léo Pereira, lateral esquerda Ayrton Lucas, aí vem o campo com Jorginho Lucas e de Arrascaeta, Carrascal, o Samuel Lino e o camisa nova artilheiro da equipe do Mengão, meu caro Saulo Zaire Pedro.
2: Já já o clube do Remo inclusive também pintando aqui para o trabalho de aquecimento no gramado de jogo, torcida já na expectativa e como o vômito também daí de cima, o que tem de gente também na pista aqui, nossa, impressionante, seu Saulo.
3: Valmir Rodrigues, muita imprensa de fora, a gente está vendo aqui os canais fechados, né? As plataformas, claro, muito conteúdo aí pelo mundo e a galera da imprensa de fora, não só do Rio de Janeiro, mas os nossos amigos e irmãos aqui de Macapá, do Maranhão. Como é que está essa movimentação aí pelos lados do Mangueirão, Valmir Eco? Já já, o Valmir Rodrigues com a gente. 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
3: 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Clube no Remo do Gramado, em nome aqui no Bate-Bola de Sky Aposta. 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E a imprensa de fora, do Norte e também do Sudeste, marcando presença aí no Mangueirão?
4: Também, cheguei mais cedo aí, né? Pessoal vem com a equipe completa, o Flamengo arrasta muita gente, é contra o Clube do Remo, o Mangueirão é bom de trabalhar, aliás, bom de se trabalhar não, eu diria que é um dos melhores estádios para se trabalhar, dos que eu conheço pelo Brasil, conheço alguns, né? Mas aqui no Mangueirão é sempre muito tranquilo, tanto para nós que somos aqui da imprensa local, quanto da imprensa que vem de qualquer lugar do Brasil e do mundo, tudo muito bem acomodado, tudo certinho aqui, e conversei com alguns também, inclusive, conversei com um cara que ele é chamado influencer digital do Flamengo, que é o Fernando Gil, né? Aqui no Pará ele é Remo, e o pai dele gostava, ele é do Rio, e o pai dele gostava muito de viajar, ele veio aqui pela primeira vez em 1979, ele viu um Remo e Paysandu, ele era garoto, né? O pai dele trouxe ele pra cá, e daí pra frente ele virou Remo, porque o Remo ganhou aquele jogo com aquele gol do Bira na final, e ele virou torcedor do Remo. Mas quando tá jogando Flamengo e Remo, hoje ele me diz que será flamenguista, e assim que acabar o jogo, ele volta a ser Remo. Então, é isso, no momento é o que temos, o campo tá cheio praticamente, já praticamente são 3h23 aqui pelo meu, eu acho que falta pouca gente para entrar, poucos clarões a gente vê nas arquibancadas aí, o pessoal está aproveitando para entrar.
1: Flamengo entrando em campo!
4: Porque sabe que vai ser um jogo muito concorrido, Saulo.
3: Flamengo em campo, Remo também, Valmir, a tua percepção é de que hoje é o jogo mais importante do Leão na temporada 2026, daqui para frente pode mudar muita coisa para cima ou para baixo?
4: É, exatamente. Eu só acho que a corda não deveria arrebentar do lado do Condé. Não estou fazendo campanha para ele, nem eu conheço ele até pessoalmente quando ele trabalhou no Paysandu, fiz algumas viagens, fiz um trabalho com ele, sempre muito educado. Mas assim, o trabalho do Condé é um trabalho dentro daquilo que ele pode fazer com as peças que ele tem. Se você for olhar, o Clube do Remo, ele teve a partir da chegada

0: do Condé, uma espécie de jogo, né? Uma ideia de jogo, de início, meio e fim. Só que enfrenta, na maioria das suas partidas, adversários bem, bem fortes. E aí você não vai ver nenhum jogo muito ruim do Clube do Remo. Você vai ver jogos competitivos dentro daquilo que ele pode fazer. Aí quando você pensa em trocar treinador, você pode dizer assim nas entrelinhas: então, o elenco é bom e o treinador é que não é compatível para o Clube do Remo. Não, acho que isso tem que ser só pesado. Eu só fico olhando assim a muita distância, porque ao sabor do torcedor é aquela história: ganhou, ninguém diz nada. Aí perde o jogo, volta a metralhadora para a direção do Condé. Eu acho que não, acho que é o equilíbrio de tudo. O Remo luta, assim como lutam outras equipes da mesma envergadura do Remo, para se manterem na Série A do Campeonato Brasileiro. Muito difícil. O que dizer, por exemplo, do Internacional, com a estrutura que tem, só tem 2 pontos acima do Clube do Remo e luta para não cair. O que dizer de equipes como o Sport do Recife, que caiu e está com dificuldades para voltar, é um problema. O próprio Curitiba, que agora está bem na tabela, mas é aquela história de vai e vem. O América Mineiro não volta há muito tempo. Ou seja, vamos devagar com a dor, vamos olhar o contexto geral do futebol e olhar exatamente o nosso tamanho. Mas para hoje uma incógnita, né? O Remo precisando é o jogo da sua vida, e o Flamengo também. O Flamengo vem precisando, tanto que vai colocar aí na visão do técnico Léo Jardim a sua força máxima. É isso, sem previsão, acho que o Flamengo é favorito pelo poderio técnico, mas é contra o Remo, que joga aqui em casa. Vai ter torcida do Flamengo também para perturbar, mas a maioria é azulina por aqui, Saulo.
1: É isso, pessoal ligado aqui, Carlos Gaia. Vamos já tocar na bola. Eu tô tocando pra cá, pra ali, pra colar, e o Carlos Gaia tá nos ouvindo de férias. Alex Saudade, nosso funcionário de alto nível a caminho de Barcarena, também escutando a Rádio Clube do Pará. Meu amigo Valdeci Souza, o Valdepix, e você participa no 989-53-1583, 989-53-1583, meu amigo Edir Pina, homem das lentes diferenciadas, ligado aqui, e todo mundo vai se ligar na participação da galera no 989-53-1583 a partir de agora, Roberto.
2: Muito boa tarde, Saulo Zaire, boa tarde, ouvintes da Rádio Clube de Belém do Pará, saudações rubro-negros, eu sou Lino Lima de Castanhal e eu estou ligado na Rádio Clube, já que hoje é Valmir Rodrigues que vai estar narrando esse futebolzão aí, de jogo Flamengo e Remo. Deixa eu dizer uma coisa, eu como bom vascaíno, hoje torcendo para o Flamengo e um bom bicolor, que eu tenho a dizer, Valmir Rodrigues, é sal, é sal, é sal no Remo.
1: Tá aí os sacadores também participando aqui no 989-53-1583. Faz parte, desde que ninguém passe do limite, faz parte a encarnação, a gozação, a secação. Enfim, vaia para quem tá secando o futebol paraense. Hoje é dia de Leão. 1-0 é goleada. É ou não é, Gerson Nogueira? Outra coisa, há uma já dependência nesse time do Léo Condé?
3: Olha, começando pela segunda questão, é o Jajá, claro que faz falta, né? Quando não entra jogando, quando não joga, como ocorreu contra o Curitiba. Aliás, ali ficou patente a falta que ele faz, porque é um jogador que vive um momento iluminado, fazendo gols, né? Artilheiro da equipe, 7 gols. E num campeonato como esse, se tem um jogador vivendo um grande momento em que arriscar a gol, no chute a gol, muitos evitam, né? Principalmente um clube de massa como o Remo, torcedor cobrando o tempo todo, jogadores às vezes ficam meio com receio de arriscar. O Jajá está vivendo uma fase que ele não tem esse receio, ele vai, arrisca e quase sempre tem dado certo. Por isso é sim um jogador que faz a diferença hoje nesse time do Remo. Principal atacante e crescendo na competição. E essa ausência, essa lesão sofrida realmente foi ruim para ele e principalmente para o Remo. Mas entendo que hoje talvez ele seja uma alternativa do Léo Condé para o segundo tempo. Provavelmente será. Não vai ter condição de jogar os 90, então está sendo guardado. Agora, o empate é um grande resultado para o Remo, sem dúvida nenhuma, pelo adversário. Agora, em relação ao campeonato, não chega a ser um grande resultado. Mantém o Remo mais ou menos ali onde está, sem alterar o posicionamento, não sai do 19º lugar. Agora, é sempre bom considerar o tamanho, né, dos desafios. Esse desafio é daquele desafio de grande magnitude, como foi contra o Palmeiras aqui no primeiro turno. E o Remo empatou com o Palmeiras. Empatou podendo até ter vencido. Teve oportunidade para isso. Um jogo difícil, claro, equilibradíssimo, altos e baixos, mas com o Remo em condição. Agora, aquele tipo de jogo nervoso, tenso, o tempo todo. Porque você joga contra um adversário contra o qual não é permitido errar. É o que nós vamos ver a partir das 16h. É o tipo do jogo também em que o Remo entra tendo que ter concentração máxima, foco. A gente sabe que isso não é fácil. Isso não é exatamente treino, isso é muito do mental. O Remo vai precisar muito disso na partida de hoje. Atenção sobre a movimentação do Flamengo, que acho que é a maior característica da equipe. Com jogadores que tem, rápidos, hábeis, o Flamengo usa e abusa da movimentação, da inversão de posicionamento, de ataques com jogadores que estão lá atrás e de repente aparecem na frente. O Paquetá é um desses jogadores, tem feito gols, fez gol contra o Mirassol, numa jogada assim, em que ele aparece de repente como um centroavante, fez um gol de cabeça ali junto à pequena área. Então não dá para o Remo, por exemplo, especificamente hoje, o Léo Condé não pode sair tentando marcar jogador do Flamengo, porque do meio para frente teria que marcar muita gente. É muito mais de compactação da equipe do Remo, buscar aproximação e, sobretudo, aplicação total na busca de recuperação da bola e as saídas rápidas do campo de defesa para o ataque. Tudo isso, é claro que tem que vir embalado no seguinte: o Remo tem que, claro, respeitar o Flamengo, mas não respeitar em excesso também. O Remo não pode cair naquela de ficar atrás, esperando, porque contra um time como o Flamengo, se você permite isso, é pior ainda. Ficar preso à sua linha defensiva, ali à intermediária, apenas se defendendo, não é negócio. O Remo tem que jogar também, tem que competir. Há riscos, adversário pode... Sim. Mas é aquela coisa da velha frase, quem não arrisca não petisca. Não adianta o Remo ficar preso atrás. O objetivo do Remo maior no jogo de hoje é vencer. Se ficar ali atrás o tempo todo, provavelmente não vencerá e fica muito próximo de perder. Porque um adversário que tem recursos, que sabe tocar a bola, que finaliza bem, tem vários jogadores que são fortes na definição de jogadas, você não pode ficar atrás, não pode recuar tanto. Imagino que o Remo, em vários momentos do jogo, e tomara que faça isso desde o início, vá lá também, ameace. Lembre que é o dono da casa, que tem que impor respeito. Não apenas respeitar como respeita-se todos os adversários, mas sobretudo se respeitar. Isso é fundamental na partida de hoje.
1: Tá aí o Gerson Nogueira, vamos falar de água mineral, vamos falar de vida, vamos falar de água vida, água mineral dos campeões aqui da poderosa Rádio Clube do Pará. 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É um bico de brasa atrás do outro, só esperando a hora de 16 horas para a bola rolar entre Leão e Mengão no nosso novo Mangueirão, de onde fala agora mais uma vez ela, Mariana de Moraes, fazendo o registro nas águas da galera. Mariana.
4: Olha, o jogão de hoje também tem família, tá bom? O Elias e o Gael estão aqui, Elias, trazendo o filhote, Sei que vocês sempre vêm aqui prestigiar o clube do Remo, mas os jogos de hoje são dois extremos. O Flamengo tá aí em segundo lugar na tabela do Brasileirão, o Remo em 19º, o Remo precisa sair da zona de rebaixamento. Tu acha que é impossível?
5: Nessa vida nada é impossível, basta acreditar. Sabemos da dificuldade do jogo, o Flamengo é uma equipe muito bem qualificada, tanto que está sempre nos campeonatos à frente, está na disputa com o Palmeiras, Mas o Remo é o Remo. O Remo, ele faz coisas impossíveis, faz coisas que a gente não imagina que ele vai fazer. E quando a gente perde a esperança, o Remo vai lá e reacende nossas esperanças. É um jogo que é difícil, mas não é impossível. Ali dentro é 11 contra 11 e a hora que o juiz apitar, a torcida vai incentivar, vai apoiar até o final, coisa que a gente nunca deixou de fazer e nunca deixou de acreditar no nosso time.
4: Azulino, de que bairro?
5: Eles somos da Pedreira.
4: Da Pedreira. E Gaelzinho, sempre vem?
5: Sempre, quando a gente pode trazer, a gente sempre traz ele. Né, filho? Você é o quê?
6: Remo.
5: Leão. Leão, é, filho? Faz a remontada, faz a remontada.
4: É isso aí. Azulino, desde pequenininho. Obrigada, Elias. Obrigada, Gael. Volto contigo, Saulo.
1: Valeu, Mariana de Moraes, abrilhantando o nosso bate-bola num oferecimento de Globo Esporte Magazine, Titas Artron, Laboratório Amaral Costa, Condutel Orion, BR Zil Informática, Sandro Autopeças e Sky Móvel. Para o Roberto Menezes, subiu o som, aumentar o volume e tocar um dos hinos mais bonitos do futebol mundial, porque ele é prenúncio de escalação oficial do Filho da Glória e do Triunfo, Cacheado.

0: Léo Condé antes do Cachado.
1: Mais de 20 chances e não fizemos. Fizemos duas, né? Mas, de qualquer forma, o que a gente pode trazer desse jogo para hoje é justamente isso que você pontuou. De ser um time agressivo, impositivo. Claro que, do outro lado, a gente está enfrentando uma das melhores equipes aí, não só do futebol brasileiro, como do futebol sul-americano, que vai ter seus momentos de imposição, de posse de bola, e a gente saber entender os momentos do jogo, né? De momento de marcar mais baixo e transitar, os momentos de tentar marcar um pouco mais alto, de segurar essa bola também dentro do campo de ataque, senão a gente vai ficar só marcando, só defendendo. Mas tem tudo para ser um jogo movimentado. Assim, no aspecto físico, eu tenho certeza que a equipe vai entregar mais uma vez. E a gente espera que no aspecto técnico também a gente consiga fazer um bom jogo.
0: Tá aí o Léo Condé, que já escalou o Leão e agora a escalação é com ele, com o ranqueado e aquele hino gostoso.

0: meu amigo Léo Condé. O Clube do Remo é referência esse jogo aqui no Mangueirão. Uma vitória representará que o Clube do Remo terá forças e mais forças em 13 jogos para buscar os pontos necessários para permanecer na competição. O Remo para o jogo contra o Flamengo. 88 é Marcelo Rangel, é o goleiro do Clube do Remo. 79 Marcelinho. 13, capitão Marlon. 18, Champa. Sexta lateral esquerda para Marlon Matheus. No meio de campo do Clube do Remo hoje tem Patrick, número 8, deixando Zé Edson no banco. 8, Patrick. 14, Léo Pico. 55, Zé Ricardo. No ataque, 22 para Pikachu, 19 Italiari, 21 para Galeano. No repeteco, Clube do Remo, 88 Marcelo Rangel, 79 Marcelinho, 13 Marlon, 18 Champa, 6 Marlon Matheus, 8 Patrick, 14 Léo Pico, 55 Zé Ricardo, 22 Pikachu, 19 Italiari e 21 para Galeno. Banco de suplente no Clube do Remo, 97 Ivan, 94 Igor Vinhas, o 2 é Matheus Alexandre, 27 Zé Ivaldo, 4 Matheus Felipe, 35 o Edson Fernando, o 28 é o Zé Wellison, 26 David Braga, 9 Poveta, 11 Manga, 7 Jajá, 15 Vitor Bueno, 77 é o Mike. O técnico é Léo Condé.
1: É isso, cacheado com o eco e tudo. Clube do Remo que em 25 partidas tem 30% de aproveitamento, 23 pontos, 5 vitórias, 8 empates e 12 derrotas, 30 gols marcados, 42 sofridos. E o Jajá, hoje no banco, é o artilheiro da equipe na competição com 700 amigos e amigas do Bate-Bola. 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
2: Uma vez Flamengo, sempre Flamengo.
3: Flamengo!
4: Segura o Flamengo que vem em busca de vitória e da liderança do Campeonato Brasileiro da Série A 2026. O goleiro é o Rossi Jaqueta 1. Na lateral direita, 22, Emerson Royal. Primeiro zagueiro se apresenta, 3, Léo Ortiz. O segundo, Léo Pereira, camisa 4. Fechando o setor defensivo do rubro-negro carioca, meia dúzia, Ayrton Lucas. Aí aparece o setor de meio campo, primeiro volante, 21, Jorginho. Acompanhando Jorginho, 20, Lucas Paquetá. E o grande craque estrela da equipe do Flamengo, 10, Arrascaeta, capitão da equipe. O complemento do ataque, 15, Carrascal, 16, Samuel Lino. O artilheiro, camisa 9, Pedro, com 15 gols, vestido a camisa do Flamengo, no banco de reservas. À disposição do técnico Léo Jardim, temos o Andrei, camisa 42, 2, Varela, 13, Danilo, 77, Johnny, 5, Eric Pulgar, 8, Saúl, 18, De La Cruz, 11, Everton Cebolinha, 7, Luiz Araújo, 14, Valência, 27, Bruno Henrique, e fechando o banco de reservas do Mengão da Gaviá, 30 Freitas. Alô, Saúl Zaire!
1: Clube de Regatas Flamengo. Se o Leão Azul Paraense é o 19º, o Flamengo é o vice-líder com 70% de aproveitamento em 25 partidas, 51 pontos, apenas 4 derrotas, 6 empates e 15 vitórias, 50 gols marcados, 21 sofridos, e o Pedro, o artilheiro da equipe na Série A 2026, com 15 gols assinalados. Arbitragem de peso para logo mais com Lucas Casagrande, jovem revelação da arbitragem brasileira e sul-americana. Ele é FIFA e também do Paraná, auxiliado pelo paranaense Bruno Bosquilha e pelo outro PR, o Vitor Hugo dos Santos. No quarto árbitro, no cargo de quarto árbitro, o Anderson Ribeiro de Goiás. No VAR, o Heber Roberto Lopes, que hoje está na Federação de Santa Catarina. O Clareston Rios de Sergipe é o auxiliar 1 do VAR. E o 2, o Diógenes Andrade do Espírito Santo. Marcelo Vangassi, auxiliar de duas Copas do Mundo, é o observador oficial da Confederação Brasileira de Futebol. Amigos e amigas, principalmente você, Gerson Nogueira, equipes escaladas, festa bonita, gramado bom, times finalizando o aquecimento e daqui a pouco, como ser equilibrado, valente e letal diante de um gigante da América do Sul, seu Gerson.
3: Nesse papo rápido do Léo Condé, há pouco, aqui na Rádio Clube, a gente percebeu ali os cuidados, né? A percepção que ele tem do jogo. Nada diferente do que a gente tinha antecipado, também não é nenhuma novidade, para um jogo contra o Flamengo, né? Vice-líder do Campeonato Brasileiro. Claro que o Remo tem que se cercar de alguns cuidados. O Remo, e acho que isso é positivo, não altera sua maneira de jogar. O Remo vai no 4-3-3 com variação para o 4-4-2, porque acho que o Pikachu vai ser o homem que recompõe, tem sido assim. Mas contra o Coritiba, o Pikachu foi atacante, né? Revezando ali com o Marcelinho pelo lado direito. É provável que isso se repita na partida de hoje, pelo menos em alguns momentos. Mas é um Remo que, pela palavra do seu comandante, vai também à frente. Aquilo que eu falei, de respeitar o adversário até certo ponto, mas também buscar o seu objetivo. O Remo precisa vencer o jogo, isso é o básico. Claro que a gente falou até que na alternativa, na possibilidade de um empate. Não deixa de ser um bom resultado, mas para as necessidades do Remo dentro do campeonato hoje, vencer é primordial, é o foco principal. E o Remo tem que ir à frente, o Remo tem que incomodar, o Remo tem que buscar o ataque. O Remo tem sido um time que, quando ataca, principalmente jogando em casa, é uma equipe forte nesse aspecto. Grande problema do Remo tem sido qualidade de definição. O Remo cria situações, constrói jogadas ofensivas. Contra o Coritiba, chutou 32 vezes, 32 finalizações, fez 2 gols. É um índice muito baixo para as possibilidades que o Remo tinha no jogo, até mesmo pelo volume que colocou no primeiro tempo. Não se espera que seja da mesma maneira hoje. É outro jogo, é uma outra situação, um nível de dificuldade maior contra o Flamengo. Mas o Remo vai, sim, ter seu momento de buscar o ataque, e quando fizer isso, tem que buscar a perfeição na jogada, tanto na construção quanto na finalização. As oportunidades talvez não se repitam tanto, por isso tem que aproveitar, tem que buscar. E o Condé falou, tem que ter o entendimento, a noção dos momentos em que será necessário baixar um pouco a linha e também nos momentos que tem que agredir. É claro que a expectativa toda do torcedor é um Remo sempre agressivo, sempre atacando, mas é preciso entender também que hoje é preciso, é necessário ser estratégico, ser pragmático. O Remo vai atacar sim, mas também não vai se lançar aí na base da valentia apenas e do esforço ali muito mais baseado na empolgação. Tem que fazer isso de maneira muito bem trabalhada, com consciência. Tem bons jogadores para isso, jogadores experientes na equipe. Claro, tem que estar muito atento aos bons jogadores do outro lado. O Flamengo, com o time titular que a gente está vendo aí, é uma equipe temível, é uma equipe poderosa. Mas o Flamengo, quando substitui também, entra alguém que está no banco de reservas, continua a ser uma equipe assim. Então o Remo não pode ter momentos de distração, nem mesmo no segundo tempo, quando provavelmente começarão as substituições dentro do próprio Flamengo. O Remo tem que tentar ser igual, regular, intenso nos dois tempos.
1: Aí o Gerson Nogueira em nome de Água Vida aqui no quase fechamento do bate-bola para Sky Imóvel, Sandro Autopeças, BRZ Informática, Condutel Orion, Laboratório Amaral Costa, Tintas Arcron e Globo Esporte Magazine, que era a última do Leão Azul Paraense, Cacheado. Cadê a última do Flamengo, Francisco Urbano?
4: Não tem outra alternativa, Saulo Luzari, senão a vitória, uma vez que o Flamengo visa exclusivamente a vitória e, consequentemente, assumir a liderança do Campeonato Brasileiro Série A 2026.
1: Última
0: aqui do lado do Clube do Remo, o Leão Azul Paraense, que joga hoje com obrigação de vencer da equipe do Flamengo. E no próximo sábado, dia 19 às 18... Desculpa, Saulo.
1: Segunda.
0: E no próximo dia 14, uma segunda-feira, 8 da noite, vai enfrentar o Bahia na Fonte Nova, Saulo Zaire.
1: A última dos bastidores de Remo e Flamengo, seu Magno Fernandes.
5: Ponte passa aqui comigo e disse: Léo Condé hoje pode ir do céu ao inferno. Lado do Flamengo não cabe mais ninguém. Lado do Clube do Remo também totalmente lotado. A bola vai rolar, seu Saulo.
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1: Alô, galera, aquele abraço, uma boa tarde para você ligado aqui no Som da Clube. Estamos na Clube 106.9 FM, você que nos acompanha também nas plataformas digitais, aqui no YouTube com imagem e áudio. Futebol total na Clube, começando agora, tem Remo e Flamengo, 26ª rodada do Brasileirão da Série A aqui no Mangueirão, com casa cheia. 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
8: 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Faltando 8 minutos para as 4 horas da tarde. 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Expectativa das entradas das duas equipes em campo. Já já, clube do Remo no gramado do jogo. Já já também a equipe do Flamengo. Toda a imprensa na expectativa, fotógrafos, muita gente ainda passando pelas rampas. Ainda precisa entrar algumas pessoas passando pelas rampas no setor A do clube do Remo e também setor B, que também é azulino, mas que divide também com a equipe do Flamengo. O jogo está programado para começar às 4 horas da tarde. Você vai ver o jogo ouvindo o Timão, campeão do rádio. Aqui, Magno Fernandes, chamando o seu registro aí para dizer que daqui eu olho e não vejo mais nem vaga pra galera. E daí, Magno? Um abraço e boa tarde.
9: Abraço pra você, Valmir. Boa tarde, ouvinte clube, na expectativa dos mosaicos que o clube do Remo irá demonstrar daqui a pouco. Homenagens para Alcindo, homenagens para Mesquita, homenagens também para Nossa Senhora de Nazaré. Não cabe absolutamente ninguém nas arquibancadas. E aqui na pista também, Valmir, tá cheio hoje a casa.
8: É, mano, na pista então nem se fala, né? Olha, falando em homenagem aí, homenagem para Alcindo. Sindo e também Mesquita, autores dos gols do clube do Remo em 1975. Mesquita até contou como foram os bastidores, como é que foi a história. No final, o clube do Remo saiu vencedor, mas foi há 51 anos atrás. Hoje, mais um duelo de duas camisas pesadas do Campeonato Brasileiro da Série A em 2026. Conosco o Sistema Clube de Rádio, já todo composto com a Clube de Marabá, Clube de Tapajós, Clube de Paragominas, Clube de Maracanã, Rádio Clube de Mojú, Rádio Clube de Bragança, Rádio Clube de Caraã do Carajás, Rádio Clube de Tucuruí, Rádio Clube de Redenção, Paraense de Castanhal, Barcarena de Barcarena, Rádio Curuçá de Curuçá, Paraíso 105.9 em Salinópolis, Rádio Tropical de Marudá, Educadora de Cachoeira do Arari, Rádio Progresso, lá de Guarapemirim, Rádio Rural de Altamira, toda a frente esportiva paraense nos acompanhando. Saulo Zaire.
1: É, só para informar que o público presente, até este presente momento, neste exato momento, 15 horas e 52 minutos, 41.684 torcedores sobre esse jogo da década de 70. A narração do senhor Gandu Zaire Filho, olha, que está te escutando. E o Remo, curiosamente, ficou numa rua chamada Paissandu, lá no Rio de Janeiro.
8: É isso mesmo, olha.
10: Flamengo entrando.
8: Flamengo entrando no Remo. Por enquanto são os reservas. Os reservas vão cumprimentar. Os reservas do Remo já entraram. Os titulares vão entrar daqui a pouquinho. Querido Samuel Vale, o branco total, um abraço para ele. Uma boa tarde também, está nos acompanhando, ligado no som da clube. Ao querido Claudinho Cardoso, nos desejando também aqui um grande trabalho. Um abraço, uma boa tarde para ele. Conosco, a Rádio 404 de Mocajuba, Tapajoara de Itaituba, Rádio Marco Zero do Iapoque, no Amapá, Rádio JA de Tomeaçu, Rádio Bragança de Bragança, Cidade de Breves, Rádio Arucará de Portel, Rádio Sol de Sul, Ourém News, lá de Ourém. Conosco também a Clube lá de Bragança, hein? Em 90.5, também nos acompanhando. Como falou o Saulo Zaire, mais de 41 mil espectadores já presentes aqui no Mangueirão. É festa de um lado, festa do outro, tem mascote para tudo que é lado, tem as leoas de um lado. A turma do Flamengo não trouxe a turma dele ali, né, para fazer também aquela festa, mas tem festa nas arquibancadas. O público aqui do Flamengo, do Mangueirão, é aquele público que ocupa 10% da capacidade. Salvo engano, o Cacheado já havia falado que era 45 mil ingressos à disposição, então com 10%...
11: Carga máxima, né, Valmir?
8: Mas é, 4.500 espectadores do Flamengo. Fala, Magno.
9: Para situar bem, Valmir, eles estão acima de você na cabine de imprensa. Literalmente, a divisória passa por, na direção do, da linha que cerca, ou melhor, que corta o gramado de jogo, nos setores B3 e B4.
8: Todos do Flamengo?
9: Oi?
8: Todos do Flamengo aí?
9: Todos do Flamengo.
8: Então tem mais de 4 mil.
9: Tem bem mais, sim, Valmir.
10: Na arbitragem.
8: Colocar mais 10 mil pessoas aí. Diga lá.
10: Arbitragem entrando juntamente, é claro, com os jogadores do Remo e também da equipe do Flamengo.
8: Lá vem o Leão Cacheado, solta a fera aí, Cacheado!

0: assalto nas ruas. 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
1: Entrando o gramado de jogo, a equipe do Clube do Remo, Flamengo também, Francisco Vano.
2: É o Flamengo também, acompanhado da sua grande torcida, que marca a presença aqui do Estádio Mangueirão. É uma festa impressionante do torcedor do Flamengo, nessa entrada dos titulares ao gramado aqui do Estádio Mangueirão, Bobi Rodrigues.
1: E o mosaico está desenhado, hein? Quem puder me ajudar, me ajuda. Como é que...
3: Com fé.
1: Ah, com fé, né?
4: E subindo a imagem de Nossa Senhora de Nazaré.
1: Linda, hein?
4: A mesma que esteve no dia do acesso do Remo, 3-1 para o Goiás, que o Cacheiro ficou completamente emocionado.
1: Exatamente,
5: ô,
1: né?
5: Minha mãezinha, Cacheiro. Que coisa mais linda, arquibancada, lotada de torcedores e a imagem de Nossa Senhora de Nazaré, Valmir.
1: Com fé, é isso aí. É com fé que se chega lá. Quem acredita, acredita, né, Cacheada? É pra quem acredita,
5: exatamente,
1: como você diz, né? O Remo,
5: exatamente,
1: é pra quem acredita. Vamos à execução dos hinos, já já. Perfilados Flamengo e também Clube do Remo. Torcedores fazem uma festa muito grande aqui nas arquibancadas. Pessoal curtindo o mosaico ali, com fé. E a imagem desfraldada, uma bandeira gigante de Nossa Senhora de Nazaré. Vamos à execução do hino nacional do Brasil.

0: a execução dos hinos, o hino nacional do Brasil, o hino do estado do Pará. Está pronto para o jogo. Vamos ter um relativo atraso, já são 4 horas da tarde, enquanto jogo programado para começar às 4 horas. Jogadores ainda fazendo aquele cumprimento ali no gramado de jogo.
1: E agora, Valmir, vira o mosaico, mais um surge nas arquibancadas.
0: Mais um mosaico de onde agora? Aquele do Remo já pronto, né?
1: Pois é, agora é outro mosaico, viraram a página agora.
0: Outro mosaico azulino aqui, dessa posição está mais difícil para a gente ler aqui, depois a gente pega ajuda.
1: É o escudo do Remo. E o bandeirão subindo.
0: Mas tem alguns dizeres também ali, né? O bandeirão do Remo, o bandeirão está subindo agora, mas tem alguns dizeres ali que vai passando, fazendo uma festa muito grande realmente. A torcida azulina abraçando lá em Bragança o sobrinho do nosso querido Bola pra Frente, Cláudio Guimarães, o Emílio Bernardo Sali Ramos, hoje festejando mais um aniversário, está lá no Jiquiri, lá na Pérola do Caeté, e atual secretário de Turismo do Estado, um abraço para ele, está fazendo o aniversário. Conosco também a Rádio Rondô do Pará, lá de Rondô 94, de São Félix e do Xingu, alternativa lá de Terra Alta, a Rádio Litoral de Carutapera com o querido Expedito Franco, Rádio Pará FM Santa Maria do Pará, Rádio Veneza do Marajó de São Sebastião da Boa Vista e também Rádio Cidade de Jacareacanga. Alô, Gerson Nogueira, bora papiar aqui no nosso início da transmissão e esperar o que desse Remo e Flamengo, já que o torcedor compra a sua parte e o espetáculo é maravilhoso. Um abraço, boa tarde, Gerson.
2: Boa tarde, Valmir. Olha, espetáculo, né, que a torcida do Remo tem proporcionado, né, desde a final ali daquele jogo do acesso na Série B, vem fazendo isso sistematicamente, mosaicos, um espetáculo à parte, e isso tudo transmitido para o Brasil, né, mostra a grandeza do nosso futebol, a paixão da torcida, e o jogo, o que se espera é que as equipes mantenham aquilo que a gente sabe de ambas, né? O Flamengo é uma equipe que joga sempre em busca do gol, é um time muito técnico. O Remo, principalmente em casa, é uma equipe que se lança ao ataque, é valente, é rápida, tem intensidade, e isso para mim forma uma combinação muito boa, muito interessante para esse confronto, né, que começa daqui a alguns instantes, e certamente teremos um jogo muito bom e muito emocionante. É, isso não há dúvida. E agora a homenagem aí ao Sino e Mesquita.
0: Eu diria para você, você falou muito emocionante, é o momento mais emocionante agora nesse pré-jogo. Porque ali a homenagem...
1: Coisa linda, Valmir.
0: E se fazer uma homenagem para alguém em vida, isso é muito legal. O Alcino já foi, né? Mas também já foi homenagem aqui, me lembro. Foi homenageado aqui em 2005, naquela campanha do Clube do Remo na Série C. O Alcino estava aqui, teve homenagem para ele. O presidente do Remo era o Rafael Levi. E a justa homenagem ao Mesquita, que mesmo tendo parado já de jogar há bastante tempo, tem seu nome citado diariamente aqui, porque trabalha ainda no futebol. É responsável por esse gramado aqui do Mangueirão, não só do Mangueirão, de outros bons estádios que nós temos no estado do Pará. 25/10/1975, a quase, vai fazer agora no dia 25 de outubro, 51 anos o clube vencia, o Remo vencia do Flamengo de Zico lá no Maracanã. E hoje teremos Remo e Flamengo daqui a pouquinho na 26ª rodada do Campeonato Brasileiro da Série A. É o futebol total da Clube, aliás, a Rádio Clube bombando no Rádios Net, já é a quinta mais ouvida em todo o Brasil no aplicativo referência das emissoras de rádio em todo o Brasil. Obrigado pela audiência estrondosa pelo Brasil e pelo mundo. Conosco a Rádio Paixão de Mosqueiro, Rádio Santa Terezinha, lá de Viseu, Rádio Mirante de Monte Alegre, Rádio Terra de Capitão Poço e ainda a princesinha do Marajó lá de Ponta de Pedras, toda essa galera nos acompanhando. Hoje tem Bola na Torre na sua RBA TV, hoje começando às 22 horas, Guilherme Guerreiro, José Tomás, o Gerson Nogueira repercutindo todas as emoções desse Remo e Flamengo, e ainda a projeção para Paysandu e Brusque amanhã às 18 horas também aqui no Mangueirão com casa cheia, tudo pronto para a bola rolar. A bola é do Flamengo ali, né, Magno? Me parece que é o Flamengo, Pedro, que está ali próximo da bola para iniciar a partida. É isso, né?
1: Ali ele vai começar. Exatamente. Exatamente, Valmir, Pedro com ela. E mais uma pilota que vem agora.
0: E agora, torcida do Clube do Rio. Essa aqui é o Mangueirão já, né? Mangueirão jogando fumaça azul, azulina aqui para o início da partida. Aliás, a torcida do Clube do Remo abusou hoje aqui de dar espetáculo. Que coisa! Foram pelo menos 3 mosaicos aqui, né?
1: Hoje ela mostrou a força para o Brasil inteiro e dizendo, vão me dando um recado, o futebol paraense tem clube para torcer. E o Clube do Remo é esse clube na Série A do Campeonato Brasileiro.
0: Eu te diria o seguinte, se for bastidor, festa, empolgação, deve dar uns 3-0 já para o Remo. Claro que o negócio é decidido dentro de campo quando a bola rolar, mas que festa! falta faz o torcedor azulino aqui no Mangueirão. Já estamos...
3: Aliás, que é todo o tempo, Valmir, o Remo sempre quando está em peso aqui, é o Fenômeno Azul, sempre essa festa maravilhosa.
0: Mas olha, essa de hoje não tinha visto não, foram três mosaicos aqui, um espetáculo maravilhoso. Claro que outros virão pela frente, já vimos vários também, mas hoje a torcida do Clube do Remo merece todos os elogios, porque não é fácil essa sincronização para um mosaico, imagina para três. Vamos para o jogo, o Flamengo está com todo de vermelho hoje por aqui, está lembrando a equipe do Internacional. Vai o Pedro para mexer na bola, vamos começar as emoções, vai autorizar o árbitro, olhou para um lado, olhou para o outro, o Pedro está próximo da bola, autoriza o árbitro, tem bola rolando. Passe do Flamengo, vira o Arrascaeta, dominando a bola, jogando mais atrás agora para o Lucas Paquetá, ele domina a bola, jogando agora rapidamente aqui pelo setor intermediário, Jorginho dominou, jogou ali para o Léo Ortiz, para o outro Léo, agora que é o Léo Pereira, aliás, Léo tá cheio, né, Léo Pereira, Léo Ortiz, Léo Jardim, Léo Condé, tá cheio, chega de novo aqui na defesa, a equipe do Flamengo, é só o início de partida, são 30 segundos de jogo no Mangueirão, lá vem Léo Ortiz, dominando a bola, partindo para cima, já vai o Royal, se infiltrando pelo lado direito, lançamento é para ele, a marcação é feita ali do Galeano, vem Galeano, para dominar a bola e já foi puxado. No lance do Clube do Remo a favor, a primeira falta da partida, início de partida, menos de um minuto de jogo, falta para o Clube do Remo pelo campo de defesa. O Magno está acompanhando o ataque do Remo, é isso, Magno?
4: É exatamente, seu Romeneco.
0: É, e o Francisco Urbano acompanha o ataque positivo, Flamengo. E a festa continua aqui nas arquibancadas.
4: Qual é o detalhe? O mosaico do Clube do Remo que está agora é fixo, ou seja, vai ficar assim por todo o primeiro tempo, pode observar.
0: Que beleza, Talhari foi lançado, já foi dominado, a bola chega para o Flamengo. Agora a bola dominada pelo Paquetá, dominou, faz o giro, trabalha aqui com o Léo Ortiz, agora para o Léo Pereira, vem avançando a equipe do Flamengo, 0-0, início de partida no bom gramado aqui do Mangueirão, vem aqui o Lino dominando a bola, tocando de primeira, voltando, o Flamengo ainda domina pelo campo de defesa, a bola do Samuel Lino faz o domínio, começa de novo aqui na intermediária, Paquetá quem faz o domínio, nesse momento dificuldade do Flamengo para fazer a penetração, por isso toca a bola, vem buscar a Arrascaeta, toca com a perna esquerda, dominou a bola, meteu agora para Léo Pereira, vem buscar o Ayrton Lucas, agora para o Paquetá de novo, o Remo está todo atrás, o Flamengo domina a bola, mas aqui na defesa, agora sim, no campo ofensivo, chegando pelo meio, na bola dominada, vem Carrascal, dominou, vem por dentro, tentou fazer o passe, saiu do primeiro, tentou a tabela com Pedro, voltou agora para o Samuel Lino, chance para a batida, voltou a Arrascaeta, é o Flamengo, chegou a Arrascaeta, dominou para o pé direito, mandou colocado, manda para fora, na boa primeira, na boa chegada do Flamengo, agora a marca dos 2 minutos, Urbano.
5: É, troca de passes, terminou com o capitão Arrascaeta, perna direita, buscava o canto direito, esquerdo, Marcelo Rangel, foi um lance perigoso, mas não aconteceu o gol do Mengão, segue 0-0, dupla cabida de passeio do Ferriaço.
0: Bola rolando. 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
0: E agora a briga do Galeano no lado esquerdo no ataque do Clube do Remo, a bola saiu, é do Flamengo aqui com o Emerson Royal. Tem bola rolando, Saulo.
7: Cruzeiro e Atlético 0-0, Internacional e Santos também 0-0, abraçando meu amigo DJ Guilherme Silva, ligado na clube.
0: Aqui toca a bola o Flamengo no campo de defesa, dificuldade ali do Léo Ortiz, ele tenta sair jogando, não consegue, a bola do Clube do Remo, arremesso lateral, vem Tchamba para arremesso, ele largou a bola ali para a chegada do Marlon Matheus, para fazer o arremesso, aí o Marlon se prepara, Talhari sai da área para receber, o Marlon Matheus arremessa, joga, meteu na frente, era ali para o Galeano, foi empurrado, deu certo para ele, dominou a bola, era o Zé Ricardo que estava lá, tentou o toque mais curto, não conseguiu, a bola bateu primeiro no jogador da equipe do Flamengo, saiu a bola, vai para arremesso lateral, outra vez, lateral para o Marlon Matheus para dominar e arremessar. Passamos de 3 minutos, agora 3:15, primeiro tempo, 0-0. Lançada ali, o Zé Ricardo tentou a tabela com o Talhari, tentou entrar na grande área. Vem ali o Léo Pereira para tirar com defeito, voltou para o Patrick, entrou na grande área, na hora H apareceu a zaga do Flamengo. Ainda briga, chega ali o Talhari para fazer o domínio, na hora H apareceu o Ayrton Lucas, deu aquele chutão para frente, jogo bom, equilibrado, tentativa ali do Pedro. Foi uma falta, né? O Pedro fez falta, né, Urbano?
5: É, foi falta. Não pôde dominar a bola e sair no contra-ataque. Acabou marcando falta em favor do Remo. Já cobrada início de partida. Zero Remo, zero também.
0: Gol do Santos. Gol
5: para Capitas Macedo, Ferriaço.
0: Um pouquinho mais atrás ali. Tem gol do Santos.
7: Gol do Santos. Gabigol lá no Beira-Rio. Agora Santos 1, Internacional 0. Santos indo à 12ª colocação. E o Inter agora é o 18º.
0: Olha o Remo com a posse de bola. Lançamento de graça ali do Tchamba. Direto, ligação direta. Não deu para o Talhari. Ranieri. Rossi, vai lá e pega e sai jogando. Os gols vão saindo, você vai ouvindo aqui na Clube, você acompanha tudo, não perde nada. Sai Léo Pereira aqui na defesa, domina a bola em cima dele, a marcação do Zé Ricardo bem adiantado hoje, chega Paquetá para dominar a bola pela meia esquerda aqui na defesa, ultrapassou a divisória, marcação é feita do Pico para cima dele, recua a jogada, começa de novo, chegamos a 4 minutos e 20, 0 a 0, é o início do primeiro tempo aqui no Mangueirão, é a Série A do Campeonato Brasileiro, a 26ª rodada, chega de novo a equipe do Flamengo dominando, metendo agora pela meia esquerda, trabalho do Pedro, devolução para o Paquetá, Pedro de novo, escapou a bola do Pedro, ele consegue o giro, meteu agora para o Samuel Lino, arrasca, está pedindo o Samuel, meteu, bola rasteira, toque para fora, a chegada, a conclusão do Carrascão, a bola passa perto por ali, tiro de meta, hein, Urbano?
5: É, jogada perigosa pelo lado esquerdo, com camisa 16, Samuel Lino, e viu a colocação do Carrascão e cruzou, um pico de chuteira sobre a meta do goleiro Marcelo Rangel, levou muito perigo, segundo ataque da equipe do Flamengo, efetivamente, segue 0 a 0 no placar Vidas Macedo Ferriaço.
0: E aí o Flamengo tenta chegar de novo, recupera a jogada, começa de novo no setor defensivo, na bola dominada, vem aqui o Léo, esse é o Léo Pereira, pisa na redonda, veio ali para jogar com ele, ali o Jorginho passou da linha da bola, ele consegue a manobra, vem aqui pelo meio, Carrascão recebe pela meia direita, joga pelo meio, trabalhou a bola com o Paquetá, é o Lucas Paquetá, agora para o Léo, esse é o Léo Ortiz, agora para o Pereira, domina, vem para cima, demora demais com a bola para fazer lançamento, agora sim consegue o giro, mete pro lado esquerdo da bola, aparece ali no meio campo, Jorginho, dominou, entrou, tentou a tabela para o Lino, com o pé direito ele não bate, agora para o Arrascaeta, vai receber na frente, ali o Pedro meteu um lençãozinho, a bola voltou para o Flamengo, ainda agora Carrascão, Arrascaeta, escapou a bola, recuperação de novo da equipe azulina, chega aqui o Galeano para dominar a bola, para começar de novo, a bola não chegou no Patrick, recuperação do clube do Remo, era o Arrascaeta, já foi cortado ali por baixo com o Tchamba, agora por Talhar, inverteu a jogada, trouxe pro lado direito, Pikachu vem embora, na primeira participação, já tá aberto o Marcelinho, bora pra ele, resposta do clube do Remo, Marcelinho segurou e o Flamengo se recompôs, escorregou por ali o Samuel Lino, a bola chegou no Patrick, ele domina a bola, passa para receber ali o jogador que é o Marlon Matheus, vai chegar na linha de fundo, dominou para fazer cruzamento, cruzou muito forte aí, vai correr o Marcelinho, vai chegar nele, deu certo pra equipe azulina, pressão azulina, lá vai Marcelinho, fez cruzamento, meteu na grande área, apareceu ali o Royal para dominar a bola, saiu do perigo, agora virou pro lado errado, agora sim tenta consertar, chegou Carrascal aqui na defesa, não chuta, segura um pouquinho, tenta sair jogando, vem metendo agora pro Jorginho, Royal domina a bola, lançou, meteu agora, um bom lance pro Samuel Lino, dominou a bola, vem pra cima, é contra-ataque do Flamengo, jogo bom lá em cada marca dos 6:32, Lino dominou a bola, vem marcação do Marcelinho pra cima dele, já passou a Arrascaeta, vai o Arrasca pra dominar a bola, vem Marlon pra fazer ali o combate, passou o Ayrton Lucas, a bola é do Ayrton, na linha de fundo, cruzou, meteu, bola rasteira, pico, tirou, e agora falta em cima do Marcelinho, clube a dona da bola.
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0: Anunciado amanhã, tem Paysandu e Brusque Série C do Campeonato Brasileiro. Aqui tá jogo parado. Amanhã com Gilmar Prete. Ele é o cara, né, meu amigo? Ele conhece o caminho do gol. Ele é um indivíduo competente. Ele ao lado do Carlos Castilho, do Dinho Menezes e também do Francisco Urbano, com a abertura do José Tomazo. Mais uma cobertura aqui da clube. Por enquanto, Remo e Flamengo Série A do Brasileiro aqui no Mangueirão. 7 minutos, 0 a 0 no placar de Vidas Macedo, Ferro e Aço. Outra vez lançamento do ataque do clube do Remo, o Marcelinho tentou, aliás, quem estava ali era o Talhari, né? Tentou pegar essa bola, primeiro veio o Ailton Lucas, toca na bola, a bola passa, vai para arremesso lateral, bola do Remo na risca divisória, já nem é clube, é seleção.
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0: Agora que arremesso ali, passou essa bola ali, não entendi, achava que o Marcelinho tinha jogado a bola direto para fora ali, a bola é do Flamengo, né? É isso aí.
4: Pela lógica era do clube do Remo, né, Valmir? Mas era pro Flamengo. Já cobrado.
0: Mas ele jogou pra fora essa bola. O arremesso dele não entrou no jogo ali. Tanto que o Zé Ricardo tentou pegar, não conseguiu. E a bola é do Flamengo aqui na defesa. Já foi arremessado. Chega no campo de defesa. Chegamos agora a 8 minutos, 8 cravadinhos no primeiro tempo. Da bola dominada, Jorginho domina. Vem por dentro. Agora pro Emerson Royal. A marcação é feita em cima dele. Então ele recua a jogada. Começa de novo. Vem pela intermediária. Paquetá recebe. Tem 12 na marcação. Arrascaeta nesse time do Flamengo. Ninguém com marcação específica. Todo mundo jogando. Chega Ayrton Lucas, domina a bola, faz o contato, meteu agora pro Pedro, soltou a bola pro Lino, a bola quicou, pode cruzar, mandou um balãozinho, sobrou pro Royal, estica a cabeça, meteu a cabeça na bola, vem na briga pro Pedro, tentou ali, era o Carrascal, tentando, não deu, agora vinha a tentativa de contra-ataque do clube do Remo, lá no meio da rua vem Léo Pereira para recuar e sair jogando de novo agora com Rossi, ele já liga pelo lado direito, vem Jorginho para dominar a bola, ninguém para fazer a marcação, ele tem um espaço ali pelo lado direito, abriu o Emerson Royal, a bola é dele, vai na linha de fundo, tentou a manobra, meteu agora pro Arrascaeta, já perdeu o Flamengo. Flamengo. Vem contra-ataque, Galeano. Ele vem puxando, dá velocidade, vem por dentro, pelo lado direito, meteu agora pro Pikachu. Passou Marcelinho, segurou aqui um pouquinho a equipe do Clube do Rio. Marcelinho faz bom lançamento, meteu agora, é pro Galeano. Tagliari tá pedindo, Galeano cruzou pro Tagliari. Desvio da zaga do Flamengo. Léo Pereira, a bola é do Paquetá pra sair jogando de novo aqui na defesa. Vem o que vem o Remo, hein, Magno?
1: Quando o Clube do Remo chega no contra-ataque, ele é rápido e praticamente assustador. Galeano, ele veio correndo, quase letal, mas na tentativa de chegar ao Tagliari, a bola é afastada pela zaga, botou pro lado, lá vai o Flamengo, jogo 0-0, placa Minas Macedo e Ferriaço.
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0: 9:32, primeiro tempo, 0-0, jogo bom, jogo gostoso aqui no Mangueirão. Domínio de bola de novo da equipe do Flamengo, vai sobrar para o Ayrton Lucas, bola rasteira, agora é para o Jorginho, marcação do Pico para cima dele. Pico pegou pesado, arbitragem está paralisando e pegando a falta. Hoje tem bola na torre, hoje no domingo aqui na Clube do Pará e também na RBA TV às 10 horas da noite, o comando do Guilherme Guerreiro com José Tomás e também com Gerson Nogueira, você é o nosso convidado. Falta pro Flamengo, vai bater Coutinho por ali. O Jorginho estava muito em cima, o Zé Ricardo agora sim, ele deu uma distância, bate a bola. Paquetá quem domina a bola, Samuel Lino vem por dentro. A bola é do Pedro, tenta a tabela, apareceu para tirar de novo a zaga, joga no meio. Agora a equipe do Clube do Remo, ali o Patrick meteu no sufoco. A bola deu certo pro Clube do Remo, boa jogada do Galeano pro Patrick, sai da marcação do Jorginho. Embora o Remo, Tagliari pega no comando pro Pikachu, cruzamento é feito. Léo Pereira voltou, Galeano emendou, jogou a bola para fora. É que não pegou legal essa bola do Galeano, hein, Magno?
1: De grão em grão, o Clube do Remo vai começando a chegar com mais eficácia no ataque do Flamengo. Dessa vez foi o Patrick que roubou a bola, ele vem levando pelo meio, na tentativa para a finalização. Ela salva para Galeano, ele mandou na bochecha dela, mas ela vai por cima do gol. O Pikachu estava só na expectativa. Mais uma tentativa azulina aqui no Mangueirão. Casa cheia, Mangueirão lotado, 0-0, Romi.
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0: Olha o Flamengo pela direita, Emerson Ranhal dominou a bola, vem ali o Patrick em cima dele, deu dura, a bola sobrou de novo para a equipe do Flamengo. Arrascaeta solta a bola, mete pela direita, trabalha de novo a equipe do Flamengo. Carrascal, a bola não saiu, hein? Volta na intermediária para o Paquetá, lançamento é feito. Carrascal meteu, bola rasteira, chegada do Pedro! Chegou atrasado, saiu a bola, um desvio, hein? Estão marcando escanteio para o Flamengo. Quem tocou na bola aí, Urbano?
5: É, porque se não há o desvio, o camisa número 9, Pedro, artilheiro da equipe com 15 gols, estava pronto para marcar o primeiro gol da jogada do Carrascal pelo lado direito. Se apresenta para bater o escanteio pelo lado esquerdo, capitão da equipe, camisa 10 do Flamengo. Arrascaeta.
0: Lá vem o de Arrascaeta, uruguaio. Ajeita essa bola ali. Estamos à marca dos 11 minutos, quase 12 agora.
8: É do Georgian.
0: Hein?
8: É o Georgian.
0: Georgian, isso aí. Georgian de Arrascaeta. Lá vai ele pra bola, pro pé direito. 12 agora, 0-0. Ele bate, bate forte. A bola vai na segunda trave, não vem aqui no meio. E o Marcelo Rangel pega com tranquilidade. Sem clube, não há futebol.
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0: Não deu pra entender essa agora do Marcelo Rangel, hein? Pegou essa bola, deu aquele chutão pra frente, fez a ligação direto. Oi.
5: É, mas ele estava adiantado, o goleiro do Flamengo. Por isso que ele tentou fazer isso, mas a bola não teve muita força para chegar no objetivo do Marcelo Rangel. Segue 0-0, Remo e Flamengo no placar Minas Macedo Ferriaço.
0: Samuel Lino recebe de costas ali pro Pico, dominou a bola, trouxe agora pra perna direita, vai começar de novo na intermediária. Temperatura mais amena agora, inclusive com algumas nuvens mais escuras por ali. Será que é prenúncio dela? Vamos ficar aqui acompanhando. Vinha de novo com a bola dominada, a equipe do Flamengo, Paquetá, corrige agora um erro, um provável erro, começa a jogada de novo, inicia tudo no campo de defesa para o Léo Ortiz, aqui pelo meio são quase 13 minutos, 0-0 para Grêmio e Flamengo. Lá vem Léo Pereira, jogou a bola para o Samuel Lino, está em todo lugar, já deixou para trás a marcação do Pico, tentou a manobra, não conseguiu, lá vem contra-ataque do Clube do Remo, ganhou Marcelinho, joga pelo meio, é para o Tagliari, muita gente na frente dele, ele descobre o Galeano lá pelo lado esquerdo, ele segura um pouquinho, pediu para organizar a casa e começar de novo aqui na defesa com Tchamba, já nem é clube, é seleção.
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0: Volta o Remo de novo, Marcelinho, vem Arrascaeta na marcação, Marcelinho vai pro chão, não ouvi nada, hein? A bola saiu, vem para a lateral, mas é do Remo, lateral pelo Clube do Remo por aqui pelo lado direito, não foi falta, o Marcelinho ficou pedindo, não ouvi nada, a arbitragem estava em cima, a boa arbitragem do Lucas Casagrande, lateral, Marcelinho bate, voltou, agora pro Marlon aqui pelo lado direito, o Pedro vem na marcação, o Marcelinho tentou a conexão ali do meio com o Patrick, bate ali, lateral, Marcelinho bate, voltou, agora pro Marlon aqui pelo lado direito, o Pedro vem na marcação, o Marcelinho tentou a conexão.

0: Tagliari, bateram ali a carteira dele. E sai Ayrton Lucas lançando, metendo na frente pro Pingo. Aliás, pro Pedro, a bola pingou lá na grande área, não deu certo. Agora a tentativa do Clube do Remo, Pingo novo pelo lado direito ali com o Marlon, tentou a conexão com o Marcelinho. A bola bateu no adversário, volta pro Remo e arremesso lateral aqui. 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
0: Vem chegando o Remo de novo, outro lançamento pela direita agora para o Pikachu. Apareceu o Léo Pereira para tocar da bola e colocar para a lateral. Tem pressa o Pikachu, arremessa, joga mais atrás agora para o Léo Pico. Patrick encosta para jogar com ele. Ainda o Pico segura agora para o Patrick. Dominou a bola, devolução para o Pico de novo pela minha direita. Voltou para o Zé Ricardo. Está o Pikachu com opção de segura um pouquinho. Agora meteu o Pikachu, tabelou essa bola. Tentou por dentro, bateu ali para cima do Jorginho. Recuperou o Jorginho. Vem o Flamengo no contra-ataque. Perdeu a bola o Clube do Remo. Na bola vem Pedro, já faz abertura ali para o Emerson Royal. Ficou pedindo o Carrascal. Royal dominou o Carrascal. E quem fica com ela vai construindo a jogada. Vem por dentro agora, inverteu a jogada, meteu bola rasteira. Errou a bola, Pikachu recebe pro Clube do Remo. Já disparou o Galeano. A bola é pro Galeano, lá pelo lado esquerdo. Bola pra ele, deixou quicar essa bola. Não evitou a saída, hein? Evitou a saída, saiu a bola, né?
2: Agora saiu.
0: Mas valeu essa aí, né, Magno?
2: Valeu sim, Valmir. A bela visão do Pikachu. Fez a famosa jogada de 180 jardas para o Galeano. Só que foi muito mais rápido que ele. Saiu, mas chegou. A chuva tá aumentando a intensidade. 0-0 aqui no Mangueirão.
0: Começou a aumentar a chuva por aqui. Vamos trazer agora. Vamos hidratar o jogo, já que a chuva está chegando, né? 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Estamos agora com quase 16. Primeiro tempo, está 0-0. Quem é quem na parada, Gerson Nogueira?
3: Olha, jogo muito equilibrado até aqui. Flamengo tomou iniciativa no começo. Teve uma finalização do Arrascaeta ali aos 3 minutos. Mas o Remo, aos poucos, passou a fazer aquilo que normalmente faz. Num jogo contra equipes que tocam muito a bola, como é o caso do Flamengo. Recuperou a bola, recupera no meio campo e parte em velocidade. Um papel importante nesse jogo é o do Pikachu, que fica ali entre o meio e o lado direito. Já recebeu duas, três bolas e coloca os companheiros em condição na frente. O Galeano pela esquerda, o Marcelinho avançado pela direita. E o Remo chegou em duas boas oportunidades, mas falhou na finalização. Mas um jogo muito igual até aqui, muito equilibrado, sem chances claras de gol para nenhum dos lados.
0: E agora o Pikachu vai bater uma falta de jogada ensaiada, jogou muito longe ali do Marcelinho. 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
0: Olha o Pedro lançado, girou, mandou com a perna direita de Guerreiro Pico, bateu forte ali, chapado, não diria forte, né? Pronta para a defesa do Marcelo Rangel, hein, Urbano?
4: Não tem dificuldade nenhuma, mas se dá rebote, tinha o camisa 15, Carrascal pronto para fazer o primeiro gol da partida do Flamengo. No caso, segue 0-0 no placar, Midas Macedo, PRA.
0: E agora o Tchama fez lançamento, escorregou ali o Talhada, a bola do Flamengo, chegou Jorginho para dominar a bola, metendo rápido para Rascaeta, outra abertura para o Carrascal, tá pelo bico direito da grande área, deu ali uma pedalada pra cima do Marlon. Matheus trouxe, já ganhou, vem entrando, dominou, vem pro chão, falta lá fora, hein? Quase um penal, hein, Urbano?
4: Quase um penal, pico da grande área, ataque pela direita da equipe do Flamengo. Haveria necessidade, como houve necessidade, de cometer falta, uma falta perigosíssima, a meta do Marcelo Rangel, Valmir.
0: É isso aí, estamos na marca dos 18 minutos, sem clube não há futebol.
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0: Passamos de 18, agora Arrascaeta para a bola. Tem outro jogador ali que me parece que é o Paquetá, ele. Paquetá que está ali também para bater com a perna esquerda, mas é bem no bico direito da grande área. E o Arrascaeta está ali para levantar. Ou é o Arrascaeta levantando a bola para alguém cabecear, ou então o Paquetá tentando direto ali. Vamos ver o que vai acontecer. Só tem três na barreira da equipe do Clube do Remo, muito perigoso contra a equipe azul. Para a bola, me parece que vai mesmo o Paquetá, hein? É para quem bate com a perna direita. É o Arrasca, levantou, meteu na segunda trave. Pedro não chega, o desvio da zaga, colocando para fora, escanteio para o Flamengo. Sem clube não há futebol.
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0: Começou a chover mais forte aqui pelos lados do Mangueirão, hein? Começou a chover mais forte. Depois de um dia bastante quente, uma temperatura altíssima, começa a chover para dar aquela refrescada por aqui. Mas me parece que é uma chuva que não vai ficar por muito

0: Muito tempo, alguns clarões ainda estão por ali, né?
1: Como diz a mamãe, Valmir, só uma nuvem.
0: Só aquela nuvenzinha ali por ali, mas tá subindo.
2: Arrascaeta na jogada.
0: Já fez a cobrança ali pro Carrascal, meteu a bola pro Ayrton Lucas, virou todo o jogo, meteu pro lado direito. Aparece a zaga do Clube do Remo cortando, vem ali o Marlon Matheus. Marlon Matheus foi lá, meteu a cabeça da bola, voltou do meio da rua pro Ayrton Lucas pra começar de novo e sair jogando. Agora o Ronhal é quem domina. Tá aqui pelo meio, pode abrir pro lado direito. O Flamengo volta de novo. Flamengo domina a bola ali pro domínio, no meio pro Samuel Lino. Começou a jogada, inverteu tudo, trabalhou agora pelo setor de intermediária, começa a jogada de novo agora com Léo Pereira, Flamengo como gira, Léo Pereira com ela, reage ali o Arrascaeta, recebe, Pedro está infiltrado, lançamento é pro Lino, ele domina a bola, não consegue, aparece ali, o Marlon está muito esperto no jogo, acaba tocando na bola e desvia a jogada, começa de novo o Flamengo, inicia tudo pela intermediária, voltou o Carrascal, que agora trabalha pelo lado esquerdo, passou Ayrton Lucas, ele investe, trabalhou, meteu pro Paquetá, recebeu o Carrascal, na hora H aparece Marcelinho e bota pra fora, Urbano.
2: É, porque se ele não coloca pra fora, fatalmente seria o primeiro gol da equipe do Flamengo. Se atento, colocou para fora, é escanteio em favor da equipe do Flamengo. Se apresenta o camisa número 15, Carrascal.
0: Vai Carrascal para a bola. Agora passamos de 20 minutos, 20 e 20. É o primeiro tempo. É a vez do Flamengo pressionar. Agora outro escanteio, Carrascal. Ele levanta a bola na segunda trave, passou do Pedro. Vem para o domínio com a perna esquerda, isolou. Chuta a bola para fora. Dominou bonito e acabou isolando. 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
0: 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Hora de se ligar, confira comigo o tempo e pra cá. Brasileirão, Série A, Mangueirão, primeiro tempo, 26ª rodada, primeiro tempo. Estamos na marca de 21 cravadinhos desta primeira etapa. 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
4: Rio
0: 0.
4: Flamengo
0: também 0.
5: No Beira-Rio, pênalti para o Santos, que vai vencendo o Inter 1-0.
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0: 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Alô galera, tô aqui no seu rádio e também nas plataformas digitais, aquele abraço, uma boa tarde pra você, refletores ligados agora porque a chuva começa a engrossar muito aí, seu Magno. Chuva agora da forte, daquela que a gente conhece. Agora é a chuva paraense. Chega a bola de novo na defesa da equipe do Flamengo e muita gente já começou a derrapar por aí. Chega aqui o Paquetá, dominou, meteu agora pro Arrascaeta. Joga a bola na intermediária agora pro Jorginho. Voltou pro Paquetá, lança, mete na frente, subiu. Marcelinho ganhou. É a vez do Remo dominar a bola agora com o Talhari. Acabou perdendo de novo pro Jorginho. Vem Pedro, meteu um calcanhar na bola, não chegou ali no Arrascaeta. E o recuo do Marcelinho pra saída do Marcelo Rangel. Pra sair jogando aqui no campo de defesa. Chamba quem domina a bola. Marcação do Pedro pra cima dele, chuta pra frente, não tem ninguém do Remo naquele setor, hein? Galeano não tava lá, mas próximo do Talhari, mas tava centralizado e o torcedor não gostou dessa ligação direta. E o Flamengo desce de novo, lá vem Jorginho, na marca dos 22,5, Jorginho quem domina a bola, ali na cabeça do círculo central, faz o giro, Samuel Lino vem buscar pela meia direita, ali ele domina, faz o giro, segura um pouquinho, começa de novo, mais atrás, o Flamengo começa a se distribuir, a bola chega pro Léo Pereira, o Remo tá todo aqui atrás, já fechou o ferrolho, chega aqui no meio, escorregou ali o Jorginho, recuperou-se a tempo, vira a jogada, traz aqui pro Léo Ortiz, ele domina, vem pra cima, tá perto dele o Lino, ainda jogada pro Royal nas costas do Galeano, Galeano faz a proteção, vai lá e sai jogando aqui na defesa, sai rápido o Clube do Remo, agora é o Patrick que domina a bola, já tá parando de chover, tá aparecendo inclusive sol por aqui, a bola chega de novo no ataque do Clube do Remo, lá vem Zé Ricardo, dominou, vem caminhando com a bola, vai pro chão, pega a falta, foi tudo na bola, segundo a arbitragem, Clube a dona da bola.
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0: E aqui vem Pedro dominando pela meia esquerda, já faz o giro, abre espaço para ataque do Flamengo. Chega ali, todo mundo escorregando. E chegou ali o Ayrton Lucas, agora para o Pedro da cavadinha, meteu para o Lino, meteu ali o peito da bola. Antes de girar, apareceu o pico, chutou, meteu para frente. Recuperação do Flamengo agora com o Léo Pereira. Domina a bola, vem por dentro, toque de primeira para o Arrasca. Meteu um bom lance agora para o Paquetá. abertura da direita para o Emerson Royal, volta a bola com a Arrascaeta, domina a bola, vem de novo, tentou a tentativa ali do Jorginho, já foi dominado o Jorginho, quem ganhou foi Talhari, o Remo volta com o Pico, Jorginho de novo ali, vai na luta, ganhou o Léo Pereira e ganha mais uma para a equipe do Flamengo, muita gente escorregando ali com o gramado e está escorregadinho, Talhari agora que está levantando, o Flamengo vai trabalhando a bola, gol aonde?
5: O gigante da Beira Rio, é o segundo do Santos, após revisão do VAR, Gabigol, agora Inter 0, Santos 2.
0: Olha o Lino na tabela, metendo para o Jorginho, lado esquerdo, voltou para o Arrasca, ameaçou, cruzou, apareceu o Marmão para tirar mais uma, vem para Ayrton Lucas, ele deixou a bola quicar, apareceu o Léo Pereira ali, uma cama de gato em cima dele, deu certo no Flamengo, começa tudo aqui pela TV Diária, todo mundo ouve a clube.
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0: Estamos com 24,5, nenhum cartão amarelo até agora, informação em nome da distribuidora Amazônia, agora volta o Flamengo, vem ali o Ayrton Lucas, consegue o cruzamento, a bola não saiu, vem agora na conclusão, aparece para tocar da bola ali o Marcelo Rangel e sai jogando com ela, é da Amazônia, é forte, é uma forte, produtos Amaforte, só na distribuidora Amazônia, vamos fechar 25 minutos agora do segundo tempo, fala Cacheado.
7: Olha, o que eu já observei, rapaz, o que eu sei se vocês concordam comigo aí, a turma toda, o que Caio Talhari é brincadeira desse ataque no clube do Remo, hein, Romi? É informação em nome de distribuidora Amazônia.
0: É bem observado, ele já caiu mais que os outros, né, mas os outros também estão escorregando ali, os do Flamengo também, né, o gramado, como disse o Mesquita, deu uma paradinha, ficou mais baixo com chuva, aí fica mais escorregadio, e aí o Flamengo volta, chega a bola aqui no meio campo, Jorginho dominou, segurou a redonda, vem a marcação do Pico pra cima dele, começa agora com o Léo Pereira, vira o jogo agora pro Léo Ortiz, tá no ataque a equipe do Flamengo pela meia direita, vem por dentro, metida agora do Paquetá, lançou, Carrascal tentou a tabela, vai receber o Royal, ela na linha de fundo, cruzou, meteu, passou de todo mundo, Marcelinho foi lá e tirou, completa a jogada do Pikachu e tira o perigo, é informação.
5: Informação de gol do Cruzeiro em Belo Horizonte, Matheus Pereira aos 30 minutos, agora, cabuloso, Cruzeiro 1, Furacão 0.
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0: E agora cruzamento na área, caiu sozinho o Samuel Lino, hein?
8: Foi embora, vou minha chuva, agora tá aqui o famoso casamento da raposa.
0: É, exatamente, agora tá tudo beleza, foi só para refrescar aqui esse calor paraense. Agora Zé Ricardo deu ali por cima pro Pikachu, não chegou, Pikachu reclamando que essa bola podia ficar embaixo, né? Preferiu levantar essa bola, começa a errar mais o clube do Remo. Apareceu ali o Tiamba, ganhou a bola, Patrick tá perto dele, sai! Ai, Tiamba, não atrapalha o Patrick, ele faz o giro, meteu agora pro Galeano, veio para cima do Royal, Galeano dominou a bola na tabela, agora pro Patrick, escapou essa bola, segurou um pouquinho, meteu pro Talhari na cara do gol, a chance pra batida, disparou, não voltou, essa bola demora demais, Talhari, ô Magno!
8: Seu Gabriel Talhari, o Cacheado frisou, ele tá caindo muito, ele tá escorregando demais, agora o que faltou foi pensamento pra ele concluir e definir, só ele e o Rossi, ele se atrapalhou todo, chance grande, perde o Remo lá pro Flamengo.
0: Arrascaeta dominou, deu aquela pedalada, tentou a tabela, vem Pico pra tirar mais uma, aí chegaram ali pro Talhari, ele não chega na bola, melhor de novo agora pro Ayrton Lucas, o Flamengo vem na pressão, Samuel Lino é quem recebe pelo lado esquerdo, marcação do Patrick, segura um pouquinho, joga mais atrás, agora tudo curtinho ali nos toques da equipe do Flamengo. Estamos na marca dos 27 agora. Já o Gerson Nogueira fala, vem de novo aqui o Jorginho para dominar, meteu agora para o Arrasca, o lançamento é feito, metido aqui na frente para o Samuel Lino, tirou com defeito o Marcelinho, voltou para o Lino, mandou direto, defendeu o Marcelo Rangel, voltou o Arrascaeta, bateu, Tiamba salva o Remo de novo, olha a pressão da equipe do Flamengo. É, meu amigo, não é fácil. 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Até aqui, Gerson Nogueira 27, quase 28, está 0-0 para Remo e Flamengo.
9: Olha, o equilíbrio do início, dos primeiros 15 minutos, cede lugar agora a uma presença territorial mais forte do Flamengo. O Flamengo é que propõe o jogo, sai tocando a bola, é algo característico da equipe. Arrascaeta ali pelo meio, Samuel Lino, bola chegando até a área através dos laterais, embora o Royal pouco apareça na frente, que aparece mais é pelo lado esquerdo, o Lucas, mas o Remo, que vinha bem, roubando bolas e saindo rápido, errou bastante nesse período. Mas a melhor chance do jogo até aqui talvez tenha se oferecido ao Talhari, né, ali aos 26 minutos, bola cruzada do lado esquerdo pelo Galeano, o Patrick ajeitou e o Talhari demorou muito, né? Tentou passar muito açúcar na bola, podia ter batido logo e aí acabou permitindo que a bola ficasse com a zaga do Flamengo. mas é um indicativo do que o Remo pode fazer para agredir o Flamengo, explorar mais os avanços do Galeano. Agora, quando a bola chegar na área, a definição tem que acontecer, né? O velho problema do Remo já desde...
0: Olha o Flamengo, olha o Flamengo com o Pedro, dominou, lançou, meteu pro Arrascaeta, meteu no peito, agora pro Nino, faz a manobra, pro Arrasca de novo, escapou, a bola voltou para Ayrton Lucas, cruzamento é feito na grande área, escapou do Pedro e meteu ali... O peito, não foi braço, estão reclamando o toque de mão do Galeano por ali. A bola volta de novo ali para o Rossi, lá no meio da rua. O Rossi está aqui como líbero. Começa de novo para a equipe do Flamengo. 29 agora, 0-0 aqui no Mangueirão. Vem Paquetá para dominar a bola partindo para cima. O Remo quer uma vitória para tentar melhorar sua posição e sair da zona. O Flamengo também precisa da vitória, que quer chegar à liderança do campeonato. O jogo é bom. Lá vem Leo Ortiz, já na intermediária. Lançou, meteu agora para o Arrascaeta, se enroscou com o Pikachu. Sobra a bola aqui para a direita. Marcelino vai dominar para o clube do Remo. Tenta ligação direta, tenta com o Talhari, vem na cabeça do Léo Pereira de novo para a equipe do Flamengo. Aí tá difícil, tem que botar no chão e sair, né, meu amigo? Essa do Marcelino não foi legal. Chega aqui de novo agora Jorginho para iniciar a jogada e construir para o Flamengo. Inverteu tudo, trouxe agora para o Ayrton Lucas. Coloca no peito, vem no terreno, vem para cima a equipe do Flamengo de novo. Agora vem chegar aqui o Jorginho, dominou, vem para cima, trabalhou com o Paquetá. Vai mandar daí, Paquetá. Chute mal aí, Urbano.
2: É, muito mal. Aí ficou com os braços na cintura. O Pedro, o Arrascaeta, camisa 10, capitão da equipe também na grande área, observando que fez o Paquetá, isolou na verdade, agradece o Remo através do Marcelo Rangel, 0-0 prossegue no placar Vidas Macedo Ferriaço.
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0: Confira comigo, hora de se ligar no tempo e no placar. Estamos na marca dos 30, quase 31. Série A do Campeonato Brasileiro aqui no Mangueirão. É o primeiro tempo. Placar de Minas Macedo Ferro e Aço, Arthur Bernardes, 23. E o placar tá lá. Zero. Também zero.
5: Quadrangulo AB, Floresta 0, Maringá 0, primeiro tempo de partida.
0: Olha o Galeano pro clube do Remo, entrou, vai na linha de fundo, demorou um pouquinho, caiu sozinho, voltou, lançamento do Marlon para lá, e o toque de peito ali no recuo do Léo Pereira, e o Rossi pegou. 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
0: 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Gilmar Prete vai dar um recado. Aqui estamos no Mangueirão com quase 32, 0-0 para Remo e Flamengo. Aqui quem domina a bola é o Flamengo de novo, vem para cima. Ayrton Lucas girou, mete pro Samuel Lino, recua a jogada, começa de novo, ainda o Ayrton, segura um pouquinho, tá apertado ali porque o Remo se recompõe. Aí vem o Ayrton, domina a bola, recua a jogada pro Léo Pereira. Léo Ortiz estava ali pertinho dele, ele prefere a jogada com o Paquetá, recebe o Capetá, o Paquetá dominou, meteu pra direita, agora pro Royal, Paquetá de novo dominou, devolução pro Royal, ali na costa da zaga chegou Chama tirando, bateu, é errado, voltou pro Jorginho e não dava ali pro Everson Royal. A bola saiu, menos mal pro clube do Remo, tiro de meta aí, Urbano.
2: É, tiro de meta, essa jogada ensaiada que não deu certo através dos atacantes do Flamengo. O último, o Royal tentou, mas a bola saiu, correu mais do que ele. Tiro de meta vai ser cobrado pelo Marcelo Rangel. 0 Remo, 0 Flamengo no placar Minas Macedo Ferriaço.
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0: Querido Foguinho da Clube, nosso Alcindo Lima, sabe onde é que ele está? Lá em Curuçá, meu amigo, ouvindo o Timão campeão do rádio, festejando ainda os seus 60 anos por aí. E o querido ligado da Clube, João Luiz, na Sacramento. Oi.
5: Vou falar em Curuçá, meu amigo Rodrigo Cabanhas, junto com o Tarrafa e toda a galera ouvindo a Clube.
0: E o Flamengo desce de novo, a bola chega aqui na intermediária, vem para cima, o Remo está todo aqui atrás, está coado, está esperando o Flamengo. Gramado bom, já parou de chover. Sol não está aberto, mas pelo menos não temos nuvens mais escuras. E o Flamengo volta. Aquele intermediário com Pedro tentou a ligação, meteu ali uma jogada esquisita, toca de cabeça, se livrou do Pikachu. Volta a bola agora para o Jorginho. Começou a jogada com o Paquetá, lançou, meteu bola rasteira para o Pedro. Entrou na área, chance para fazer a batida, apareceu ali o Marlon para tirar de novo. Deu aquela estourada com ele ali, tirou a bola, voltou aqui no pé do Rossi para sair jogando de novo para a equipe do Flamengo, que vem de novo na marca dos 33,5, está 0-0. Lá vem Jorginho para dominar a bola, iniciando a jogada. Começa agora pela intermediária, vem o Léo Pereira. avançou pela meia direita, chegou de novo, vanguei pelo setor intermediário, voltou agora pro Carrascal, pro Arrascaeta, Carrascal de novo, tá todo atrás, como já disse o Cacheado aqui, a equipe azulina, esperando a equipe do Flamengo, uma hora vai complicar, hein? Chega aqui, atrás pro Ortiz, Ortiz domina, jogou agora pro Léo Pereira, que nem esperava essa bola, o Remo não consegue dar combate.
11: Detalhe.
0: A bola volta de novo na intermediária, é pro Lino, olha a tabela, corta a luz pro Pedro, mandou colocado, a bola passa, vai pra fora, qual é o detalhe?
5: 50.444 torcedores até este momento no Mangueirão, 50.444 na informação da Distribuidora Amazônia.
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0: O Flamengo desce agora com o Jorginho, dominou, meteu pro Pedro pela meia direita, fez um giro, deu certo pra ele, deixou na marcação ali o Chamba na saudade, Arrascaeta foi pro chão, pediu a falta, não houve nada, a bola já foi prensada pelo Jorginho e também pelo Patrick, melhor pro Flamengo, ganhou o Jorginho, chega aqui o Léo Ortiz, agora pro Léo Pereira, vai, são 34,5, vai o Flamengo, chega aqui o Emerson Royal dominou a bola, Carrascal pediu pelo lado direito, agora sim ele passou, Carrascal vai invadir, tá lá ele, na hora do cruzar, escorregou, levantou de novo, solta a bola pro Royal pra fazer cruzamento, embaixo aparece Patrick cortando. E volta o Galeano, vem puxar o contra-ataque agora com o Zé Ricardo, que bola ruim do Zé Ricardo, volta a bola aqui para o Paquetá, tentou a tabela, antecipação do Patrick, tá jogando bem o Patrick, chega pro Pico, dominou a bola, clareou tudo, mete aqui pelo lado direito do campo de defesa, agora pro Marcelinho, já achou o Pikachu, cadê a força do Remo agora, tem que ir pra cima, né? Pikachu domina a bola, jogando rápido, o Remo tem que começar a se espraiar, já perdeu de novo agora o Marcelinho, o Flamengo aperta a marcação, o Remo não consegue ficar com a bola, tá quente a bola no pé da turma do Remo, voltou agora, Paquetá para dominar, partiu pra cima, são 35, agora vem pra cima a equipe do Flamengo ali com a Arrascaeta, segura um pouquinho, para, ajeita, espera a posição, raciocinou, voltou agora é com o Paquetá, volta a bola pro Jorginho,
5: olha o gol,
0: vem aí o gol,
5: no Beira Rio em Porto Alegre, é o terceiro do Santos, Internacional, Cristian Oliva, agora Peixe 3, Colorado 0,
0: e o Remo,
7: mais um ajudando o Remo, hein, Romir?
0: Pois é, agora o Remo precisa se entender, os jogadores estão discutindo ali, ó, Zé Ricardo, Pico, Pikachu, Marcelinho, estão discutindo aqui atrás,
11: um detalhe, Romir,
0: Remo não consegue um plano para sair jogando, oi?
11: Tá, o detalhe, Valmir, o Flamengo, ele diminui e aumenta a intensidade do jogo a hora que ele quer.
0: Exatamente, nesse momento ele tá aqui se controlando, né? Tá segurando aqui e vai para cima, bem observado.
2: Porque o Remo dá a bola e o campo também.
0: Arrascaeta domina a bola, vem para cima, são 36, agora já o Gerson Nogueira fala, a bola voltou, é pro Léo Pereira, boa jogada pro Lino, sai bem da primeira marcação, do segundo vem Chamba, aliás o Marlon para tocar da bola, mas a bola volta pro Arrascaeta, agora de novo pro Ailton Lucas, Arrasca, vem com ela, vai cruzar na área, cruzou, meteu, vai ali o Marlon, mete a cabeça na bola e tira o perigo. Gerson Nogueira, são 36 e 22, vamos hidratar o jogo, 0-0 para Remo e Flamengo.
9: Olha, 0-0 e nos últimos minutos, últimos 20 minutos aí, só faltou sair o gol do Flamengo, né? O Flamengo ronda a área, o Flamengo ocupa, acampa na intermediária do Remo. O time recua.
0: O Carrascal na grande área, chance, cruzamento, a bola bate no Marlon e vai para fora, escanteio. Você falou, só faltava o gol do Flamengo que quase sai agora, Gerson.
9: É, não se fala isso para pedir gol, né, claro, mas é um retrato do jogo. O Remo muito retraído, não tem uma estratégia de rouba a bola e sai. Erros de passe, Marcelinho, Zé Ricardo. E o individual, ele acaba afetando o coletivo, né, Valmir?
0: É isso aí, vamos acompanhar no escanteio, vamos falar de água, vamos falar de vida, vamos falar de água mineral, água vida, seja nosso distribuidor. Fale com o Fernando, 988727575, escanteio, vai Carrascal para a bola, lá vai ele, toma distância, vai levantar na área, 37,5, Carrascal demora um pouquinho, olha a posição dos companheiros, muita gente ali para tentar fazer o cabeceio, vai o Carrascal, meteu ali no meio, chegou para tirar o Marcelinho, espivou a bola, vai direto para a lateral, o Arrascaeta está ali, espera que a bola saia, para ganhar arremesso lateral pelo lado direito, clube a dona da bola.
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0: Quase 38, uma demora danada para cobrança ali desse arremesso lateral. Amanhã aqui no Mangueirão teremos Paysandu e Brusque às 18 horas com Gilmar Prete dando recado ao lado do Carlos Castilho, Dídio Menezes, Francisco Urbano e o José Tomazzo. No início dos trabalhos, Zé Ricardo tenta apertar a marcação, a bola volta para o Flamengo. Chega aqui o Léo Ortiz, agora para o Léo Pereira. Vem invadindo, tá pelo lado esquerdo, faz o giro, lançou, meteu, era boa jogada. Jogada pro Carrascal, já tirou a jogada do Marcelinho, bateu direto, a bola foi crava e mascada, volta a bola linda para o Samuel Lino, perdeu para o Pico, que tenta ligar ali o contra-ataque, agora já perdeu o Talhar, hein? Volta a bola para Arrascaeta, chegou para Paquetá, segura um pouquinho, solta a bola para ninguém, a bola voltou agora pro... Ih, rapaz, estão reclamando ali que na hora H
11: O Pikachu está reclamando que na jogada anterior, a mesma situação com o Talhari, ele não marcou falta. E agora ele marca falta para a equipe do Flamengo e leva cartão amarelo.
0: Mas é o Galeano, né? É o Galeano que está levando.
11: Exatamente.
0: Pela minha visão aqui, o cartão amarelo é para o Galeano. A turma do Remo reclamou é que na hora H do contra-ataque pegaram uma falta lá atrás e usaram dois critérios diferentes. 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Com a informação aí do cartão amarelo para o Galeano.
7: Galeano.
0: É, Galeano, sem
7: clube. Galeano é o primeiro cartão dele na competição. 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
0: Vamos acompanhar a falta para a equipe do Flamengo. Tem muita gente ali, Urbano. Com a conferência ainda não. Tem mais gente para bater a falta do que a gente da barreira do Remo, que não tem ninguém por enquanto, né, Urbano?
2: É, não tem ninguém por enquanto, mas já subiu aí a responsabilidade. O capitão da equipe, Arrascaeta, para fazer a cobrança.
0: Tá o Arrascaeta por ali, conversa com o Jorginho. O Paquetá já saiu da linha da bola.
2: O Royal
0: tá tomando uma distância grande por ali.
11: Só o Pikachu na barreira, parece.
0: É só uma base ali nesse caso. Ele vai lançar essa bola. Já tem Aleph Manga. Levantamento é feito lá na grande área. Tirou de peito o Marcelinho. Que leitura ele fez agora. Se não, ia ficar ali pro Léo Pereira, né, Urbano?
2: É, mas também se precipitou porque não ia alcançar o jogador do Flamengo devido à velocidade da bola. Em todo caso, escanteio para a equipe do Flamengo.
0: Urbano, eu falava o seguinte, já tem o Aleph Manga, ele tirou o colete, veio aqui conversar, já também tirou o colete, vieram conversar aqui, né?
11: Agora vem Poveda, vem Vitor Bino, todo mundo vai para aquecimento agora, Valmir.
0: É, são 40 minutos do primeiro tempo, agora estão voltando aqui, já de colete, fazendo aquecimento. A bola chega nos braços do Marcelo Rangel para dominar, para sair girando. Agora pro lado esquerdo vem ali o Galeano, na velocidade vem por dentro, uma falta para cartão, me pareceu Arrascaeta aí, é isso, Urbano?
2: É, matou a jogada, o craque não sabe marcar, quando marca acontece isso, falta em favor do Remo, cartão amarelo para o capitão da equipe 10, Arrascaeta, da equipe do Flamengo, da informação da distribuidora Amazônia.
0: Tem pressa o clube do Remo, raspa de cabeça por ali, o Talhari vai sobrar na direita, Pikachu, chegou pressando com Ayrton Lucas, a bola é do Flamengo aqui no campo de defesa, sem clube não há futebol.
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0: Agora o Remo resolveu fazer uma marcação mais em cima desse.
11: Detalhe, Valmir.
0: Diga lá.
11: Nesse cruzamento agora faltou só uma coisa pro Talhari jogar pro gol. A altura.
0: É, e ele também pulou fora de tempo ali, complicou. Mas o Remo já aumentou a marcação ali, aumentou as linhas. Vamos acompanhar já a marcação do gol. A bola chega pro Marlon Matheus, pelo lado esquerdo, Carrascão vem na marcação, recuou. Jogada começa de novo. Começa ali com o Patrick. Inicia na intermediária agora pro Pico. Demora demais o Remo. Vamos ao gol aí, Salmo.
5: Do Atlético Paranaense, o empate do Furacão em Belo Horizonte, João Cruz, agora Cruzeiro 1, Atlético Paranaense também 1.
0: 41,5 do primeiro tempo, ele pode chegar lá se ele começar a apertar, lá vem o Tchamba, vira o jogo, abre espaço, meteu agora pro Marlon Matheus, sai da marcação ali do Carrascal, vem por dentro, tá pertinho dele, o Zé Ricardo prefere a jogada mais atrás, trabalhou essa bola, rápido com o Patrick, agora pro Pico, Patrick de novo, Flamengo espera o Remo agora, hein, Flamengo tá ali atrás, aí o Patrick dominou a bola, o que ele vai fazer? Volta a bola pro Pico, domina, pode abrir aqui, o Marlon pra receber, ele procurou alguém, vai achar o Marcelinho, achou bem, sem marcação pelo lado direito, Marcelinho esperou quicar, deu ali um balãozinho pra cima do Ayrton Lucas, jogou com o Pikachu, marcação do Paquetá pra cima dele, ainda o Pikachu recua a jogada, começa com Zé Ricardo aqui pelo lado direito, Remo com mais posse de bola agora nesse momento, dominando, metendo aqui pelo lado direito, é pro Pikachu, cruzou, bola forte, passou pelo Galeano, vai sobrar pro Marlon, se atrapalharam os dois ali, o Marlon Matheus acabou não chegando e nem conseguiu concluir a jogada, já nem é clube, é seleção.
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0: Olha o Arrascaeta, virou o jogo, abriu, meteu agora pro Emerson Royal, pode até bater daí, tá no bico direito da grande área, vai tentando invadir, fez a tabela, não chegou essa bola no Pedro, na hora H, apareceu ali o Marlon Matheus, aliás, menção honrosa, o Marlon Matheus, hein, que tá jogando bem ali pelo lado direito, tem que tirar essa bola, chega aqui de novo, a bola pro Pikachu, vem no meio campo, cadê a força, Pikachu, vai pra cima, ele domina, abre espaço, meteu agora pro Galeano, lá pelo lado esquerdo, vai ali o jogador que é o Jorginho pra fazer a marcação, ele volta com o Zé Ricardo, pra bola passou primeiro, vem o Patrick, Zé Ricardo dominou, tá o Marcelinho sozinho pedindo versão da jogada pro Marlon Matheus pelo lado esquerdo, colocou no terreno, vai cruzar na área, demorou, começou de novo mais atrás, agora pro Patrick, 43 agora, Remo pode chegar aí, vamos vamos ver o Marlon Matheus, domina a bola, trouxe para a perna direita, tabelou agora com o Zé Ricardo, devolução para o Marlon Matheus, já vai chuveirar na grande área, meteu bola aqui por baixo, apareceu o Leo Ortiz cortando, vem Pikachu, atrapalha ali a defesa com o Samuel Lino, já consegue o giro, meteu agora para o Marcelinho, ganhou do Samuel, na hora do cruzamento escorregou, caiu sozinho e o Flamengo sai de novo, clube, a dona da bola.
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0: E agora uma falta no ataque do Remo. Quem fez aí, hein, Magno?
8: Seu Talhari. Ele matou a jogada logo no início. Não deixou o Ayrton Lucas avançar. Matou ela. Falta para o Flamengo. Lá vai Léo Pereira com ela.
0: Amanhã tem Paysandu e Brusque. 18 horas aqui no Mangueirão. É Série C do Brasileiro. Você é o nosso convidado aqui na clube. Com Gilmar Prete dando o recado aqui. Falta o Flamengo. 44 agora, primeiro tempo. Lá vem ali na bola dominada, jogada feita agora pelo Carrascão, mete mais atrás pelo Léo Ortiz, Léo Pereira domina, começa de novo, ficou pedindo o Jorginho, a bola é para ele, consegue o giro, meteu agora aqui pro Carrascão, abre para receber o Emerson Royal, ele lançou completamente equivocado, hein? Recebeu até vaias agora o Carrascão, que jogada equivocada, clube a dona da bola.
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0: 44:35 agora, lá vem Marlon Matheus se virando como pode, já saiu do Carrascal, dominou a bola, meteu pro Patrick, o Remo tentando crescer agora com Zé Ricardo, Pico dominou, Pikachu ficou pedindo, a bola chegou nele, já abriu aqui para receber o Marcelinho, vem crescendo o Remo, Marcelinho dominou, Zé Ricardo tá pelo lado direito, ele adianta um pouquinho, ainda o Marcelinho segura, vai Marcelinho, vai cruzar, meteu, bola fechada, Talhari de cabeça, Rossi bota pra escanteio, quase ele cala o tempo aí, hein, o Magno,
8: quase ele cala a boca de todo mundo, o Marcelinho fez o cruzamento preciso, o Talhari foi como manda o figurino, pescoço para baixo, cabeça para o lado, o Rossi meteu ela para o lado, grande chance do Leão de abrir o marcador agora, escanteio, Patrick, seu Patrick, tá com ela, camisa 8, Valmir.
0: E a galera vai com ele.
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0: 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Ali a placa para 2 minutos, a velho, o jogador que é o Patrick, para cobrança ali, para o escanteio, ele levanta a bola fechada, Rossi, a bola ia passando e a bola ia complicada ali, outro escanteio.
8: Mas escanteio, ela quase, ela vai no Olímpico, o Marlon tentou fez a tentativa, Rossi botou pro lado, deu soquinho, novamente ele, Patrick com ela, Leão tá em cima, Valmir.
0: Lembrando aqui que não tivemos a parada para hidratação, né?
8: Exatamente, a hidratação foi a chuva.
0: É, exatamente, deu aquela hidratada, então, exatamente, bem lembrado aí, vamos pra bola, são agora 46, vamos até 47, vai Patrick, pra cobrança do escanteio, lá pelo lado
8: esquerdo. Fenômeno vai junto.
0: Lá vai o Fenômeno, incentivando o clube do Remo, confusão na área do Flamengo ali na grande, na pequena área, Tchamba, Grandalhão tá tentando o cabeceio, aí o Patrick, lá vai ele, caprichando, sacudiu a bola, meteu na primeira trave, ao desvio, é um toque de mão, reclamação de toque de mão, hein?
8: Em cima do Pedro.
0: Reclamação de toque de mão ali, outro escanteio pra equipe azulina, hein, Magno?
8: É exatamente, em cima do Pedro, mas ele tava aqui perto da barriga, o árbitro tá ali atento, viu?
0: É isso aí.
8: Tá atento. Outro enquanto isso, o Patrick tá com ela.
0: É isso aí, são 46 agora, 46 e meio, já estamos os acréscimos, vamos até 47. Escanteio pro clube do Remo. Demora ali o Patrick, né? Mas é pra esperar, né? Pra esperar que pode...
7: Isso.
0: Não, tá autorizando.
8: Vamos sem nada.
0: Aí pra cobrança, deu em nada aí. Pra bola vai o Patrick outra vez, do mesmo jeito, levantou, meteu na grande área. Chega ali pra tirar a turma da equipe do Flamengo. E aí o Zé Ricardo dominou pro Patrick de novo, vai levantar na grande área, levantou, bate na zaga do Flamengo. Tem lateral a equipe do clube do Remo. Chegamos a 47. Em nome de Dó, o tempo de jogo são 47. Agora pra placar de Midas Macedo, Ferro e Aço. Arthur Bernardes 23 e 0 pro Flamengo. Opa. 0 para a equipe do clube do Remo. Hora certa, RBA TV, canal 13, afiliada Band, faltam 7 minutos para as 5 da tarde, aqui jogo parado com uma falta do Remo, 47, já vai acabar aí, Magno.
8: Já vai acabar, esse é o Valmir Rodrigues, Patrick tá com ela, o Marcelinho ia fazer o giro de corpo, Samuel Lino passou a rasteira, escanteio de mangas curtas, a Arrascaeta é o único homem na barragem, Patrick, quem sabe na bola parada, Valmir.
0: Vai lá, vamos acompanhar agora, vamos até 48, já são 47:38, tem mais um aí pela frente, tem mais pressão azulina. O Fenômeno vai junto, pode ser agora. Uma falta vai ser cobrada agora pelo clube do Remo, pro Patrick. O que, que ele quer ali?
8: Tá pedido para ficar mais atrás. É atrás da linha.
0: Mudou 2 centímetros ali, que brincadeira.
8: Aritmética.
0: É, vamos lá, Patrick. Vai, Patrick. Levanta, Patrick. Capricha, levantou, meteu na grande área. Vai, Rossi, vai lá e pega. Ele vai pedir a bola. Pediu a bola. É fim de papo no primeiro tempo. Depois de sofrer um bom pedaço do jogo, o Clube do Remo resolve reagir nos últimos dois minutos. Sufoca a equipe do Flamengo e quase faz o primeiro aí, hein, Magno?
11: Exatamente, Valmir. Nessa jogada de falta precisa da equipe azulina com o Patrick, que ele colocou ali enroscado. Mas ela foi nos braços do goleiro Rossi. O Clube do Remo tem para o segundo tempo, se assim quiser, o técnico Léo Condé, Ivan Quaresma, Matheus Felipe, Matheus Alexandre, Zé Ivaldo, Mike, Zé Wellison, Edson Fernando, David Braga, Vitor Bueno, Jajá, Poveda e Alaf Manga.
2: Léo Jardim tem à sua disposição, André goleiro, demais jogadores, Varela, Danilo, Johnny, Eric Pulga, Saul de la Cruz, além de Everton Cebolinha, Luiz Araújo, Valência, Bruno Henrique e Freitas. Final de primeiro tempo aqui no estádio Mangueirão, Campeonato Brasileiro da Série A, 0 Remo, 0 Flamengo.
0: Beleza, bora ouvir o Royal já já aqui no microfone da Clube. Obrigado, Francisco Urbano, e o nosso Magno Fernandes aqui 0-0, final de primeiro tempo, aliás, com o sol brilhando aqui pelos lados do Bengui. Bora ouvir a galera falando já já aqui no microfone da Clube.
12: Royal,
0: bora lá.
12: A gente está tentando achar o espaço para poder fazer o gol, mas muitas vezes estamos se precipitando. Vamos ver o que o professor tem para falar para a gente aí, para a gente voltar melhor para o segundo tempo.
13: Tá aí o Emerson Royal, lateral direito do Flamengo, com a gente neste quase intervalo inteligente, saída dos jogadores e a gente pegando a carona aqui nesta quase zona mista também da nossa Rádio Clube do Pará em 106.9 FM e principais plataformas digitais. Gabriel Talhari.
14: Jogar fechado, a gente sabe da equipe do Flamengo tem muita qualidade, né? Esse espaço por dentro, jogo de apoio. Acho que na nossa proposta, acho que a gente foi bem. A gente acho que teve mais oportunidade ali, caprichar um pouquinho, né? Mas agora é descansar ali para poder voltar pro segundo tempo, fazer um grande segundo tempo. Quem sabe sair com um grande resultado aqui.
13: Será que tu volta, Gabriel Talhari? Eis a questão. Segue você, Valmir Rodrigues.
0: Isso aí, para dizer que tá tudo certo.
7: Ele, Valmir, ele sem levar perigo, ele já volta. Imagina ele levando agora no final.
0: Exatamente, tá, quase que ele cala o bico de todo mundo. Que
11: mas só que o Condé tem que colocar o time pra frente, senão a bandeja vai pra cima.
0: Vem aí a parede comercial na sequência. Intervalo inteligente aqui na Clube.
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0: sou eu aqui no Intervalo Inteligente, às 16 horas e 58 minutos, na hora certa da RBA TV, afiliada Band, canal 13. Estamos no Intervalo Inteligente, entre ato de partida para Remo 0, Flamengo 0. 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Seu Gerson Nogueira, que bate de primeira. 0-0 justo, Flamengo pensando talvez na Libertadores, Remo com aquelas dificuldades no último terço do campo. Sim, não, o que mais você viu de primeira e vai trazer agora no nosso comentário em nome de Água Vida, senhor Gerson Nogueira, orgulho de Baião.
1: Um placar que poderia, né, ser visto como injusto por parte do Flamengo, que teve a bola, teve as iniciativas, as melhores iniciativas, mas, objetivamente, as duas equipes acabaram não tendo competência para estabelecer vantagem. O Flamengo teve duas ou três boas chances, duas com Samuel Lino, uma com Pedro e outra com Arrascaeta, e o Remo teve com chances com o Talhari duas vezes, uma delas não conseguiu finalizar, na segunda foi muito bem, teve uma outra oportunidade próxima à área com o Galeano, mas no geral foi um jogo muito preso à marcação, e essa marcação, é preciso que se reconheça, ela tem muito a ver com a atitude do Remo na área mais próxima do gol do Marcelo Rangel, na última linha. O Remo foi competente ali, conseguiu evitar os lances mais agudos do Flamengo, atrapalhou também a ação de seus atacantes, principalmente o Pedro, que não teve condição nem equilíbrio nas duas bolas que chegaram até ele, sempre muito marcado pelo Marlon. E, no geral, o Flamengo ficou tocando bolas à entrada da área e tentando arriscar, tentando esperar uma brecha para colocar. Aproveitou isso. Aproveitou-se muito bem do recuo do Remo. Um recuo que, em certo momento, foi estratégico, o Remo recuado para tentar recuperar a bola e sair rápido ao ataque. Mas a insistência em recuar, ali entre os 20 e os 35, quase 40 minutos, acabou sobrecarregando a marcação, porque o Flamengo foi com tudo para cima. A todo instante voltava, a defesa, apesar de se sair bem, a defesa do Remo não teve sossego, toda hora o bate e volta, e o meio campo do Remo sem funcionar. O Zé Ricardo, que seria o homem da ligação entre o meio e o ataque, acabou se juntando aos jogadores da última linha, virou mais um volante, mais um jogador de desarme, junto ao Pico e ao Patrick. E aí os homens da frente ficaram desamparados. A bola chegava quando o Tchamba lançava o Galeano ou o Matheus, e aí o Remo pressionava pelo lado esquerdo. Mas pelo lado direito era uma dificuldade, porque raramente a bola chegava até o Marcelinho. Nos minutos finais começou a chegar um pouco mais, chegar com qualidade, mas ironicamente numa das bolas que poderia resultar em bom momento para o Remo no ataque, o Marcelinho acabou escorregando e não complementou a jogada. Só que dos 42 minutos em diante, o Remo mudou de postura, passou a ser uma equipe muito mais ofensiva, agressiva na frente. E a melhor jogada nasceu dos pés do próprio Marcelinho, acionado pelo Pikachu. Ele foi até as proximidades da área e cruzou, uma jogada típica do Remo. E o Talhari, que já tinha tido até uma boa chance antes, mas dominou mal e não pôde chutar, acabou cabeceando. A armação, a subida para o cabeceio foi perfeita. E ele cabeceou no canto esquerdo da trave do Rossi, que conseguiu desviar para escanteio. Na sequência, o Remo teve dois escanteios seguidos, com perigo, criando dificuldades. Foi o momento em que o Remo teve maior presença no ataque, e que talvez sirva de inspiração para o técnico Léo Condé, para a sua comissão técnica, para entender que é possível se impressionar o Flamengo, a última linha do Flamengo, que na maior parte do jogo esteve confortável demais, porque não era pressionada. Os dois zagueiros, Léo Pereira e Léo Ortiz, tocando bola um para o outro, sem nenhum tipo de pressão, e isso o Remo tem que fazer algo para mudar. Porque quando o Remo foi à frente e ameaçou a defensiva do Flamengo, esteve próximo até de marcar o gol. Este é o cenário do fim do jogo que o Remo tem que reproduzir no segundo tempo, se quiser vencer. Não pode aceitar o jogo que o Flamengo gosta, tocando bola desde seu campo, levando até a área do Remo, porque aí, com tanta insistência, a casa pode cair.
0: Gerson Nogueira, em nome de Água Vida, aqui no nosso intervalo inteligente, para Sky Móvel, Sandro Autopeças, BRs Informática, Condutel Orion, Laboratório Amaral Costa, Tintas Arcron e Globo Esporte Magazine. Mexidas já no retorno ao segundo tempo, tanto de um lado quanto do outro, você as faria, Gerson Nogueira?
1: Olha, no Remo eu arriscaria desde o finalzinho do primeiro tempo, né, e quase que o Tagliari, né, faz a gente engolir os comentários, as críticas, né? Embora eu acho que ele também tem um papel extremamente de desvantagem ali, porque ele ficou isolado junto aos dois zagueiros do Flamengo. Em muitos momentos saiu da área para ajudar lá atrás a combater, porque a bola não estava chegando, simplesmente não chegava. Essa conexão do meio campo ela tem que acontecer para que o Remo consiga jogar ofensivamente. Eu mexeria. Colocaria o Jajá, se estivesse bem, colocaria o Jajá de um lado e o Galeano de outro. E, se necessário, optaria também pelo Aleph Manga centralizado, no lugar do próprio Tagliari. Porque entendo que este é um jogo muito de um combate que é completamente desigual para o Tagliari. O tempo inteiro ele está ali batendo em dois muros, né? Jogadores muito altos. No jogo aéreo ele não consegue, no jogo por baixo o choque faz com que ele caia o tempo todo. Conseguiu o cabeceio, porque o cruzamento do Marcelinho foi muito bom ali aos 43 minutos. Mas eu optaria por essas mexidas. E acho também que o Patrick, apesar de ter melhorado no final do primeiro tempo, mas talvez o Zé Welison, se estiver inteiro, pode ser um jogador mais útil, porque acho que ele é muito mais eficiente no desarme. O Leonel Pico está muito bem, o Zé Ricardo abaixo, mas o Zé Welison poderia incorporar aí uma marcação mais intensa no meio campo. E é importante sempre dizer o seguinte, o Remo depende desse binômio, marcação e saída rápida para a transição. Sem marcação, o Remo praticamente não tem como jogar.
0: Esse é o Gerson Nogueira aqui no Intervalo Inteligente, em nome de Água Vida. 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Uma passadinha no banco de informações. Gil Vicente 0, Academia Viseu 1, jogo em andamento no primeiro tempo. Já no Brasileirão, 1-1 Atlético e Cruzeiro. Cruzeiro e Atlético, na verdade, lá em Belo Horizonte. Atlético Paranaense. Internacional vai entrando no cacete dentro de casa, 3-0 para o Santos. Remo 0, Flamengo 0. Daqui a pouco, 18h30, Botafogo e Palmeiras. E às 7h30 da noite, Corinthians contra Chapecoense. No Campeonato Espanhol estão jogando agora, início do segundo tempo, Espanhol e Sevilha. E na Itália, Juventus e Milan seguem no 0-0, já com 16 minutos da segunda etapa. Na França, 2-2 para Olympique de Marseille e Paris FC, jogo em igualdade já com 20 minutos do segundo tempo. E na Série C do Campeonato Brasileiro, quadrangular Grupo B, Floresta do Ceará 0, Maringá também 0. Ainda hoje, 18h30, Santa Cruz e Botafogo da Paraíba, com todo o nosso acompanhamento da Rádio Clube do Pará. Roberto Menezes, acabou o intervalo inteligente e ele foi oferecido por Globo Esporte Magazine, Tintas Arcron, Laboratório Amaral Costa, Condutel Orion, BRZ Informática, Sandro Autopeças e Sky Móvel.
2: 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Valmir
0: Rodrigues. De volta no microfone da Clube. São 5 da tarde, mais 9 minutos, hora certa. 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Olha aí, Magno Remo voltando para o segundo tempo. Talhari está de volta aí, é isso? Está de volta, estou olhando aqui. Talhari já está de volta.
3: Exatamente, Valmir. Talhari está voltando. Acredito que o Remo não deva realizar modificação para essa etapa complementar. Mas quem está voltando também é a chuva, Valmir.
0: Está voltando a chuva também. Flamengo voltando. Também me parece aí, Urbano, que não há mudança, né?
4: Pelo menos até agora, dessa volta aí, é uma alteração processada aí pelo técnico Léo Jardim.
0: Até a chuva está voltando aqui, né? Voltando igual. Temperatura está gostosa aqui, está chovendo bem fininho aqui pelos lados do Mangueirão. Conosco, a Clube de Marabá, Clube do Tapajós, Clube de Paragominas, Clube de Maracanã, Rádio Clube do Moju, Rádio Clube de Bragança, Canaã do Carajás, Rádio também Clube de Tucuruí, Rádio Clube lá de Redenção. Ao amigo Bené Paixão, aí da Rádio Paixão FM Mosqueiro 104.9. Nos acompanhando também Milton Magela no lado azulino, ali ligado, querido Célio Miguel, lá em Bragança, nos acompanhando. O Abdul deu aquele apito ali, está esperando a turma terminar ali aquela oração. O Flamengo está naquela rodinha ali, batendo papo, a mesma coisa acontecendo com a equipe do Clube do Remo. Vamos para o segundo tempo, aqui Clube do Pará, 106.9 FM, para você que está nos acompanhando aí pelas redes sociais, pelo YouTube, vai lá na nossa live, curte, compartilha, faz o seu comentário, dá um joinha pra gente, toda vez que você vai lá e interage, mais pessoas vão receber aí, vão ser entregue, para que você também possa acompanhar de qualquer lugar do Brasil e do mundo. Bola é do Remo, né? Talhari está ali próximo da bola para iniciar o segundo tempo. Aí o Lucas Casagrande já vai autorizar. Olha para um lado, olha para o outro. Está tudo certo. Já fez ali a conferência. 11 de cada lado. Autoriza. Está rolando a bola para o segundo tempo. Posse de bola azulina, lá vem o Chambas, lança, joga na frente ali para o Zé Ricardo, interceptado. Mas na verdade o Lucas Paquetá chegou fazendo falta nele, menos de 10 segundos de jogo no segundo tempo, já uma falta, falta para a equipe do Clube do Rio. Fizeram um buracão por ali, agora o gramado está excelente aqui no Mangueirão. Olha o Pico tocando na bola, recuando a jogada, metendo agora para o jogador que é o Marlon. Ele domina, vai para cima, trabalha com o Chamba, dominou, lá vem lançamento longo, a bola é longa, é para o Talhari, aparece por ali o William Ortiz, mete a cabeça na bola, chega a bola para o Jorginho, se livra dela, joga no meio para o Paquetá. Dá um toque curto, não chega ali no Samuel Lino. Tá pegando falta lá atrás, uma falta no Paquetá. É isso, Urbano? É
4: exatamente isso, falta do capitão da equipe, 10 Paquetá da equipe do Flamengo. Parou o jogo, início de segundo tempo, 0 Remo, 0 Flamengo no placar, Midas Macedo Ferreira.
0: Menos de um minuto, vamos fechar um minuto daqui a pouquinho. Samuel Lino recua a jogada, começa de novo pela intermediária, trabalhou mais atrás, meteu agora para o Jorginho. Lá vem o Jorginho, na meia direita, encosta ali o Patrick para fazer a marcação, ele volta a jogada. Tem mais atrás agora com o Léo Ortiz, agora para o Jorginho de novo pela meia direita. O Royal está pedindo pelo lado direito, a bola é do Royal, a marcação ali é do Galeano para cima dele. Na verdade o Galeano está com a função ali de segurar as invertidas ali com o Everson Royal. Chega a bola para o Léo Pereira, chegou agora para o Ayrton Lucas, segurou um pouquinho, volta a bola agora para o Léo Pereira, aquela história, né, que a gente falou ainda há pouco, é o jogo que o Flamengo gosta, fica tocando a bola ali. O Remo dá o campo para a equipe do Flamengo, lá vem o Carrascal, domina a bola, faz a tabela agora com o Everson Royal, dominou a bola, trabalhou rápido, meteu, bom lance aqui para o Jorginho, para o Carrascal, faz cruzamento, meteu, é para o Pedro, antes ali o corte da zaga, volta a bola de novo para a equipe do Flamengo, vem Samuel Lino no bico esquerdo da grande área, Pedro está pertinho dele, ainda o Lino jogando com o Pedro, ele sai com o Ayrton Lucas, joga com a perna esquerda, chegou agora para o Paquetá, lançou, meteu para o Carrascal, vem ali o Marlon
5: Matheus para tirar. E agora uma falta aqui na defesa do Flamengo. E o Carrascal deu um chutão para fora, para longe, e vai levar amarelo aí, hein?
4: Exatamente.
5: Perto do Magno aí, né, Magno?
4: Não, estou cobrindo o ataque do Flamengo.
5: Ah, é?
4: O Magno do Fundo do Remo.
5: Tá com a companhia do Remo aqui.
4: Cartão amarelo, viu, Valmir?
5: Cartão amarelo para pra cá. Carrascal.
4: Onde camisa é tá? 21. Né? Camisa 21. Aliás, Carrascal, camisa 15. 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
5: 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Magno, você está onde, Magno, nesse momento?
3: Estou bem aqui, de frente para você, Valmir.
5: Papai, acompanhando que ataque.
3: Do clube do Remo.
5: Ah, tá certo. Tá de frente pra mim acompanhando o ataque do Remo. O Urbano tá acompanhando a equipe do Flamengo.
3: São dois. Eu diria aquele locutor antigo, de frente para o lado.
5: Tá certo. Agora quase 3 minutos desta segunda etapa. Arremesso lateral para a equipe do Flamengo. Ali com o Emerson Royal, que joga errado agora do Carrascão, hein? Saiu a bola, tentou devolver de cabeça a bola do clube do Remo. Sangue fera. Vai pra cima ali o Marlon Matheus para arremesso. Vai ter que recuar um pouquinho ali. O árbitro agora sim tá autorizando, lá vai ele, pro arremesso, joga na frente pro Tagliari, ele deu de graça pro Flamengo, vem Léo Ortiz pra tocar na bola, dá um chute pra frente, a bola viaja pelo alto, pico, vai lá, toca de cabeça, pegou também pela bola o Marlon Matheus, chegou pro Paquetá, ele faz o domínio, segura um pouquinho, joga mais atrás, vem agora com o Léo Pereira, vem avançando a equipe do Flamengo, já tem abertura ali o Léo Ortiz, pertinho dele tá o Royal, aí o Ortiz apertado pelo Zé Ricardo, consegue a jogada, joga mais atrás, 3 minutos e 30 desta segunda etapa, até aqui 0-0 o Flamengo, vem de novo, Ayrton Lucas recebe, devolve para o Paquetá, domina a bola, vem para cima, rico a jogada, começa de novo na intermediária, está aqui na defesa, agora na cabeça do segundo central, o Léo Pereira para o Léo Ortiz, Ortiz vem avançando, adianta um pouquinho, lá vem cruzamento, segurou um pouquinho, meteu a bola rasteira para o Samuel Lino, mandou colocado, a bola bate na trave, explodiu, bateu na trave, volta a bola para o Ayrton Lucas, segura, voltou para o Paquetá, outro levantamento, bate no pico, vai para a lateral, clube a dona da bola.
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5: Bola vem de novo ali no ataque do Flamengo. Quem domina a bola de novo ali é o Léo Pereira. Tá lá, tá adiantado. Inverteu, meteu pro Ayrton Lucas, evitou a saída, colocou na frente, acaba perdendo. O Marcelinho tentou pegar, não conseguiu, deu de graça. Volta de novo pra equipe do Flamengo. Chegou demais atrás pro Léo Pereira. Léo Ortiz ficou pedindo. O Royal se mexe. A bola pro Léo Ortiz, ele domina. Zé Ricardo encosta pra fazer a marcação. Ainda na bola, o Léo Ortiz volta a bola para o Emerson Royal, lançou, boa bola, meteu agora, é pro Jorginho, descobriu, Arrasca, meteu agora pro Carrascal, dominou, tá do lado direito, marcação é feita em cima dele, voltou pro Arrascaeta, segura um pouquinho, começa de novo ali atrás, volta pro Léo Ortiz, Arrasca, quem domina a bola pelo lado direito, pertinho dele, tá ali o Carrascal, a bola do Carrascal, segurou o Carrascal, a turma ficou olhando, o Flamengo tocar a bola, o Flamengo, o Remo não tem atitude, começa a chover de novo, chega a bola na defesa, ali no ataque do Flamengo, chegou ali o Léo Pereira, lançou, meteu, boa bola para Ayrton Lucas, caprichou, cruzou para o Pedro de cabeça, defesa do goleiro, sensacional, voltou para o Samuel Lino, botou na frente, reclamaram um toque em cima do Samuel, manda seguir a arbitragem, o clube do Remo vem no contra-ataque, a bola aqui do Pico, lançou, meteu na frente, o toque de primeira agora é para o Tagliari, ficou pedindo o Pikachu, abertura pelo lado direito para o Marcelinho, vem Pikachu para dominar, triangulação errada agora do Tagliari, mais uma bola errada do Tagliari, o recuo de bola ali para o jogador Rossi sair jogando, que defesa, que milagre agora fez a equipe do clube do Remo ali com o Marcelo Rangel, oi?
6: Será que o Condé vai deixar, vai receber o primeiro gol para depois mudar? Será que o Gerson não está vindo também sair para dar uma opinião até chegar lá no Condé? Impressionante, né, Gerson? Leva o mim.
5: É isso aí, já ele fala, sem clube não há futebol.
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5: Quase 6 minutos agora, quase 6 minutos dessa segunda etapa. Marcelo Rangel já quebrou o galho do clube do Remo agora. Chega na bola aqui, o Léo Ortiz dominou, vem para cima, trabalhou rápido, meteu agora. É pro Paquetá aqui pro Jorginho, ficou recebendo aqui, ficou esperando o Léo Pereira, o Jorginho passou, é o Léo que faz o lançamento, meteu na frente, Pedro tem condição, hein, recebe pelo lado esquerdo, vem pra cima, passou Samuel Lino, ele regou a jogada, meteu de novo agora pro Jorginho, agora não tem condição, ele tá no impedimento aí, Urbano.
4: É, tá impedimento, demorou um pouco, mas tava impedimento, o ataque da equipe do Flamengo, não tem pressa, Marcelo Rangel, segue 0-0, segundo tempo em andamento para Remo e a equipe do Flamengo do placar Vidas Macedo Ferreira.
5: Já nem é clube, é seleção.
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5: abraçando o Coronel Costa Júnior. Fala, Coronel Costa Júnior, também está aqui. Hoje ele resolveu ir para as cadeiras, acompanhar aqui Remo e Flamengo até agora 0-0. O Remo no ataque ali, Galeano dominou, ficou de frente ali perto da meia lua, segura ali, o Galeano já girou, traz agora pelo lado esquerdo a marcação, Eduardo Arrascaeta para cima dele, fugiu ali o Marlon Matheus para receber, ele prefere jogar mais atrás agora com o Tchamba, para o Pico, vai daí Pico, está na intermediária, pode até bater, ele prefere inverter a jogada, meteu para o Pikachu aqui pelo lado direito, aliás é o Marcelinho que está lá, Pikachu está pertinho dele, aí jogada para o Pico, completamente equivocada do Marcelinho, chegou de novo aqui a zaga da equipe do Flamengo, tirando errado, a bola chegou no Patrick, bola está lisa, gramado escorregadio e o Flamengo vem de novo, chega Samuel Lino, lançou, meteu agora para o Pedro, agora ele ganhou condição, vem para cima Pedro, está pelo lado esquerdo no campo de ataque da equipe do Flamengo, jogou essa bola para trás, para ninguém no ataque do Flamengo, olha a volta para o Remo, como erram agora tanto o Flamengo quanto o Remo. É pro Galeano, na velocidade, ele vai para cima do Léo Ortiz, o Remo tenta chegar no campo ofensivo, já chegou, segurou um pouquinho, tem muita gente na frente dele, ele vai na linha de fundo, está procurando alguém para jogar com ele, já foi dominado, chutou por último na bola, vamos ver se a bola sai, não saiu, saiu primeiro ali o Léo Ortiz ou Pereira, Léo Ortiz para tocar essa, Léo Pereira, né, para tirar a bola, colocar para lateral, é ataque azulino, lateral para o clube do Remo, lateral lado esquerdo, vai o Marlon Matheus.
3: Exatamente, vão vir Marlon Matheus e o fenômeno azul vai limpar.
5: O fenômeno acordou aqui no Mangueirão. Lateral cobrado para o Talhado e faz o domínio. Deu de graça, forçou a jogada, ganhou na bola, ganha a bola de novo. Equipe do Remo, lá vem o Galeano, recua a jogada, começa com Tchamba ali na intermediária. Vai virar todo o jogo, trazendo agora para o Marlon. Ele dominou a bola, meteu agora para o Zé Ricardo, meteu a jogada, tá sozinho aí o Marcelinho, é só ir para cima. Marcelinho vai lá, cruzou, meteu na grande área, Pico! Para fora, para fora, para fora, Magno!
3: Evalmi, cá pra nós, se forçar mais um pouco, o Remo abre esse placar, na jogada do Marcelinho, cruzamento preciso, Leonel Pico foi no terceiro andar, cruzamento preciso, cabeceio, na jogada do Marcelinho, cruzamento preciso, Leonel.

0: O Lucas dominando a bola, metendo agora para o lado esquerdo, lá vem Samuel Lino, foi reclamando uma falta, o Ayrton não foi marcada, Arrascaeta quem domina, meteu a bola rasteira para o Carrascal, ele dominou, ia fazer a batida, meteu agora para o Emerson Royal, perdeu a bola Royal, jogou com o Galeano, perdeu o Galeano, antecipação do Paquetá, já foi roubado ali pelo Patrick, galera gostou, Patrick meteu a caneta no Royal, abre espaço, meteu agora para o Marlon Matheus, lançamento é feito, tirou com defeito ali a zaga da equipe do Flamengo. Tá valendo, reclamaram uma falta ali em cima do Patrick. Tá todo mundo reclamando, a bola é do Flamengo, o árbitro quer jogo. Lucas Casagrande não dá qualquer falta não, ele tá querendo ir pra cima. Começa a chover muito forte aqui, a bola tá correndo agora com uma certa
1: dificuldade. Aumentou bem a intensidade, viu?
0: É, e a bola tá correndo com uma certa dificuldade ali agora para conduzir. Vamos ver aqui o Carrascal do Flamengo. Girou na frente do Pico, saiu bem da marcação. Ele domina a bola, Pico deu duro, toque no Ayrton Lucas. Agora pro Samuel Lino, toca de primeira, voltou. É pro Ayrton Lucas, pro Carrascal. De novo lá pelo lado esquerdo, jogada do Jorginho. Sobra a bola pro lado esquerdo, Ayrton. Cruzamento é feito, Pedro. Outra defesaça do Marcelo Rangel. Milagre, milagre, mano.
2: É, operou milagre pela segunda vez do Marcelo Rangel. Porque se ele não toca na bola, não sai da jogada, seria, sem dúvida, o Pedro para marcar. Estava na pequena área, pronto para marcar o primeiro gol da equipe do Flamengo. Escanteio pela esquerda.
0: Acho que é o Lino que está ali, né? Até o Coutinho, volta a bola ali no meio da rua, Ayrton Lucas, ameaçou fazendo a batida, trouxe para a perna direita, mandou bola rasteira, bateu na zaga, volta no meio da rua ali para o Royal, ele sai da marcação, consegue a manobra para o Arrascaeta, outra vez chovendo na área, bola vem muito fechada, Marcelo Rangel! Tava meio sem noção de espaço ali, deu escanteio de graça, hein, Magno?
2: É, mas tava o seguinte, Valmir, tinha o camisa 15 Carrascal, na falha dele, você ainda coloca para escanteio. É uma medida providencial, escanteio novamente pela esquerda, em favor da equipe.
0: Já já vai entrar, hein, já já número 7 daqui a pouquinho na equipe do Clube do Remo. Kelly pra cima, Léo Condé.
3: Carrascal já vem pro jogo.
0: Carrascal pra bola. Bateu na área. A bola voltou. Agora contra-ataque do Clube do Remo. Talhari faz lançamento. Mete pro Pikachu. Ele vem na velocidade. Primeira zaga do Flamengo. Ayrton Lucas vai lá e recua pro goleiro Rossi. Sem clube não há futebol.
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0: Chuva continua aqui, mas lá diminuindo de intensidade
5: e
0: a chuva.
5: Valmir, e quase 12 minutos de pressão leva o Clube do Remo, né, Valmir?
0: É isso aí, com conclusões ali bem interessantes. 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O Flamengo trabalha a bola aqui com o Bela, meia direita, com o Paquetá. Dominou a bola, meteu bola rasteira. Jorginho, devolução para o Paquetá de primeira, agora para o Léo Pereira. O Zé Ricardo está bem avançado por ali, mas não vai na marcação. Agora Ayrton Lucas é quem domina. O Pedro ficou pedindo. Ayrton não faz cruzamento. Agora sim, abertura. É para o Carrascal. Dominou. Traz para a perna direita. Voltou para Ayrton Lucas. Ajeitou o bico esquerdo da grande área. Tentou bola rasteira para Arrascaeta. Vem Patrick tirando. Aparece para tocar na bola por ali o Léo Pereira. Tá valendo tudo. Lance normal. Bola do Flamengo dominando agora com o Paquetá. O Pedro pede de novo. Paquetá dominou a bola. Inverteu a jogada. Leva para o lado esquerdo. Agora para o Carrascal. Pikachu vem na marcação. Devolução. Vai para o Carrascal. Vai entrar na grande área. E aí o Marcelinho chuta, coloca para a esquerda. E a pressão do Flamengo aí, daí, Urbano.
2: É sempre pela esquerda. Toda jogada, esse momento aí, é em favor da equipe do Flamengo. Sem dúvida, pela esquerda. É o terceiro escanteio na cobrança aí, o Samuel Lino.
1: Tem jogador do Flamengo caído no gramado ainda.
0: Eu acho que é o lance do Léo Pereira ainda, né?
1: Exatamente.
2: Aquele lance, ele deu sequência na jogada, não parou. O pessoal do Remo também reclamando falta, que ele não marcou.
0: Fala.
6: O Talhari teria feito uma cama de gato no Léo Pereira, que levou a pior. E outra informação é que o Internacional fez o primeiro no Beira-Rio. Aguirre, agora Santos 3, Internacional 1.
0: Escanteio ali para o Carrascal, tá de pé já o Léo Pereira, já vai sendo autorizado, tudo certo ali sendo autorizado o Carrascal para fazer a cobrança do escanteio. Léo Ortiz está ali tentando o cabeceio. Paquetá também, o levantamento é feito, a bola vem lá pelo meio, lá para o Pedro, apareceu o Marlon tirando, vai sobrar aqui, deixou ficar a bola o Pikachu, a sair jogando com o Talhari, deu de graça para o Flamengo, outra vez bola do Flamengo, o torcedor não gosta, 13 quase 14, Samuel Lino é quem faz o domínio, vem ali pelo bico esquerdo da grande área, volta a bola, é para o Pereira, lançamento é feito para o Arrascaeta, pintou o corte da zaga, volta aqui pro Léo Ortiz, emendou coisas de zagueiro, né, Urbano? Emendou mal.
2: É, porque tinha pressão também do Marlon, né?
0: Saiu o Pikachu, hein?
2: Pressão do Marlon, por isso que ele chutou. Saindo o Pikachu aí.
5: Saindo 22 Pikachu para a entrada do artilheiro do Clube do Remo. O Jajá, número 7, Jajá, primeira mudança no Clube do Remo. 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
0: Vamos ao detalhe aí.
2: Detalhe, Valmir, alguém falou aqui que o lado direito estava sendo esse buraco que estava indo para a equipe do Flamengo. Essa mudança com certeza é para suprir o Jajá e fazer o corredor junto com o Marcelinho.
0: É isso aí, a bola que vem no Jajá, ele mete a cabeça da bola, botou no jogo, vem Royal para cortar, botou aqui no peito do Patrick. Que elegância do Patrick, agora na hora de servir ao Jajá, não deu certo, a bola saiu, vem para arremesso lateral. Vamos fechar 15 minutos, Gerson Nogueira, vamos hidratar o jogo. Até aqui 0-0, segundo tempo, 15 agora, 0 para o Grêmio, 0 para o Flamengo.
3: É, são situações de jogo que o Flamengo vem repetindo desde o primeiro tempo, acuando o Remo, fazendo o Remo correr para trás, criou 3 grandes situações, né? Bola na trave, 2 finalizações do Pedro, quase todas essas jogadas nascidas lá pelo lado esquerdo com Ayrton Lucas, e o Remo muito atrás, muito lento na saída. O Pikachu não era a causa maior dessa lentidão, é uma postura da equipe. O Zé Ricardo está sumido do jogo e acho que este ponto precisa ser observado também pelo Léo Condé. Mexer no meio, para que o meio ganhe força, né? Talvez aí o Zé Wellison, uma mudança, talvez o Vitor Bueno, para dar qualidade ao toque. Mas essa mexida nas duas extremas, eu entendo que é muito acertada. O goleiro de um lado, Jajá do outro.
0: Falta do Jajá no ataque, você viu, Magno?
2: Rami, aonde foi a falta, não sei. Se a falta aconteceu, também não sei. O certo é o seguinte, o Jajá está reclamando bastante essa jogada, em que ele vinha cara a cara com o gol, ia ficar só ele e o Rossi. Se a falta aconteceu, não sei, mas uma coisa é certa. Agora ele muda para o lado direito do Jajá.
4: Escorregou o jogador da equipe do Flamengo, escorregou no entendimento.
0: Exatamente. 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Um aviso agora aqui nos placares eletrônicos aqui, né? A Polícia Militar informando, a torcida visitante deverá se retirar do estádio na marca dos 35 do segundo tempo. Caso isso não aconteça, só poderá se retirar 30 minutos após o fim da partida.
5: Tem gol.
0: É melhor esperar, né? Pelo preço que o torcedor visitante pagou.
2: E o nome de gente que está aqui também.
0: É, exatamente. E com essa chuva aí ninguém quer ir embora. Fala, Saulo.
6: Tem gol na Série C, o primeiro do Maringá fora de casa. Maringá 1, Floresta 0, quadrangular decisivo da terceirona.
0: Sem clube não há futebol.
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0: Tempo passando, 17, segundo tempo do Flamengo. Arrascaeta lança a bola pelo lado esquerdo do campo ofensivo. Lá vem Samuel Lino, dominou, esperou passagem de alguém, não apareceu, apareceu agora mais atrás do Paquetá. Pode meter a jogada, meteu o Coutinho, meteu pro Carrascal e levanta a bola. Chega a bola na frente ali, o Carrascal. Antes do Carrascal apareceu o Marlon, chegou pro Talhari. Não veio legal ali a bola pro Talhari. Então vem o Emerson Royal para dominar a bola. Léo Ortiz é quem começa a jogada para a equipe do Flamengo. Chega de novo agora pro Paquetá pro Ayrton Lucas, agora pro Samuel Lino, pra cima dele do Marcelinho. Samuel já sai do Marcelinho, tentou a jogada, meteu ali pro Paquetá, tentativa de devolução, não deu pra ele, bateu no pico, voltou para a equipe do Azulina e é o jogador Galeano tentou jogar ali, bateu espertamente em cima do adversário. Quando teremos mudança na equipe do Flamengo. Peraí.
2: Sai o Carrascal e o Bruno Henrique. Sai o Carrascal com a 15 e Bruno Henrique com 27 está no jogo.
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2: É, já tem cartão, né?
0: Era essa a informação aí, Wagner?
2: Não, Valmir, é o seguinte, o Galeano, ele teve a posição invertida, ele está agora para o lado oposto, e com a entrada do Jajá, ele assume o lugar que era do Galeano nesse contra-ataque azulino.
0: Tá certo, a informação para análise de logo mais com o nosso Gerson Nogueira, reparando tudo aqui na Clube, você não perde nada, amanhã estaremos às 18 horas com Paysandu e Brusque, Série C do Campeonato Brasileiro com o Gilmar Prete. Aqui o Remo aperta de novo, vem o Royal, recua a bola nos braços do goleiro Rossi para sair jogando.
5: Valmir.
0: Sem clube não há futebol.
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0: Fala, Saulo.
6: O nosso querido Osmarino, colega de imprensa na disputa.
0: Tá certo, abraço pra ele aqui, Clube do Pará. Estamos com 18, quase 19 na bola dominada. Aparece aqui o Jorginho, volta a bola pro Bruno Henrique, já vem participando, já escorregou o Bruno Henrique, já levantou de novo, lá vem Paquetá, dominou a bola, joga aqui na defesa pro Léo Pereira. Pro Paquetá de novo, fugiu, Arrascaeta. A bola é do Arrasca pela meia esquerda, dominou, saiu do pico, tentativa de entrada grande área, meteu pro Samuel Lino, a chance é batida.

0: ao Flamengo! Fala, Betinho!
1: Quem fez o gol, hein, mano?
0: Samuel Lino, na boa jogada com a Arrascaeta, ele driblou o pico, faz o giro, meteu na frente e o Lino mandou do jeito que se pede, né? Aquele toquinho na saída do Marcelo Rangel aos 19. 19 minutos, 19 da segunda etapa, mudança do placar de Vidas Macedo, Ferro e Aço, agora o placar tá lá.
2: Flamengo!
3: Pressão sempre, o ataque pela esquerda da equipe do Flamengo. Arrascaeta viu a colocação perfeita do jogador Samuel Lino, camisa 16, recebeu a bola, aquele presente antecipado de Natal na saída do Marcelo Rangel, colocou no fundo da rede sem dificuldade nenhuma. Agora dupla cabida de Macedo Ferreaço, Mengão na frente, Samuel Lino marca 1 Flamengo, 0 Remo.
4: É o 12º gol do Samuel Lino na temporada e exatamente mais um com a camisa do Flamengo, o 8º na elite do futebol brasileiro.
0: Duas mudanças no Remo, já já Vitor Bueno e também o Aleph Manga, clube a dona da bola.
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0: Acho que agora o Léo Condé vai observar aquilo que o Gerson Nogueira já observou, né? A lentidão ali, o sumiço do Zé Ricardo pelo Bueno, né? E alguém do ataque vai sair.
6: Mas é sempre depois que leva gol, né? Toda vez é isso, Valmir.
0: É, assunto pro nosso terceiro tempo aqui. Vem o Remo, 21 agora. Na bola vem aqui o Pico, dominou a bola, faz a abertura, trabalhou na direita, Marcelinho. O Zé Ricardo tá perto dele, prefere o giro, lançou, meteu na frente pro Galeano. Aparece aí o Ayrton Lucas. Reclamaram uma falta no ataque do Remo, mas a arbitragem não deu nada. Bola do Flamengo, lá vem a Rasca para dominar a bola pela minha esquerda. Segura um pouquinho, começa mais atrás agora pro Paquetá. Inicia tudo pelo campo de defesa, já nem é clube, é seleção.
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0: E o Flamengo vencendo por 1-0, já estava tocando a bola no 0-0 com 1-0, aí que ele está mais à vontade, tocando a bola do jeito que gosta de jogar. Lá vem o Paquetá, dominou, meteu pro Pedro, devolução errada, Zé Ricardo, chance para o contra-ataque do clube do Remo aqui na defesa. Zé Ricardo conduz a bola na frente do Jorginho, traz para a perna esquerda, pode soltar agora, soltou a bola do Marlon Matheus, domina a bola, tocou de primeira, meteu agora para o Jajá, ele vai para cima do Royal, Jajá dominou, passou ali o Marlon Matheus, cruzou, meteu bola rasteira, vem ali o Léo Ortiz para tirar e sair jogando para a equipe do Flamengo, já nem é clube, é seleção.
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0: Olha o pico para a equipe do clube do Remo, lançou, meteu na frente pro Talhari, bate Talhari, demorou pro pé direito, bateu na zaga, voltou para ele, ele vai começar de novo aqui na intermediária, vira o jogo, meteu pelo lado direito, agora pro Marcelinho, inicia tudo, vai começar aqui de novo com o Marlon, agora pro Zé Ricardo, já as duas mudanças que ainda não aconteceram no clube do Remo. Patrick toca de primeiro, abriu espaço, meteu agora pro Marlon Matheus, conseguiu o cruzamento, Rossi acompanha, a bola sai, vai direto para fora, sem clube não há futebol.
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0: Vamos à mudança. Quem chamou?
3: Na primeira mudança aí,
0: vamos lá, Magno. Tá saindo o Zé Ricardo para a entrada do 15. Vitor Bueno. A placa já subiu pela segunda vez, confesso que eu não vi, hein? Para a entrada do
7: Talhari sai para a entrada do Manga com a 11, Valmir. Então 11 pronto. No 19, tá? Aleph, o Talhari entrou Manga. 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
4: Saiu Zé Ricardo, entrou Vitor Bueno em outra informação da distribuidora Amazônia.
8: Três mudanças agora do Remo processadas.
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0: Detalhe. 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Confira comigo, hora de se ligar no tempo e no placar. Brasileirão Série A aqui no Mangueirão. Alcançamos 24 desta segunda etapa. Placar de Vidas Macedo, Ferro e Aço, Arthur Bernardes, 23. O placar tá lá.
2: Flamengo!
0: Flamengo tem um.
2: Remo!
0: Zero.
4: Flamengo na liderança neste momento com 54 pontos. E os outros resultados: Cruzeiro 1, Atlético 1, Internacional 1, Santos 3.
0: Estamos de 5h37, hora certa, RBA TV, canal 13, filha da Band. 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
0: 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Alô, galera, tô aqui no seu rádio e também nas plataformas digitais. Uma falta para a equipe do Flamengo. Lá pelo lado esquerdo, Arrascaeta tem a posse para levantá-la na grande área. Alcançamos a marca dos 25 agora. Já
6: aumentou.
0: Já o Gerson Nogueira fala de novo, aumentou a chuva e tá forte de novo. Anunciando para amanhã, 18 horas aqui, também com casa cheia aqui para Paysandu e Brusque. Tem Paysandu e Brusque, microfone da Clube 106.9 com Gilmar Prete, Carlos Castilho, Dino Menezes e Francisco Urbano. Olha a falta para o Flamengo, já foi cobrada. Arrascaeta dominou, pode cruzá-la na grande área, prefere segurar. Aí ficando mais pesado aqui o gramado do Mangueirão. Chega aqui o Léo Ortiz para dominar a bola, joga mais atrás, começa de novo, vem agora com o Jorginho, se apresenta o Paquetá, saiu da marcação do Bueno, Paquetá para a perna esquerda, não bateu, tentou fazer enfileirar, não deu, melhor para o clube do Remo, se atrapalharam os jogadores, azulinos, os Pico e Patrick, deu certo agora, ali o Pico, faz lançamento, meteu agora para o Jajá, disparou o Galiano, a bola é para ele, entra Galiano, entrou na área, chance batida, lá para bater direto. Passou batido, o Manga nem esperava essa bola aí, hein, Magno?
10: Ele até que esperava, Vomir. O Galiano veio rápido como um bólido, mas o Manga centralizado ficou. É mais pra cá, é mais pra cá. Não deu mais uma vez. O Remo tenta, mas não consegue finalizar. Segue 1-0 para o Flamengo, placar Minas Macedo e Ferriaço.
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0: Tempo passando, 26-26. Rapidinho, Gerson Nogueira, vamos hidratar o jogo aqui, o bicho tá pegando 1-0 Flamengo, 26 em nome de Água Vida, que é quem na parada?
11: Olha, com essa chuva, hein, Valmir, tá todo mundo hidratado mesmo, né? Agora, o Flamengo acabou chegando ao gol depois de insistir, depois de ter boas chances nesse segundo tempo, aproveitando o recuo também que o Remo teve que fazer, o volume que o Flamengo imprime, a qualidade, força o jogo recuado do Remo, isso é preciso contextualizar e entender. Às vezes o torcedor não entende, mas o jogo é assim. Todo time que joga contra o Flamengo enfrenta esse problema. O Remo não foi diferente. Agora o Remo tem aquelas poucas chances que não consegue aproveitar. E agora foi uma delas, com o Galeano entrando pelo lado. Poderia ter tentado controlar mais a bola e esperado o momento certo para cruzar para o Manga. Tinha muito jogador à frente dele, mas o Manga chegava e se aproximava bem.
0: Olha a jogada errada do clube do Remo. Vem Arrascaeta, ganhou a bola, vem pelo lado direito, dominou, se atrapalhou, acabou se complicando, perdeu a bola. Foi o Marlon Matheus aqui que perdeu, recuperou-se a tempo. Falou o Gerson Nogueira, a melhor água mineral do estado do Pará, tem nome, Água Vida. 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Outra tentativa do Flamengo, não deu certo, o Vitor Bueno recuperou, vem embora pro clube do Remo, inverte lá pro lado direito, a bola quicou, vai chegar o Marcelinho na dividida. Foi tudo na bola, né? Foi dividida ali.
6: Foi na bola.
0: A bola bate no jogador do Remo, vai pra lateral. Olha o gol.
4: Gol do Cruzeiro em Belo Horizonte, Lucas Romero. Agora Cruzeiro 2, Atlético Paranaense 1.
0: Já nem é clube, é seleção.
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0: Clube do Pará, 28, agora no segundo tempo, agradecendo os trabalhos técnicos do Roberto Mixen da mesa. Clube do Pará no top 5, no top 5 do Rádio Net, claro, no seu coração também. É o Gavião sobrevoando aqui o Mangueirão molhado. Olha o Flamengo chegando, jogada do Pedro, lançamento para o Bruno Henrique. Tá lá pelo lado esquerdo, vem embora, é muita chuva, campo pesado. Bruno Henrique dominou, vai cruzar a grande área, cruzou, metida para Arrascaeta de cabeça. Ele cabeceou, voltou para o Samuel Lino no bico direito da grande área. Apareceu o Patrick para dominar, Samuel não chutou, voltou, bateu, bola rasteira, bate no Tchamba, sai essa bola pra lateral aí, não saiu não, hein, bola chegou no Royal, não saiu a bola, Samuel Lino dominou, agora sim cruzou, meteu na grande área, Tchamba mergulha de novo e tira, era o Jajá brigando por ela, sai a bola pra lateral. Olha a pressão rubro-negra aí, Urbano.
3: É a pressão rubro-negra, principalmente o Lino, depois que ele deixou de fumar, a pressão total, vamos lá.
0: É isso aí. E olha, o Royal agora chamou ali, pediu a torcida do Flamengo para começar a incentivar. E a bola nitidamente está correndo mais devagar, ele está parando. Já já duas mudanças da equipe do Flamengo. Bruno Henrique dominou, ameaçou fazer a batida com o pé esquerdo, toca a bola, meteu na frente, não deu essa bola. Agora para o Arrascaeta e o Remo sai jogando de novo. Já nem é clube, é seleção.
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0: Olha o contra-ataque do clube do Remo, tentativa ali do Marlon Matheus. Antes da hora H apareceu o Paquetá para tocar na bola e meter a bola para a lateral. Vai subir a placa. Vamos à mudança da equipe do Flamengo, saindo 10, Arrascaeta. E quem entra?
3: Entra aí, vamos, número
0: 30, número 30.
6: Número 30, Eric. 5. 5, Eric.
3: 5, Eric, então, né? 5, Eric. Né? Eric Pulgar, camisa 5.
0: Eric Pulgar. É. Mas vai entrar mais um aí com a camisa 30, saindo 9.
3: 30 é o Freitas. Saindo camisa 9, Pedro. Pedro, é correto?
0: É, Freitas com a camisa número 30 e entrando Pedro, mais um
6: detalhe
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4: Joaquim Freitas, atacante argentino recém-contratado junto ao River Plate da Argentina, fazendo a sua estreia no Mangueirão.
0: Aí o detalhe do nosso Saulo Zaire, sem clube não há futebol.
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0: E o Freitas já leva ali um sarrafo do Marcelino, que leva amarelo aí, o Bano. Aí no ataque do Flamengo, hein?
3: Com certeza, que o cartão de visita dele, no caso, em termos de categoria, de conteúdo, né? Falta o Flamengo, começa 1-0 no placar, Midas Macedo, Ferreaço e na liderança do brasileiro.
7: Agora ele cartão amarelo para o Marcelinho, é o terceiro dele, Valmir. 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
4: Detalhe,
0: diga.
4: Se a arbitragem for oval, o Marcelinho vai para a rua.
0: 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Confira comigo o hora de se ligar no tempo e no placar. Brasileirão Série A, Mangueirão cheio de chuva, 31 e 25 desta segunda etapa. Placar de Midas Macedo, Ferro e Aço, Liga 3233308. O placar tá lá.
2: Flamengo 1-0.
4: Segue na Série A, Cruzeiro 2-1 no Atlético Paranaense e o Inter perdendo dentro de casa 3-1 pro Santos.
0: 17 minutos para as 18 horas, hora certa, RBA TV, canal 13, afiliada Band. 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
0: 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Alô, galera, tô aqui no seu rádio, também nas plataformas digitais. Um grande abraço, uma boa tarde para você. Aqui, assunto Série A do Campeonato Brasileiro, aqui no Mangueirão. Pesado já o gramado.
6: Vitor
0: aqui.
6: Vitor Bueno na bola.
0: 1-0 para a equipe do Flamengo. Vitor Bueno tem uma falta agora para levantar na área. Matheus. Aliás, o Marlon Matheus também está próximo, mas já saiu. Vitor Bueno levanta ali os dois braços. Lá vai levantamento, 32,5. Vai ser autorizado pelo Lucas Casagrande. Só está o Samuel Lino ali na barreira. Levantamento é feito para a chegada do Manga. Vem a zaga tirando. Uma confusão danada. Aparece ali o jogador Freitas para sair jogando. Perdeu, vem já já brigando por ela. A bola quicou, voltou de novo agora para o Vitor Bueno. Tenta construir a jogada, consegue abertura. Mete na direita ali para o jogador que é o Manga. Recebeu do Marcelinho. Manga cruzou, meteu na grande área. Vitor Bueno não chegou, volta pro Jajá, tá lá no meio da rua, pode mandar daí Jajá, ele chuta, bate ali em cima do jogador Paquetá, volta a bola agora pro Tchamba, abertura ali pro Marlon Matheus, voltou pro Tchamba de novo, pode cruzar na área, por levantamento ele faz de novo pro Marlon Matheus, primeiro o Royal, tocou na bola não, saiu, foi direto pra fora, tiro de meta aí, Magno.
6: Exatamente, Valmir, o Remo até reclamou de falta ali, o cima do Matheus, tipo uma cama de gato, mas nada, tiro de meta, o tempo tá passando, a chuva tá começando a diminuir a intensidade, vence o Flamengo aqui no Mangueirão, 1-0, placar Minas Macedo e Ferreaço.
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0: Clube do Pará, 106.9 FM, aquele abraço, uma boa tarde para quem está ligado aqui na clube, no Futebol Total em 106.9, você que está também nos acompanhando na plataforma digital aqui no YouTube da nossa live. Estamos ainda no Top 5 do Brasil, no Rádios Net. Olha a chegada de novo do Flamengo, voltou a bola para o Samuel Lino, na cara do gol, para o Paquetá, bateu, bate na rede pelo lado de fora, a galera gritou gol e levou, vai, Urbano!
3: Exatamente, mas não aconteceu o gol que seria do Flamengo, o segundo gol da equipe do Rubro Negro através do 20, Lucas Paquetá. Galera gritou um, mas está do outro lado. A bola bateu da rede lá de fora. Segue Flamengo vencendo 1-0 no placar. Vidas Macedo.
0: Detalhe, Valmir. 34 agora, qual é o detalhe?
12: Detalhe que mesmo o Remo perdendo por 1-0, a torcida do Remo segue incentivando, apoiando, não vai ainda bem, não arreda o pé aqui do Mangueirão, informação para a distribuidora Amazônia.
0: Mas é isso, né? Não pode desesperar jamais, que é isso, só está 1-0 contra o todo poderoso Flamengo. Aqui a bola volta de novo da equipe do Rio, 1-0, o Flamengo aqui no Mangueirão, lá vem o Marlon Matheus, lançou, jogada errada, voltou pro Manga, olha a chance pro clube do Remo, chegada pro Vitor Bueno. Por que que o Manga não chutou logo essa bola aí, Magno?
12: O Jajá fica olhando assim, ele não acredita. Como é que o Remo consegue perder tanta oportunidade nessa jogada do Manga? Ele deixou para o Vitor Bueno chutar. Ele perdeu o tempo da bola, vai lá, Valeão.
0: Olha o Patrick, cruzou, meteu lá na grande área, mergulhou a zaga, cortando, voltou para o Matheus, pro Patrick de novo. Ele tenta chegar na linha de fundo, toca na bola, o Royal coloca para escanteio. E Jajá, mais duas mudanças na equipe da Azulina. Vem aí o Povenda. E quem é o 35 do Remo? Já o Edson, né?
12: Zé Edson, porque o Patrick já não aguenta mais aqui.
0: Não, é Edson, né?
12: O Edson Fernando.
7: Edson Fernando.
12: É, o Edson. Deve ser na vaga do Patrick.
0: Vamos acompanhar o
12: Vitor Bueno com ela.
0: Escanteio pro Remo, Vitor Bueno. Expectativa aqui no gol à nossa esquerda. Capricha, Vitor. Mandou forte, mandou na segunda trave. Espirrou a bola, voltou pro Aleph Manga. Fora da grande área, dominou pra fazer cruzamento, pra sacudir essa bola. Joga o perigo pra lá. A bola vem sendo desviada. Vem ali o Marlon Matheus. Tentou pegar, não conseguiu. Aí o Pulgar tenta ligar o contra-ataque da equipe do Flamengo, chegou a bola aqui no Paquetá, dominou a bola, vem pra cima, mudou de direção, já bateram a carteira dele, a bola do clube do Remo, de novo é Laica. Olha o contra-ataque, azulinho, são 35, agora quase 36, bola vai chegar no Jajá, pelo lado esquerdo, vem pra cima, entrou na área, fez cruzamento, reclamou, toque de mão, hein? A bola teria batido em alguém ali na zaga, acho que no Royal.
12: Foi no 22.
0: No Paquetá, né?
4: Braço colado.
3: Almir, daqui a pouco, 8, Saúl e também o número 14, Valência, da equipe do Flamengo, da informação da distribuidora Amazônia.
0: São duas mudanças, vão pintar agora, né? Já a bola já saiu agora, vamos ver primeiro, Almir, a do Remo que está na fila, só para a gente não perder aqui o time da mudança, Saulo. Ah não, tá rolando a bola, então pode falar aí, Saulo.
4: Minha impressão, braço natural, colado ao corpo, não sei o Gerson Nogueira que percebeu daqui.
0: Aliás, o Gerson vai falar agora em nome de Água Vida, vamos hidratar o que já está bem hidratado, mas continua 1-0 para a equipe do Flamengo, no lançamento ali para o Bruno Henrique, saiu o goleiro, Marcelo Rangel para pegar. 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
11: Olha, o jogo agora ficou muito aberto, né, depois do gol do Flamengo. O Flamengo, de certa maneira, satisfeito. Né, foi um esforço tremendo para uma equipe que tem compromisso, né, no meio da semana aí pela Libertadores. Já tirou, né, jogadores importantes do jogo, aí o Léo Jardim. Mas o jogo está aberto e isso favorece o Remo. Né, o jogo do Remo. O Remo tem que tentar botar a bola na área. Há pouco, quase, ali o Aleph Manga chegou, mas faltou perna esquerda para ele. A bola se ofereceu. E esse lance reclamado pelo Remo, eu entendo que não foi penal, a bola, o braço estava preso ao corpo, realmente o árbitro acertou, né? Mas é um jogo que permite, o torcedor do Remo continua presente e incentivando, porque o jogo está aberto, o Remo pode chegar assim.
0: Olha o Lino, ganhou a bola pelo lado direito, vai embora para fazer cruzamento na grande área, meteu a bola rasteira, apareceu o Marlon para colocar essa bola para escanteio. 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Qual é o detalhe?
12: Como ninguém saiu, Valmir, agora só depois de 30 minutos a torcida do Flamengo tem que sair do Mangueirão.
0: É, tem que ficar, o jogo tá bom, tá tudo indefinido, vai ver a placa subindo, o pico saindo, não é isso? É o pico.
7: Saiu o Patrick.
0: É no Flamengo essa mudança. É no Flamengo.
12: É o 16, no caso, né?
3: 16 no Flamengo?
0: É 14 e 8, mas foi o Flamengo.
3: O 8 é o Saúl e o 14 o Valência.
4: Saíram Samuel Lino e Lucas Paquetá. Entraram o Saúl Niguez e o Valência, que também está fazendo a estreia. Jogador atacante de lado, exatamente, colombiano.
3: Exatamente, da informação da distribuidora Amazônia.
12: A chuva foi embora.
0: Saúl, portanto, com a camisa número 8 e o 14 na equipe do Flamengo.
3: Valência
0: na equipe rubro-negro. Vem escanteio. Escanteio vai ser cobrado agora pelo lado direito na ataque da equipe do Flamengo. Mergulha a zaga do clube do Remo. Voltou no meio da rua para o Ailton Lucas. Chega a bola para a equipe do Flamengo. Então aparece aqui o lançamento na grande área. É para o toque do Pedro. O Lucas Pereira. Lucas Pereira não, Léo Pereira tocou na bola, mandou direto para fora. E as mudanças do Remo, vamos conferir aí, Magno.
13: Por enquanto ainda não, vamos já ajustar, vamos já checar. Agora sim, sai o Galeano com a 21, entra Poveda. Ô Poveda, faz alguma coisa, Poveda, com a 9. E lá vai ele inclusive para o ataque com o Manga.
0: Vamos ver. Olha o Manga, dominou, vai entrar na grande área, trouxe para o lado direito, fez cruzamento, bateu ali, aparece Rossi para fazer a defesa. Vamos à mudança. A
13: outra mudança, Patrick com a 8 sai, como eu disse anteriormente, 35, Edson Fernando, tá no jogo, informação para a distribuidora Amazônia.
0: E agora a chegada do Remo, uma falta ali em cima do Marlon Matheus, clube a dona da bola.
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0: Vamos para a reta final do jogo, vamos chegar a 40 minutos, são 39 e 45, uma falta para o clube do Remo. Galera, vai junto com a equipe azulina, uma falta para o Vitor Bueno, chegamos agora a quase 40, agora sim, 40 minutos dessa segunda etapa, já foi autorizado por ali o Vitor Bueno, vai partir para a bola com a perna direita, é a vez do Remo sufocar, a chuva vai passando um pouquinho, Bueno levanta essa bola lá para o Tchamba, vem ali, primeira zaga, bateu no Pulgar, vai para escanteio, aí ataque do clube do Remo, hein, Magno?
13: Exatamente, Valminho, o Vitor Bueno fez o cruzamento, ele tinha aí em mente o Marcelinho, o Pulgar botou para o lado, escanteio de novo, lá vai ele, Vitor Bueno, vai bola sara na área.
0: Aí Vitor Bueno para cobrança, 40 minutos e meio, 1 a 0 para a equipe do Flamengo, Flamengo liderando por enquanto a competição, escanteio lá pelo lado direito, vem Vitor Bueno para a bola, chance para o clube do Remo no gol, aqui a nossa esquerda, lá vai ele de novo, mandou lá no meio, vem a zaga do Flamengo de novo, tá todo mundo batendo
13: Bruno
0: cabeça.
13: Bruno Henrique, rapaz, tá aqui, botou pro lado.
0: Ajudando aqui a zaga da equipe flamenguista.
14: Olha o gol.
0: Gol aonde?
14: Belo Horizonte, terceiro do Cruzeiro, agora Cruzeiro 3, Atlético Paranaense 1.
0: Vitor Bueno ainda preparando ali a bola, levanta o braço direito, agora sim vai sendo autorizado, vai ele para a bola, bate na primeira trave, chega a zaga do Flamengo cortando, clube a dona da bola.
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0: 41 agora, a bola chega pelo lado direito no ataque do Remo, lançamento é feito lá pro Poveda, subiu para tirar ali o Léo Pereira, raspa de cabeça, o jogador do flamenguista tocou ali na bola, vai para cima, vai tentar jogar pelo setor intermediário. A bola voltou pro Jajá, botou na frente, não vale mais nada. A arbitragem tá marcando o que aí, Magno?
13: Rapaz, tá marcando falta do Jajá. É possível. Mas enfim, segue o jogo.
0: Falta do Jajá, essa aí não deu pra entender, né?
14: Impedimento, voltava da posição irregular.
0: Agora sim. Impedimento, tudo bem. A turma vai aceitar, mas...
13: Mas a arbitragem... Deu para entender, né, Valmir?
0: 41, quase 42, todo mundo ouve a clube.
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0: Carrascal troca uma figurinha lá pelo lado esquerdo, a bola não sai, voltou agora para o Ayrton Lucas, vem por dentro, tenta a tabela, recebe do lado esquerdo ali a equipe do Flamengo, dominando a bola ali com o jogador número 30, que é o Freitas. Vai começar de novo, girou ali para o Jorginho, Jorginho para o Freitas, segurou um pouquinho, foi tocado nela, e a arbitragem está pegando uma falta aí, Urbano, falta para o Flamengo, hein?
3: É, jogador técnico, habilidoso, sempre o Flamengo ocupando o lugar pelo lado esquerdo aí, ele recebeu a falta vai ser cobrada, a bola vai ser alçada dentro da grande área, segue Flamengo 1-0, Remo, dupla Camidas, Macedo, Vergado.
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0: Trabalha o Flamengo aqui na defesa, Léo Pereira, Léo Ortiz está pedindo, aperta a marcação, Poveda.
14: Olha o gol.
0: Se encostar, e o Vitor Bueno também, olha o gol.
14: É o segundo do Internacional, está encostando, agora Santos 3, Inter 2, Bruno Henrique marcando de pênalti, fez o segundo do Colorado.
0: Aí o jogador Léo Ortiz lançou, meteu na frente ali para o Royal, não chegou, vem na cabeça ali do Marlon Matheus, Pico foi para o chão, pediu a falta, não houve nada, melhor de novo para a equipe do Flamengo, olha a tabela do Freitas, chega a bola ali do setor ofensivo, vem ali o Valência para dominar a bola, joga a bola para o Bruno Henrique, Valência tentou pegar, tentou a tabela, a bola chega de novo no meio campo, Saúl ficou com ela, tocou figurinhas com o Ayrton, ele dominou, vem para cima, Freitas ficou pedindo, bola chega pelo lado esquerdo da bola, dominada o Flamengo, vem com ela ainda Saúl, segurou um pouquinho, voltou do meio da rua, Pulga, tentou a manobra, não conseguiu, voltou Freitas, vai ficar na frente, Freitas puxou, hein? O Freitas deu uma puxada no jogador do Remo no ataque aí, Urbano.
3: É, tudo porque ele perdeu o controle da bola, perdeu a jogada e cometeu a falta, o Remo tem pressa, vai o ataque, Flamengo vence 1-0 no placar Vidas Macedo VRA.
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0: Quase 44, domina a bola a equipe do Clube do Remo. Torcedor acredita no gol de empate. Olha, complicando a vida ali na zaga do Clube do Remo. Tenta consertar. Eric Pulgar vai brigar com a bola. Vem ali o Tchamba. Foi empurrado o Tchamba. Deu certo para ele. Girou, bateu em cima do adversário para ganhar arremesso lateral. E o Pulga falou umas bobagens ali para o árbitro auxiliar número 1 ali. E é lateral para o Clube do Remo aqui na defesa. 44 agora. Já já sobre a placa com os acréscimos aí.
15: Torcida do Flamengo diz, vai para a Série B.
0: Poveda domina no Clube do Remo aqui na defesa. Antes que a bola saia, chegou o Marlon. Matheus tocando na bola. Chutou, meteu na frente. Voltou de novo para o Clube do Remo. Boa jogada do Marlon. Já driblou o primeiro adversário. Lançou na frente, procurou a jogada com Jajá. O Royal matou errado. Melhor para o Clube do Remo. Chegou o Poveda. Dominou, sai bem da primeira marcação. Está aqui pelo lado esquerdo. Inverteu a jogada para chegar do Marcelinho lá atrás. E o Marlon vai ter que começar de novo aqui na defesa. 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
0: Vamos chegar a 45, agora são 44 e 55. Vai subir a placa na marca dos 45. Já pode até subir nesse momento agora. Agora chegou no ataque da equipe do Clube do Remo. Saiu a bola, vai para a lateral e a placa vai subir com 4 minutos de acréscimo. 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
0: Confira comigo, hora de se ligar no tempo e no placar. Brasileirão Série A, Mangueirão, segundo tempo, reta final de jogo, 45 e meio, já estamos nos acréscimos. Vamos até 49, a placa sobe com 4 de acréscimo. Placar de Vidas Macedo, Ferro e Aço, Arthur Bernardes, 20-13. O placar tá lá.
2: Flamengo
0: 1, Remo 0.
14: Acréscimos do segundo tempo no Ceará, por enquanto Maringá 1-0 fora de casa em cima do Floresta.
0: Olha o Remo chegando, cruzamento é feito, era pro Poveda, chegou na hora, ganhou Léo Pereira para tirar. Estamos de 3 minutos para as 18 horas. 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
0: 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Alô, galera, tô aqui no seu rádio e também nas plataformas digitais. Olha o Tchamba, chutou direto pra fora. Amigo Maurício Bororó nos visitando aqui, visitando a cabine da Clube, tudo certo. Coração na mão, dá pro Remo empatar, hein, Bororó?
17: Sempre dá, sempre a esperança, né? Até terminar, a esperança é muito grande.
0: Olá, Bororó, um abraço pra você, obrigado pelo apoio de sempre. Aí, o Rossi tirou a bola lá na defesa, deu um chutão pra frente. Torcedor do Clube do Remo incentivando, tá aí o fenômeno. Incentivando.
15: Não, é que tá abaixo de você, meu, tá em cima de você, inclusive, é o que tá gritando.
0: É isso aí, lá vem de novo a equipe azulina, chegando a bola dele pelo lado direito, toque de bola aqui, é rápido do Vitor Bueno, jogada pro Manga, tá ganhando o lateral, diga lá, Gerson.
11: Um hábito meio econômico nesses acréscimos, né, meu amigo? 4 minutos.
0: É, exatamente. Podia pintar uns 5 aí.
14: 5, 6 no mínimo.
0: Por aí. Vamos acompanhar o Clube do Remo de novo. Lá vem o Frei, aliás, o Edson. Vira o jogo. Traz aqui pro Tchamba. Domina, vem pra cima. Trabalha a jogada ainda. O Edson Fernando pra bola dominada. Em cima dele a marcação do Freitas. Vai, Edson. Dominou no bico direito da grande área. Faz abertura. Trabalha na direita com Marcelinho. Cruzou na primeira trave. A zaga do Flamengo tira. São 47,5. Vamos até 49. Tem 1 minuto e meio de jogo. A bola chega de novo ali pro Marlon na defesa do Clube do Remo. O Flamengo dá a bola pro Remo. Espera a chegada da equipe azulina. Chega a bola aqui do Marlon. Matheus dominou a bola, colocou rasteira agora pro Jajá. A marcação é feita em cima dele. Jajá vai no lance individual. Jajá. Conexão completamente errada aí, né, Magno?
15: A tentativa até foi interessante, o pensamento foi bacana, mas a conclusão foi horroroso, Valmir.
0: Vamos chegar a 48, 47 e 50. 1-0 pro Flamengo. O marcado pelo Samuel Lino. De novo a zaga do Flamengo tirando com o Pulgar. Dá um chute pra frente, chega aqui no Marlon. Ele dominou a bola é do Remo, agora é pressão azulina. Chega a bola pelo lado direito, Aleph Manga vem com ela. Tá aqui como se fosse um lateral. A bola chegou de novo aqui pelo lado do meio. Na jogada vem Tchamba, recebendo do Marlon. Já tá aberto ali o Marlon Matheus. Ele domina, marcação é feita pra cima dele. Então ele joga rápido, tentativa com Jajá. Pode chuveirar na grande área, era pro Poveda. Espirra a bola, volta pro Marcelinho. 48, agora vamos até 49. Chega aqui o Manga. dominou a bola, vem pra cima, Rico a jogada, o Flamengo tá todo atrás, o Remo agora aqui das cartas, quer o gol de empate, a bola chega pro Tchamba, faz abertura pro Jajá, esperar pra receber na frente, o Jajá dominou a bola, segurou um pouquinho, tem que jogar essa bola na área, voltou pro Marlon Matheus, pro Tchamba de novo, ajeita, espera o melhor momento, a bola chega pro Vitor Bueno, na entrada da grande área, deu um toquinho, vem pra cima, na linha de fundo, cruzou, bola pra trás, vai pra linha de fundo, escanteio aí, Magno!
15: O Remo vai embora, o Volmi, a torcida pede, escanteio para o Leão, Vitor Bueno com ele, o fenômeno azul cresce, é a última tentativa de empate.
0: Última tentativa para o gol de empate da equipe azulina, pra bola vai Vitor Bueno, vamos sentir o clima.
6: O Tchamba tá descontrolado, ele e o Léo Pereira aqui, rapaz.
0: Olha, o árbitro tá ali em cima, tá tirando ali, vamos ver, ele deu dois apitos e uma conversa. Menos mal que não teve
6: cartão. É o Tchamba e o Pulgar.
7: O capitão Marlon também tá lá.
0: Para tentar o cabeceio, mas na briga é o Tchamba, né? Vamos lá, vamos acompanhar aí. O árbitro tá esperando ali a cobrança do escanteio, vai autorizar. São 49 agora. O Fenômeno Azul vem em cima. Continua. Vamos sentir o clima do Fenômeno Azul. Pra bola, Vitor Bueno. Levantamento é feito. O desvio da zaga voltou pro Manga. Pra emendar a Manga. Demorou, cruzou. Bola pelo alto. Vem a zaga colocando pra fora de novo.
6: Quase escanteio.
0: E acabou. Fim de jogo. Ele acaba o jogo. E quem diria, hein? Jogadores do Flamengo se abraçando aqui no Mangueirão, comemorando a vitória apertada contra a equipe azulina. Foi pra cima, foram pra cima jogadores da comissão, a comissão
6: que
0: técnica.
6: Que escanteio, era escanteio aqui, ó. Marcelo Rangel, vai todo mundo agora pra cima da arbitragem e tá expulso alguém, ó. Não.
0: É jogador. Não, é jogador que tá expulso ali. Vamos já ver aqui no detalhe.
14: Edson Fernando.
0: Edson Fernando expulso de jogo, levando o cartão vermelho. Informação aí do nosso
7: número 35 do Remo.
0: Saulo Zaire, Edson Fernando. O Edson Fernando levando, portanto, um cartão vermelho. No meio da confusão, o Lucas Casagrande vai lá e mete o cartão vermelho. 1 a 0 para o Flamengo, placar apertado, embora o número grande de oportunidades e de controle de bola, mas o Remo em cima o tempo inteiro, engraçado, né? O Remo resolveu jogar nos últimos 3 minutos do primeiro tempo e nos últimos, vamos lá, 5, 6 no final do primeiro, desse jogo, diga lá.
11: É preciso entender, e a revolta dos jogadores do Remo, ela é compreensiva pelo seguinte: começa com os acréscimos por abaixo do que se esperava. Outra coisa, a regra é clara, acréscimos são uma referência. Tanto que em muitas ocasiões, quase sempre, os árbitros deixam rolar um pouco se o jogo está em andamento, se tem um lance interrompido como esse. O escanteio é um lance claro, simplesmente não termina assim, né? E a reclamação, ela procede, acho que o árbitro exagerou, não se sabe também o que o Edson acabou falando para ele, mas a revolta é em função do esforço final aí do Remo, embora a gente também tenha que considerar o seguinte: o Remo teve 90 minutos para fazer essa pressão e deixou muito para o final. Assim como foi no final do primeiro tempo também, né? Agora, interessante foi o Flamengo comemorando, né,
0: irmão? É incrível, né? Até registrei aqui. O árbitro levantou o braço e terminou o jogo. Os jogadores do Flamengo se abraçando, porque realmente o sufoco foi grande. O Remo, vontade não faltou. Disputa, competitividade. Isso aqui a gente viu o tempo inteiro, né? Mas o Remo realmente teve um momento que deu muito a bola pro Flamengo. Esse assunto para você daqui a pouquinho.
14: Vamos ver.
0: O nosso terceiro tempo. Oi.
14: Neste momento, Flamengo líder com 54 pontos, Palmeiras 52, Atlético Paranaense 45, Fluminense 45. Esse o G4. Na quinta posição, o Bahia com 43 pontos. Na zona do rebaixamento, Vasco 25, Internacional 25, Remo estacionou nos 23 e o Lanterna, no caso a Lanterna Chapecoense, com apenas 14 pontos conquistados. Vamos aguardar aqui a passagem dos jogadores, e o primeiro que chega é o Samuel Lino, autor do gol da vitória, ao estilo Romário, biquinho no canto esquerdo do Marcelo Rangel, falando sobre muita coisa relativa a esse jogo.
18: A gente com um grupo unido, calor com chuva, mas o Flamengo hoje foi guerreiro, foi forte. A gente com um grupo unido conseguiu hoje sair com os 3 pontos. Fico feliz de poder ter marcado, ter ajudado o time. E esse gol vem nos ajudando para provisoriamente colocando na primeira colocação. E bom, igual o Mário, né? Foi ali um biquinho, um bonito biquinho. E é isso.
19: Mário, Ronaldo. qual foi o plano dele para a minha vida. Eu aceito.
4: Tá aí o Samuel Lino, selecionável, será? Jogador acostumado com o nível europeu, esteve no Atlético de Madrid junto com o Simeone, agora é um dos principais nomes do time do Flamengo e a gente espera que os remistas, um representante pelo menos do clube do Remo, Leão Azul Paraense, que segue aí na penúltima colocação com 23 pontos em 26 rodadas, amigos e amigas do nosso futebol total aqui na Rádio Clube do Pará, com sol e muita chuva, principalmente na reta final do jogo, Bomir.
0: Dizendo para você, quando você aguarda aí o Marcelo Rangel, choveu, né, o segundo tempo praticamente todinho, acabou o jogo, a chuva passou, opa, incrível, a chuva passou, tá só aquele pinguinho legal, mas o gramado resistiu muito bem, o gramado foi um gramado guerreiro, preparado aqui pelo nosso querido Raimundo Donato Mesquita, e só mais uma vez dizendo o seguinte: já que a torcida do Flamengo não resolveu sair aos 35 do segundo tempo, vai ter que esperar um pouquinho aí, né? Vai ter que aguardar esses 30 minutos após o jogo, a torcida do Remo.
20: Chegaram quase 11 da manhã, né? Que esperar mais um pouco.
0: É, exatamente.
4: Marcelo Rangel conosco aqui, falando desta derrota, mais uma do Clube do Remo agora, para o Clube de Regatas Flamengo, ele que foi um dos destaques do jogo, com pelo menos 3 importantes defesas.
20: E aqui o Marcelo Rangel, que teve mais uma atuação sensacional hoje, né? E fez uma defesa que foi dita por vocês aí da cabine como uma defesa do campeonato. Vamos ouvir.
21: Obrigado. Primeiramente, agradecer o torcedor que veio, apoiou do início ao fim. A gente sabia que era um jogo difícil, todo mundo contava, né? De repente, até com a vitória elástica do Flamengo, e não foi o caso. A gente trabalhou firme semana, se dedicou, fizemos frente com o Flamengo. Sobre a defesa ali, até o Pedro brincou comigo: como é que você fez isso? Eu falei: não foi eu, né? Foi Jesus através de mim. Deus faz a obra através da gente, me deu oportunidade. Então eu glorifico a Deus pela aquela defesa, e com certeza trocaria a atuação individual pela vitória, mas felizmente não veio. Agora é levantar a cabeça, tem 12 jogos pela frente. Com esse espírito aí de luta, a gente vai até o final brigando pelo nosso objetivo.
19: Obrigado, Matheus.
20: Rangel, o pessoal aqui na transmissão falou o quanto o Remo tem lutado em cada jogo, mas infelizmente não tem conseguido resultado. Hoje foi mais uma vez esse o cenário. Mas a torcida teve até um mosaico, inclusive com muitas palavras de incentivo a vocês, inclusive até uma que diz orgulho. E ao final agora cantando Eu Acredito. O quanto de dar de confiança, de força para vocês depois desses resultados?
21: Cara, a torcida ela tem feito o papel dela a cada jogo. Hoje, mais uma vez, fez uma festa linda, apoiou a gente do início ao fim. Eu sempre falo, as coisas estão difíceis, você imagina sem um torcedor. E o papel deles, eles estão fazendo. A gente tem lutado dentro de campo, tem se dedicado. Hoje fizemos o máximo ali, infelizmente não foi suficiente para a vitória. Mas é levantar a cabeça, continuar trabalhando, continuar acreditando. E nessas 12 rodadas que a gente tem pela frente, a gente é lutar igual a gente lutou hoje, tem certeza que a gente vai ficar perto das vitórias.
4: Tá aí o Marcelo Rangel ainda com a gente.
21: Pra quem acredita, a gente sempre falou isso, enquanto tiver a chance a gente vai lutar.
4: Obrigado. Tá aí o lutador Marcelo Rangel, destaque do Remo na parte individual. Leão decepcionou, será dentro de campo? Perdeu mais uma, segue na zona do rebaixamento, e o Valmirec tem alguma coisa boa aí na cabine, Valmir.
7: E agora, né? E agora vamos ver Gerson Vintes da Rádio Clube do Pará. E o que a diretoria vai fazer a respeito disso aí, dessa derrota, né? Tava tão... o torcedor veio durante a semana, mostrou que estava confiando mais do que nunca, tá aí, vamos ver o Bordeiro aí, né? De público, um público maravilhoso hoje no Mangueirão. Agora vamos ver o que é que vai acontecer. O Remo tem aí 12 jogos, né? A situação, ela está se apertando cada vez mais. Essa que é a grande realidade. O Remo, as últimas contratações aí, trouxe pelo menos aí uns 5 jogadores que vieram. Eu estou falando o Zé Ivaldo, o Matheus, o Edson Fernando, e não conseguiu mudar absolutamente nada. O Remo está a 6 jogos, salvo engano, o Saulo pode ver aí, o Magno, que são os
20: 8 jogos
7: analistas.
20: Sem vencer, somando Copa do Brasil e Série A.
7: Não, eu estou falando só no Campeonato Brasileiro.
20: Agora, 6 jogos na Série A.
7: 6 jogos na Série A sem vencer. Preste atenção. 6 jogos sem vencer na Série A. O Remo está nessa situação. Os concorrentes aqui também estão numa situação difícil. Está aí o Internacional, que não avança, com 25 pontos. Está aí o Vasco também, que está com 25 pontos.
20: Porque hoje o Mirassol já começou a ganhar, né, Cachado? Mirassol já ganhou, o Santos também já começou a ganhar e o Grêmio também começou a ganhar.
7: Pois é. Cachado. O Remo, de novo, teve uma grande chance no jogo passado de chegar a 26 pontos. Teve chance de novo. aí o negócio está apertando cada vez mais, ficando mais difícil a situação. Pois não, pode falar.
1: É, deixa eu dizer o seguinte, depois de ser a vitória contra a equipe do Remo, o Flamengo assume a liderança do Campeonato Brasileiro da Série A, aí dá uma pausa aí, faz um hiato, porque terá na quinta-feira, dia 10, às 21 horas e 30 minutos, Libertadores da América vai jogar em Quito, Equador, contra o Independiente de Del Valle, justamente contra a equipe brasileira. Então, o Flamengo tem esse compromisso importante dessa pausa. O time vai treinar amanhã, pela manhã, no estádio Baianão, e depois segue com destino à cidade de Quito, compromisso pela Libertadores da América 2025.
0: Olha aí, registrar uma informação importante mandada pelo nosso Cláudio Guimarães aqui. O Flamengo não perde em Belém há 31 anos, ou seja, 8 jogos, todos aqui no Mangueirão. A última derrota foi 2-0 para o Paysandu pelo Campeonato Brasileiro de 1995. Depois disso, 3-2 no Remo. Copa do Brasil 2003, 2-2 com o Paysandu Série A de 2003, 2-2 de novo com o Paysandu Série A de 2004, 4-1 no Paysandu Série A em 2005, 2-0 no Remo, Copa do Brasil em 2009. Deixa eu ver quem mais aqui. 1-0 no Remo em 2013, Copa do Brasil. 2-0 no Sampaio Corrêa, 2024, Sampaio Corrêa. Time do Rio de Janeiro, né? Começou o campeonato carioca com esse jogo aqui em Belém. E 3-1 no Botafogo no ano passado pela Supercopa do Brasil. Estamos fechando o Futebol Total da Clube. 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Vem aí o terceiro tempo.
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0: sou eu aqui no terceiro tempo às 18 horas e 13 minutos. Boa noite de domingo para você, principalmente para quem não estava do lado do Clube do Remo, mais uma vez derrotado no Campeonato Brasileiro da Série A. Leão vacilou, poderia ter arrancado pelo menos um empatezinho, achado uma bola para depois se organizar defensivamente. Não aconteceu e o time foi derrotado por 1 a 0 para a equipe do Flamengo, que veio com a sua força máxima .com.br num público maravilhoso, para variar um pouquinho, nosso novo Mangueirão, mais de 50 mil espectadores. 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Cachado, tá comigo, bebê? Magno Fernandes já se posicionando, Francisco Urbano também a caminho da zona mista e da sala de imprensa, nossos microfones espalhados por todo o Estádio Olímpico do Pará, e aqui na nossa retaguarda o Caio Senna no YouTube e o nosso sonoplasta vespertino barra noturno, exatamente ele, o Roberto Mixi, que já já vai ser rendido por um outro profissional do mesmo quilate, todos comandados aí pelo ilustre DJ Antônio Francisco. 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Participe com a gente do terceiro tempo no 98953-1583, 98953-1583. 1583, galera, aqui da poderosa dona da bola que todo mundo ouve. Curitiba 1, Mirassol 2, no início deste domingo. Agora à tarde, Cruzeiro 3, Atlético Paranaense 1, Internacional 2, Santos 3. Inter deve mudar o seu comando técnico, né? Entendedores entenderão. Remo 0, Condé. Flamengo 1, vamos ver o que sairá daqui a pouco na sala de imprensa do nosso Estádio Olímpico do Pará, às 18h30, ou seja, já já Botafogo e Palmeiras no Nilton Santos e Corinthians contra Chapecoense a partir das 19h30. Na Série B, Londrina 1, Operário 2. Jogo lá dos interioranos do Paraná e daqui a pouco às 18h30, Ponte Preta e São Bernardo. Já na Série C do Campeonato Brasileiro, acabou Floresta 0, Maringá 1, jogo do quadrangular Grupo B, já já em Recife, 18h30, Santa Cruz e Botafogo da Paraíba, galerinha da nossa poderosa Rádio Clube, a dona da bola que todo mundo ouve. 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Valmireco, tá comigo? Tá fechado com a Clube, Valmir Rodrigues?
1: Tô aqui, fera.
0: Festa bonita, rubro-negra no final, torcedor do Remo marcou presença. O Remo merecia um empate, merecia um golzinho, pelo menos, Valmir Rodrigues.
1: Olha, a gente vai colocar aqui, o Remo teve, digamos, os últimos 3, 4 minutos do final do primeiro tempo, os últimos 10 do final do segundo. Somando tudo, vão dar 15 minutos. O Flamengo dominou inteiramente, mas como o futebol não é um esporte de meritocracia, é para quem é eficiente, o Remo foi incompetente, então. Não teve condição de empatar a partida, até que o Flamengo, no final do jogo, estava satisfeito com aquele 1-0, embora tivesse um poderio ofensivo superior, na minha opinião, à equipe do Clube do Remo. Poderia levar o jogo igual. Preferiu dar bola para o Remo e se segurar aqui. Quase que paga um preço alto, porque o Remo ficou muito perto de empatar essa partida. Mas não é um jogo tranquilo para o Remo, porque o Remo entrou sob pressão. E do início ao fim, foi sob pressão, não só pressão do jogo, de enfrentar uma equipe como o Flamengo, mas da pressão da tabela, de tentar sair da posição que está incômoda, com o torcedor em cima, fazendo festa. Mas acho que é assim, o torcedor saiu com a sensação de que o Clube do Remo se entregou o máximo que pôde, competitividade. O Remo não está sendo avaliado pelo jogo de hoje, o Remo está sendo avaliado por muitos jogos anteriores e que na média dá, digamos, um time apenas mediano para esse campeonato brasileiro. É uma análise mais profunda, né? Eu acho que a gente, por esse jogo, não dá para avaliar o Clube do Remo, mas sorte não existe no futebol. Existe competência ao longo da competição. E essa competição de 38 rodadas, ela revela realmente quem se prepara e quem não se prepara, né, Saulo?
0: É isso, e quem se prepara mais costuma ter menos dificuldades. Seu Gerson Nogueira, o que bate de primeira no YouTube, no 106.9 FM, na coluna. Menos dificuldades, seu Gerson Nogueira, o que bate de primeira no YouTube, no 106.9 FM.

0: intermediária do remo e ficava rolando bola de um lado para outro. E esperando, né? A abertura é mais ou menos como o Flamengo joga, mas talvez até se precavendo, por causa da nossa temperatura, que os clubes do Sudeste costumam.
1: Obrigado a vocês, boa viagem.
2: Tá aí o professor Leonardo Jardim, o Léo Jardim, o LJ, tá falando aí sobre a vitória do seu time, o Flamengo, no Mangueirão, ainda há pouco, sobre o Clube do Remo. 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Cadê a Mariana de Moraes com a saída do torcedor azulino? Já ela vem com a gente. Você participa no 98953-1583, 98953-1583. Cadê a galera, Roberto?
3: Boa noite, amigos da Clube. Aqui quem fala é esse de Castanhal, torcedor do Paysandu, mas falo como torcedor paraense. O Remo está jogando futebol melhor do que alguns clubes que estão acima dele, mas muitas decisões lá na frente são tomadas erradas. E clube igual Flamengo e Palmeiras e outros não pode brincar. A defesa não vai aguentar o ataque. Um abraço.
2: Mais um.
4: Boa noite, esporte da clube. Estou muito satisfeito, né? A maioria esmagadora, né? Da mídia paraense esportiva está satisfeita, né? Que o Flamengo ganhou. Sabe? Dá nojo. Isso estava ouvindo outra emissora daqui, chega a dar nojo, ó, bicho. Ô, meu pai. Ei, outra coisa, o que é que o Alessio Manga está fazendo no Remo? O que é que o Alessio Manga está fazendo no Remo? Hoje, já a partir de agora, a diretoria do Remo tem que se reunir. Já tá com outro treinador na ponta da agulha, mandar o Léo embora, quando é o embora. Meu pai do céu. Wilton.
2: Gerson Nogueira, comente as duas mensagens aí da galera em nome de Skymóvel, Sandro Autopeças, BRZ Informática, Condutel Orion, Laboratório Amaral Costa, Tintas Arcron e Globo Esporte Magazine. E o seu comentário em nome de Água Vida.
0: Olha, eu vejo. Que foi isso? Um elemento, né, vazando aí, uma voz, mas eu vejo com naturalidade a reação dos torcedores, né, a reclamação, né, e a constatação de que o Remo enfrentou um adversário superior a ele, né, e isso precisa sempre ser levado em conta quando se faz uma análise de um jogo como esse. Eu vi muita gente achando que o Remo recuou muito e tal. Muitas vezes o Remo recuou hoje no jogo em função do que o Flamengo impôs no meio-campo. O Flamengo jogou praticamente sem jogadores de marcação no meio. O Flamengo se lançou a uma tarefa: controlar a bola, trabalhar com qualidade essa bola. A partir do fato de que tinha Jorginho e Arrascaeta como os homens base do meio-campo, jogadores extremamente técnicos, e com recursos, né, de passe, de drible. E o Flamengo foi levando o jogo dessa maneira, sabendo que o Remo tinha uma alternativa no jogo, que é uma alternativa conhecida, porque o Remo explora muito isso. É a transição, o jogo de transição. Os contra-ataques, e o Flamengo não permitia esses contra-ataques. Fazia com que o Remo tivesse que buscar sempre a jogada pelos lados, e pelos lados ele tinha uma defesa ali postada com Ayrton Lucas na esquerda, o Royal na direita e os dois Léos no meio, né? E no início não teve maiores problemas, o Remo só foi ameaçar na metade do primeiro tempo, mesmo assim sem chutar no gol. E levou perigo de fato só no finalzinho da partida, no primeiro tempo, ali a partir dos 40 minutos, quando ocorreu aquela cabeçada do Talhari para uma grande defesa do goleiro Rossi. E aí o jogo terminou, e dando até esperanças ao torcedor do Remo, porque naquele momento o Remo acordou para a partida. Dava a impressão, e aí entra o que eu gosto de pontuar, que fica para o torcedor a ideia de, poxa, fez isso no final do primeiro tempo.

0: podia ter feito isso sempre ao longo do jogo. Há uma diferença entre querer e poder, e isso é uma lei no futebol. Times que têm volume, que têm qualidade, que têm um passe mais qualificado, têm a tendência a dominar as partidas. O Flamengo fez isso, como normalmente faz no Campeonato Brasileiro. O Remo não é uma exceção. Entre times que foram dominados pelo Flamengo ao longo do primeiro tempo, com essa troca de passes incessante a partir do meio-campo. O Remo reagiu no final, quase conseguiu o gol, poderia ter conseguido, eu estava falando sobre isso há pouco, né? É claro que a vitória é merecida do Flamengo. O Flamengo teve, né, o dobro de finalizações, o dobro de ações perigosas junto à área, o dobro de posse de bola, praticamente. E foi uma equipe muito mais presente, a equipe que teve mais a bola, que esteve sempre mais próxima de fazer algo lá na frente. Mas o Flamengo não foi tão eficiente assim como se esperava. E a defesa do Remo contribuiu muito para isso. A defesa foi muito bem no jogo, marcou muito bem. No jogo aéreo, no jogo rasteiro, os volantes também se desdobrando. O Leonel Pico novamente em nível muito alto. Aliás, ele poderia ter feito o gol da vitória aos 8 minutos, né? Um cruzamento do Marcelinho e ele cabeceou aos 8 minutos do segundo tempo. Mas aí o Flamengo tinha enfileirado situações perigosas, com Samuel Lino na trave, com duas chegadas do Pedro, entre elas o que é considerado neste momento, aí nas redes, em todo o país, como a defesa do campeonato, que foi aquela finalização chapada do Pedro para a defesa milagrosa do Marcelo Rangel. Mas o Flamengo, até por força natural das condições do jogo, da evolução do jogo, através do Arrascaeta se movimentando ali no centro, né, ele era o jogador que centralizava essas ações, normalmente faz isso, e ele
1: Técnico
0: tocou
1: Léo
0: para o
1: Condé.
0: Samuel Lino e saiu o gol.
2: Léo Condé, com você, pertinho de ti, Magno Fernandes. Pelo visto,
1: Vamos.
2: né, vai dar entrevista normalmente.
1: Vamos agora com a entrevista coletiva. Saulo Gerson com o técnico Léo Condé, aqui no terceiro tempo da Rádio Clube, após
3: uma boa noite a todos, dando início à entrevista coletiva com o técnico Léo Condé, abrindo as perguntas da imprensa aqui com o Magno da Rádio Clube do Pará.
1: Boa noite, Léo Condé, Magno Fernandes da Rádio Clube, Clube do Remo que hoje mais uma vez sai derrotado. É a oitava partida que o Remo não consegue vencer de forma seguida, seis na Série A, somando duas na Copa do Brasil. Em um jogo em que a equipe do Clube do Remo teve algumas chances, criou mais uma vez oportunidades, mas novamente o ataque acaba não sendo eficaz nas conclusões. Mesmo assim, um Flamengo que acaba envolvendo o time do Remo e dentro de casa a coisa não sai de acordo com o desempenho esperado. Restam agora 13 ou 12 rodadas para o término, a coisa está se afunilando. E como é que tu vê essa situação? Boa noite.
4: Bom, o campeonato realmente é muito difícil, né? A sequência de jogos, realmente os resultados pós-Copa não têm sido bons, mas hoje fico alento, né, de que a equipe mais uma vez competiu, né? Dentro das nossas condições, né? Organizada dentro de campo, né? A gente conseguiu bloquear bem ali as principais jogadas do Flamengo, que a gente sabe que é o jogo de aproximação pelo centro do campo e a ultrapassagem dos laterais. É claro que em um momento ou outro, igual no primeiro tempo, o Lino conseguiu fazer duas boas jogadas individuais ali, finalizou, teve uma com o Pedro também. Mas a proposta era fechar o centro do campo e tentar explorar as costas dos laterais, né, do Royal e do Ayrton. A gente conseguiu transitar, né, em alguns momentos. Talvez a gente pecou na escolha, né, mais próximo da área ali. Tivemos uma situação com o Patrick, né, que serviu o talhar ali, a bola escapou um pouquinho. Tivemos uma boa finalização também no final do primeiro tempo de cabeça do talhar, né, cruzamento do Marcelo. E fizemos algumas correções de posicionamento no intervalo, voltamos dentro da mesma batida do primeiro, né? De marcar bem, e sair em transição em velocidade, que é o que dá para fazer com o Flamengo, né? Temos que ser realistas. Naturalmente, eles tiveram, boas combinações ali pelo lado esquerdo deles, direito nosso, né? O lado que o Arrascaeta pesa ali com o Paquetá. O Ayrton, né, mais o Lino e o Pedro também vem fazer esse trabalho de pivô. Eles fizeram boas triangulações, boas jogadas individuais, acharam dois cruzamentos, uma Marcelo fez uma defesa milagrosa ali, né, e depois acabou que eles fizeram o gol. A gente queria e gostaria de contar com o Jajá desde o início, mas ele praticamente ficou duas semanas sem treinar, foi fazer apenas o treino de sexta-feira, não iria suportar jogar um tempo inteiro. Aí a gente fez a opção ali de colocar, que era o que a gente pretendia, né, ter dois jogadores de velocidade para transitar. E assim a gente conseguiu fazer em alguns momentos, né, mas de qualquer forma, um jogo muito difícil contra um grande adversário. Como você pontuou, infelizmente, mesmo fazendo o jogo dentro das nossas condições contra o Flamengo, o momento na competição é ruim, né? Mas restam 12 rodadas, o que a gente tem que se apegar é de que se a gente conseguir construir, principalmente o jogo que a gente fez contra o Coritiba, em termos de volume, né, em termos de organização defensiva como foi hoje, eu acho que a gente vai conseguir vencer os jogos aí, temos que vencer, principalmente os jogos em casa. E buscar pontos fora. É difícil, mas não é impossível, né? As outras equipes também estão tendo dificuldade. A gente vê o Vasco, o Internacional, né? A Chape que já está tendo dificuldade há mais tempo. Mas tudo pode acontecer nessa reta final. É claro que todos sabem, né, que realmente é um momento. O campeonato é muito difícil. O momento nosso talvez seja um momento ruim. Mas que tem que, eu acho que o torcedor, né, mais do que nunca hoje provou, né, uma grande festa que fez aqui, compareceu em grande número, incentivou a equipe do primeiro ao último minuto, eu acho que tem que continuar acreditando. É uma equipe que enfrentou dentro do campeonato as principais equipes jogando de igual para igual, os resultados talvez não vieram, mas a gente conseguiu enfrentar aqui, a gente pega os semifinalistas de Copa do Brasil, o Vasco nós empatamos por 1-1, o Atlético empatamos 2-2, o Palmeiras também 1-1, e infelizmente perdemos esse jogo do Flamengo.
5: Condé, Felipe do Grupo Liberal, queria te perguntar primeiro em relação ao que você falou na última coletiva, de que algumas questões defensivas poderiam mudar. E uma das suas escolhas hoje foi a entrada do Patrick no lugar do Zé Wellison. Como se deu isso durante a semana? E até aproveitar para te perguntar em relação a esses jogos que o Remo ele está sem vencer. São 8, como o Magno acabou de falar. Se a gente for puxar nos últimos dois jogos, há uma evolução. O Remo ele jogou melhor do que o Coritiba. Hoje fez uma partida competitiva contra o Flamengo, mas na tabela nenhum ponto somado. E quando você olha pela primeira vez, depois de 5 jogos, o Remo ele não tem a chance de sair da zona de rebaixamento na próxima rodada. Como esse aspecto atinge no seu trabalho e como trabalhar para que isso não seja uma bola de neve, até no aspecto mental do time ir perdendo força ou até mesmo ir sentindo e começar, por exemplo, num nível de atenção abaixo no próximo jogo?
4: Essa foi, assim, em relação à primeira pergunta, a gente vem trabalhando com todos os jogadores e tentando extrair o melhor de cada um, né, dos atletas que nós temos no elenco. Então, o Patrick teve um momento muito bom antes da parada da Copa, não voltou tão bem, né, a gente segurou ele, oportunizou para o Pico e para o Zé Wellison, né, mas a gente precisava buscar uma situação diferente, né, e foi o que a gente buscou com o Patrick essa semana, né, acho que fez assim... Fez uma partida dentro das condições pelo tempo inativo. Fez um bom jogo. O Edson ficou à disposição essa semana também. Um atleta que foi contratado, muito bom jogador, por sinal. Porém, sem condições de jogar muito tempo. Né? Mas assim, realmente, nesses últimos jogos, os resultados não têm vindo. Mas eu acho que o jogo que a gente fez abaixo foi contra o Fluminense. Né? Realmente a gente fez um jogo abaixo daquilo que a gente, contra o Inter lá, foi 1-1, um jogo ok que a gente fez, né? A gente tinha o jogo contra o Santos também, na Copa do Brasil, que a gente empatou fora aqui, infelizmente a gente teve um jogador expulso logo com 25 minutos do primeiro tempo, está difícil de avaliar. Mas até a pergunta que após o último jogo, alguns de vocês me fizeram, foi no sentido psicológico, o time vai conseguir reagir. Assim, a gente pode... cobrar tudo, lamentar uma situação, um erro ou outro, uma questão de posicionamento, uma questão técnica, mas em termos de entrega dentro de campo, os jogadores deixam tudo ali dentro de campo, né? O aspecto, eles buscam força entre eles ali para representar a camisa do Remo com dignidade. É claro que a gente falar isso, o torcedor quer resultado, a gente quer resultado, a gente vive de resultado, né? Mas é claro que assim... mais do que a questão do resultado, o que a gente sempre espera e que o torcedor espera muito é que os jogadores corram, se entregam dentro de campo, e isso eles estão fazendo. Infelizmente, os resultados não têm vindo. O que a gente tem que se apegar a isso é continuar trabalhando, né, e acreditar que a gente possa conseguir uma sequência como a gente conseguiu antes da parada da Copa do Mundo, que em 6 jogos venceu 5, ou venceu 4, empatou 1, não me lembro. Mas é o que a gente tem que se apegar a isso, a gente não pode se entregar agora, né? E tenho certeza que o torcedor cada vez vem demonstrando que vai continuar acreditando até o final.
6: Boa noite, professor Léo Condé, que é João Rodrigues do canal Leão de Periçá. Professor, no jogo contra o Atlético Mineiro, uma dos seus levantamentos, e até recentemente bem dito também, que nos últimos 10 jogos, a partir daquele jogo do Atlético, para trás, o senhor deu uma enaltecida em alguns números, principalmente antes da parada da Copa e tudo mais. E aqui eu estou com alguns números em referente aos últimos 10 jogos do Clube do Remo, em que basicamente ele tem um aproveitamento muito abaixo, com 1 vitória, 3 empates e 6 derrotas nos últimos 10 jogos. Dado esse fator, de que maneira o Clube do Remo pode trazer novas peças, novos ares para o clube? Porque a gente já tem percebido há muito tempo que o Remo, como um todo, tem batido num determinado teto, e que esse trabalho já tem, digamos que, já deixou de convencer um pouco mais, e agora bate em muitas teclas que, tanto no ataque quanto na defesa, que acabam não produzindo muito. Uma das grandes oportunidades que o torcedor me permite dizer é em relação, por exemplo, ao atleta Lef Manga, que muitas das vezes tem sido alvo de muitas críticas recentemente. E, no geral, é um jogador que muitas das vezes se abdica de marcar, de voltar para a marcação, de ajudar muito mais a equipe, e acaba precisando, a equipe acaba precisando um pouco mais. Tanto é que algumas discussões entre o Patrick e entre ele acontecem justamente por essa falta, por essa ausência. De que maneira esse trabalho pode ser feito para que essa chavinha possa ser virada? Porque a gente sabe que é um campeonato de 38 jogos, o Remo está precisando pontuar muito. Como? Como pontuar? Porque contra o Coritiba já houve uma certa volume, mas não veio o resultado. Obrigado.
4: Em relação do todo que você fez, realmente o momento agora é um momento desfavorável, como foi no início também. No início o Remo não conseguia ganhar jogo do Campeonato Estadual, não ganhava jogo da Copa Norte, e a gente trabalhou, organizou, né, viu quem servia, quem não servia, né, e a gente conseguiu. O que todo mundo esperava era o quê? Que o Remo ia fazer a pontuação do esporte. Era o que se falava no geral aí, né? Ah, o Remo não vai conseguir, pô, não está ganhando jogo do Campeonato Estadual, não consegue ganhar o jogo da Copa Norte. E a gente provou que conseguia jogar. E a gente foi organizando uma situação aqui, outra ali, e o time se tornou competitivo, né? E a gente conseguiu aquela sequência boa. Infelizmente, nesse momento, os resultados não condiz, né, com aquilo que a equipe vem conseguindo produzir. É claro que o futebol é feito de resultado, como eu falei agora há pouco. O que a gente tem que acreditar é de que restam 12 rodadas. É difícil, mas tem que acreditar que a gente, de repente, ganhar um jogo, 2 jogos e pegar uma sequência novamente. Em relação a atletas, se todo atleta que fizer uma partida ruim, a gente afastar um aqui, afastar outro ali, não contar mais, daqui a pouco a gente não tem jogador, porque é o elenco que nós temos. A gente está tentando extrair o melhor de cada um, às vezes vai estar no momento bom, às vezes vai estar no momento ruim. Quem, você pegar quem está fazendo uma temporada linear, são poucos. Existe oscilação, e não é só no Remo, né? Várias equipes acontece isso também. Mas o que a gente tem que fazer é passar confiança, trabalhar, cobrar. Aqui não tem ninguém, não tá deixando de cobrar ninguém. Os atletas entre eles se cobram, nós cobramos, a diretoria cobra. Os jogadores trabalham no dia a dia bastante, né, dentro daquilo que a gente entende que tem que ser feito. Agora, a gente espera também, e é o que todos esperam, principalmente o torcedor, que consiga transferir, né, esse trabalho, os jogos também, resultado. Novamente, como a gente conseguiu fazer antes da pausa da Copa.
7: Oi. Boa noite, professor Condé. Felipe Araújo, do Cidade Urgente Marabá da Rede TV e do Felipe Esporte. Professor, ali, principalmente, faltando os últimos 15 minutos do segundo tempo, a gente viu o Clube do Remo, com as modificações que o senhor fez, praticamente fazer com que o Flamengo recuasse as suas duas linhas de defesa e o ataque do Flamengo voltasse para marcar. A gente viu um posicionamento diferente da equipe do Clube do Remo, principalmente nos últimos 15 minutos ali para terminar o segundo tempo. O senhor acha que faltou um pouco disso, né, essa pegada no primeiro tempo ou no decorrer da partida para que o Clube do Remo saísse com resultado positivo, mas essa, vamos dizer assim, se atirar mais para cima do Flamengo, visto que o Flamengo também atacava o Clube do Remo com cautela em relação aos contra-ataques? Obrigado.
4: Não, na verdade, assim, vocês acompanham futebol há anos, tem o aspecto técnico. A gente hoje jogou contra um time que não era cheio de jogadores de nível de seleção, vários jogadores jogando Copa do Mundo, não só a seleção brasileira, mas muitos jogadores das seleções da América do Sul. É difícil, você quer pressionar, mas se você saltar muita pressão, você vai sofrer transição toda hora. Quem tenta pressionar o Flamengo toma 3, 4. A gente tinha que fazer um jogo estudado ali. Em alguns momentos a gente subia as linhas ali. Foi o que a gente procurou fazer ali no primeiro tempo, segundo. No final é meio que natural, não é só a gente que subiu para pressionar. O Flamengo que baixou um pouco as linhas. Se ele tivesse, e o que eu falo muito, é difícil uma equipe o jogo inteiro conseguir pressionar o adversário o tempo inteiro alto. Mas a gente fez isso quase que o jogo inteiro contra o Coritiba, contra o Inter também, jogando fora de casa. A gente também conseguiu pressionar mais, ter mais posse de bola. Vai muito na questão também do adversário que você está enfrentando, o aspecto técnico, a qualidade individual, a qualidade coletiva. Você pega esse time do Flamengo, está jogando juntos há quase, com um nível elevado que é de atletas, há 4, 5 anos jogando junto. O Remo, os dois principais jogadores saíram no final da temporada passada, fez uma série de contratações esse ano. A gente sabia que teria dificuldade ao longo da temporada, até muitas situações que acontecem em um jogo, que a gente corrige para o jogo seguinte, daqui a pouco já surge uma outra situação, tanto no aspecto coletivo quanto no aspecto individual, que você já tem que corrigir para a partida seguinte. É assim que vai sendo feito. Você pega um exemplo, vamos mais para trás aí, quem acompanha futebol mais tempo, do Fluminense, 2009, foi salvar na última rodada do Campeonato Brasileiro, depois quase com o mesmo elenco, foi campeão brasileiro na temporada seguinte. O futebol brasileiro é assim.
8: Boa noite, Condé. Schmidt Riage, do canal Chaves Gemista. Após a Copa do Mundo, o Remo teve um período ali em que ele chegou a até ficar alguns jogos sem tomar gol. Inclusive, nos confrontos contra o Santos, a gente teve aquele lance polêmico do Marlon, que foi expulso. E o Remo, no contexto, numa jogada do Neymar, conseguiu fazer o gol. Se classificou. O Remo teve uma proposta interessante na Vila, se defendeu bem. E naquela época a gente tinha uma defesa com atletas diferentes das que estão agora. Não era o Marlon e Tchamba. E no período ficou ali a zaga com o próprio Marlon e o Matheus Felipe, depois o Matheus Felipe e Zé Ivaldo. Inclusive no jogo do Vitória o Remo não tomou gol. E o Matheus Felipe teve uma atuação muito elogiada. Você pode futuramente mudar essa dupla de zaga, voltando com o Matheus Felipe, e mesmo no contexto de liderança do Marlon, deixar ele um pouco no banco, porque hoje, mesmo com a genialidade do Arrascaeta, do Samuel Lino, foi por ali que o Flamengo conseguiu encontrar o seu gol. E outra pergunta é a seguinte, você citou agora o Sport, mas o torcedor fica na cabeça também com o teu Ceará do ano passado, que na reta final também não conseguiu as vitórias e acabou sendo rebaixado na última rodada. Até que ponto esses resultados que não estão chegando te incomodam e se isso também foi conversado com a diretoria durante a semana, até para fazer uma avaliação em cima do teu trabalho? Porque são 12 jogos, mas o Remo precisa de 7 vitórias, quando a gente precisa reagir. Obrigado.
4: Bom, vou tentar responder tudo para você. Em relação ao Matheus Felipe, né, ele faz parte do plantel do Remo, como qualquer outro jogador. Ele pode ter essa oportunidade. O Matheus Felipe, inclusive, foi um jogador que eu pedi a contratação dele, eu indiquei ele, subiu comigo lá com o Ceará em 2024. Então, se eu entender que ele ou o Zé Ivaldo tem que jogar, vai jogar no lugar do Tchamba, do Marlon, isso aí. A gente entendeu que para esse momento ainda não era momento de mexer. Em relação à questão do campeonato, realmente é difícil, né? A gente tem que continuar trabalhando. Você buscou aí um fato, né, que realmente aconteceu comigo ano passado. A gente ficou 37 rodadas fora da zona do rebaixamento e fomos entrar na última. Na última rodada não, né, no último tempo, né, que no primeiro tempo a gente virou fora. Você vê o grau de dificuldade que é o campeonato, né? Então, o que a gente tem que se apegar, assim também, como eu fui, aconteceu essa situação que você citou, em 2024, com o próprio Ceará, Eu assumi o Ceará em 11º lugar na Série B. E a gente, nas últimas 11 rodadas, a gente tinha que ganhar 9 para subir para a primeira divisão. E a gente conseguiu. Em 2023, com o Vitória, a gente liderou a Série B da primeira à última rodada e foi campeão brasileiro da Série B. Eu joguei o Campeonato Baiano pelo Vitória contra o Bahia com um investimento muito alto, onde ninguém acreditava que o Vitória seria campeão. A gente foi campeão baiano em 2024. 2025 também foi o ano que o Fortaleza mais investiu em contratações, que foi o Davi Luiz, foi o David, o Ceará, com um nível muito baixo de contratação. Todo mundo achou que a gente não ia ganhar, a gente ganhou o Campeonato Estadual. Então, assim, eu tenho que me apegar nas coisas boas que eu fiz. Você, naturalmente, vai buscar o que eu fiz de ruim o ano passado. Eu passei para os jogadores, eu tenho que continuar acreditando e confiando no trabalho que eu faço há vários anos. É o que eu passei para eles e vou continuar transmitindo isso, assim como tem muitos atletas nossos que já tiveram momentos de derrota, de decepções, já tiveram momentos de conquistas também. Assim como toda a história de um clube, de uma camisa tão pesada e tão bem representada que é o Remo com a sua torcida, já passou por momentos de sofrimento, mas já passou por momentos de conquistas, e principalmente nesses dois últimos anos aí, momento que eu acho que é o que o torcedor deve se apegar. Nesse momento. E eu não estou aqui para atrapalhar o Remo. Eu tenho ótima relação com o Tonhão e com toda a sua direção. Se no momento que eles entenderem que o trabalho não está fluindo, que tem que mudar, não tem questão financeira, não tem nada. Eu estou aqui tentando fazer o melhor, vim de corpo e alma. Demorei a aceitar, porque eu já falei isso, que eu queria assimilar o golpe duro que eu tomei o ano passado, mas vim de corpo e alma fazendo o melhor. Todo dia eu vou para o clube com bastante motivação para tentar fazer o melhor e extrair o melhor de todos. Agora, é claro que a gente não tem controle de todos os resultados.
9: Boa noite, Leocondé. Nicolas de Pádua, Rádio Povo. O Remo controlou boa parte do primeiro tempo. Primeiro, a proposta do Remo inicial do primeiro tempo era controlar os espaços. Em seguida, controlar o tempo juntamente com os espaços. O Remo conseguiu segurar boa parte desse 0-0 até praticamente os 20 minutos do segundo tempo. A partir daí, o Remo começou a arriscar mais, o que era natural, ter as linhas um pouco mais altas e ficar exposto. Talvez, dentro desse contexto, você acha que demorou um pouquinho a mexer na hora de soltar a equipe, como você soltou já no fim do segundo tempo, e aproveitando um gancho. Você confia 100% no seu grupo, e na questão de ter todo o grupo à sua disposição e melhorá-lo a cada dia, a cada rodada, para tentar resgatar alguma peça ou outra que possa estar no grupo ali escondido, ou até mesmo com a moral um pouco baixa?
4: Assim, em relação ao jogo, como eu falei, eu acho que o primeiro tempo foi dentro daquilo que a gente podia fazer. No segundo tempo, a gente já tinha ali, já fazendo a leitura, que o Jajá talvez suportaria uns 30, 35 minutos, pelo tempo que ele ficou parado, 2 semanas, fez um treino e veio para o jogo. Então a gente já tinha o desenho ali, a ver quem que queria abafar um pouco mais, ou o Pikachu ou o Galeano. A gente entendeu que o Galeano estava com mais gás para conseguir transitar, e eu já pelo lado esquerdo. E a gente sabia também, já estava meio que projetando, trabalhamos também durante a semana, que no decorrer do jogo a gente iria colocar o Bueno ali junto com o Talhari, ou então, como o Talhari também sentiu muito, cansou ali, ficou muito longe do gol, os tiros dele para chegar ficou muito, muito difícil. A gente tinha que tentar fazer como no último jogo, tentar roubar mais próximo do gol, porém, muito difícil. Se a gente fizesse isso, eles saem muito fácil dessa primeira pressão, muita qualidade, muita capacidade. Só que aí eu já fiz as duas já com 20 minutos ali, então eu tinha a última parada, qual a gente não sabia como iria suportar para a última parada. A gente tinha que segurar até os 35, para não correr o risco de jogar muito tempo, talvez com o jogador a menos. Então, por isso que a gente segurou um pouco ali essa última troca, foi mais nesse sentido. Em relação ao grupo, como eu falei, assim, a gente tem que passar confiança. Não adianta agora a gente não passar confiança. É confiança, trabalhar, cobrar. No dia a dia ali, ver se alguém está despontando em condições, talvez Tem que buscar alguma situação, um fato novo, mas tem que ter cuidado também de não fazer pirotecnia, de achar que está tudo errado, querer mudar tudo. Né? A gente está fazendo jogos duros, jogos consistentes. Eu acho que são detalhes que o jogo contra o Coritiba, pô, criamos, finalizamos 25 bolas ou mais, não sei. Fizemos dois gols. Os caras chegaram 3, 4 e fizeram os 3 gols. É o futebol. Né? Às vezes muda. Hoje eles já jogaram em casa, dominaram e perderam o jogo, né? A competição é muito difícil, né? Então ontem o Vasco dominou amplamente o primeiro tempo, depois o Fluminense no final do jogo ganhou o jogo, né? Então a gente tem que continuar corrigindo, fazendo melhor e trabalhar no intuito de conseguir o resultado.
10: Léo, boa noite, Matheus Pauchis, Vox Esportes. Queria que tu pudesse explicar a tua ideia em duas questões. A primeira, o Talhari hoje, né, mais uma vez, ele tentou ser acionado muitas vezes numa bola longa e para uma disputa física, e a impressão que passa é que não é a dele. Primeiro, eu queria saber o que tu entendes do Talhari dentro de jogo e qual foi a proposta dele para hoje e para jogos assim que o Remo vai ficar com um bloco mais baixo. E a segunda é que o Remo é um dos times que tem menos posse de bola no campeonato. Em vários momentos, marca muito baixo, mas sofre gols no plural em algumas partidas hoje. Tomou um apenas e teve uma defesaça do Marcelo Rangel. Qual é a ideia do Condé geral? É esse Remo de marcar mais baixo, preencher mais a sua defesa? E isso não está funcionando em relação muito pela qualidade do adversário? Ou o Condé pensa em fazer um Remo diferente, que possa agredir um pouco mais o adversário, só que não conseguiu encontrar ainda uma forma de fazer isso com as peças que tem? Boa noite.
4: Bom, em relação ao Talhari, o Talhari é o nosso centroavante, jogador que o ano passado foi, nos últimos anos, vem fazendo gols pela Juventude, chegou muito bem aqui, infelizmente teve a lesão, né? É um jogador muito inteligente ali, próximo da área, hoje quase fez um gol de cabeça, fez gol contra o Atlético, mas, assim, hoje o jogo não foi um jogo, assim, muita afeição dele. É claro que a gente fica com a expectativa de que a gente consiga criar mais possibilidades de gols para ele. Porém, não foi possível hoje, foi muito bem marcado por dois zagueiros nível seleção brasileira, né? E com a proteção ali do Jorginho, do Paquetá, espremeram ele ali, foi muito difícil. Não só para ele, como para qualquer outro jogador ali, seria muito difícil transpor essa barreira do Flamengo ali. Agora, em relação à proposta do jogo, a gente... hoje, assim, o Remo é uma das equipes que foi formada em cima da hora para jogar um campeonato muito difícil. Nós estamos enfrentando equipes já formadas há muitos anos. Então, assim, quando a gente entende que a gente consegue gladiar, pressionar, agredir, a gente faz isso, como fez contra o Coritiba, como fez contra o Internacional lá, contra o Atlético aqui no início. Depois o Atlético teve um momento que foi um pouco melhor, depois no segundo tempo a gente praticamente alugou o meio campo contra o Atlético. Agora, nós temos que fazer os gols. Ali atrás também, a questão de igual você pontuou, disse, a equipe tem menos posse de bola. O Coritiba tem 37 pontos, é o time que tem menos posse de bola, né? Só que eles estão sendo muito efetivos, né? Tem dois jogadores que estão na fase iluminada, que é o Pedro e o Breno, né? Então, assim, a gente, isso independe, né, de você ter mais volume, ter mais posse, depende da estratégia. A gente vai tentando buscar em cima de um elenco que busca essa identidade. Eu gosto das minhas equipes equilibradas, né? Se você buscar trabalhos meus para trás, você vai ver que são equipes que normalmente agride o adversário, pressiona o adversário, só que depende da competição que você está disputando. Você está jogando contra adversários que têm uma capacidade estrutural, financeira, individual, maior que a sua.
11: Boa noite, professor. Rafael Gomes, Web Rádio Vitória Régia, de Igarapé-Açu. Duas perguntinhas, né? A primeira é que a gente já percebeu que, tanto quanto o sistema defensivo, ele é do jeito que o senhor gosta, equilibrado, postado. A gente dificilmente vê o Remo quebrando essa postura aí. Mas quando a gente chega do ponto de vista ofensivo, né, falta um leque de repertório. E eu sei que isso bate muito na questão de jogadores, né? O que o senhor pensa nas peças que o senhor tem para fazer um Remo mais equilibrado, ofensivo e defensivamente, com relação a fazer gols? Porque a gente sabe que muitas das vezes o Remo não faz gol e aí pega aquele contra-ataque e o contra-ataque surte num gol adversário. E um outro aspecto importante, hoje a gente viu Leonel Pico, Marlon e Chamba se reunindo para conversar sobre o sistema defensivo no meio do jogo. Eu acho isso muito importante, do ponto de vista psicológico é muito importante. Como é que está essa comunicação do plantel, da equipe em si, né, principalmente dessas lideranças do time, com o senhor, para que o Remo, né, possa alavancar essas 7 vitórias importantes aí que o Remo precisa?
4: Olha, assim, em relação aos gols sofridos, né, realmente é algo que a gente está trabalhando para corrigir. Em relação ao aspecto ofensivo, hoje nós não fizemos gols, mas nas últimas partidas, contra o Atlético Mineiro nós fizemos 2, contra o Inter 1, contra o Fluminense 1, contra o Coritiba 2. A gente deve ter aí, sei lá, 11, 12, melhor ataque do campeonato. É claro que a gente tem que continuar potencializando e melhorando isso. É buscar fazer o que a gente fez contra o Coritiba, uma equipe que circulava a bola, conseguia entrar pelo lado direito, lado esquerdo, por dentro, né? Eu acho que hoje assim, a maior preocupação nossa, que a gente trabalhou muito durante essa semana, né? Uma pena que a gente pegou talvez o melhor ataque aí da América do Sul. Mas a gente trabalhou muito as correções ali no aspecto defensivo. E não só eu, mas entre eles também, como você pontuou ali. Eles têm liberdade, são jogadores experientes, que às vezes em algum momento do jogo, campo cheio, não consegue chegar informação para eles, e eles também, entre eles, conseguem conversar e fazer esses ajustes.
12: Condé, boa noite para você. Renato Lisboa, da Rede Pariana de Comunicação. Uma situação que eu pude observar no primeiro tempo é que o Remo se defendia num 4-4-2, às vezes num 5-4-1, e muitas vezes o Remo tinha duas linhas de 4 e essas duas linhas bem baixas. Quando o Flamengo atacava, principalmente na segunda bola, sempre ficava com o Flamengo. E o Remo conseguiu, em certos momentos, é justo dizer que o Remo sim conseguiu fazer desarmes com essas duas linhas, só que quando recuperava a posse de bola, sempre tinha dois jogadores isolados, ou era o Galeano, ou às vezes até mesmo o Talhari, e o Remo era obrigado a fazer essa ligação direta. Eu sentia a falta de um jogador ali no meio para fazer essa ligação, essa transição, para que o Remo talvez até saísse um pouco mais velocidade, e obrigando o Talhari a disputar, como você falou, com dois zagueiros de nível de seleção. Eu queria saber se você observou isso, e se essa condição dessas linhas baixas do Remo, que acabou dando muita posse de bola para o Flamengo, foi justamente por conta desse jogo, por conta das condições que era o Flamengo. E a segunda pergunta é, se você pudesse mandar um recado para o torcedor e dizer por que o torcedor, dadas as condições, deveria acreditar ainda na permanência do Remo. Boa noite.
4: Olha, em relação ao que a gente planejou para o jogo, a gente estudou os últimos jogos do Flamengo. Botafogo no Maracanã tentou pressionar ali a saída de bola em alguns momentos do Flamengo, e eles têm muito argumento. É porque algumas situações não aconteceram hoje, porque a nossa linha não subiu. Quando sobe, o Jorginho acha o Lino fazendo facão, acha o Pedro fazendo facão, e foi o que eles fizeram contra o Botafogo. Foi 3-0, era para mais, entendeu? Então, a gente mesmo jogando em casa, a gente não poderia ofertar esse espaço nas costas da nossa defesa. O que a gente tinha que fazer, e a gente talvez não conseguimos fazer tão bem, e até uma boa observação sua, era essa conexão de roubar essa bola. A gente não, o Zé Ricardo não conseguiu hoje, não estava num dia muito bom, né, que ele conseguiu já fazer isso em alguns jogos anteriores. A ideia era conectar essa bola com o Zé, e o Pikachu estourar nas costas do Ayrton, e o Galeano estourar nas costas do Royal, como aconteceu algumas vezes. O Patrick também tinha essa liberdade de arrastar, o Pico hoje trabalhou um pouco mais fixo, né, e o Patrick saindo um pouco mais. Normalmente, quando joga com o Zé Welleson, quem normalmente sai um pouco mais é o Pico. Então, essa foi a situação que a gente fez diferente. Em relação ao torcedor, a gente aprova hoje mais uma vez que o torcedor, ele acredita. Eu acho que é um ano assim, que está sendo um ano duro, mas ao mesmo tempo um ano, né, especial, não só para o Remo, como para o futebol paraense, de estar jogando contra grandes equipes, né, e jogando duro, jogando de igual para igual. Como eu falei agora há pouco, empatamos com o Palmeiras, né, ganhamos do São Paulo, né, ganhamos do Botafogo no Rio, né, empatamos com o Vasco. Então são gigantes do futebol brasileiro. Então o torcedor, a gente espera que o pão passe a cair com a manteiga para cima, que a gente consiga fazer jogos duros, mas voltar a ter resultado. Então o torcedor, a gente sabe que ele confia em tudo que é feito dentro do clube, né, pela direção. É claro que, pô, eu como treinador, a gente entende, é um momento ruim. O torcedor, você vira o alvo ali de crítica e tudo, a gente entende todas as críticas, porque o torcedor quer ganhar, né? Independente de estar jogando a Série A, é um momento mágico. Quantos anos que não só o Remo, o futebol paraense não joga uma Série A, né? Agora, pô, vamos jogar a Série B, a Série C, vai ganhar vários jogos. Mas, pô, a gente está jogando um campeonato duro. Duro, difícil, contra grandes adversários. É duro para o torcedor entender isso, né? Mas a gente tem que se apegar, se juntar, se mobilizar cada vez mais, né? E principalmente nesses jogos aqui, voltar a vencer, né? Como a gente fez há 2-3 rodadas atrás.
3: Dessa forma, a gente finaliza a entrevista coletiva, agradecendo ao técnico Léo Condé, que gentilmente respondeu a todas as perguntas, e aos amigos da imprensa. Boa noite.
2: Tá aí, boa noite, boa noite, boa noite, boa noite. Já com o Nilton Menezes na nossa mesa de áudio. A galera participando no 989531583. Só pra gente ir pagando aqui as nossas continhas. Quero o apoio do Caio Senna agora pra chamar, sabe quem? Mariana de Moraes pegando a saída do torcedor do Remo depois dessa derrota no Mangueirão. A Mariana que falou com o Fenômeno Azul. Cadê ela?
13: Estou aqui com os torcedores azulinos, Wilson, Marcelo e Elielson. Vamos falar aí o que, que acharam do jogo de hoje. Claro, faltou o gol, obviamente faltou o gol, mas faltou um quê a mais?
14: Eu senti maior orgulho da torcida do Leão e do meu time Leão hoje, entendeu? Porque se hoje a gente conhece entretenimento e Série A, é através do Leão, entendeu? Hoje tivemos, nós vimos, hoje dentro de campo, entendeu? Um time totalmente compacto, entendeu? E teve que o juiz, né, talvez puxou um pouquinho, entendeu? Pra ajudar a vitória do Flamengo. Mas o meu Leão foi vitorioso, pra mim, Série A é demais. Obrigadão.
13: E você?
15: Já eu tô muito orgulhoso do nosso Leão estar na Série A, mas eu acho que, infelizmente, tá faltando um pouco mais de raça pro nosso time, né? Porque o nosso time, com um time grande, que é o time de primeira prateleira da Série A, que é o Flamengo, infelizmente, o Remo consegue segurar o jogo e não consegue fazer o gol, entendeu? A gente tivemos diversas oportunidades e, infelizmente, os caras não querem finalizar. Aí tá faltando mais finalização, tá faltando mais raça pra esse time, entendeu? Porque na hora que o Flamengo engatar duas vitórias e um empate, o Flamengo vai deslanchar, o Remo vai deslanchar, entendeu?
13: É, menino, agora me fala... Condé mexeu errado mais uma vez, demorou a mexer.
16: Não, eu não achei que foi errado. Não foi tanto errado. Que nem meu amigo falou, acho que faltou mais raça do jogador. Teve chance de muitas finalizações de frente com o gol. É isso que tá faltando, chute pro gol. Então, o jogo é o seguinte, quem não faz, leva. Então, é o que tá faltando é isso, trabalhar mais finalizações aí, que vai dar certo.
15: Mais uma coisa, viu? Pra quem fala do técnico, infelizmente não tem como o técnico entrar e fazer o beabá. O jogador, ele tem a base já pra isso. Ele tem que saber chutar no gol.
13: E o senhor, o que o senhor tem a falar sobre essa partida? Condé foi culpado, não foi culpado? O Remo deu orgulho ou não? Porque todo mundo achava que seria um placar elástico com o Flamengo. E não foi isso que vimos hoje.
17: Eu acredito que o Condé hoje ele não mexeu errado. Ele não mexeu errado, ele entrou... Hoje coincidentemente, ele... mexeu na partida, e não mexeu no final do segundo tempo, e mexeu no início do tempo, né? E hoje, infelizmente, a gente jogou contra um grande adversário, o Flamengo, Série A, infelizmente. As oportunidades nós tivemos, a gente não soube concluir. E o nível técnico, a gente tem que respeitar, o nível técnico é totalmente diferente, um pouquinho mais elevado, mas hoje eu gostei do Remo, o Remo jogou bem. Felizmente, a gente não teve isso no gol, felizmente.
13: É isso, Saulo, já eu volto. Finalizou mais uma partida, Clube do Remo e Flamengo aqui no Mangueirão. Não foi o resultado que o torcedor azulino esperava. Flamengo venceu por 1-0. Obviamente que o Remo poderia ter feito mais, o torcedor está chateado, com toda a razão. Apoiou, veio aqui, torceu, se fez presente, mas não foi o suficiente para o Leão aí

0: por aqui, a renda do jogo de hoje também, daqui a pouco, mas já fechando por aqui também, né, a nossa participação na zona mista, na entrevista coletiva com o técnico Léo Condé, da equipe do Clube do Remo. Saiu inclusive aqui a renda e público, renda R$ 6.213.600, despesas R$ 1.438.049.26, saldo líquido para o Clube do Remo R$ 4.775.500.74, pagantes R$ 46.542, gratuidades R$ 5.025, total de público aqui no Mangueirão hoje 51.567 espectadores, 51.567 torcedores para uma renda de R$ 6.213.600. Só para especificar um detalhe com relação ao lado visitante, tivemos aqui, segundo o Borderô, algo em torno de 9 mil espectadores na arquibancada, no setor de arquibancada. Seu Saulo Zaire, com isso finalizo por aqui. Abraço para você, abraço para o Gesso e a toda a equipe.
1: Valeu, Magno Fernandes, aqui no terceiro tempo, em nome de Sky Móvel, Sandro Autopeças, BRs e Informática, Condutel Orion, Laboratório Amaral Costa, Tintas Arcron e Globo Esporte Magazine. Agora eu quero Francisco Urbano, direto da zona mista, conversando com o Patrick, volante azulino. Cadê você, Furba?
2: Agora aqui no terceiro tempo, escutar a palavra do Patrick.
3: Todo mundo tem a sua responsabilidade. Eu acredito que a gente está trabalhando, a gente tem que melhorar. Acho que a estratégia, por exemplo, hoje foi bem traçada, foi bem exposta por ele. A gente conseguiu resistir à partida, perdeu no detalhe. Então a gente tem que acreditar, a gente tem que trabalhar, a gente tem que evoluir pessoalmente para poder conseguir as vitórias que a gente precisa para poder sair dessa situação.
4: E Patrick, como é que vocês observam, por exemplo, o Internacional perdeu hoje, você jogou lá no Inter, né? O Inter perdeu, o Mirassol virou, mas os resultados, eles estão sendo a favor do Remo. Vocês conversam a respeito disso, falam, cara, pô, falta... Os resultados estão vindo, mas a gente tem que também fazer esse nosso lado para sair. Porque futebol também ele é sorte, como a gente observou. Ele não é só a questão da definição de vocês dentro das quatro linhas, mas também tem questão de bola passar na frente, uma defesa como foi a do Murisco, isso rola internamente com vocês.
3: Isso quando o jogo está bem ajustado, né? A gente tem que contar com a sorte, um lado ou para o outro. A gente não pode se apegar a isso. É um campeonato que todos vão perder, todos vão vencer. É difícil para todo mundo, para quem está brigando na parte de baixo, para quem está brigando na parte de cima. Às vezes o cara que está na parte de baixo vence do cara de cima, atrapalha o cara de cima. Às vezes o cara de cima vence, atrapalha o cara de baixo. É complicado. Mas eu acredito que a gente tem que fazer a nossa parte, cara. A gente não pode mais perder jogos em casa. E fora de casa a gente tem que tentar pontuar o máximo possível para quando chegar na última rodada a gente ver o que vai acontecer.
4: Valeu, Patrick.
1: Aqui é São Luzari, Patrick, aqui na zona mista, no terceiro tempo, após essa derrota do Clube do Remo para a equipe do Flamengo pelo placar de 1-0 aqui no estádio Baidão. Daqui a pouco eu volto com mais um jogador desfilando aqui na zona mista do estádio Mangueirão. Tá aí o Francisco Urbano aqui no nosso terceiro tempo e agora o Gerson Nogueira quem pede passagem, porque chega em nome de Água Vida para falar sobre a coletiva do Condé, a fala do Patrick e o sentimento azulino. Parece que ninguém jogou a toalha, pelo menos no discurso. Gerson, e a tua opinião sobre esta situação remista na Série A 2026?
5: Olha, o Condé, sempre muito centrado, faz uma boa leitura, nada a criticar ou discordar dele quanto ao que ele viu na partida. Achei que hoje ele mexeu muito bem. Ele é muito criticado pelas mexidas, né, na equipe, até pela demora em substituições, mas hoje acho que ele fez o que tinha que fazer. Até mesmo o time respondeu de maneira muito coerente com a entrada, por exemplo, do povo.

0: Veda, que tem entrado em outros jogos, e o Remo não explora a bola aérea. Com o Poveda em campo hoje, o Remo começou a lançar bolas na área no final já da partida. É, achei que o Vitor Bueno entrou bem, né, reenergizou ali o meio-campo. Patrick, que foi a escolha inicial que surpreendeu a todos, foi uma boa escolha. Achei uma boa atuação do Patrick. E o Remo sofreu, como a gente falava aqui no início do jogo, né, antes até da partida, que era um jogo que dependia de, primeiro, erro zero, né, o Remo tinha que fazer uma partida praticamente perfeita contra um adversário qualificado, uma das melhores equipes do país e do continente. E o Remo quase conseguiu isso. A estratégia armada, ela foi muito bem executada no primeiro tempo. O Remo cedeu o campo e cedeu a bola, mas tinha ali sempre, ficava clara aquela intenção de recuperar a bola e sair rápido para o contra-ataque, mas isso acabou não ocorrendo com a eficiência necessária. Mas do Condé, do que ele viu da partida e do que ele conseguiu fazer o Remo executar em campo, eu entendo que ele foi bem na partida. Ele não teve ali uma situação que a gente já viu depois de outros jogos que o Remo perde, né? Contra o Fluminense, por exemplo, foi uma campanha geral, né? O torcedor do Remo revoltado e tal. Hoje ele inclusive admite isso, né, na coletiva, falando que realmente o Remo jogou abaixo contra o Flu. Mas hoje que o Remo fez o jogo que podia fazer contra o Flamengo. Teve contra si algumas coisas. Entendo que o Talhari não estava feliz no jogo, não foi feliz no jogo, errou algumas tomadas de decisão. Aquele lance que ele recebe a bola dentro da área no primeiro tempo, que ele poderia ter batido logo, ele foi tentar controlar, limpar a jogada. Como é um cara que tem habilidade, ele achou que podia fazer isso. Só que aí os zagueiros fecharam e ele perdeu a oportunidade. Depois ele fez tudo certo, né? Um cabeceio, tentando deslocar do goleiro, mas o Rossi fez uma grande defesa. A defesa do Remo, eu entendo que se comportou muito bem. No meio, quem destoou foi o Zé Ricardo. E o Condé também reconhece isso. Em alguns momentos, eu confesso meu incômodo, quando eu vejo muita gente, poxa, tem que sair, tem que trocar, será que vai trocar? O Remo não tem muita alternativa nesse momento. Faltam 12 rodadas, né? São 12 rodadas que restam para o Remo. Nessas 12 rodadas, são 6 jogos em casa e 6 fora. Coisa está afunilando. É uma tremenda dificuldade ir atrás de um técnico agora, né? Mesmo tirar alguém da Série B, como eu vejo muita gente com essa solução pronta, né? Guto Ferreira, né? Que deixou aqui várias viúvas, e até justificadamente, porque operou um milagre naquela reta final do Remo na Série B.
1: Dá até vontade de comprar um lenço para essas viúvas.
0: Só que o Guto Ferreira está muito bem no Vila Nova. Ia largar lá para pegar um rabo de foguete, que é uma final de Série A, né? Também acho que é inadequado do ponto de vista da avaliação do trabalho do Condé. Ele fala em algumas coisas, sempre que é cobrado, ele cita algo que não se pode contestar. O Remo foi um time que foi se montando aí ao longo, né, desse primeiro semestre. Terminou o primeiro semestre já com o grupo fechado, veio a janela. Mas o Remo teve muita dificuldade para contratar. Isso é fato, né? Ninguém desconhece. Mesmo aquele torcedor mais aéreo, mais distraído, ele sabe disso, né? E é bacana a reação do torcedor após esse jogo. Contrastando com muita gente, inclusive eu vejo aqui, muita gente aí, alguns colegas, alguns quase colegas, influencers, né? Que praticamente pegaram em armas contra o Léo Condé. O torcedor que a gente está ouvindo aqui mesmo na clube, e na internet também, e na entrevista da Mariana, né? Torcedor apoiando o Condé, entendendo que o Remo jogou o que podia jogar, jogou bem, competiu, né? Como disse o Condé, tem hora que a gente pode gladiar ou não, o Remo gladiou. Agora, do outro lado, tinha simplesmente um time muito melhor aparelhado, com investimento 30 vezes maior do que o do Remo e da maioria dos clubes que subiram da Série B para A, né? Com um elenco estrelado. Isso tudo tem que ser observado na hora da crítica. Muita gente aqui ouvia durante o jogo, o Remo tem que atacar e tal. Não é assim. Não funciona desse jeito. A equação não fecha. Se o Remo sai na doida para atacar e pressionar o Flamengo, ele faria basicamente o que mais agrada ao Flamengo. É times que se expõem, porque aí o Flamengo vem, ocupa o espaço e sabe como entrar na área e tem jogadores capazes de finalização e de definição. Então, quando alguém fica defendendo a tese da simplesmente demissão do técnico como a solução para os problemas do Remo, eu discordo. Eu acho que não passa por aí. O Remo tem que ir com o Léo Condé. Ele fez a aposta no sistema que o Léo Condé defende, implantou e defende até hoje. O elenco do Remo tem as características desse sistema. É um elenco muito mais operário, marcador, do que um elenco técnico capaz de controlar as ações, de tocar a bola, de dominar pela repetição de jogadas. Uma única vez nesse campeonato o Remo teve mais posse de bola, que foi contra o Internacional, lá em Porto Alegre. Os outros jogos o Remo tem pouca posse de bola e isso não é um defeito. Isso é uma adaptação às necessidades da equipe e às características do elenco. Não dá para fazer o Remo tentar sair jogando, tocando a bola, né? Modelo espanhol, por exemplo. O Remo está mais para o estilo, né, Batistaca, que era o time argentino, por exemplo, comparando aí com Copa do Mundo. Uma diferença é que não tem Messi, né, e tal. Mas o fato é que há uma certa precipitação nisso. Eu vi gente falando até do Léo Condé atrapalhando, né, a campanha do Remo, que eu considero isso um desrespeito. Um desrespeito. Eu acho que os profissionais que atuam em qualquer área merecem respeito. E isso não é legal. Ele respondeu com muita educação, né, com, até de forma polida, mas não é por aí. Então, sabe, acho que precisa um pouco mais de serenidade. Eu sei, a situação ela é muito difícil para o Remo. Condé citou alguns exemplos aí, né, de Fluminense, de vários times que conseguiram. Eu acho que o torcedor ainda não jogou a toalha. O torcedor, no final do jogo, gritou "eu acredito", né, e tal, ali, convicto. Mesmo percebendo que a equipe perdeu o jogo e mereceu até perder, porque o adversário foi melhor. Mas enxergou também na atuação do Remo sinais que permitem, como diz o nosso querido Guilherme Guerreiro, permitem esperançar. Por que não? É possível, sim. O Remo tem mais 6 jogos aqui e 6 jogos fora. O mais difícil de todos os jogos do Remo em casa era o jogo diante do Flamengo. No primeiro turno contra o Palmeiras e agora contra o Flamengo. O Remo perdeu pelo placar mínimo, mas em determinadas situações do jogo a coisa podia ter se invertido. O Remo perdeu um gol com o Tagliari no final do primeiro tempo, perdeu no segundo tempo num cabeceio do Leonel Pico, teve suas oportunidades. Agora, claro, isso foi muito inferior ao volume imposto pelo Flamengo. E todo mundo sabia que ia ser assim. Daí entender que quando se faz esse tipo de colocação e a crítica, ela tem que levar em conta as qualidades do elenco do Remo, as características. O Remo não pôde investir mais do que investiu. Também não cabe sair apedrejando diretoria, quebrando sede, como ocorreu nos últimos dias. Claramente um gesto insuflado, não é natural. O torcedor, a média do torcedor do Remo pode estar até chateado. Mas ele sabia das dificuldades da Série A. 32 anos depois, emergindo, o único time do Norte que cria uma situação complicada em termos de logística. O Remo é o time que mais viaja, mais desgasta. E o Remo entendo que está guerreando, está competindo. É muito difícil, agora veja só. 2 pontos acima do Remo está o Internacional de Porto Alegre. Se formos considerar investimento aí, né, algo na faixa de 10 vezes mais. Não é o mesmo do Flamengo, mas pelo menos 10 vezes mais. O Grêmio também ali naquela situação aperreada, o Vasco. É uma situação que não é simples de resolver, porque é um campeonato cuja aceleração agora, faltando 12 rodadas, apresenta um grau de obstáculo ainda maior. E isso precisa ser sempre pensado, mensurado, antes de partir para simplesmente o ataque direto, a responsabilização apenas do treinador. Tem limitações no elenco, a gente sabe disso. Hoje o elenco jogou dentro do que podia, lutou muito, mas em alguns momentos a gente percebia, faltava algo mais, né? Aquele toque mais refinado, uma jogada que deixa o companheiro na cara do gol. O Remo joga muito mais na transpiração do que na inspiração. Ainda bem que, pelo que a gente observa, eu também estou aqui mais ou menos olhando, aí, observando a situação nas redes sociais, é quase unânime que o torcedor entendeu a proposta do Léo Condé e aprovou o que ele fez. Né? Não podia fazer mais do que isso. Eu acho que este jogo, era importante também entender, este jogo era na conta do jogo perdido. Né? Quando começa o campeonato, você olha, rodada a rodada, você diz, esse aqui dá para ganhar, esse aqui empate, e esse aqui complicado. Este estava na conta daqueles jogos que todo mundo sabe que era um jogo... O resultado mais provável era perder. O Remo perdeu pelo placar mínimo, resultado absolutamente normal, mas lutou, competiu até o final. E acho que os jogos que o Remo tem que buscar vitórias, e isto tem que ser cobrado com Dé, do elenco, são os 6 jogos em casa que restam. E tentar beliscar alguma coisa fora. Eu entendo que a média vai baixar neste ano, porque os clubes estão muito lá embaixo. Eu creio que com 43, talvez até 42, dê para escapar. E já aconteceu isso. Já teve gente recentemente que escapou com 41. Né? Mas são situações novas que virão aí. Mas por hoje, e pelo jogo contra o Coritiba também, não dá para apedrejar o Léo Condé.
1: 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Cadê o Francisco Urbano? Leonel Pico com ele na zona mista. Fala aí, Furba.
2: De volta aqui no terceiro tempo com o Leonel Pico. Fala aqui na clube.
3: Recebeu o lance. Você sentiu que poderia apertar mais um pouco mais a marcação? E também sobre o seu posicionamento. Hoje você jogou um primeiro volante, né? Como é que você se sentiu? Se você também está à disposição para essa posição?
4: Sim, toda a minha vida jugué nessa posição. A verdade é que me senti cómodo. Creo que hoje pude recuperar muitas pelotas, acertar passes, por momentos chegar al área como el cabezazo que pasó cerca. Después en el gol, sí, obviamente que quizá. Él venía tirando centro, cruzamiento, tapé el tiro y enganchó. O sea, es un jugador de otra categoría, es un animal, encuentra un pase bárbaro. También nos enfrentamos a esos rivales, ¿no? Creo que no debe ser la primera vez que lo hace tampoco, así que obviamente autocrítica de que podría estar un poco más cerca o anticipar, pero nada, también entender que tienen esa cualidad, creo que fue la única jugada que hizo y eso también deja el sabor bueno de que, bueno, estuvimos a la altura contra un gran equipo y ahora nada, empezar a ganar porque se viene complicado siempre.
5: E esse jogo contra o Bahia?
6: É importante a palavra do Leonel Pipo aqui no terceiro tempo.
2: Acho que o último jogador do Clube do Remo a falar depois dessa derrota para o Flamengo aqui no estádio Mangueirão pelo placar de 1-0 Saulo Zaire.
1: Tá aí o Leonel Pico com o Francisco Urbano aqui no terceiro tempo em nome de Sky Móvel, Sandro Autopeças, BRZ Informática, Condutel Orion, Laboratório Amaral Costa, Tintas Arcron e Globo Esporte Magazine. Meu querido Nilton Menezes, última participação da galera através do 989-53-1583.
7: Saulo Zaire, meu querido, não aguento mais ouvir essas coletivas do Léo Condé. É a mesma história, o time não sai disso. Que diretoria é essa, meu? Já vai continuar com esse cara até o Remo ser rebaixado? Se tiver de ser rebaixado, mas tem que mudar, pô. Ele continua insistindo com esse Marlon, essa Avenida Marlon aí. Todo gol que o Remo pega nas derrotas do Remo é pelo lado desse cara. Esse cara, não sei, eu acho que ele é afilhado dele, é filho dele, alguma coisa. É inadmissível, mano. Essas desculpas dele aí, é a mesma, toda vez nas entrevistas coletivas, é a mesma conversa. É que é o Fabrício de Coraci.
1: Tá aí o Fabrício de Coraci na bronca com o Léo Condé, que pro Gerson tem que ficar, na minha opinião, merece mais recursos humanos. E assim, o Remo vai trazer um técnico melhor que o Léo Condé? Sim, por quanto? Tem condições de pagar? Fica a questão no ar para você refletir aqui no Grupo RBA de Comunicação, no nosso DOL, no Diário do Pará e principalmente aqui na Dona Rádio Clube do Pará, a mais ouvida que todo mundo ouve em 106.9 FM e principais plataformas digitais. 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E aquela pincelada de primeira, diferenciada do que foi esse Remo 0, Flamengo 1, para quase 52 mil pessoas no nosso novo Mangueirão, que mais do que nunca se mostra capacitado para grandes eventos. Fala comigo pela última vez agora, você que bate de primeira com aquela nossa sonoplastia.
0: Olha, o espetáculo, você lembrou bem aqui, a presença de quase 52 mil pessoas, 46.500 pagantes, renda, talvez uma das maiores rendas do nosso futebol, né, e nessa era do novo Mangueirão, e na faixa aí de 6 milhões e 200 mil reais. Né. Isso é algo para pensar, né. Primeiro, algo que nós todos já sabemos, que é a força popular em torno do nosso futebol. Os gigantes do nosso futebol, hoje foi um gigante, que é o Remo, e o Remo está na Série A. A importância da Série A, ela se mostra por inteiro quando você vê esses números. Público... Claro que era um jogo contra o Flamengo e tal, mas nós já tivemos públicos muito parecidos aqui, em jogos também contra outras equipes. Né, e isto é uma realidade que a Série A proporciona, né, rendas como essa. E essas rendas fazem toda a diferença no futebol de hoje. É claro que um clube não vive só da arrecadação com tickets, não. Mas é um ponto muito importante também. Né, além dos patrocinadores, das verbas de TV e tudo mais, isso conta bastante. E você tem aí um extrato disso, um recorte, num jogo como esse. E um jogo que começou sob festa intensa, com mosaicos belíssimos, homenagem a dois ídolos azulinos, Alcino e Mesquita, a lembrança sempre presente do Círio de Nazaré, algo que está muito identificado com o Remo, e não só agora, mas desde o acesso à Série B, né, houve toda uma presença, né, do torcedor, com homenagens que marcaram muito, inclusive com imagens que percorreram o Brasil todo. Eu estou levando um pouquinho de tempo falando disso, porque acho que são manifestações como essa do torcedor que encantam, é o Brasil todo, esse jogo foi mostrado para o Brasil inteiro. E é muito bonito a gente mostrar esse lado da qualidade, esse lado do calor, do afeto, do amor pelo futebol, do amor que as nossas torcidas têm por ir a estádio de futebol. Porque tem muita gente apaixonada por futebol aí, mas que passa longe de estádio. Aqui nós temos presença do torcedor. Esse torcedor, às vezes, tão sofrido, tão maltratado pelos próprios clubes, mas esse torcedor está indo lá. O Remo está numa situação difícil dentro da Série A, mas o torcedor compareceu. Desses 52 mil, pelo menos 40 mil eram azulinos. Então, isso mostra a pujança das nossas torcidas, no caso de hoje, a torcida azulina, o fenômeno azul. E, infelizmente, a presença, o espetáculo das arquibancadas acabou não tendo, né, a compensação maior que seria uma vitória. Mas é interessante que o nosso torcedor, que demonstrou novamente também a sua capacidade de torcer, a capacidade de esportista, perdeu, mas aplaudiu o time do Remo no final, cantou, né, aquelas palavras de incentivo que são tão importantes, da crença que outros resultados, que novas vitórias, que novas conquistas podem vir. Essa torcida não teve isso, mas teve pelo menos essa qualidade de ter apoiado a equipe, enxergado na equipe a força necessária para ir buscar aí uma reabilitação dentro do campeonato. O jogo em si, ele teve momentos de muita presença e de muita distribuição de bola, troca de passes por parte do Flamengo. É um jogo que agrada o Flamengo. O Remo, ciente disso, entregou campo, entregou bola no primeiro tempo, mas estrategicamente imaginava recuperar as jogadas para tentar partir em velocidade. Nem sempre funcionou bem esse sistema, esse mecanismo. Mas no final do primeiro tempo, depois que o Flamengo tinha tido duas boas chances durante todo o primeiro tempo, com uma delas com o Samuel Lino, que o Marcelo Rangel defendeu, um tiro cruzado, e depois uma com o Pedro, mas a bola saiu fraca. Mas o Remo, no finalzinho do primeiro tempo, teve a melhor chance do jogo, os 44, com o Talhari cabeceando uma bola cruzada por Marcelinho, que o goleiro Rossi defendeu muito bem. Veio o segundo tempo e aí o Flamengo impôs mais força, mais intensidade, foi mais objetivo e começou logo assustando com uma bola na trave do Samuel Lino, depois duas finalizações do Pedro, uma delas defendida, todas as duas defendidas pelo goleiro Marcelo Rangel, mas a segunda já, né, cantada em prosa e verso aí, com uma grande defesa do campeonato até aqui, porque realmente foi uma defesa espetacular. E o Flamengo continuou em cima, mas o Remo não ficou excessivamente atrás, quase conseguiu chegar ao gol num cabeceio do Leonel Pico. A bola passou rente à trave, foi a segunda grande chance do Remo. Chance real, clara. E chegando ali na reta de meio do segundo tempo, veio o gol do Samuel Lino, uma jogada do Arrascaeta, uma das muitas jogadas do Arrascaeta pelo centro do ataque do Flamengo. Ele ali sempre muito habilidoso, conseguiu envolver a marcação e tocou livre para o Samuel entrar e bater de bico, né? Foi o que antigamente chamava de bicuda, mas vale, e saiu o gol do Flamengo. Rangel, que tinha feito alguns milagres, não conseguiu, não tinha como fazer nesse caso, e saiu o gol do Flamengo. E a partir daí o jogo mudou novamente, porque o Remo foi ao ataque, passou a pressionar, o Flamengo fez trocas, tirou o Pedro e colocou o Bruno Henrique, colocou o Eric Pulgar para reforçar a marcação, mas o Remo foi com tudo para cima do Flamengo. E o Flamengo, claro, recuou suas linhas, mas permitiu perigosamente que o Remo chegasse. E o Remo insistiu nos cruzamentos altos, já com o Jajá pelo lado direito, entrou ainda no começo do segundo tempo, o Manga também, e o Poveda. O Remo foi, cercou, tentou chegar, conseguiu boas jogadas, mas não teve a felicidade de chegar ao gol. E isso representou aí a vitória do Flamengo, né, construída com esse gol do Samuel Lino, gol solitário, Merecidamente, o Flamengo foi superior, tecnicamente, em campo, dominou territorialmente boa parte do jogo. Mas é importante dizer o seguinte, não foi um jogo de favas contadas. O Remo poderia ter feito diferença, se o Remo consegue aproveitar essas duas oportunidades e outras que ensaiou até em construção de jogadas. Um jogo que não torna a campanha do Remo mais desastrosa por conta dessa partida e nem mais desesperadora. As dificuldades do Remo continuam, elas estão aí, elas estão presentes e é de conhecimento de todos, inclusive do torcedor. As dificuldades que o Léo Condé tem para montar o time, elas permanecem e estavam aí desde que ele chegou. Entendo que algumas derrotas poderiam ter sido evitadas, agora o jogo de hoje em particular, como o jogo contra o Coritiba, não é um jogo que sirva para que se estabeleça aí um julgamento sumário do técnico azulino. O Remo poderia, sim, ter já conquistado bons resultados nessa sequência ruim pós-Copa do Mundo, mas o fato é que alguns sinais mostrados em campo, a competitividade, a entrega da equipe, a marcação forte, são pontos que o Remo reapresentou hoje e que tinha feito antes da competição parar e que resultaram naquela boa sequência, a melhor sequência do Remo na Série A. Isso é que eu entendo que está embalando aí a esperança da torcida em relação a uma recuperação azulina. No geral, claro, o resultado é um resultado que entristece o torcedor, mas o torcedor sabe que viu um time que competiu, que lutou, que tentou bravamente aí resistir a um adversário tecnicamente superior e que no Campeonato Brasileiro também faz uma campanha bastante acima do time azulino. É aquela coisa dos opostos, O jogo de hoje era assim, o Remo em 19º e o Flamengo em segundo lugar quando a partida começou. E terminou com o Flamengo líder provisoriamente neste momento, até porque o Palmeiras está empatando com o Botafogo. Mas eu entendo que o jogo de hoje é um jogo que é um ponto a ser observado, mas não pode ser também aí para ser considerado como o fim da história do Remo na Série A, joga a toalha, não. Eu entendo que o torcedor tem razão quando gritou ao final da partida que continua acreditando, e tem que continuar, e tem que também prestigiar, continuar prestigiando, porque a caminhada é longa, mas pode reservar ainda momentos de muita alegria para o Remo, principalmente quanto à permanência nesta Série A.
1: Jasson Nogueira, em nome de Água Vida, obrigado, boa noite, tem bola na torre e que a semana seja abençoada para todos nós de primeira.
0: Suas palavras aí, meu amigo, tomara que sejam abençoadas e serão. Mais uma jornada aqui com a equipe, com os companheiros, e sempre tentando levar o melhor, novamente números amplificados aí dessa audiência que a nossa Rádio Clube sempre tem. Foi um espetáculo no Mangueirão, um espetáculo também de transmissão, orgulhoso de pertencer a essa equipe do nosso Guilherme Guerreiro. Um abraço para o meu povo de Baião, Salvador. Não posso esquecê-los, jamais. E torcer aí para que amanhã nós tenhamos boas notícias com o Paysandu.
1: A forra, né?
0: A forra, iniciar bem aí esse quadrangular final da Série C e que o Leão, a partir da próxima rodada já contra o Bahia, se recupere. Bahia que virou freguês nesta temporada, Que continue assim. Um abraço.
1: Abraço para o Jasson Nogueira, que comentou e bem em nome de Água Vida, a melhor água mineral do estado do Pará. 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Uma passadinha aqui no banco de informações. Hoje Curitiba 1, Mirassol 2, Cruzeiro 3, Atlético 1, Atlético Paranaense, Inter 2, Santos 3, Flamengo 1, Remo 0, Botafogo por enquanto 0-0 com o Palmeiras lá no Rio de Janeiro. 17, quase 18 da segunda etapa e o Corinthians já está na frente da Chapecoense, 1-0, gol do Matheus Bidu logo no início da partida lá em São Paulo. na Série B. A Ponte Preta vai perdendo em casa para o São Bernardo, 1-0, jogo no segundo tempo. E também na segunda etapa, pela Série C, um dos quadrangulares, a Ponta Santa Cruz, 1, Botafogo da Paraíba, 0, gol do Heron, marcando o pênalti na Série D do Campeonato Brasileiro, a nossa quarta divisão. Deixa eu só eu achar aqui, o Asa perdeu para o Uberlândia, a primeira decisiva, né? Primeiro jogo da decisão, o Asa em casa foi derrotado para o Uberlândia de Minas Gerais, 2-0, jogo da volta na próxima semana. Lembrando, dia 13, portanto, às 17 horas, a grande decisão da quarta divisão do Brasil. E o Wilson Nilton Menezes, início do fim do futebol total da Rádio Clube, num oferecimento de Portugal, seu lugar é aqui, e Laboratório Amaral Costa, especialista em cuidar de você.
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1: Sim, sou eu, às 19 horas e 58 minutos. 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O Nilton Menezes termina o serviço começado pelo nosso Robertinho Menezes. Agradecimentos especiais à nossa equipe técnica, através do José Ribeiro e também do Sebastião Gato. Seu Guilherme Guerreiro na nossa gerência, junto com o Tomazão, nosso coordenador, todo bonitão. 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
3: Sim, sou eu. Lembrando que a 26ª rodada começou ontem, dia 5 de setembro, com o RB Bragantino 2, Bahia 3, São Paulo 2, Atlético Mineiro 0, sem esquecer a vitória do Fluminense 1-0 em cima do Vasco da Gama. Hoje tivemos Flamengo 1-0 no Remo, Santos 3-2 no Internacional, Cruzeiro 3-1 no Atlético Paranaense e o Coritiba derrotado em casa para o Mirassol 2-1. Neste momento, Botafogo 0, Palmeiras 0, segundo tempo, e na primeira etapa está o jogo entre Corinthians 1, Chapecoense 0. Amanhã, fechamento da rodada, dia 7, feriado nacional, com Vitória da Bahia e o Grêmio Futebol Porto Alegrense a partir de 8 horas da noite, no horário de Belém e também Brasília, amigos e amigas do Futebol Total. 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

0: Sim, sou eu, às 8h02 da noite deste domingão, primeiro domingo do mês 9 da temporada 2026. Remo perdeu mais uma situação delicada, penúltima colocação, apenas 23 pontos em 26 jornadas e o próximo compromisso dificílimo sim em Salvador contra o Bahia na outra segunda-feira, dia 14, às 8 horas da noite. Já o Flamengo venceu e deixa Belém neste momento na liderança do Campeonato Brasileiro com 54 pontos. Palmeiras com empate de momento vai chegando a 53 e muita coisa por acontecer no Brasileirão da Série A 2026. Sobre Série C amanhã, futebol paraense em campo com o Paysandu e Brusque a partir de 18 horas. Nosso trabalho desde 4 da tarde falando do Mangueirão e mediações com Tomazão e toda a nossa equipe Bola de Ouro. Hoje, eu, Saulo Zaire, estive com Gerson Nogueira, Valmir Rodrigues, Paulo Costa Cacheado. Tivemos também Francisco Urbano e Magno Fernandes com toda a nossa equipe operacional e também o nosso timaço técnico 106.9 FM e também o núcleo das mídias digitais, não só da Rádio Clube, mas também de todo o nosso Grupo RBA de Comunicação. 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
1: Sim, sou eu, anunciando para daqui a pouco Antônio Jerônimo Florencio Bezerra. Ele que nas horas vagas é radialista, mas na verdade é muito bem sucedido no ramo musical. Balanço geral já já na sequência aqui do nosso Futebol Total da Rádio Clube do Pará sobre a terceira divisão do Brasil. Já tivemos aí neste primeiro momento do quadrangular a primeira rodada com Inter de Limeira 3, Ferroviária 3, jogo ontem. Hoje o Floresta perdeu em casa para o Maringá 1-0. Neste momento jogam em Recife, Santa Cruz e Botafogo, e vai dando a cobra coral. O Santa vai vencendo pelo placar de 1-0. Claro, amanhã foco total e exclusivo para Paysandu e Brusque, Papão e Bruscão no Mangueirão a partir de 18 horas, com ampla cobertura do nosso grupo RBA, orgulho de ser do Pará. 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
1: Sim, sou eu, às 20h26, na hora certa da RBA TV, afiliada Band, canal 13. Acabou-se tudo, fim do Futebol Total aqui na Rádio Clube. Obrigado mais uma vez por toda essa audiência quantitativa e de muita qualidade proporcionada em todo o nosso planeta bola. Não deu para o Leão, amanhã a gente espera a reabilitação do Papão e assim a vida vai ter que seguir neste mês de setembro de 2026, em plena Semana da Pátria, amigos e amigas da poderosa Dona da Bola, que todo mundo ouve. Agradecimentos especiais de Saulo Zaire. Sim, sou eu, anunciando para daqui a pouco, depois dos nossos comerciais, o Balanço Geral com o Jerônimo Bezerra. Na sequência tem um Bola na Torre e que a semana seja das mais abençoadas, galera do Timão, campeão do rádio, em nome Diamanco Vavim, juntos fazemos acontecer e Revemar Dili, o futuro da mobilidade. Tchau.
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1: Sou eu e pode me chamar de seu amigo. Estou surfando nas ondas da Clube a partir de agora com o Balanço Geral. Às 20 horas e 16 minutos. 20 horas e 16 minutos na Grande Belém. E a gente começa a dizer assim: tudo posso naquele que me fortalece, porém nem tudo me convém. O programa Balanço Geral da Domingueira Noite convém a mim, a você, a todos nós. Ele acontece todos os domingos, graças a Deus. No comando do Guilherme Guerreiro, o nosso comandante-chefe da equipe do Timão Campeão do Rádio. Na minha apresentação e no áudio está o Nilton Menezes. É, rapaz, estamos começando agora. Daqui a pouco às 20. Olha, Nilton.
2: Falou, já... grande abraço.
1: Grande abraço para você também. Para você, ouvinte clube também. Boa noite, um grande abraço. Daqui a pouco, às 20h30, já tem aí uma participação política, né? E então a gente vai dar uma passada rapidinho em série A, B, C e D, depois a gente fala com detalhes. E depois falar dos internacionais. Vamos então na série A do Campeonato Brasileiro. Hoje, mais cedo, o Coritiba perdeu para o Mirassol por 2-1. O Cruzeiro venceu o Atlético Paranaense por 3-1. Internacional 2, Santos 3. Santos fez 3-0, o Internacional foi buscar esses dois, quase que empata. Clube do Remo 0, Flamengo 1. Botafogo e Palmeiras estão jogando 39 minutos do segundo tempo, 0-0. Com isso, o Flamengo vai se garantindo na liderança. O Palmeiras tem que vencer se quiser ser líder novamente. Corinthians e Chapecoense vão empatando em 0-0. Amanhã tem Vitória e Grêmio para fechar esta rodada, a de número 26. Pelo Campeonato Brasileiro da Série B, hoje tivemos Londrina 1, Operário do Paraná 2, Ponte Preta 0, São Bernardo 1. Ponte Preta ainda no segundo tempo, Ponte Preta já vai perdendo mais um, que é isso. Série C, lembrando que ontem começou pelo grupo do Paysandu, grupo C da Série C, 3-3, Inter de Limeira e Ferroviária, bom para o Paysandu ou para o Brusque. Se empatarem, vão ficar todos iguais, todos com um ponto. Agora, quem vencer amanhã já parte na frente, né? Se o Brusque aprontar aqui em Belém e vencer do Paysandu, parte na frente. Se o Paysandu, que deve vencer porque está jogando em casa, é o dever de casa, né? Se vencer, parte na frente com 3 pontos. Pela Série D, primeiro jogo decisivo hoje, terminada a partida, Asa de Arapiraca 0, Uberlândia 2. Lá vai ser o Uberlândia campeão, porque vai jogar o jogo de volta no próximo domingo em casa. Agora vamos entrar então nos internacionais, para ver se a gente bate até 8h30, porque 8h30 é a hora do horário político. 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Direto da TV RBA, canal 13. Aqui também pela Rádio Clube do Pará, Guilherme Guerreiro, Giuseppe Tomazzo e Gerson Nogueira. Bola na Torre. Já tem um expulso ali, rapaz. Nogueira. Bola na Torre. Já tem um expulso ali, rapaz.

vai conquistando, portanto, Santa Cruz os primeiros 3 pontos neste grupo dos quadrangulares da Série C de casa. Vamos falar dos internacionais, são 20 horas 23 minutos no Grande Belém, tenho 7 minutos para falar desses internacionais. Vamos lá, campeonato inglês. Na sexta-feira começou a rodada de número 3, Ipswich 0, Liverpool 2. Ontem, rapaz, lá em Pernambuco, lá no Recife, mais de R$1 milhão de renda na partida que eu estou acompanhando pela Série C do Campeonato Brasileiro, Santa Cruz e Botafogo, 1-0 para o Santa Cruz, Heron aos 12 do primeiro, já estamos no segundo, aos 41. Com mais de R$1 milhão, está certo. Torcedor de Santa Cruz se faz sempre presente. É igual o torcedor de Remo, Paysandu, sempre está presente. O torcedor de Santa Cruz merece, até, quem sabe, subir mesmo para a Série B do Brasileiro do próximo ano. Mas está só começando, ou estão só começando os quadrangulares e a gente está acompanhando para você. Pois bem, então o campeonato inglês ontem, Newcastle 2, Bournemouth 2, Brentford 1, Sunderland 1, Brighton 1, Leeds United também 1, Fulham 2, Crystal Palace 3. Tudo isto no sábado. Ainda ontem tivemos Manchester City 1, Coventry 0, Notting 0, Tottenham 0 e Hull City 0, Aston Villa também 0. Hoje, para fechar a rodada de número 3, Everton 2, Manchester United 2, Arsenal 2, Chelsea 1. Olha esse clássico, o Arsenal venceu e acompanhou o City. 100% de aproveitamento com 9 pontos. Os dois estão com 9 pontos, Manchester City e Arsenal, os 9 pontos possíveis nas 3 rodadas. Em segundo, o Hull City com 7 e o Chelsea em quarto com 6 pontos. Campeonato italiano. Na sexta-feira começou a terceira rodada com Genoa 1, Como 4. Como? O Como? Venceu ou não sei, mas venceu. Brincadeiras à parte, Genoa 1, Como 4. Fiorentina 1, Torino 2. Inter de Milão 3, Napoli 2. Roma, olha aí, parabéns para os torcedores do Roma, rapaz. Filho do Guilherme Guerreiro é um deles. O Guerreiro também já torce pela Roma. Então, a Roma, que também é um dos líderes do campeonato italiano, venceu no sábado por 2-1 do Atalanta. Hoje, Frosinone 3, Venezia 2, Parma 1, Monza também 1, Bolonha 2, Sassuolo 2. Juventus 1, Milan 1, para amanhã. Cagliari e Lecce, Udinese e Lazio. Na frente, na classificação, Roma e Inter de Milão estão com 9 pontos na frente. Com 7, Milan, Juventus e o Como. Mas como está com 7 pontos? É, sim, senhor. Junto dos outros clubes que estão em segundo lugar, Milan e Juve com 7 pontos. Atalanta e Lazio com 6 pontos, são as principais colocações. 45 minutos, Santa Cruz 1, Botafogo da Paraíba 0. É jogo de abertura dos quadrangulares. Jogo de abertura, na verdade, foi ontem, mas hoje, deste grupo dos quadrangulares da Série C de casa. São 20 horas e 25 minutos. Vamos para o Campeonato Espanhol. A quarta rodada começou na sexta-feira com Real Betis 1, Real Madrid 0. Olha o Real Madrid aí, gente. Atlético de Bilbao 3, Atlético de Madrid 0. Rayo Vallecano 3, Racing Santander 2, Villarreal

Real 2, La Coruña 3. Hoje, Valência 0, Barcelona 100. Pronto, para dar resposta aí para o Real e o Atlético. Lamine Yamal, por duas vezes, o brasileiro Rafinha, o Firmin Lopes e o Pedri marcaram os gols do Barcelona, 5-0 em cima do Valência. Alavés 5-2 no Osasuna. Málaga e Levante não saíram do 0-0, Espanhol e Sevilla empataram em 1-1. Amanhã, para o complemento, Getafe e Celta, Elche e Real Sociedad. Na classificação, Barcelona 100% dispara com 12 pontos. Com 9 pontos, o Real Madrid, o Atlético de Madrid com 7, o Real Betis com 9, né? 9 pontos Real Madrid e Real Betis, e na quarta colocação, o Atlético de Madrid com 7 pontos. Campeonato Alemão. Newton, qualquer coisa, a gente entra aí com horário político, depois eu volto com os internacionais, porque não vai dar mesmo, não. Campeonato Alemão, sexta-feira, Stuttgart 4, Colônia 1. Ontem, Bayern de Leverkusen 4, União de Berlim 0, Borussia Mönchengladbach 3, Everben 4, Hoffenheim 2, Borussia Dortmund 3, Paderborn 0, Freiburg 1, Werder Bremen 3, Leipzig 1 e Schalke 0, Bayern de Munique também 0. Hoje, Hamburgo 0, Mainz 5, Eintracht Frankfurt 1, Augsburgo 4. Na frente, depois da segunda rodada, 100%, Freiburgo e Borussia Dortmund, além do Everben com 6 pontos, e o Bayern tem só 4 pontos. São 20 horas e 29 minutos na Grande Belém. Ainda falta aqui o francês, né? Falta o português, Copa das Ligas, falta a Fórmula 1 para acabar de fechar os internacionais. Mas nós vamos ter horário político agora, Newton? Sim. Não. São 20 horas e 29 minutos, faltando só um minutinho para o horário político. É um horário que a gente não pode invadir jamais. Então vamos para o horário político. Daqui a pouco a gente volta com o restante dos internacionais.

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1: Minhas amigas e meus amigos, amanhã, 7 de setembro, é dia de comemorar a independência do Brasil. Para além do grito de Dom Pedro I, às margens do Rio Ipiranga, a independência do Brasil foi uma dura conquista de homens e mulheres que deram suas vidas nas batalhas contra a tirania, a escravidão e a injustiça social. De Tiradentes, herói da Inconfidência Mineira, a Maria Quitéria, Maria Felipa e Joana Angélica, heroína do 2 de julho na Bahia. Defender a independência do Brasil é defender nossa soberania e nossa democracia. Mais do que nunca, é preciso lutar pelo que é nosso. Temos a segunda maior reserva de terras raras do mundo e a maior fonte de água doce. No último mês, descobrimos uma nova e rica reserva de petróleo. Nossas riquezas devem servir ao futuro do povo brasileiro. Foi aprovado no Congresso Nacional o marco legal, que permitirá ao Brasil transformar as enormes reservas de minérios críticos e terras raras em desenvolvimento e riqueza para o povo brasileiro. Recursos naturais que, da mesma forma que o nosso petróleo, devem ser usados para o desenvolvimento de tecnologia de ponta e geração de emprego de qualidade no Brasil. Por isso, não podemos baixar a cabeça diante de potências estrangeiras que querem transformar o Brasil novamente em colônia. Não somos colônia e não seremos colônia de ninguém. Minhas amigas e meus amigos, um país soberano é aquele capaz de defender seu território, suas fronteiras, seu meio ambiente, suas riquezas e seu povo de quaisquer interesse de estrangeiros. Um país soberano é aquele capaz de criar as oportunidades que o seu povo precisa para conquistar a própria independência. A independência financeira, a independência de poder estudar e pensar livremente, escolher a melhor profissão e o melhor emprego. Mais tempo para si mesmo e para sua família. A independência de contar, como previsto na Constituição Federal, com saúde pública de qualidade e a melhor educação gratuita para seus filhos. E de viver em um país livre da fome, da pobreza e de todas as formas de desigualdade, com direitos para todos, em vez de privilégios para poucos. Minhas amigas e meus amigos, o Brasil trabalha pela paz mundial e harmonia entre as nações. Defendemos o livre comércio. Nenhum governante estrangeiro tem o direito de dizer de quem podemos comprar e para quem podemos vender. Somos um país soberano e nossas decisões pertencem a nós e a mais ninguém. Temos motivo de sobra para nos orgulharmos do nosso país. Temos na Amazônia uma das maiores biodiversidades do planeta. Somos exemplo na defesa do meio ambiente. Nossa riqueza cultural encanta o mundo. Somos referência mundial em transição energética e no enfrentamento da emergência climática que ameaça o futuro da humanidade. E temos cada um e cada uma de vocês que formam o extraordinário povo brasileiro, um dos mais admirados em todo o planeta. Um feliz dia da independência e que Deus continue abençoando o nosso Brasil.
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0: 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Sou eu e pode me chamar de seu amigo. Estou surfando nas ondas da Clube. Estamos de volta aqui no Balanço Geral. Estamos de volta com o Balanço Geral para você. E nós paramos onde? Mas deixa só primeiro dizer que o jogo que a gente vinha acompanhando terminou. O Santa Cruz lá na Arena Pernambuco venceu do Botafogo da Paraíba por 1-0. Gol do Heron aos 12 do primeiro. Ficou assim até o final. Então começaram os jogos dos dois grupos B e C desta Série C dos quadrangulares. Ontem, pelo grupo do Paysandu, o grupo C, é o C do C, Série C, grupo C, Internacional 3, Ferroviária 3 e amanhã Paysandu e Brusque, 18 horas, total cobertura do Timão campeão do rádio. Hoje, aconteceram os dois jogos do Grupo C. O Floresta perdeu em casa para o Maringá por 1-0. Gol do Ronaldo Camarão. 1-0 para o Maringá. E na Arena Pernambuco, jogo encerrado agora. Santa Cruz 1, Botafogo da Paraíba 0. Então, Maringá e Santa Cruz partiram na frente. Pela Série D eu já tinha falado. Já tivemos o primeiro jogo decisivo e o Uberlândia jogando em Arapiraca bateu o Asa por 2-0, jogo de volta no próximo domingo, lá em Uberlândia. A Série B, a gente já vê o jogo que falta acabar, Ponte Preta e São Bernardo. São Bernardo está vencendo por 1-0. Londrina 1, Operário 2, também foi o jogo de hoje. E a Série A, jogo encerrado, Botafogo 0, Palmeiras 0. Com isso, o Flamengo é o novo líder da Série A do Campeonato Brasileiro. O Mengão, que venceu hoje aqui em Belém, do Clube do Remo, por 1-0, passou para 54 pontos, enquanto o Palmeiras fica com 53, porque só empatou com o Botafogo. Daqui a pouquinho a gente vê também em detalhes isso aqui, inclusive. Terminou 2-0. Obrigado, Nilton. Eu estou fora do meu ninho aqui. Olha, rapaz. Corinthians e Chapecoense vão empatando em 1-0. Aliás, Repai Dego empatando em 1-0. Perdão. Corinthians e Chapecoense vão empatando em 1-1. E terminou o São Bernardo vencendo da Ponte Preta. Mais uma derrota da Ponte Preta, que já está rebaixada mesmo para a Série C do próximo ano. Então, 2-0 para o São Bernardo, em cima da Ponte Preta, jogo encerrado pela Série B. Tá certo? Então, a gente vai voltar para os internacionais. Estávamos com os internacionais. Deixa eu falar do campeonato francês. São 20 horas 49 minutos na Grande Belém. Na quinta-feira, começou a terceira rodada do campeonato francês. Com Toulouse 0, Lille 1. Na sexta-feira, Lyon 3, Auxerre 1. Ainda na sexta-feira, o Monaco, do técnico brasileiro Felipe Luiz. Está muito bem, obrigado. Venceu do PSG por 2-1. O Marquinhos marcou no primeiro tempo, aos 30 minutos, 1-0 para o PSG. Brasileiro Marquinhos, e veio a virada depois do Monaco com Flávio Nazinho, rapaz. É um lateral português. Flávio Nazinho marcou aos 12 minutos do segundo tempo e Dombo aos 20, e foi isso, 2-1 para o Monaco, que é o líder do campeonato francês. Já a gente vê, ontem tivemos Lens 0, Lorient 1, Le Havre 1, Brest 2, Nice 1, Le Mans 1, hoje Troyes 2, Estrasburgo meia dúzia, Angers 1, Rennes 2, Olympique de Marseille 2, Paris Futebol Clube 3. Paris também começou muito bem. No final do ano passado ele já esteve bem e vem começando bem. inclusive o Paris parece que quer ficar no lugar do PSG, né? Que também é Paris. O Monaco, com 9 pontos, 100%, está na liderança. O Paris Futebol Clube tem 8. Terceiro, Lille, com 7. Também com 7 estão Lyon e Rennes. E o PSG? Tem só 2 pontos. É o 13º, com certeza vai se recuperar lá para frente. Também tivemos campeonato português. A rodada já é de número 5 na sexta-feira. O Futebol Clube do Porto 2-1 para o Moreirense. Ontem, Estrela Amadora 2, Pomaricão 2, Alverca 1, Braga 2, Marítimo 0, Benfica 3. Ainda ontem, Sporting 2-0 para o Nacional da Madeira. Hoje, Santa Clara 4, Rio Ave 0, Vitória de Guimarães 0, Casa Pia 0, Gil Vicente 0, Acadêmica de Viseu 1. Amanhã será encerrada a rodada número 5 com Estoril e Arouca. Deixa eu ver aqui a classificação. Com 100%, 15 pontos está o Futebol Clube do Porto, seguido pelo Sporting com 13, 10 pontos o Benfica. Na quarta colocação, Arouca com 9, Santa Clara é o 5º com 8 pontos e o Braga é só o 7º colocado com 7 pontos. Daqui a pouco ele chega também no lugar dele, que é a quarta colocação sempre no Campeonato Português. A Copa das Ligas vai acontecer hoje, a final às 22h15. Só às 22h15 vai começar a final da Copa das Ligas entre Toluca do México e Monterrey. São 20h53. 20h53 na Grande Belém. Estamos com o balanço geral cá para você, diria um português. Estamos com o balanço geral cá para você, na Rádio Clube. Já falamos dos outros internacionais, inglês, italiano, alemão, espanhol. Vamos falar do futebol feminino. Não, ainda para falar dos fechados internacionais, deixa eu falar aqui do belíssimo GP da Itália hoje, rapaz. Circuito de Monza. Belíssimo porque o Kimi Antonelli deu um show. Ele largou na 19ª colocação e chegou em primeiro. Incrível. Ele fez 26 ultrapassagens. Será que o cara é fera? Kimi Antonelli fez a festa. Ele é italiano, fez a festa. Porém, a Ferrari, que é da Itália, não ganhou nada. Mas ele fez a festa com o seu carro da Mercedes. Kimi Antonelli foi o grande vencedor do GP da Itália. Em segundo, George Russell, da Mercedes também. Em terceiro, o Max Verstappen com a RBR. Na classificação do Mundial de Pilotos, o Kimi Antonelli foi para 267 pontos. George Russell, 201. E o Lewis Hamilton com 191 na terceira colocação. Lembrando que a próxima prova já vai acontecer no próximo domingo, dia 13 deste mês, obviamente. E a gente vai acompanhar o GP da Espanha. Deixa eu ver o que tem mais aqui internacionais. Está tudo misturado nessa mudança de local, de lá para cá. Nós já falamos, várias pessoas, vários comunicadores aqui da Rádio Clube, já falamos que nós estamos em troca. Ora a gente está no quarto andar, ora a gente está no terceiro, ora vem um construtor, vai montar alguma coisa, vão embora daqui, vai para lá. Já pode voltar, agora vão é para cá, eu vou para lá. Mas, só para você saber, não é televisão, mas só para você saber, a gente sempre fala, o Valmir já falou, eu e muitos outros aqui já falaram, né? Mas isso é para o nosso bem, para o bem até do ouvinte, né? Um dia que vim fazer uma visita, deixa primeiro melhorar, deixa primeiro ficar tudo bonitinho, tudo de vidro, aí vai ficar tudo, já tem andares aqui na chiqueza, né? Eu diria. Já tem andar aqui na chiqueza, mas os nossos quarto e terceiro também vão ficar com essa chiqueza toda, depois desse mexe-mexe, e mexe-mexe para lá e mexe-mexe para cá, mas no fim vai dar tudo certo, com certeza absoluta. Estamos com o Balanço Geral. São 20 horas e 56 minutos na Grande Belém. 20h56. Campeonato Feminino, deixa eu falar aqui do Campeonato Feminino, A1, quartas de final. Já tivemos aí algumas definições, na verdade, três definições. Ferroviária e Flamengo. Primeira partida foi 1-0 para o Flamengo, segunda partida 2-2. O Flamengo já é um semifinalista. Vai pegar o São Paulo, que passou pelo Grêmio Porto Alegrense. 0-0 primeiro jogo, 2-0 para o São Paulo em casa. Pela outra perna, já temos aí o Bahia, que passou pelo Palmeiras. Primeiro jogo foi 1-1 em Salvador. Em São Paulo, 1-1 nos pênaltis, 5-4 para o Bahia. Então o Bahia vai pegar Corinthians ou Cruzeiro, que vão jogar amanhã a partir das 17 horas. Na primeira partida, o Corinthians, fora de casa, venceu por 1-0. Então deve dar Corinthians e Bahia numa semifinal deste futebol feminino A1. No A2, já temos o Itabirito como um finalista, e o outro finalista vai sair amanhã. Minas, Brasília e Itabirito jogaram na primeira partida e empataram em 1-1. Hoje, o Itabirito meteu 4-1 no Minas, Brasília. Então, o Itabirito é finalista e vai pegar Vasco ou Atlético do Piauí. Olha, o Atlético do Piauí, rapaz, novamente se fazendo presente. Já, quem sabe, na decisão. Está aí na semifinal. Primeiro jogo tomou de 4-0 do Vasco, é verdade, e foi no Piauí. Agora tu imagina lá no Rio, né? Mas, de qualquer maneira, parabéns às meninas do Piauí, do famoso Atlético Piauiense, é um clube empresa, que se faz presente não só no feminino, também vem se fazendo presente com bons times nas competições que disputa. Então, o Atlético Piauí deve realmente ceder a vaga na final para o Vasco e deve dar. Repito, porque o Vasco já venceu o primeiro jogo no Piauí 4-1. Amanhã faz a partida de volta, às 21h30. Deve dar Vasco e Itabirito na final desta competição A1 do feminino, brasileiro feminino A2. A2, A1 já falei. E no A3, nós já tivemos a primeira partida final. 1-0 para o Planalto em cima do Juventude. E ontem o Planalto sagrou-se campeão fazendo 1-0 no Juventude. Ou seja, 1-0 na primeira partida e 1-0 na segunda partida. O Planalto ontem sagrou-se campeão do Campeonato Brasileiro Feminino A3. São 20 horas e 59. Estamos com o Balanço Geral, vamos com ele até às 21 horas. Já tem muita lenha para queimar. Já tem uma hora pela frente. Depois a gente tem futebol! E depois, às 22 horas, tem Bola na Torre. Direto da TV RBA, canal 13. 13.1, né? Como é bom a gente trabalhar aqui perto, né? Assim a comunicação é tranquila. Agora, quando está um operador num andar... pelo amor de Deus, não estou reclamando, não. É só dizendo aqui o que está acontecendo com a gente. Mas está acontecendo por força de melhorias, não é por nada. Quando já pensou, o locutor está lá no estúdio, lá em cima, o operador está lá no quarto andar e o operador no terceiro, é o que vinha acontecendo agora há pouco. Houve um desentendimento aí... Na parte de áudio que ficou. Agora que a gente voltou. Mas é devido a isso. E aí eu tive que voltar aqui para o terceiro andar. Estou no estúdio diante do meu amigo Nilton Menezes, filho do grande Roberto. Estamos aqui. E aí ele só fez olhar para mim: olha, já acontece isso e isso. Está ótimo, está tudo certo. A gente pode se comunicar também fora do microfone. Copa do Mundo Feminina começou ontem para o Brasil, na verdade começou ontem para todos, né? é a Copa do Mundo Feminina Sub-20 lá na Polônia. Começou ontem, o Brasil está no Grupo B, são vários grupos, eu vou conferir só os jogos de ontem. Primeiro o Grupo B, os jogos do Grupo B de ontem. Brasil 4, Tanzânia 1, Canadá 1, Inglaterra 1. Terça-feira, esse grupo volta a se movimentar, Brasil e Canadá, Inglaterra e Tanzânia. Os outros resultados de ontem, México 2, Benin 2, Polônia 3, Argentina 0. Hoje já tivemos também movimentação nesta Copa do Mundo Feminina Sub-20, lá na Polônia, com França 1, Coreia do Sul 1, Japão 2, Nova Zelândia 1, Estados Unidos 1, Itália 2 e Equador 3, Gana 0. Não tenho nem olhando para o meu telefone, que de vez em quando faz... Daqui a pouco eu olho. Daqui a pouco o Marlene Mendes está ouvindo a gente. Daqui a pouco eu lhe parabenizo pelo seu aniversário ontem. Não esqueci não, tá? Campeonato Brasileiro, Série A, Sub-20. O Vasco da Gama sagrou-se campeão nesta sexta-feira.